0: em suas mãos aqui no Gigante da Pampulha. Agora sim, vai mandar o Bicão lá pra frente, vai disputar o Coelho contra o Vidjaba. Coelho ganhou no corpo, olha só a briga ali no lado direito de campo. O Vidjaba fica no chão reclamando de um toque no rosto. O juizão manda seguir e a bola foi espanada lá no campo ofensivo. Vai disputar o Tressou de contra o Caio Jardim. O Tressou de ganha, mas parou o jogo Flávio Rodrigues de Souza, porque o Vidjaba tá caído. É bem aí na sua frente, hein, Giovana?
1: Pois é, Arlindo, disputa de bola aqui entre o Coelho e o Vidjaba. Vidjaba até conseguiu tirar a bola, mas sobrou uma mão ali no rosto dele. Tá caído, se contorcendo ali. O juiz tá ali na situação, mas parece que não vai vir nada, não vai marcar nem a falta.
0: É, o Vidjaba fica reclamando ali de um possível toque no rosto, de uma possível cotovelada do Coelho em cima dele. O Flávio Rodrigues de Souza mandou seguir, não viu nada. Segue o jogo pro Flávio Rodrigues. E a falta já foi cobrada pelo lado esquerdo de campo, com o Vidjaba lá pela direita de campo. Ele acionou o Fabrício Bruno, mas o Flávio mandou voltar. Tá rolando uma revisão aí, ó, Pedro Rocha.
2: Na questão é que a bola foi cobrada rolando, por isso mandou voltar.
0: Tá certo, agora sim tudo pronto. Lucas Vidjaba cobrou, voltou um pouco mais atrás ali com o Jonathan Jesus, ele recua tudo lá atrás com o goleirão Otávio, mandou um bico meio esquisito, um bicão diretamente pra cima, vai disputar o Caio Jorge contra o Tressoldi, mas no meio do caminho, teve falta em cima do Pereira, em Calmon.
1: Falta ali em cima do Pereira, o juiz marcou dessa vez. Coelho bateu boca com ele, bateu boca ali com o árbitro, mas a bola já tá rolando de novo.
0: É, o Pereira tentou cobrar rápido, o Flávio mandou voltar novamente. Agora sim vai ser cobrado lá atrás com o capitão celeste Lucas Romero, camisa número 29, completando mais de 300 jogos pelo Cruzeiro Esporte Clube. Ele toca a bola um pouco mais atrás ali com o Jonathan Jesus abre lá pela direita com a bola, cola com o Fabrício Bruno, volta um pouco mais atrás, a bola é com o Otávio levanta a cabeça, procurando a melhor opção, aparece pelo lado esquerdo de campo, Jonathan Jesus. Gerson também desce para poder fazer a saída de bola, tem a marcação do Bernardo em cima dele, Gerson protege, libra da esquerda para direita, ele faz o passe novamente lá no campo defensivo com Jonathan Jesus vem caminhando, vem trazendo a bola pela direita de campo, aparece lá pela direita o Fabrício Bruno, ele prefere trazer pela esquerda novamente, é com Gerson mais à frente, achou Pereira, vem para cima na marcação do Michael, ele consegue fazer o passe um pouco mais à frente com o Vidjaba, mas não dominou, o Coelho já tomou dele, já ligou lá pela esquerda de campo, a bola é com o Renan Lodge, vem para cima na marcação do Fagner, ele volta um pouco mais atrás com o Fred recuou tudo, a bola é com o Vitor Hugo lá pela esquerda de campo, ligou novamente com o Fred vem para cima na marcação do Pereira, recuou, ligou com o Michael, a bola com o Tressoldi pela direita de campo, ligou com o Franco volta e joga um pouco mais atrás, a bola com o Everson mandou o bicão lá pra frente, vai disputar ali o Cassierra contra o Lucas Vidjaba, manda o bicão aqui pra frente, vai dominar o Tressoldi mais à frente, tenta fazer o passe com o Bernard, foi roubado pelo Pereira e deixou de lado com o Romero, volta o jogo um pouco mais atrás, a bola com o Fabrício Bruno ligou pela direita de campo, a bola com o Kenner, ele vem pra cima da marcação do Renan Lodge, deixou de lado ali com Gerson, partiu pra cima da marcação do Bernardo, deixou de lado com Jonathan Jesus faz o passe aqui pro lado esquerdo de campo, a bola é com Lucas Vidjaba consegue acionar o Fabrício Bruno lá pela direita de campo, Fabrício Bruno acionou o Gerson como se fosse um lateral direito, ele domina, faz o passe tudo lá atrás ali com o Otávio toca a bola pro lado esquerdo de campo, a bola é com Jonathan Jesus, procurando a melhor opção, ele faz o passe um pouco mais à frente, a bola é com Wesley toca para Jonathan Jesus novamente, Jonathan Jesus é quem domina, vem a você, vem progredindo, vem ganhando o campo, camisa número 34 encaixotado, procurando a melhor opção, ele recua com Caio Jardim, o Tressoldi vai lá no campo defensivo do Cruzeiro, morteiro Caio Jardim, mas ele consegue fazer o passe lá pela direita de campo, a bola com o Fabrício Bruno, acelerou a bola, vem boa para Kenny Arroyo, invadiu a grande área, tocou mais atrás, Caio Jardim afasta de lado de toda a madeira, o Tressoldi mandou o bicão lá pra frente, vai ser disputada a bola ali contra o Lodge e o Fagner, ficou melhor pro Lodge, que caiu no chão e sofreu a falta. Ei, Calmon!
1: Isso mesmo, Arlindo. Era o Pereira ali, os dois estão platinados, tá difícil até de ver, mas o Pereira acabou fazendo a carga nas costas ali. Falta tá marcada, bola pro Atlético.
0: Falta que já foi cobrada no campo defensivo. Ali como o Coelho, ele gira o jogo pela direita de campo. A bola é com o Tressoldi, meio esquisito. Afasta de lá de toda maneira. Quase que o Wesley tava lá para roubar. Ele rifou a bola. Ficou melhor pro Fabrício Bruno lá no campo defensivo. Fabrício Bruno faz o passe mais à frente ali com o Romero. Romero toca a bola com o Gerson pelo lado esquerdo de campo. Vai ser pressionado pelo Fred. Novo camisa 7 do Galo. Vai fazendo a pressão em cima do Coringa Celeste. Ele volta o jogo um pouco mais atrás. A bola é com o Fabrício Bruno. Fabrício Bruno vem progredindo, vem ganhando campo. A equipe do Galo. Galo não sobe as suas linhas neste momento. Fabrício Bruno tem espaço para progredir. Ele acelera, gira o jogo, a bola agora lá pela direita de campo com Jonathan Jesus. Ele toca a bola com Fagner, Fagner para Pereira, Pereira sai da marcação, ligou com Fagner novamente, limpou ali o Bernard, mas no meio do caminho o Bernard acabou metendo a mão na bola. É falta para o Cruzeiro, hein, Pedro?
2: Pois é, falta do Bernard, toque com a mão quando o Fagner tentava o drible, já cobrada, segue 0-0.
0: E vem descendo o Cruzeiro agora lá pela direita de campo, é Jonathan Jesus, o zagueiro celeste que tem a bola na área, o camisa número 34, levantou, buscando a ultrapassagem do Vidjaba, matou no peito, deixa com Wesley, olha o ataque perigoso do Cruzeiro, Wesley empurrou pra direita, bateu, pra fora! Pra fora, pra fora, pra fora, tirou tinta, finalização do camisa de número 20, passou raspando, sumindo a trave do Everson, o Pedro Rocha.
2: A jogada com Vidjaba fazendo o pivô, algo inesperado, aí o Wesley viu o espaço, viu o Everson adiantado, tentou o chute, a bola passou à esquerda do goleiro atleticano, primeira chegada do Cruzeiro, levou o perigo, quase o primeiro celeste, mas segue 0-0.
0: E o tiro de meta para o Atlético já foi cobrado, vem descendo agora lá pelo lado esquerdo de campo com o Lodi, Lodi tocou com Castanho, Castanho acelerou com Cacierra, Cacierra tentava com Bernard, Bernard escorou com Cacierra novamente, acionou o Fred pela direita de campo, é daí que sai a criatividade do Galo, ele tocou pela direita é com Coelho, Coelho veio para cima da marcação do Vidjaba, ligou aqui, tá marcha, ninguém pega ele, pintou o levantamento, passa por todo mundo, ainda ficou lá pela esquerda de campo com o Renan Lodi, ele toca mais atrás com Castanho, Castanho veio para cima da marcação do Arroio, deixou com Bernard, Bernard voltou com Castanho, Castanho, pode até bater pro gol, mas bateu sem endereço, o Otávio só olhou, não causou perigo ao gol do goleiro, camisa número 81, em Calmão.
1: O Atlético foi tocando a bola de pé em pé, a bola sobrou pro Maicon, ele tentou finalizar a ação, mas saiu muito fraco, ao lado do gol defendido pelo Otávio, já cobrou.
0: E vem descendo o Cruzeiro na velocidade de Wesley, que limpou três marcadores. O Wesley partiu pra cima da marcação, tomou dele na boa, na bola o Franco. Grandes armes do Franco. Ele já sai jogando lá pela esquerda, joga pro Renan Lodi. Correu, correu, correu, ligou aqui, tá marcha, deixou de lado com Bernard. Bernard vem pra cima da marcação do Gerson. Ele acionou o Lodi lá pela esquerda de campo novamente. Agora é Kenny Arroyo quem fecha ali na marcação. Ele voltou um pouco mais atrás, a bola é com o Castanho. O Atlético vai trabalhando o jogo lá no campo ofensivo. São os atleticanos no campo ofensivo. Vem descendo agora pelo lado esquerdo de campo com Castanho. Castanho voltou o jogo um pouco mais atrás. A bola é com o Vitor Hugo. Vitor Hugo ligou lá pelo lado esquerdo de campo. A bola é com o Renan Lodi. Girou o jogo. Será que chega? Chegou no Coelho. Na jogada ensaiada do Galo. Coelho partiu para cima do Vidjaba. Tenta o cruzamento, mas foi travado no meio do caminho. É escanteio pro Galo em Calmão.
1: Escanteio pro Galo. Lodi tentou inverter o jogo ali com o Coelho. Coelho tentou o cruzamento na área, mas Lucas Vidjaba
0: escanteio pro Galo pela direita de ataque, vejo por ali Maicon, vejo por ali Bernard também, Bernard com a 11, Maicon com a 8, Bernard com a direita, Maicon com a esquerda, eles trazem toda a esperança da massa atleticana, que canta, que vibra, que vem junto com eles aqui no Mineirão. Bernard colocou ela na marca do escanteio com todo carinho, é ele que vem pra cobrança com a perna direita, mas antes tá rolando aquela famosa confusão ali dentro da grande área, agora sim Flávio Rodrigues apitou, autorizou o escanteio, levantamento do Galo, vem o Bernard na cobrança com a perna direita, Bernard tomou distância, pintou o levantamento, quem é que sobe, toque de cabeça, pra fora! Pra fora, pra fora, pra fora, era o Coelho quem subia no primeiro poste, ele desviou, mas desviou sem endereço, mas teve perigo em Calmão. O lateral que vai ser cobrado lá pela direita de campo com Pereira, acabou tentando dominar, mas sofreu a falta em Pedro Rocha.
2: Falta sofrida pelo Pereira no campo de defesa, lá vem o Cruzeiro.
0: E vem descendo já no contragolpe fulminante com Fagner, passou no meio de três. Do quarto ele não passou, o Castanho conseguiu tomar dele. E já ligou com o Lodge, Lodge com o Michael. Michael foi roubado pelo Wesley. Segundo o juiz, sem falta, segue o jogo. Mas o Galo retomou a bola. O seu Flávio Rodrigues de Souza tá mais perdido que segue em tiroteio. Primeiro deu vantagem, agora mandou voltar em Pedro Rocha.
2: Vou voltar, falta pro Galo agora o Kevin Castanho.

0: horas e 13 minutos. 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Terça-feira, dia 25 de agosto, pelo jogo da ida das quartas de final da Copa do Brasil. O Cruzeiro tem 0. O Galo também tem 0. Temos 14 do primeiro tempo jogados.
1: Pelo Brasileirão da Série B, o Atlético Goianiense vai vencendo do Botafogo de Ribeirão Preto por 2-0. Juventude e CRB empatam por 1-1.
0: A Rádio Inconfidência vai trazendo para você todas as emoções desse jogão entre Cruzeiro e Atlético, Atlético e Cruzeiro. Eu sou o Gabriel Arlindo e tenho o prazer de narrar esse jogo para você. Ô Rodrigo, com 15 minutos de jogo, muita gente esperava um Cruzeiro com a posse de bola e o Atlético mais reativo, mas o Galo morde lá em cima, quer ter a posse também, hein?
1: Pois é, Arlindo, o Cruzeiro até está com a posse de bola no momento. A posse de bola maior é do Cruzeiro, mas as melhores chances foram do Atlético. O Atlético conseguiu chegar duas vezes no gol do Otávio e o Cruzeiro conseguiu somente uma vez assustar o Everson. O Cruzeiro até fica com a posse de bola, mas o Galo é quem chegou com mais perigo na meta do gol cruzeirense, viu?
0: É, enquanto isso, o Vinha deve ser do Wesley, que pela esquerda de campo tentou tomar a frente do Coelho, mas tomou com falta. É falta para o Galo fazer a cobrança ali pela direita de campo. O Franco reclamando bastante contra o Flávio Rodrigues. E aí, não vai ser autorizada a cobrança porque tem jogador do Galo despencado no chão. O que, que rolou, hein, Calmon?
2: Ó, Arlindo, daqui de onde eu tô, tá meio longe.
3: É o Tresold, Giovana. É o Juan Tresold. É isso, o Juan Tresold caiu até mesmo por causa daquele lance no início do jogo. E o Alan Franco e o Coelho conversavam antes com o Flávio Rodrigues de Souza, que agora autoriza a entrada do Dr. Rodrigo Lasmar, para atender o Juan Tresold, porque no lance anterior, quando houve o deslocamento do Coelho por parte do Wesley, o Wesley isolou a bola e aí o pedido de cartão amarelo pro atacante do Cruzeiro. Agora o Juan Tresold está sendo atendido, é uma situação, me parece, na lombar do zagueiro do Atlético, da número 4, e o Dr. Rodrigo Lasmar agora está atendendo ali o zagueiro atleticano. Vamos ver se vai ter condições o Tresold, né? Tudo fato e também consequência daquele primeiro lance do jogo com o Caio Jorge.
0: É, o Rodrigo, caso o Tresold tenha que ser substituído, o Galo só tem o Vitão no banco, hein? Uma zaga com Vitão e Vitor Hugo te passa confiança em umas quartas de Copa do Brasil?
3: Pediu troca, pediu troca.
1: Oi?
3: Pediu troca aqui o auxiliar. Beleza. Do Dr. Rodrigo Lasmar, pediu a troca do Juan Tresold, não tem condições o zagueiro do Galo, o Vitão agora conversa com Barba.
1: Pois é, o Vitão, que já estava no aquecimento, conversa com o Barba. O Barba vai confiar no jovem garoto junto com o Vitor Hugo. Vale lembrar que o Vitão entrou muito bem contra o Internacional no último final de semana, não comprometeu a zaga do Galo, e é o jovem garoto que tem aí como opção. Ele não tem Léo Duarte lesionado, ele não tem Lianco também lesionado, então a solução é o garoto Vitão, número 40, vai entrar mesmo no lugar do Tresold, viu, Arlindo?
0: Tá certo, enquanto isso o Galo vai poder fazer a sua cobrança de falta ali com o Everson. O torcedor do Cruzeiro reclama bastante porque o Galo vai ganhando tempo, mas o Everson rifou a bola, deu de graça pro Cruzeiro, que vem descendo agora, tentando pelo lado direito de campo. O Galo tá com um a menos em campo, vem descendo agora o Cruzeiro com Pereira. Pereira ligou, a bola é com o lado direito de campo ali com Fagner. Fagner ligou com Arroyo, Arroyo tem ultrapassagem do Pereira, a bola é com ele, Matheus Pereira. Matheus no meio de dois, tenta sair a marcação, ela vai sair em lateral para a equipe do Cruzeiro fazer a cobrança. O Cruzeiro tenta cobrar rápido, mas antes vai ter alteração no Galo, hein, Giovana?
2: Alteração confirmada mesmo, saindo o Juan Tresold com a 4, entrando o menino Vitão aí com a 40.
0: Sai Tresold com a 4, sentindo a lombar. Entra o Vitão, o homem da camisa de número 40, o garoto da base do Atlético. Enquanto isso,

0: Cruzeiro vai atacando pela direita de campo. A bola é com quem narrou. Ele tenta a finalização direta, foi travado. Voltou com o Gerson na intermediária. Ele volta a bola, uma coisa atrás ali com o Lucas Romero. Lucas Romero preferiu recuar o jogo todo. A bola é com o Jonathan Jesus. Pela esquerda de campo, ele acionou o Wesley. Wesley veio acionar a marcação do Alan Franco. Ele deixou de lado com o Vidjalba. Vidjalba acionou o Pereira. Pereira muito marcado pelo Michael. Michael deixou com o Vidjalba. Ele tenta fazer o passe um pouco mais à frente. Foi travado pelo Coelho. É lateral para a equipe do Cruzeiro fazendo a cobrança pela esquerda de campo com o Lucas Vidjalba. Vidjalba vem para cima da marcação ali do Coelho. Ele procura fazer o passe um pouco mais à frente. O Gerson mata no peito do Gai. Jorge não entendeu. Entregou de brinde a briga do Galo. E vem descendo agora com Vitão. Vitão acionou o Castanho. Castanho. A bola é com Benar na velocidade. Ele liga o Fred. Afasta de lá o Jonathan Jesus de toda maneira. Vai ser disputada ali na intermediária. Ali o Maicon disputa contra o Pereira. O Maicon ganhou. Já ligou o Fred lá pela direita de campo. Ele acionou a quinta marcha. Opa! Vidjalba passou o carrinho no camisa de número 7. É falta perigosa para o Galo. Será que vai subir cartão, Calmon?
1: Falta perigosíssima marcada aqui a favor do Atlético, Arlindo. Vidjalba ali, depois de errar uma cabeçada, foi tentar se redimir, mas acabou acertando junto com a bola o camisa número 7, o Fred. Aparentemente não vai subir cartão, só a conversa mesmo, mas tem bola muito perigosa na área do Cruzeiro.
0: É o Galo quem vai ter a melhor chance no jogo até o momento. A cobrança de falta que é melhor que um escanteio ali pela direita de campo. Com Bernard na batida. O camisa de número 11 carrega na sua perna direita toda a esperança da massa atleticana. Que canta, que vibra, que vem junto com ele aqui no Mineirão. Bernard toma distância. Ele vem com a perna direita para a batida. A bateria era do Galo postada. Pintou o levantamento do Bernard. Quem é que sobe o toque de cabeça? Pra fora! Pra fora, pra fora, pra fora. Quem subiu foi o garoto Vitão, camisa número 40. Mas testou sem endereço em Calmon.
1: O menino entrou com confiança, viu, Arlindo? Entrou já no primeiro lance, tentou cabecear, mas passou longe do gol. Segue você aí.
0: E vem descendo o Cruzeiro, agora no contra com a Perroio, deixou com Caio Jorge. Ai, ai, ai, o KJ não dominou, acabou entregando de graça para a equipe do Galo. E vem descendo agora pro lado esquerdo de campo, quem sabe agora o primeiro gol do jogo do Galo, pelo lado esquerdo, com Castanho. Castanho faz o passe um pouco mais à frente, a bola é com Fred. Fred sai da marcação do Fagner, ligou na velocidade de Castanho lá pelo lado esquerdo de campo. Ele ligou a quinta marcha, tentava devolver pro Fred, acabou entregando de graça pro Kenny Arroio. Já deixou ali com Pereira, Pereira tenta sair da marcação do Maicon, foi ao chão, sofreu a falta. É falta para o Cruzeiro em Pedro Rocha.
2: Pois é, o Matheus Pereira recebeu o passe do Kenny Arroio, tentou fazer o giro, mas aí o Maicon não deixou o camisa 10, o maestro, puxar o contragolpe. Celeste, é falta no campo de defesa, segue 0-0.
0: Segue 0-0 e é o Cruzeiro que vem tocando passes agora lá pela direita de campo. Com o Jonathan Jesus, ele abre aqui agora pela esquerda. A bola é com o Gerson. Gerson retoma com o JJJJ. Acionou o Fagner lá pela direita de campo. Marcado pelo Kevin Castanho. Ele toca a bola pelo centro. A bola é com o Romero. Romero vem para cima da marcação. Deixou de lado com o Fagner novamente. O KJ se movimenta por ali para receber. O Fagner até tentou acioná-lo, mas o Lodi. O molde lá e já ligou pro contra-golpe fulminante. A bola é com Cacierra. Cacierra acionou a velocidade do Bernard. Quem sabe agora o gol do Galo pintando. Bernard, pela intermediária, tentava fazer o passe ali com o Fred. Foi roubado pelo Wesley. E o Wesley já tentava sair jogando com Caio Jorge. Caio Jorge tava de costas pro lance. Tava de costas pro lance. Facilitou a roubada do Galo, que vem descendo agora pela direita de campo ali com Bernard. Bernard com Michael. Michael toca a bola com Coelho. Coelho pela direita de campo. Acionou o Franco. Olha o perigo. Deixou de lado com Bernard. Bernard procurando a melhor opção. Ele vai ter que recuar o jogo mais atrás ali com o Vitão. Vitão voltou com Bernard. Bernard para o Vitão novamente. Ô Rodrigo, o que é que explica essa queda do artilheiro do Cruzeiro aí, hein? O Caio Jorge muito voado no jogo, até parece.
3: Pois é, Arlindo. A fase do artilheiro do Cruzeiro. Vai você.
0: Vem descendo o Cruzeiro no contra-golpe com o Arroio. Arroio liga com o Gerson. Gerson pela direita de campo. A bola é boa com o Wesley pelo lado esquerdo. Quem sabe agora o gol do Cruzeiro. Wesley vem pra cima na marcação do Bernard. Tem a passagem do Lucas Vidjalba. Ele preferiu deixar um pouco mais atrás com o Romero. O Cruzeiro vai trocando passes. Lucas Romero procurando a melhor opção. Faz o passe um pouco mais atrás ali com o Jonathan Jesus. Jonathan Jesus acionou lá pela direita de campo. A bola é com o Fabrício Bruno. Ele já fez um daí na quarta. No final do ano passado, tentou repetir o feito. Bateu pro gol. Mas dessa vez foi sem endereço. Pedro Rocha.
2: Estava bem marcado pelo Kevin Castanho, Fabrício Bruno, e aí tentou bater por cima. A bola subiu demais, sem incomodar o Everson. Tiro de meta pro Galo. Vitor Hugo na bola, segue 0-0.
0: Ô Rodrigo, pode complementar seu comentário, meu amigo.
3: É, a fase do artilheiro cruzeirense não é muito boa. Ele sofreu muito com lesão no início do ano, sendo comandado pelo antigo técnico, o Tite. Eu acho que isso prejudicou ele um pouco, sabe? E por isso a fase dele é muito ruim esse ano. Obviamente não é a mesma coisa do ano passado, que foi titular do brasileiro, que foi artilheiro do brasileiro, artilheiro também na Copa do Brasil. Mas eu acredito que ele pode se redimir com o torcedor. Alguns torcedores pedem até que ele vá para o banco de reservas, porque a fase não é boa. Mas eu acredito que o Arthur Jorge não vai colocar ele no banco, até porque tem o Neyser e o Lúcio como reserva. Mas eu acredito que ele pode se redimir com o torcedor cruzeirense. Bola para isso ele tem, viu, Arlindo? Acho que precisa de um pouco mais de confiança. Precisa de um golzinho aí para tirar a nhaca que tá nele, viu, Arlindo?
0: Beleza, Rodrigo. E vem descendo agora o Cruzeiro lá pela direita de campo. A bola com o Fabrício Bruno. Fabrício Bruno procurando a melhor opção. Ele pode fazer o passe lá pela direita de campo. Tem ultrapassagem do Fagner. Preferiu seguir o jogo. Deixou ali com o Gerson. Gerson vem avançando. Ali com a quinta marcha. Passou no meio de três. Olha só o Gerson. Grande jogada. Cai. O Jorge não entendeu novamente. E vem descendo agora o Galo no contra-golpe. Que me arroiou de carrinho. Mandou para a lateral. Lateral vai ser cobrada lá pela direita de campo. A bola é do Cruzeiro, hein? A bola do Cruzeiro teve desvio no meio do caminho. O Fabrício Bruno já repousa ela rápido, rapidinho. A bola é com o Matheus Pereira, na ultrapassagem de Caio Jorge, quem sabe agora ele desencanta, deixou um pouco mais atrás, a bola com Kenny Arroyo, segurou o jogo, vem pra cima da marcação do Castanho, pedalou, pintou o levantamento, quem é que sobe, Cuejo afastou, ficou ainda com o Romero, Romero perdeu do Fred, e vem ligando contra golpe, Fluminense, o Romero tomou dele, mas tomou com falta, é falta para o Galo em cima do Fred, em calma.
1: É isso mesmo, Arlindo, o Galo ia descendo em velocidade ali no contra-ataque.
0: E o Flávio Rodrigues está poupando os cartõezinhos mesmo, viu? Porque se ele considera que foi falta, Romero matou o contra-golpe. E talvez outros juízes dariam um cartão amarelo. O que você acha?
3: Ele não deu cartão amarelo, Arlindo, porque a falta foi antes do meio de campo. Foi antes do campo de defesa do Cruzeiro. Acredito que é por causa disso que ele não tenha dado cartão amarelo, mas ele está até controlando a partida. Picando muito a partida, sim, mas está controlando. Ainda não aplicou nenhum cartão amarelo. E isso é bom para os jogadores, né? Porque até agora não tem nenhum amarelado de nenhum lado. E agora mais uma falta.
0: É, eu acho que ele não deu a falta, viu? Eu acho que ele só pegou um toque na cabeça ali do Fred. E agora, depois das novas regras, toque na cabeça tem que ser paralisado o jogo. Ele ficou em dúvida ali, uma sinalização muito confusa do Flávio Rodrigues de Souza. Mas parece que o Bandeirinha pegou a falta e ele foi junto ali na marcação. É falta para o Atlético, então. Vai ser cobrada pela direita de campo com o Michael. Michael tocou com o Franco. O Franco ligou com o Coelho. Tentava passar uma caneta ali para cima do Lucas Vidiabo. Vidiabo tomou dele. Vai sair em lateral para o Galo fazer a cobrança. Com o Franco. O Franco ligou com o Fred. Vem para cima da marcação do Romero. Romero rouba dele. Vai sair em lateral novamente. Briga do Galo fazer a cobrança. Com o Franco. O Franco ligou com o Coelho. Coelho. A bola é com o Fred. Fred vem para cima da marcação do Romero. É nova falta em cima do Fred. É nova falta em cima do Fred. Ô, calma. O que é que você viu daí?
1: Caçando o Fred hoje, viu, Arlindo? E mais uma vez, Lucas Romero em cima dele. Na entrada ali da grande área, um pouco pra trás, mais uma vez, Lucas Romero derrubou o Fred e vem bola na área do Cruzeiro aí, mais uma vez.
0: É, pode vir falta perigosíssima dentro da grande área do Cruzeiro. Pode vir, quem sabe, até uma batida direto pro gol. Se tivesse o Hulk ainda, eu falaria que essa aí ele dava no gol, hein? Mas tem Bernard com a direita, é a camisa número 11. Tem Maicon com a esquerda, é a camisa de número 8. Carregando toda a esperança da massa atleticana. Que canta, que vibra, que vem junto com ele. Maicon saiu da bola, vem o Bernard. Pintou o levantamento, quer que sobe o toque de cabeça. Otávio no meio do gol, consegue fazer a captada. Quem foi que subiu com perigo aí, hein, Calmão?
1: Foi o Vitor Hugo, camisa 14, tentou a cabeçada ali. Otávio estava pronto e atento, fez a defesa depois aí do cruzamento do Bernard.
0: E o tiro de meta já foi...
3: Orlindo!
0: Oi!
3: E é isso, o Vitor Hugo, ele é um jogador muito contestado na defesa, mas no ataque ele é um zagueiro artilheiro, viu? O Cruzeiro tem que ficar atento com esse jogador.
0: Perfeito, Rodrigo. E vem descendo agora o Cruzeiro com o Ken Arroyo. Tenta sair a marcação do Castanho. Castanho já tomou dele. Já ligou com o contragolpe com o Bernard. Bernard voltou com o Lade. Lade pedalou, passou o pé por cima da bola. Gingou o Ken Arroyo. Deixou de lado com o Everson. Vai ser pressionado pelo Caio Jardim. Teve que rifar a bola. Totalmente lá pra frente. Vai ser lateral para o Cruzeiro. E às 9 horas e 29 minutos. 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Terça-feira, dia 25 de agosto, pelas quartas de final da Copa do Brasil. Jogo de ida, o Cruzeiro tem zero, o Galo também tem zero. Temos 30 do primeiro tempo jogados.
3: Atualizando, o Atlético Goianiense venceu por 3 a 0 o Botafogo, e o Juventude vai vencendo por 2 a 1 a equipe da Série B pelo Campeonato Brasileiro da Série B.
0: 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Vem descendo o Ken Arroyo, pedalou, invadiu a grande área. Fred apareceu por ali e conseguiu tomar dele. É o Arroyo se deixar chutado ali, hein? Ia vir outro golaço, hein, Pedro Rocha?
2: Ia vir outro golaço, mas ele se embolou com as pernas depois de passar pelo Lodi de maneira muito bonita. Chegou o Castanho, chegou o Vitor bem, e depois, na sequência, a falta do Gerson para cima do Fred no campo de defesa do Galo. Vitor Hugo na bola pelo lado esquerdo, segue 0 a 0.
0: Vitor Hugo fez a cobrança, voltou um pouco mais atrás ali com o Everson. O Everson vai mandar o bico lá pra frente, vai disputar o Lodi contra o Fagner. Fagner ganhou, voltou um pouco mais atrás ali com o Fabrício Bruno. A bola lá no campo ofensivo, disputada Matheus Pereira contra o Fagner. Pereira ficou no chão, sofreu a falta. É falta para o Cruzeiro, hein, Pedro Rocha?
2: Falta do Maicon em cima do Matheus Pereira. Agora o Flávio Rodrigues de Souza pede pro Bernard se afastar. Já cobrada, lá vem o Cruzeiro.
0: E vem descendo o Cruzeiro agora ali com o Ken Arroyo. Ken Arroyo girou o jogo, a bola é com o Fabrício Bruno com o Fagner lá pela direita de campo. Fagner voltou o jogo um pouco mais atrás ali com o Fabrício Bruno pode até fazer o passe com o Ken Arroyo. Ele segurou, deixou ali com o Gerson toca a bola com o Fabrício Bruno novamente, mais à frente ele achou Pereira ligou com o Fabrício, vai ser pressionado pelo Fred, tem que voltar tudo lá atrás. A bola é com o Otávio lá no campo defensivo, domina, faz o passe um pouco mais à frente ali com o Lucas Romero, jogando com camisa especial, camisa comemorativa. Ele faz o passe aqui pela esquerda do campo, a bola é com o Jonathan acionou o Wesley ali pelo centro de gramado. Ele traz a marcação do Alan Franco junto dele, procura fazer o passe ali pela direita de campo com o Fabrício Bruno devolveu com o Wesley novamente. A bola lá pela direita de campo chega em Ken Arroyo consegue fazer o passe ali pelo centro de gramado com o Gerson. Ai, Gerson entregou, vai descer o Galo com o Fred. Quase ele conseguiu acionar o Bernardo primeiro que ele, o Romero conseguiu tomar, mas o Galo tem um contragolpe na entregada do Gerson. Mas vem descendo o Cruzeiro agora com Caio Jorge, pedalou, vem pra cima do Vitão. Caio Jorge trouxe pro meio, a bola é com o Wesley tentava canetar o Fred, acabou sendo roubado e já acionou o Cacirro ali na velocidade contra o Jonathan Jesus. O Cacirro brigou e conseguiu a lateral ali pela direita de campo. O Jonathan Jesus tocou por último na bola. O Rodrigo, com 32 do primeiro tempo, o jogo tá bem nivelado, né? Mas se você dissesse aí quem que tá mais perto de fazer o gol, quem que tá melhor no jogo?
3: Pois é, Arlindo, é os 30 minutos iniciais foram de domínio do Atlético. O Cruzeiro até começou ali 5 minutinhos tentando ficar com a posse de bola, mas a verdade é que os 30 minutos iniciais foram de domínio do Galo. O Galo teve as melhores chances, por isso, melhor 30 minutos iniciais do Galo. Acredito que o Cruzeiro esteja pecando muito no meio de campo. O Cruzeiro não está tentando, não está conseguindo ter o domínio da posse de bola no meio de campo. Gerson, mas o Matheus Pereira não estão se encontrando ainda, não estão se entendendo nesse meio de campo cruzeirense. Então acredito que esse seja o principal motivo do Cruzeiro não ter o domínio da bola jogando dentro de sua casa. Agora o Cruzeiro tem que ficar atento com uma coisa, porque muitos dos ataques do Galo estão sendo pelo lado do Vidalba. O Vidalba está subindo para o ataque e não está conseguindo voltar, e por isso muitos dos ataques do Galo estão sendo pelo lado esquerdo, pelo lado do Vidalba, viu?
0: Tá certo, Rodrigo. E vem descendo agora o Cruzeiro pelo lado esquerdo de campo ali com o Jonathan Jesus. Ele ameaça, tenta dar no Gerson, segura o jogo. É ele mesmo que tem a bola dominada ainda. Faz o passe lá pela direita de campo. A bola é com o Fagner. Fagner levanta a cabeça. Tem passagem do Ken Arroyo. Pintou o levantamento. Será que chega nele? Arroyo vai disputar contra o Vitão, que só protege. O Everson sai do gol e consegue fazer a catada. Ele já sai jogando ali de boa com o Castanho. Castanho ligou com o Maicon. Maicon toca a bola um pouco mais atrás. A bola é com o Vitor Hugo. Vitor Hugo com o Everson. Vai ser pressionado pelo Caio Jardim. Tem que mandar o bicão lá pra frente. Vai disputar o Fabrício Fabrício Bruno contra o Bernardo. Fabrício Bruno ganhou, ficou ali com Pereira. Pereira vem pra cima na marcação do Kevin Castanho, conseguiu passar, deixou o Castanho no chão. Matheus Pereira ligou a bola com Kenny Arroyo, se bateu pro gol, é perigo. Ligou com o Fagner, não conseguiu dominar. Não conseguiu dominar o Fagner dentro da grande área. Mas o Cruzeiro ainda tem a bola com Pereira. Pereira fez o passe com Caio Jorge, ele escorou. Ligou com Gerson na intermediária, pedalou, limpou o Vitão. A bola é pelo lado esquerdo de campo com Wesley. Wesley vem pra cima da marcação do Coelho, dobraram em cima dele. Wesley conseguiu achar o Vidjaba. A tabelinha vai saindo. Coelho consegue fazer a tomada. Ele sai jogando, mas sai jogando errado. O Romero já tomou dele. Ligou com Gerson. Gerson com Vidjaba. Vidjaba levantou a cabeça, pintou o levantamento. Corta de lá o Vitão. Jonathan Jesus ainda mantém a posse de bola para o time do Cruzeiro. A torcida do Cruzeiro agora sobe o volume no Mineirão. Sobe o volume no Mineirão. Só se escuta a torcida celeste cantando. E vem descendo agora o Cruzeiro pela direita de campo com o Romero. Romero faz o passe pelo lado da frente com o Arroyo. Arroyo ligou com o Fabrício Bruno. Fabrício Bruno procurando a melhor opção. Ele consegue fazer o passe pela direita de campo. Olha como o Romero novamente. Romero ligou com o Arroyo. Arroyo pela esquerda de campo. Acionou o Gerson. Gerson acionou o Wesley pelo lado esquerdo, vem pra cima da marcação do Coelho, ligou a quinta marcha, o Coelho tomou a frente dele, conseguiu roubar. Wesley ainda batalha por ela, mas consegue tomar com falta. É falta para o Galo lá no campo defensivo. Foi aí do seu lado, em Pedro Rocha.
2: Pois é, assim como o Wesley tentava o drible, o Coelho toma a frente, e aí o Wesley com a perna esquerda derruba o Coelho. Aliás, o Coelho bem defensivamente hoje. A falta pelo lado direito da zaga atleticana, e sem a menor pressa do mundo, o Everson coloca a bola no chão e vai para a cobrança. Segue 0-0.
0: Segue 0-0, o Everson que vai fazer a cobrança de falta ali no campo defensivo. Com o Everson, ele levanta a cabeça procurando a melhor opção, vai fazer aquele famoso bicão lá para frente. A bola vem viajando toda a extensão do gramado, vai subir o Gerson contra o Bernard. Ela passa por todo mundo, vai chegar no goleiro Otávio. Não, Fabrício Bruno tirou de bico primeiro, ficou melhor pro Galo, que já sai jogando com o Lodge. Lodge com o Castanho, Castanho acionou o Bernard, saiu da marcação do Gerson, voltou um pouco mais atrás, a bola com o Lodge. Lodge vem para cima da marcação ali do Arroyo, ele tenta fazer um passe meio esquisito, cai Jorge quase. Se conseguiu roubar, mas o Franco conseguiu consertar aqui pela direita de campo. Franco voltou um pouco mais atrás ali com o Everson, vai ser pressionado pelo Caio Jorge, mandou o bico lá pra frente, disputou o Fred contra o Romero, triscou por último no Fred, vai sair em lateral pra equipe do Cruzeiro fazer a cobrança. E o Fred tá bem nervoso, hein? Já cobra ali o Everson, já quer que o Galo saia jogando curto, sem rifar a bola lá pra frente. E é o Cruzeiro que dá a bola na área, com defensiva ali com o Otávio. Otávio toca a bola pro lado esquerdo de campo. A bola é com o JJ. JJ ligou lá pro lado direito de campo. A bola é com o Fabrício Bueno. Fabrício Bueno vem avançando, brincando a melhor opção. Ele levanta a cabeça, pode fazer o passe. Ele prefere voltar novamente com o seu companheiro de zaga. O JJ vai ser pressionado pelo Fred. Ele toca com o Fabrício Bueno novamente. Vai ter que voltar o jogo mais atrás ali com o Otávio. Otávio levanta a cabeça, o time do Atlético não sobe suas linhas, o Otávio consegue sair jogando de boa, ali com o Fabrício Bruno pela direita de campo. Ele acelera, consegue ligar ali com o Fagner. Fagner vem pra cima da marcação do Lodge. Ele gira o jogo pela esquerda de campo, a bola com o Jonathan Jesus, ele domina, pode ligar na quinta marcha, vai ganhando jardas para a equipe do Cruzeiro, ultrapassa a linha de gramado. O zagueiro atacante do Cruzeiro acelerou, ligou com Pereira. Pereira lá pela direita de campo, acionou o Fagner, olha o perigo, Fagner para Gerson, quem sabe agora o gol do Cruzeiro. Acionou Kenny Arroyo na linha de fundo, ele fez o levantamento, afasta de lá o Vitor Hugo, ainda ficou com a equipe do Cruzeiro pela esquerda de campo, com o Lucas Vidjaba. Ele pode bater pro gol, ficou com o Caio Jorge dentro da grande área, não conseguiu dominar, e pode sair o Galo agora. Não, o Wesley já tomou dele, vem descendo o Cruzeiro novamente com o Vidjaba. Vidjaba com o Wesley, Wesley vem pra cima da marcação do Coelho, ele deixou de lado, ligou novamente com o Vidjaba. Vidjaba faz o passe um pouco mais atrás, a bola é com o Lucas Romero. Lucas Romero vem pra cima da marcação, ligou com o Vidjaba novamente pelo lado esquerdo de campo, ele abre com o passe, procura a melhor opção, consegue fazer o passe com o Pereira. Pereira travou, ameaçou, deixou de lado com Wesley. Wesley vem pra cima da marcação ali do Coelho, preferiu deixar de lado com Pereira novamente. O camisa 10 do Cruzeiro vai acalmando o jogo do Cruzeiro, deixa de lado ali com o Romero. Romero girou o jogo lá pela direita de campo, o levantamento cortando toda a extensão do gramado, é com quem? Arroyo. Arroyo dominou, tentou pra ultrapassagem no Fagner, chegou no Fagner. Fagner com Caio Jardim, tentava o Fagner novamente. Opa! Fagner foi puxado, o Cruzeiro pede o falta, o pênalti. Ele já estava dentro da grande área, o Pedro Rocha.
2: Não, Arlindo, não estava dentro da área, porém, é aquela coisa, só teria revisão do VAR se fosse mesmo dentro da área. Na minha posição aqui, não parecia estar. Agora, só um detalhe, agora que teve uma falta do Gerson em cima do do Fred, o Jonathan Jesus, quando ele subiu pro ataque, agora ele cai ao chão, ele caiu de mau jeito, agora o Cacerra tropeça nele ali, ele tá com um problema na mão, tá segurando ali a mão, reclamando bastante de dores, caiu de mau jeito na mão, Jonathan Jesus, agora deve pedir o atendimento do departamento médico do Cruzeiro, e muita reclamação pelo lance anterior. Na minha visão, até mesmo pela marca que tá aqui no gramado, foi fora da área.
0: E o lance não era pra falta mesmo, Pedro Rocha? Você que tava aí bem de
2: era
0: frente
2: pra falta.
0: Lance.
2: Era
0: houve
2: pra falta.
0: Empurral.
2: Era pra falta, só que aquela coisa, fora da área não tem revisão. Então, realmente, no máximo, só um amarelo depois, mas nem essa situação do amarelo pra revisão existe ainda, então segue o jogo. Infelizmente, erro de arbitragem na cara do Flávio Rodrigues de Souza.
0: E é o Galo que vai ter falta para fazer a cobrança agora. Com o Maicon carregando a camisa 8 nas suas costas. Ele tem toda a esperança da massa atleticana na sua perna esquerda. Maicon tomou distância. A bateria aérea do Galo já postada. A bateria antiaérea do Cruzeiro também. Já autorizada para o Flávio Rodrigues de Souza. Maicon pintou o levantamento. Quer que sobe o toque do Fred? Ficou fácil, fácil para o Otávio fazer a catada em Calmon.
1: A bola vinda na área com Maicon, Fred tentou cabecear ali, mas não pegou muito bem na bola, ficou muito fácil pro Otávio fazer a catada, 0-0 no Mineirão.
0: E vem descendo o Cruzeiro agora lá pela direita de campo, pode ser o gol celeste, com Fagner, Fagner tentava achar o Caio Jorge, o passe foi ruim, ficou melhor com o Vitão, Vitão que já saiu jogando, já ligou com o Maicon, Maicon manda o bicão lá pra frente, vai disputar o Bernard contra o Gerson, Bernard ganhou, já ligou lá pelo lado esquerdo de campo, a bola é boa com Cacierra, Cacierra para Bernard novamente, vem campo pra correr o Galo, com Fred, Fred girou pela direita de campo, a bola é boa com Coelho, Coelho tem ultrapassagem do Franco, ele segurou o jogo, tem por ali o Maicon, ligou agora sim, acionou o Franco na ultrapassagem, vem pra cima na marcação do Wesley, ele voltou um pouco mais atrás, o balei com o Coelho para Maicon, Maicon acionou lá atrás o zagueiro Vitão deixou de lado ali com Castanho, Castanho com Maicon, Maicon mais à frente acelerou, a bola é com Fred, ele girou de frente pro jogo, pode até bater pro gol, tentava o passe entre linhas, foi roubada pelo Kenny Arroyo, que pode descer agora no contra-golpe, mas não, porque o Flávio Rodrigues de Souza pegou falta no Fred, e calma um.
1: Mais uma falta em cima do Fred, dessa vez o Arroyo tentou ali sair em velocidade, acabou levando o Fred junto mais uma vez e vem mais bola perigosa aí na área do Cruzeiro e continua sem cartões do jogo, né, Arlindo?
0: É, de um lado o Fred é quem tenta organizar as descidas ofensivas do Atlético, do outro lado Matheus Pereira também, os dois sendo caçados também em campo, impressionante a quantidade de faltas que os dois meia armadores, tanto de Cruzeiro quanto de Atlético, já sofreram. Mas agora a falta é pro Galo. A falta é pro Galo. Lá pelo lado esquerdo de campo. Com Maicon na perna esquerda. O Lodge também tá por ali. Mas se posiciona como se fosse um destro. Lodge se mandou. Pode vir a jogada ensaiada, não. Maicon segurou. Pode vir naquele levantamento. Maicon toma distância. Pintou o levantamento. Quer que sobe? Afosta de lá o Gerson. Ficou com o Bernardo. Ele tenta bater de longe. Foi travado pela defesa do Cruzeiro. Ainda fica com a equipe do Galo. Com Maicon. Maicon vai mandar o levantamento para dentro da grande área. Tem a ultrapassagem do Renan Lodge. Ele escorou. Tentava fazer o passe ali com o Cacierra. No meio do caminho, o Lucas Romero conseguiu fazer o toque. Vai sair em lateral para a equipe do Galo fazer a cobrança. Lateral para o Galo lá pela esquerda de campo. A bola é com o Lodge, Lodge com o Fred. Fred voltou um pouco mais atrás. A bola é com o Castanho. Castanho deixou de lado procurando a melhor opção. Entregou, pode descer o Cruzeiro. Agora com Caio Jorge. Jogou na velocidade. Tentava ganhar do Vitor Hugo. Vitor Hugo saiu na frente dele. Ganhou na corrida do Caio Jorge. É, KJ, nem a velocidade você tá conseguindo esse ano, hein, meu filho? E vem descendo agora o Galo. Pela direita de campo, Romero toma, vai Caio Jorge, ele tentava fazer o passe, acaba afastando de lá o Vital e já saiu no contragolpe ali com Cacierra, Cacierra acionou a velocidade de Coelho, a bola é boa, quem sabe agora o gol do Galo, com Coelho pintou pra cima da marcação do Vidjaba, foi travado na hora H, escanteio para o Galo, o Calmon.
2: Antes da cobrança do escanteio, rapidinho, o problema do Jonathan Jesus era na mão esquerda, tanto que ele está deixando ela mais baixa durante os ataques do Atlético. Vamos ver se vai voltar com uma proteção no segundo tempo.
0: É, tem que ficar de olho, tem que ficar de olho. Tem João Marcelo no banco, caso seja preciso. Aí o Cruzeiro, o Atlético vai fazer a cobrança de escanteio agora com o Bernard. Bernard levantou lá dentro da grande área. Quem é que sobe o toque de cabeça? Pra fora! Pra fora, pra fora, pra fora. Era o Vitor Hugo quem subiu novamente. Ele tentou casquinhar pro chão. Ela saiu sem endereço, calma.
1: É isso mesmo, o Vitor Hugo e o Cacerra também subiram. Se eu não me engano, foi o Cacerra que esvalou na bola. Acabou cabeceando pro chão e a bola subiu mais que o gol. Tiro de meta para o Cruzeiro.
0: E vem descendo o Cruzeiro agora no contragolpe com o Fagner. Fagner tenta fechar o Caio Jorge, foi travado no meio do caminho. Vai ser em lateral para o Cruzeiro fazer a cobrança com Fagner. Fagner deixou de lado com Pereira. Pereira vem para cima da marcação do Castanho. Ele deixou com Fagner. Fagner para Pereira. Girou o jogo aqui pelo lado esquerdo de campo. Tentava achar o Wesley. Foi roubado no meio do caminho pelo Bernard. Mas o Pereira tomou de novo e sofreu a falta. O Pedro Rocha.
2: Do Bernard em cima do Matheus Pereira, quando ele tentava ali recuperar a bola, depois até saiu empurrando o Lodge, teve aquela situação, os jogadores já tiveram várias animosidades durante esse ano. Falta já cobrada com o Cruzeiro, segue 0-0.
0: E o Cruzeiro tá no ataque, vem descendo agora com o Arroyo. Arroyo deixou de lado com o Fabrício Bruno. Fabrício Bruno na bola é bom com o Fagner. Fagner procurando a melhor opção, ele segurou o jogo, voltou um pouco mais atrás com o Pereira. Era exato de novidade do Cruzeiro, hein? Deixou de lado com o Fabrício Bruno. Fabrício Bruno procurando a melhor opção, tem a marcação do Michael em cima dele. Ele segura, pensa o jogo, procurando a melhor opção, ainda tem a bola dominada na sua perna direita. Ele consegue fazer o passe um pouco mais atrás. A bola é ali com o Lucas Romero. Lucas Romero gira o jogo, a bola é com o Fabrício novamente pela direita de campo. Ele acionou o Gerson. Gerson muito marcado, tem o Fled ali na marcação dele. Ele deixou de lado com o Fabrício Bruno. Fabrício Bruno ligou com o Romero. Romero para Fabrício Bruno novamente.
2: Mais 4.
0: Subiu o acréscimo. Temos mais 4 no Mineirão. Vamos até os 49 deste primeiro tempo. E vem terceiro Cruzeiro. Quem sabe agora o gol. Fagner ligou com o Caio Gerson. Furou o Caio Jorge quase dentro da pequena área. Inacreditável a chance que perde da 19. E vem descendo agora o Cruzeiro novamente. Ali com o Fagner, por enquanto, a opção. Travado pelo Lati. Mandou o bicão lá pra frente, mas é o Cruzeiro, né, que tem a bola nada no campo ofensivo. Vem procurando a melhor opção. Como que na Arroyo, Arroyo voltou um pouco mais atrás. A bola com o Fabrício Bruno. Fabrício Bruno acelerou o jogo. A bola com o Fagner. Fagner voltou um pouco mais atrás com o Fabrício Bruno. Pelo centro de gramado, ele acionou o Pereira, o herdeiro da 10. Deixou o passe pela esquerda de campo. Jonathan Jesus acelerou. Conseguiu achar o Wesley pela lado esquerdo de campo. Vem pra cima da marcação do Coelho. O Wesley muito marcado. Dobraram em cima dele. Ele teve que voltar tudo lá atrás ali com o Jonathan Jesus. Ele consegue fazer o passo para o centro de gramado. A bola com o Gerson muito marcado pelo Fred. Marcação individual ali do Fred em cima do Gerson. Aí ele consegue fazer o passo pela direita de campo. A bola é com o Fabrício Bruno. Fabrício Bruno ligou novamente com o Gerson. Gerson para Fabrício novamente. Fabrício levantou a cabeça, procurou uma opção. Ele consegue fazer o passo pela direita de campo. A bola é com o Fagner. Fagner consegue girar. Acha o Lucas Romero. Romero no meio de 3, faz o giro. A bola é com o Gerson. Olha o perigo. Vai descendo o Cruzeiro pela esquerda de campo com Wesley. Wesley vem pra cima da marcação do Franco. Caiu sozinho, não. Tem falta em cima do Wesley. O Franco fica desacreditado, Pedro Rocha.
2: Muita reclamação do Franco, mas é uma falta frontal pro Cruzeiro. Matheus Pereira já vai ali ajeitando a bola. O Everson já pede a montagem da barreira. Pode ter um cruzamento, pode bater direto. Agora já vejo o Coelho e também o Maicon. Agora o Maicon já saiu, apenas Bernard e Coelho na barreira, agora apenas o Bernard. Falta pro Cruzeiro, vem Matheus Pereira, vai bater direto, vai cruzar, quem sabe o gol celeste.
0: Matheus Pereira com a 10, Arroyo com a 99, carregando toda a esperança da nação azul. Pintou o levantamento do Matheus Pereira, quer que sobe, afasta de lá o Vitor Hugo. Ela vai sair em lateral para o Cruzeiro lá pela direita de campo. Os acréscimos já foram computados aqui no Mineirão. Temos mais 2 minutos até o final do primeiro tempo. Já eu quero a opinião de Rodrigo Arruda, porque vem descendo o Cruzeiro pela direita de campo com o Fagner. Fagner tocou, o Gerson tem 3 em cima dele, ele conseguiu escorar. Ligou ali com o Fagner. Fagner acionou o Romero. Passou na marcação. A bola é com o Gerson. Gerson de letra tentou a ultrapassagem do Romero. Foi roubado pelo Lade. Mas o Romero tomou dele. O Romero vem pra cima da marcação. Levantou. Vem o levantamento para dentro da grande área. Wesley escorou. Pereira! Travado! travado na hora H dentro da grande área. O chute do Pereira não conseguiu chegar ao gol do Everson, mas no meio do caminho teve desvio a torcida do Cruzeiro e os jogadores também pedem pênalti. O que que você viu daí, Pedro Rocha?
2: A reclamação do Matheus Pereira de um possível toque de mão do Vitão, mas na minha avaliação foi ombro normal, estava junto ao corpo. Agora falta em cima do Gerson ali, do Alan Franco, tá caído o jogador, até na verdade é o Franco mesmo, falta em cima do Gerson, muita reclamação do Cruzeiro, Matheus Pereira está reclamando até agora, e o Flávio Rodrigues de Souza tá fazendo aquele típico papel dele, deixando o jogo virar uma confusão. Enfim, falta pro Cruzeiro, segue 0-0.
0: Ô Rodrigo, e esse lance aí da finalização do Pereira, o que que você viu? Pra você, é pênalti? O Pereira reclama com justiça?
3: Pô, lindo, pelo que eu pude ver aqui, foi desvio normal, bateu no corpo do jogador, a gente não tem o replay, mas pelo que eu vi, bateu na cintura dele pelo lado esquerdo, acho que não foi pênalti não, viu, Arlindo?
2: Ô Arlindo e Rodrigão, oi. Bateu no ombro, por isso que pra mim pareceu normal, então segue o jogo.
0: E vem descendo o Cruzeiro agora com o Matheus Pereira, ele tentava achar por ali, o Romero foi roubado pelo Alan Franco. Alan Franco manda o bicão lá pra fora, mas não há tempo para mais nada, termina o primeiro tempo do Mineirão. Apita pela última vez no primeiro tempo, Flávio Rodrigues de Souza, termina o primeiro tempo do primeiro jogo da decisão das quartas de final do Clássico Mineiro na Copa do Brasil. Até o momento, Cruzeiro 0, o Atlético também 0. Cruzeiro teve chances com Caio Jorge, com Matheus Pereira, o Atlético descontou, teve chances com Vitor Hugo, com Vitão também cabeceando lá dentro da grande área. O segundo tempo, o que que será nesse segundo tempo? O que que o Cruzeiro precisa de fazer para acertar o time? O que o Arthur Jorge tem no banco? E do outro lado, o Barba Domingues, o que está faltando para poder chegar o gol Atlético? O banco também alvinegro, isso não é papo para mim, é papo para ele, Rodrigo Arruda, comandando para você o intervalo em confidência. É já já, fique conosco, é depois dos comerciais, no intervalo em confidência com Rodrigo Arruda.
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0: do Mineirão, do Gigante da Pampulha, para destrinchar o que foi este primeiro tempo de Cruzeiro e Atlético. O primeiro jogo com mando de campo do Cruzeiro. O segundo jogo será na próxima terça-feira, às 9 horas da noite, lá na Arena MRV, o Gigante da Califórnia. Pois é, o Cruzeiro que entrou em campo da seguinte maneira: goleiro 81, Otávio; 23, Fagner; 25, Fabrício Bruno; 34, Jonathan Jesus; 25, Vidalba; 29, Romero; 8, Gerson; 10, Matheus Pereira; 20, Wesley; 99, Arroio; e o 19, o Caio Jorge. Já o Atlético entrou com o Everson no gol; 21, Alan Franco; 4, Juan Tressoldi, que inclusive saiu lesionado e deu vaga para o jovem zagueiro Vitão; 14, Vitor Hugo; 6, Renan Lodi; 8, Maicon; 15, Kevin Castanho; 11, Bernard; o 7, Fred, estreando como titular com a camisa do Galo; 28, Coelho; e o 9, Cacierra. Essa foi a escalação do técnico Eduardo Domingues. E a expectativa era de um grande jogo aqui no Mineirão, mas com a bola rolando, a história foi diferente, né? Um jogo truncado, muito faltoso e bastante disputado. Poucas chances criadas e muitas reclamações com a arbitragem. É, em casa, o Cruzeiro aí procurou ter a bola e ser o protagonista do duelo. Contudo, o Atlético soube aí neutralizar as chegadas, adiantar a marcação quando precisava e trazer o meio campo. Do lado cruzeirense, o Wesley armou a melhor jogada ao puxar para o meio e finalizar perto do gol. Já o time atleticano chegou em cobrança de escanteio, com Coelho desviando na primeira trave aí. Então, essas foram as duas melhores chances, tanto do lado do Cruzeiro quanto do lado do Galo. A primeira jogada boa foi do Cruzeiro, aos 8 minutos do primeiro tempo. Já o troco do Galo veio logo em seguida, aos 10 minutos. Aos 12, o Galo chegou no escanteio, nesse desvio do Coelho aí na primeira trave, mas a bola saiu na segunda trave, sem grandes perigos para o Otávio. Lá o Galo, assim, tendo muitas... As suas maiores jogadas foram do lado do Vidalba. O Vidalba que foi escalado no lugar do Rojas. O Rojas ainda não conseguiu se adaptar ao futebol brasileiro, não conseguiu se adaptar ao Cruzeiro, e por isso acredito que o Arthur Jorge, o Mr. Arthur Jorge, optou por colocar o Vidalba. Vale lembrar que o Vidalba e o Fagner jogaram os 90 minutos contra o Flamengo na vitória do Cruzeiro no último final de semana, no último sábado, aqui mesmo no Mineirão, por 2-1. Então acredito que seja natural do William e do próprio Rojas entrarem ao decorrer do segundo tempo. Eu achei que ele iria entrar, escalar, o Arthur Jorge iria escalar o Rojas também, e também iria escalar o William, por esse fato, porque o Fagner e o Vidalba jogaram os 90 minutos do primeiro tempo do jogo, os 90 minutos do jogo lá contra o Flamengo no último sábado. Já do lado do Galo, o Barba Domingues fez aí muitas mudanças. Ele está colocando o Alan Franco na lateral direita, a dupla de zaga foi Tressoldi e Vitor Hugo mesmo. Já no meio de campo, ele colocou Castanho e o Fred, o Kevin Castanho e o Fred. Eu achava que ele iria entrar com o Fred como titular, mas já surpreendeu entrando tanto com o Castanho quanto com o Fred aí como titulares na equipe do Galo. O Fred, como eu disse no início da transmissão e volto a repetir, ele estava atuando lá na Turquia, então ele vem com um condicionamento físico bom para já poder jogar um clássico como titular. Não sei se ele vai continuar e permanecer os 90 minutos como titular. Acredito que não. Acredito que em algum momento o Barba Domingues vai fazer a alteração do Fred, colocando outro jogador do Galo. Mas no primeiro tempo eu gostei mais do futebol do Galo. O Galo aí tendo o melhor futebol, dominando o Cruzeiro no primeiro tempo, apesar de um primeiro tempo muito sem chances claras aí, como eu já disse, cada um teve uma chance clara. Eu gostei muito da partida do Galo. O Galo conseguiu tomar conta do meio de campo. A defesa do Galo não deixou muito o Gerson e o Matheus Pereira jogarem. Não gostei muito da partida do Gerson e do Matheus Pereira, e sim gostei muito do jogo, do meio de campo do Galo. O Atlético está com esse fator que pode ser determinante de poder atuar pelas duas pontas do Cruzeiro, explorar essas duas pontas com o Fagner e o Vidalba aí jogando cansados porque vieram dessa partida contra o Flamengo no último sábado. Dos 30 minutos para frente, o Cruzeiro saiu mais para o ataque. O Cruzeiro conseguiu sair mais para o ataque. Muito pelas pontas também. Como eu já disse, Matheus Pereira e Gerson não vêm se encontrando os dois, não vêm se entendendo os dois nesse meio de campo. Então acredito que o Cruzeiro, no segundo tempo, apesar de não ser normal o Arthur Jorge fazer isso, apesar dele não fazer isso com frequência, eu gostaria de ver um meio de campo do Cruzeiro mais povoado, colocando o Matheus Henrique, até mesmo o Lucas Silva, ou também um jovem jogador que vem fazendo muito bem aí o seu papel com a camisa do Cruzeiro, que é o Zé Lucas. Eu venho gostando muito do garoto Zé Lucas quando ele vem entrando nas partidas do Cruzeiro. Já o Galo eu acho que está com um time encaixado. Nesse primeiro tempo, o time está encaixado do jeito que o Barba Domingues gosta, que é esperar a equipe do Cruzeiro, neutralizar a equipe do Cruzeiro, e está neutralizando, tanto é que foi melhor, e sair nos contra-ataque com o Coelho pelo lado e o Bernard pelo outro. Pelo lado do Bernard ainda tem o apoio do Renan Lodi, que também sai muito para o ataque e pode ajudar. Agora, do lado de cá, como se diz, né, o Coelho não tem muito apoio de um lateral, porque quem está na lateral direita do Galo hoje é o Alan Franco, o Barba Domingues improvisando o jogador do o volante nessa vaga de lateral esquerdo. Eu particularmente me surpreendeu muito ele ter colocado o Alan Franco como lateral, ter bancado o Natanael no banco ou até mesmo o Preciado. Os dois laterais de ofício do Galo estão no banco de reservas e deram essa chance para o Alan Franco. Acho que o Eduardo Domingues pensou bem para o Alan Franco ajudar. Ele está ajudando mais a defesa do Galo para neutralizar aí o ataque do Cruzeiro. O Alan Franco, quando o time do Galo sobe, o Alan Franco fica junto com o Vitão e o Vitor Hugo para fazer uma linha de três, para evitar aí esse ataque do Cruzeiro, que o ataque do Cruzeiro é muito perigoso. É verdade que o Vitor Hugo não vem fazendo o Caio Jorge não vem fazendo uma boa temporada, mas é um jogador muito perigoso, junto com o Matheus Pereira, Gerson, os três ali podem ajudar a fazer o gol do Cruzeiro. Os três são muito perigosos aí. Eu acredito que o Barba Domingues não vá fazer nenhuma alteração nesse início de segundo tempo, e nem o Cruzeiro, a não ser o Jonathan Jesus, que ficou sentindo aí uma dor na mão, como diz muito bem o Pedro Rocha. Vamos ver aí se o Cruzeiro vai entrar com os 11 que terminou. E falando em alteração, eu vou chamar agora o meu repórter Pedro Rocha, do Cruzeiro, para passar pra gente o banco de reservas, o que o Arthur Jorge tem à sua disposição. Pedro?
1: Rodrigão? Rodrigão, agora sim. Vou passar as opções, porque realmente estava aqui trocando a pilha, aproveitando, né, esse intervalo aqui para fazer o nosso pit stop. Vamos lá, então, as opções celestes. Cássio no gol, número 1, William 12, João Marcelo 43, Gabriel Rojas número 27, 5 Zé Lucas, você mesmo comentou muito bem dele, 16 o Lucas Silva, jogador também que pode dar mais volume ao meio de campo do Cruzeiro, 7 o Matheus Henrique, jogou bem contra o Flamengo, 9 o Bruno Rodrigues, 70 o Kaique Kenji, 67 João Costa, 97 o Lúcio Rodrigues e o Neyser Villarreal com a 22, estes que estão no banco de Arthur Jorge, as opções, sim, do comandante Celeste.
0: Pedro, eu tô vendo um jogador do Cruzeiro fazendo aquecimento é o João Marcelo?
1: É o João Marcelo, tá aqui com o preparador físico do Cruzeiro, tô achando que não vai dar mesmo pro Jonathan Jesus. E a gente apontou muito bem, né, a situação da mão dele. Vamos ver então se Jonathan Jesus, que até era alvo de interesse da Real Sociedade da Espanha, se não volta para esse segundo tempo, mas realmente está mais intenso esse aquecimento do número 43 do Cruzeiro.
0: E parece que vai entrar no jogo mesmo. Bom, ô Giovana, repórter do Galão da Massa, o que o Eduardo Domingues pode fazer? Você acha que ele tem boas opções? E quais as opções de banco de reserva o Barba tem à sua disposição para tirar esse 0-0 do placar e tentar levar uma vantagem para o Galo para o jogo de volta?
2: Ô Rodrigo, as opções do técnico Barba Domingues são: número 1, Gabriel Delfim; 2, Natanael. Aí seria talvez o único zagueiro aí no banco do Atlético agora, né? Natanael tava vendo, fazendo ali aqueles terceiro zagueiro pela direita. Fora ele, não tem outro zagueiro disponível no banco com a entrada do Vitão. Tem o Preciado com a camisa de número 23, 36, o menino Pacini; 5, Alexander; Tomás Pérez com a 25, com a 39, o Cicê; 27, Alan Minda; 18, o Thiago Borbas; 19, Reinier; e com a 9-2 é o Dudu.
0: Tá, então, essas são as opções tanto do Arthur Jorge quanto do Eduardo Domingues. No momento aí o Everson vai voltando pro gol, o João Marcelo também, como a gente já disse, vai fazendo o trabalho de aquecimento mais duro dentro do campo. Os árbitros já voltaram para o gramado, só faltam mesmo os jogadores tanto de Cruzeiro quanto de Atlético, e quem sobe primeiro as escadarias do Mineirão é o time do Atlético, aparentemente sem nenhuma mudança. Vamos aguardar agora para ver se o Cruzeiro fará somente a mudança do João Marcelo mesmo, ou se nem o João Marcelo vai entrar, enquanto os jogadores reservas do Cruzeiro vão entrando e se encaminhando ali para o banco de reservas, para ver se vai ter alguma alteração. A equipe do Atlético já está em campo. Vale lembrar que o jogo está 0-0, nenhuma das duas equipes conseguiu abrir o placar. Então, vamos ver como será este segundo tempo entre Cruzeiro e Atlético, Atlético e Cruzeiro, aqui no Gigante da Pampulha, no momento em que eu chamo o meu narrador da noite, Gabriel Arlindo, a voz da emoção. É com você, meu amigo.
3: Valeu, Rodrigo!
1: Obrigado, Arlindo,
3: por comandar o nosso intervalo em confidência com tanta maestria. Valeu, Pedro, valeu, Giovana, também por participarem. E eu escutei chamado lá de baixo, diga daí, hein, Pedro?
1: Pois é, o Jonathan Jesus realmente não continua. Já vejo ali a placa na mão do auxiliar, do árbitro assistente, melhor dizendo, do quarto árbitro. Então sai o Jonathan Jesus com a 34, entra o João Marcelo com a 43, a primeira alteração no Cruzeiro de Arthur Jorge. Jonathan Jesus então de fora, o João Marcelo vem numa sequência de boas partidas, vamos ver se hoje repete.
3: Valeu, Pedro Rocha. Alteração no Cruzeiro, sai o Jonathan Jesus, entra o João Marcelo, é zagueiro dos dois lados sentindo, aí um Tressoldi sendo substituído no primeiro tempo ainda por lesão, agora também o Jonathan Jesus saindo também por lesão no final do primeiro tempo, vem João Marcelo por aí. Enfim, quem mexe na bola primeiro neste segundo tempo será o Cruzeiro. Cruzeiro já pronto para dar a saída de bola. Eu sou o Gabriel Arlindo e já agradeço demais pela sua audiência aqui na Rádio Inconfidência. O Cruzeiro dessa vez atacará para lá direito da sua Alexa, seu smartphone, seu radinho, aonde quer que você acompanhe as ondas médias do AM880. O Galo para o lado esquerdo, obviamente. É Matheus Pereira quem mexe na bola primeiro e começou! Rola a bola pro segundo tempo de jogo no Mineirão. É Cruzeiro e Galo pelas quartas de final da Copa do Brasil, jogo de ida. Até o momento, 0-0. Segue tudo empatado. Eu sou o Gabriel Arlindo e tenho o prazer de narrar esse jogo pra você. E já vem descendo agora o Cruzeiro ali com Caio Jorge. Caio Jorge tenta ser a marcação do Alan Franco. Acabou sendo derrubado. É falta para o Cruzeiro e vai subir cartão em Pedrão.
1: Subiu pro Alan Franco, número 21 do Atlético. Quando o Caio Jorge tentou o domínio pelo alto, o Alan Franco deixou a perna ali, acertou o da 19 Celeste. O Cruzeiro tem falta, o Fred reclama, o Bernard também. Mas Matheus Pereira já está com a bola em suas mãos. O Gelado vem com a perna esquerda, vem bola aérea na área do Galo.
3: Matheus Pereira na bola, o herdeiro da 10, carregando a camisa 10 nas suas costas, tem na sua perna esquerda toda a esperança da nação azul, pintou o levantamento do Pereira, vem fechando a festa de lá de toda maneira, o Vitor Hugo, ele ainda complementa e manda o bicão lá pra frente, é o Fagner quem vai segurar o jogo, vai ter que voltar tudo lá atrás ali com o Otávio, porque o Cacierra tá subindo linha, tá apertando o goleiro lá no campo defensivo, ai, ai, ai, o Otávio se embananou com a bola, quase, quase que ele entrega ela de graça para o Cacierra ali no campo defensivo, ai, ai, ai, o Otávio tem que ficar ligeiro, mandando aquele abraço para nossa audiência aqui na Rádio Inconfidência, temos audiência lá em outro estado, hein? Em Iperó, em São Paulo, aquele abraço pro Jonas e pro Hildo, que são atleticanos fanáticos, e também pra Luzia, também esposa do Hildo, aqui ligada no nosso M880, muito obrigado, viu, pessoal, valeu demais pela audiência de vocês aqui na nossa Rádio Inconfidência. E vem descendo agora o Galo pelo lado esquerdo de campo, quem sabe agora o gol do Galo, com Lodi, Lodi deixou de lado com Bernardo, pra ultrapassagem do Lodi, invadiu a grande área, pintou o levantamento, afasta de lá o Kevin Arroyo, trava de toda maneira, mas aí escanteio para o Clube Atlético Mineiro em Calmon. Escanteio para o Galo pelo lado esquerdo de ataque. Na cobrança, o camisa número 8, Maicon. Ele vem com a perna esquerda, toma distância, bateria aérea do Galo já postada dentro da grande área. Olha o perigo, vem levantamento do Maicon, autorizado por Flávio Rodrigues, pintou o levantamento, quem é que sobe? Afasta de lá o João Marcelo, ainda vai ficar ali com o Castanho deixou lá pela direita de campo, ele acionou o Fred para a ultrapassagem do Castanho, o Gerson só protege, vai sair em tiro de meta para o Cruzeiro fazer a cobrança. O Otávio até ameaçou uma saída rápida para a velocidade ali do Wesley, preferiu segurar o jogo e sair cobrando curtinho aqui com o Gerson. Gerson que vem para poder fazer a saída curta. Ele pedala, passa ali pela marcação do Fred. Acelerou, ligou a quinta marcha. Deixou de lado ali com o Vidjalba. Vidjalba acionou o João Marcelo. Acabou de entrar no jogo. Ainda tá frio o zagueiro da 43. Mas ele acelera, liga a quinta marcha. Deixou de lado ali com o Wesley. Wesley gira o jogo da esquerda para a direita. Ele inverte, acionando o Fagner aqui pela direita de campo. Tem a marcação do Lodi em cima dele. Ele prefere deixar de lado ali com o Caio, com o Fabrício Bruno. Fabrício Bruno acionou o Wesley. Wesley deixou de lado com o Pereira, é daí que sai, deixou ali com o Gerson, Gerson acionou lá pela esquerda de campo com o Vidjalba, Vidjalba vem pra cima da marcação ali do Coelho, deixou de lado com o Gerson novamente, muito encaixotado, mas ele conseguiu tocar de letra ali com o Pereira, Pereira deixou de lado com o Romero, Romero acionou o João Marcelo ali no campo defensivo, ele dá o passe novamente com o Lucas Romero, capitão celeste nessa noite, ele vem deixando de lado ali com o João Marcelo acionou novamente o Lucas Vidjalba voltou tudo lá atrás, a bola é com o Otávio, Otávio domina com a perna direita, vai girar o jogo aqui pela direita de campo, a bola é com o Fabrício Bruno. Fabrício Bruno vem pra cima da marcação ali do Bernardo, vem ganhando o campo, vem ganhando jardas para a equipe do Cruzeiro, ele volta mais atrás com o capitão Romero, é lá pelo lado esquerdo, ele acelera o jogo, agora é com o Jonathan Jesus é quem domina, ele vem pra cima da marcação ali do Kevin Castanho, procurando a melhor opção, deixou de lado com o Wesley, Wesley acelerou, ligou com o Gerson, Gerson muito marcado com o Fred, ali em cima dele na marcação individual, deixou de lado novamente com o Fabrício Bruno com o Gerson, Gerson faz o passe pelo centro de gramado ali com o Lucas Vidjalba faz o passe chegar novamente em João Marcelo. João Marcelo deixou de lado com o Romero. Romero acionou pela direita de campo. Vale com o Fabrício Bruno. Fabrício Bruno acelerou. Vem trazendo o Cruzeiro para ataque. Deixou de lado com o Ken Arroyo. Arroyo com Pereira. Vem girou ali em jogo. Em cima do Maicon. Conseguiu fazer o jogo chegar lá pelo lado esquerdo de campo. Vale boa com o João Marcelo. João Marcelo vem para cima da marcação do Fred. Ele acelera tentando fazer o passe. Entregou de graça para o Coelho. Que vem descendo agora tentando buscar o contragolpe do Galo. Afasta de lá de toda maneira. Wesley já recupera a bola e já toca com Fabrício Bruno com Wesley novamente, vem pra cima da marcação do Cacierra, fica no chão pedindo falta, nada com o Sabara, Flávio Rodrigues, e vem o Galo no contragolpe agora, com Bernardo tentava achar por ali o Fred, foi roubado pelo Romero e já acionou o Arroyo no contragolpe, vai daí Arroyo, contou contigo, ele ligou lá pela direita de campo, com o Matheus Pereira, escorou pra Gerson, pra fora! Pra fora, pra fora, pra fora, finalização do Coringa Celeste, sem endereço, passou por cima do gol do Everson, olha o perigo, hein, Pedro Rocha?
1: Primeira chegada do Cruzeiro neste segundo tempo, o Arroyo dominou lindamente o lançamento, o Gerson encontrou o Matheus Pereira pela ponta esquerda, mas aí o maestro isolou, sem assustar lá bem, equipe celeste segue 0-0.
3: É, o Cruzeiro tentou ameaçar o gol do Atlético, quase levou o perigo. Agora, o Rodrigo, o que eu venho reparando desde o primeiro tempo é que a estratégia do Atlético é clara: marcação individual em cima de Matheus Pereira, em cima de Fred. O Maicon não desgrudou do Dé Celeste e o Fred não desgrudou do Gerson. É um caminho aí do Eduardo Domingues para impedir os ataques perigosos do Cruzeiro?
0: Sim, é o que eu estava dizendo no intervalo. A defesa do Atlético está neutralizando muito os dois jogadores. E por isso...

0: estar picotando o jogo, como sempre, a nossa arbitragem brasileira. Ele toca a bola agora sim, um pouco mais atrás ali, o Vidiaba com o Romero, Romero para João Marcelo, vai ser pressionado pelo Cássio Irra, ele voltou o jogo um pouco mais atrás, a bola é com o Otávio, Otávio gira o jogo, a bola pela direita de Gambegão, Fabrício Bruno, vem avançando, vem a ultrapassagem do Fagner, é pra ele que vem a bola, Fagner ligou a quinta marcha, escuro, deixou com Pereira, Pereira com Fagner, invadiu a grande área, Fagner se embolou com a bola, não conseguiu procurar a melhor opção, e vem descendo agora o Atlético com o Fred, foi desarmado pelo Gerson, pintou o gol do Cruzeiro, Gerson bateu, pra fora! Pra fora, pra fora, pra fora, novamente o Gerson levando o perigo, dessa vez ela passou mais perto, hein, Pedro Rocha?
1: Passou perto, passou à direita pelo alto do gol de Everson, o Gerson que teve personalidade, roubou a bola do Fred no giro do camisa 7 alvinegro, e aí bateu de esquerda por cima, levando o perigo ao gol alvinegro, Cruzeiro tá querendo, hein, mas o jogo segue 0-0 aqui no Mineirão.
2: Segunda chegada do Cruzeiro, segunda chegada do Gerson. Vamos ficar atentos com essa subida do Gerson. Segunda chegada, segundo chute do Cruzeiro, segundo do Gerson.
0: Bem apontado, viu, Rodrigo? E é o Cruzeiro que tinha a bola dominada ali no campo defensivo, mas o Flávio Rodrigues pegou uma falta. É do Coelho em cima do João Marcelo? Ô, Calmão, o que, que você viu daí?
3: É isso aí, Arlindo. Ó, uma trombada aí entre os dois, parece que rolou um pisão ali, João Marcelo.
0: Mandando aquele abraço para nossa audiência, nosso parceiro de transmissões aqui, o JP Martins, na nossa escuta, diz que está com o som da TV desligado e escutando a gente pelo AM880. É isso aí, hein, João? Valeu demais. E vem descendo agora o Cruzeiro pela direita de campo. Ali com o Fagner, ele tentava achar o Kemner Arroyo. Foi roubado pelo Bernardo no meio do caminho. Bernardo vem descendo, Pereira tomou dele na boa, não. Segundo o Flávio Rodrigues de Souza, teve falta e vai subir cartão ainda para o Pereira, hein, Giovana?
3: Pois é, mais um amarelo no jogo aí agora, Matheus Pereira foi tentar recuperar a bola ali em cima do Bernard, mas acabou cometendo a falta, o Flávio Rodrigues de Souza estava em cima do lance, não deixou passar, Pereira amarelado.
0: Justo o amarelo aí, ô Rodrigo?
2: Ô, Arlindo, exagerado, né? Exagerado, mas é aquilo, tem que dar o cartão, tem que ficar bem com as duas torcidas e o Matheus Pereira foi o escolhido. Passando só uma informação, o zagueiro Juan Tressoldi está sendo encaminhado de ambulância para o hospital Mater Dei para a realização aí de exames. Então a coisa foi séria com o zagueiro atleticano, viu?
0: É, eu também recebi essa informação aqui, o Tressoldi parece ter sido mais grave o que aconteceu ali com o zagueiro da camisa número 4. Fica aqui a torcida da equipe da Rádio Inconfidência para que ele tenha uma pronta recuperação e que não seja nada de mais grave. A Giovana Colmon também pode apurar para a gente caso tenha alguma atualização aí no caso de Juan Tressoldi, que fique tudo bem com camisa número 4. E vem descendo o Cruzeiro agora com o Fabrício Bruno, tentava achar por ali o Matheus Pereira, foi roubado pelo Maicon, voltou um pouco mais atrás ali com o Vitão, Vitão deixou de lado com o Franco, a bola pipocando pela intermediária, fica ali com o Cacierra, Cacierra foi desarmado pelo João Marcelo, ele volta o jogo um pouco mais atrás, a bola ali com o Otávio vai ser pressionado pelo Cacierra, mandou o Bitão aqui pra frente, achou bem o Ken Arroyo. Deixou de lado com Pereira, Pereira com Fagner, Fagner tem por aqui o Caio Jardim pela direita de campo, Caio Jardim dominou, pode vir pra cima da marcação, segurou o jogo, preferiu voltar ali com Gerson, Gerson acionou pelo lado direito, a bola é com Fagner, Fagner pra ultrapassagem de Arroyo, Arroyo vem pra cima da marcação do Renan Lade, ele cortou, pedalou, trouxe pra perna esquerda, acabou, a bola é com Fagner, com Gerson, tenta invadir, é grande área primeiro que ele, o Bernardo para roubar, vai sair em tiro de meta, o Gerson fica pedindo escanteio, o que, é que você viu daí, hein, Pedro Rocha?
1: Ô, Arlindo, eu vi que a bola bateu no Gerson, por último, o Bernard ali fez a parede, estava em cima do lance o Bruno Rafael Pires de Goiás, tiro de meta, Vitor Hugo já cobrou com o Everson, segue 0-0.
0: E é o Atlético que tem a bola minada ali no campo defensivo com o Everson. Everson mandou o bico lá pra frente, vai disputar o Coelho contra o Vidiaba. Vidiaba ganhou, ficou ali com o Wesley, que pode vir no contragolpe agora do Cruzeiro. Wesley acelerou, gingou pra cima do Fred, deixou de lado ali com o Romero. Romero vem pra cima da marcação ali do Fred, deixou de lado com o Gerson. Gerson com o Wesley novamente. Wesley ligou o jogo aqui pela direita de campo. A bola é com o Fagner. Fagner tem dois em cima dele. O Arroyo tá livre pela direita de campo e ele tem espaço pra conduzir. A ultrapassagem é de Matheus Pereira, vem pra cima da marcação do Michael.

0: Pereira segura o jogo, tenta de letra. A bola chega em quem narrou e arrou, escorou. Matheus Pereira invadiu a grande área. A bola é com o Fagner, o toque pro meio. Ninguém pra complementar. Ela passa em cima da pequena área, de frente pro gol vazio do Everson. Ninguém estava lá para colocar o pé na bola. O Pedro Rocha, que perigo!
1: Perigo a jogada do Cruzeiro pelo lado direito. O Fagner fazendo o cruzamento depois do passe magistral do Pereira. Pijalva se lamentou porque chegou atrasado. E agora o Cruzeiro está em cima, mas o Atlético recupera.
0: E vem descendo já no como Dragobe, o Atlético pela esquerda de campo, lá de loja, acelerou o jogo, ligou ali com o Bernardo. Bernardo pedalou, vem pra cima da marcação do Fagner. Ele deixou de lado, a bola com o Lodge novamente. Lodge aceu o Cassonho ali pela esquerda de campo. Ele consegue fazer o passe com o Maicon. Maicon para o Lodge novamente. Lodge para Maicon. Maicon para o Lodge. Lodge é quem tem a bola dominada. Ele faz o passe um pouco mais atrás ali para o Vitor Hugo. Vitor Hugo tem a marcação do Matheus Pereira em cima dele. O time do Cruzeiro sobe as suas linhas. O Vitor Hugo falta mais atrás ali com o Vitão. Vitão vai ter que recuar tudo ali com o Everson. Cai o Jorge, pressiona. O Everson mandou o bico lá pela esquerda de campo, vai disputar ali o Coelho contra o Vidjaba. No Vidjaba ganha, mas já havia sido assinalada a posição de impedimento, hein, Calmão?
2: Foi dado, eu acho que toque de mão foi dado ali no Vidjaba, na hora que ele foi dominar a bola, acabou dominando com a mão, o Bandeirinha pegou, então a bola pro Atlético.
0: Então é falta para o Cruzeiro, que já foi cobrado ali com o Gerson. Gerson deixou de lado com o Wesley. Wesley para Gerson novamente. Ele toca a bola um pouco mais atrás ali para João Marcelo. João Marcelo toca a bola pelo centro de gramada. A bola é com o Wesley. Wesley gira o jogo, faz ela chegar no cabeça número 15. É Fabrício Bruno. Fabrício Bruno progride, ganha campo para o Cruzeiro. Ultrapassa a linha de gramada. Ele pode fazer o passe pela direita de campo. A bola é com o Fagner. Fagner teve que voltar ali atrás com o Fabrício Bruno. Muito marcado, mas ele consegue achar o Matheus Pereira. Ultrapassagem, escuro. A bola é com o Arroio. Vem o bate direto!

0: Márcio. Que narrou o homem da camisa de número 99. Recebeu o passe de Matheus Pereira, que escolou a bola com Ken Arroyo pela intermediária. Ele lá de longe mandou um petardo, um foguete, um fumo sem asa no ângulo de Everson, que até tentou, mas nada pôde fazer para evitar o primeiro gol do Cruzeiro no jogo. O Cruzeiro está na frente. O Cruzeiro abre o placar. O golaço é de Ken Arroyo. O detalhe é seu, Pedro Rocha.
1: Clássico é de protagonistas. Ken Arroyo vai se tornando um protagonista celeste. Ele recebeu do Matheus Pereira. Encheu a canhota. O Everson até tentou fazer mais um de seus milagres. Mas aí não teve como. Ken Arroyo da 99. Ele sabe como fazer. Feliz, feliz, feliz, feliz, feliz, feliz, feliz, feliz. Em todo o Brasil, em cada pontinho deste planeta azul, Ken Arroyo escreve seu nome na história do clássico. Ele decreta 1 para o Cruzeiro, 0 para o Atlético. Segundo gol do Ken Arroyo na Copa do Brasil.
0: Ken Arroyo é o nome da felicidade celeste. O Rodrigo, o Cruzeiro está na frente.
2: É o jogador que vem decidindo para o Cruzeiro. É o jogador que tem, que é o dono dos golaços do Cruzeiro ultimamente. O Arroyo, que vem experimentando chutes de fora da área, e é o que vem fazendo os gols, é o que vem aproveitando, é o que vem fazendo golaços. Vem golaços contra o Flamengo e agora deixa o seu nesse início de segundo tempo aqui para fazer 1-0 para o Cruzeiro. Cruzeiro era melhor no início do segundo tempo. O Arroyo aproveitou para abrir o placar aqui no Mineirão.
0: Uma só voz é escutada no Mineirão. Eu tô maluco, vibra, celebra. A torcida celeste. Cruzeiro tá na frente, gol é de Ken Arroyo. E vem descendo o Cruzeiro em busca do segundo pela direita de campo. Fabrício Bruno escorou, tentou achar por ali o Caio Jorge. Ele foi ao chão na disputa contra o Vitor Hugo. Sofreu a falta em Pedro Rocha.
1: É derrubado quando tentava fazer o domínio pelo Vitor Hugo. A falta pela intermediária ofensiva pelo lado direito do Cruzeiro. Gerson com a bola. Vamos ver se o Cruzeiro cria mais uma oportunidade. Placar alterado no Mineirão, 1-0 Cruzeiro.
0: É a falta que pode ser levantada dentro da grande área. Por ali Fagner com a perna direita e a camisa número 23. Por ali também o herdeiro da 10, Matheus Pereira, o homem da camisa de número 25. O homem da camisa número 10, ele sai da bola, fica com o Fagner. Fagner levantou, Vidjalba casquinhou para dentro da grande área, afasta de lá o Vitor Hugo. Ainda ficou com a equipe do Cruzeiro, com Pereira. Pereira deixou de lado com Wesley. Wesley vem para cima da marcação ali do Lodge. Ele deixou de lado com Pereira. Pereira com Wesley. Acelerou a bola, é com Gerson. Gerson invadiu a grande área, o toque para meio da grande área. Caio Jorge furou! Ainda ficou dentro da grande área o ataque do Cruzeiro com Wesley. Wesley deixou de lado com Gerson para outra braça de novo. Vidjalba, o toque pro meio, travado na hora, guys. Campeio para o Cruzeiro. O Cruzeiro sentiu o cheiro de sangue. Vem em busca do segundo, Pedro Rocha.
1: Em busca do segundo e primeiro cruzamento do Gerson, a tentativa de letra. Mas furou o cruzamento do Gerson, a tentativa de letra. Mas furou o Caio Jorge, depois o Coelho cortou. Escanteio já cobrado.
0: Matheus Pereira tenta levantar dentro da grande área, foi roubado ali pelo Vitor Hugo. Deixou com o Bernard, já saiu jogando no contra-golpe. Fulminante a bola com o Fred, ganha dele na boa na bola. Segundo Flávio Rodrigues de Souza, o Fagner. E já sai jogando agora o Cruzeiro pela direita de campo com o Gerson. Foi roubado pelo Vitor Hugo. Ele toca a bola pela esquerda agora com o Lodge. Lodge pedalou, passou o pé por cima da bola. O Arroyo pressionou ele, teve que voltar mais atrás ali com o Everson. Everson foi pressionado pelo Caio Jorge. Teve que mandar o bicão ali pra frente. O Fabrício Bruno se desentendeu com o Fagner e deixaram de graça ali para o Bernard. Tem dois em cima dele, o Fagner ganha, na boa, na bola, manda para a lateral e a torcida do Cruzeiro vibra muito, neste momento aqui no Mineirão. E agora é o Lodge que vai ter a bola nas suas mãos para fazer a cobrança aqui pela esquerda de campo. Renan Lodge mandou o latereio ali pra dentro da grande área, ficou com Cacierra, vem pra cima na marcação do Fagner, acabou tocando de mão ali o Cacierra, o calmão é falta para o Cruzeiro.
3: Falta ali o toque na mão do Bernard na hora que tentou dominar, a bola pro Cruzeiro, Fabrício, Bruno e Gerson ali na bola.
0: O Rodrigo Arruda, o Cruzeiro abriu o placar, tá na frente. O Cruzeiro, na sua opinião, tem que seguir pressionando, tem que seguir lá em cima em busca do segundo gol ou é adotar uma postura mais defensiva?
2: Orlindo, o Cruzeiro tem que continuar em busca do segundo gol, mas com calma, não pode afobar. Jogadores não podem afobar, não podem perder esse domínio que tem no segundo tempo. É continuar em busca do segundo gol, mas com calma, porque, querendo ou não, o ataque do Atlético é muito perigoso também. O Galo sabe sair em contra-ataques. É desse estilo de jogo que o Barba Domingues gosta. O Cruzeiro tem que manter a calma, porque do outro lado também tem o Galo.
0: E vem tentando o Galo agora pelo lado direito de campo. Coelho foi desarmado pelo Vidalba, mas a Lene ficou ali com a equipe do Atlético. Com Cacierra ligou com Fred. Acionou o Coelho, vai sair de frente pro goleiro. Até fez o gol, mas não valia mais nada. Já havia sido assinalada a posição de impedimento. O Otávio nem tentou, Giovana.
3: Pois é, lindo. E antes mesmo da jogada concluir, o Bandeirinha já tinha levantado. Mesmo assim, o Coelho terminou o lance, driblou.
0: Impedimento para o Cruzeiro fazer a cobrança lá no campo defensivo com o Otávio. Otávio não tem pressa nenhuma.

0: para repor a bola em campo. Tem que se ligar aí, hein, Otávio. Vai tomar um cartãozinho amarelo. Otávio ainda estudando a melhor opção para repor a bola. Agora sim, ele manda que o time do Cruzeiro suba. Ele pede que a equipe do Cruzeiro suba suas linhas. O Flávio Rodrigues de Souza vai dar aquela advertência ali no Otávio. Agora sim, ele manda o bicão lá para frente. Vai disputar ali o Vidalba contra o Coelho. O Vidalba ganhou, ficou pela intermediária. O Caio Jardim tentava ali para cima do Vitão. Melhor com o Vitão, que conseguiu já sair jogando. Deixou com o Maicon. Maicon acelerou o jogo. É para ultrapassagem do Lodi pela lado esquerdo de campo. Tem três em cima dele, mas ele conseguiu achar o Cacierra. Cacierra tentava com o Lodi novamente. Fagner primeiro, que ele consegue de carrinho desarmar e já saiu jogando com Gerson. Gerson com Wesley, Wesley muito marcado, conseguiu girar, tentava fazer o passe, foi derrubado pelo Fred. É falta, foi aí pertinho de você, hein, Calmon?
1: Falta ali do Fred em cima do Wesley. Wesley ia sair e o Fred acabou pegando o calcanhar do camisa 20 do Cruzeiro. Bola pro time celeste, Fabrício Bruno na bola.
0: No Mineirão, 10 horas e 30 minutos, é hora de conferir o tempo e placar de jogo da Rádio Confidência. Terça-feira, dia 25 de agosto, pelas quartas de final da Copa do Brasil. O Cruzeiro tem um golaço de Arroio. O Atlético tem 0, temos 23 do segundo tempo jogados.
2: Pela Libertadores, jogo de volta entre Independiente Del Valle e Tolima. O Independiente Del Valle e o Tolima vão empatando por 0-0.
0: 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A Rádio Inconfidência vai trazendo para você todas as emoções do clássico. Eu sou o Gabriel Arlindo e tenho o prazer de narrar esse jogão para você. E vem descendo o Galo agora aqui pelo lado esquerdo de campo. Coelho tem outra passadinha do lado de lá, de bateu pro gol! Gol! Do Galo!

0: final do Clube Atlético Mineiro, Renan Lodi, o homem da camisa de número 6, a melhor contratação do ano atleticano, se prova mais uma vez dentro de campo, Renan Lodi. Ele recebeu o passe açucarado do Coelho, invadiu a grande área, bateu sem chances para o goleiro Otávio, que até tentou, mas nada pôde fazer para evitar um gol de empate do Galo no jogo. O Galo empata, o Galo empata. Renan Lodi, o homem da camisa de número 6, empata o jogo no Mineirão. Alô, Calmão, o Galo não está morto.
1: E o Galo empata no Mineirão. Bernardo, alegria nas pernas, veio carregando a bola, soltou no Coelho, camisa 28, que encontrou o Lodi dentro da pequena área, livre da marcação do Cruzeiro, que finalizou no cantinho do gol defendido do Otávio, que apenas pôde assistir a bola entrar. E o Galo empata 1-1 no Mineirão.
0: E vem descendo o Cruzeiro, já buscando o segundo gol. O Everson saiu do gol, não achou nada, o gol tá livre. Quenaro tenta bater pra fora.
2: Tá lindo.
0: Com Wesley, já você fala, Pedro, porque vem descendo o Cruzeiro pela esquerda de campo com Lucas Vidalba. Ele acionou Pereira com Vidalba novamente. Pode vir o levantamento para o Negro de área. Lucas Vidalba levantou, ela vai passar por todo mundo. Vai ficar com quem na Arroio dentro da grande área. Opa! Foi ao chão, pede pênalti, nada. Conza para Flávio Rodrigues. O jogo segue. É Gerson que tem a iluminada dentro da grande área. Ele tenta fazer o cruzamento. Foi roubado pelo Vitor Hugo. Vai sair jogando o Galo agora pela esquerda de campo, mas ainda tem jogador do Cruzeiro caído, hein, Pedro Rocha?
2: Tá caído o Kenny Arroyo, pedindo um toque no rosto dele do Renan Lodi. E depois do gol do Atlético, a Calmon também pode trazer atualizações de alterações no Galo. William e João Costa já estão posicionados à beira do campo.
0: Já tem o William e João Costa no Cruzeiro. Daqui a pouco a Giovana também pode passar as alterações do Atlético, porque vem descendo agora o Cruzeiro pela direita de campo. Balé com Fagner, ele levantou a cabeça, veio o levantamento para a grande área, fechando, afasta de lá o Coelho de toda maneira. Vai sair em lateral. Agora sim, teremos mexida dupla nas duas equipes. Primeiro é com você, Calmon.
2: Saindo o número 11, o Bernard, para a entrada do 27, o Alan Minda no Galo. E também está saindo o número 8, o Maicon, para a entrada do 2, Natanael. As duas alterações feitas pelo Barba Domingues já no Cruzeiro. Está saindo o Wesley com a 20 para a entrada do 67, o João Costa. Sai o Wesley com a 20, entra o João Costa com a 67. E o Fábio Fagner, número 23, para a entrada do William 12. Cruzeiro e Atlético, três alterações cada aqui no Mineirão.
0: Valeu, Pedrão! Valeu, Pedro Rocha! Passando tantas alterações celestes quanto do Atlético também. Ô, Rodrigo Arruda, no Cruzeiro vem William e João Costa. No Atlético vem Natanael e Alaminda. O que que muda em cada equipe?
3: Vamos começar primeiro pela equipe mandante. O Cruzeiro muda um lateral por outro. Só que o William é um lateral mais ofensivo do que o Fagner. Já João Costa e o Wesley é um ponta para o outro. Só que o Wesley é um ponta mais incisivo do que o João Costa. Já no lado do Atlético, entra o Natanael no lugar do Maicon. Acredito que o Natanael vá agora para a lateral direita e o Alan Franco vá para o meio de campo. E Alan Minda e Bernard trocando um ponta pelo outro, só que o Minda é um ponta mais incisivo do que o Bernard.
2: Ô Rodrigão e Arlindo, só um detalhe: nesse momento o jogo está parado para atendimento ao Renan Lodi. Ele está com alguma coisa no rosto, já estava no momento das alterações, caiu, está aqui agora sendo atendido pelo departamento médico do Galo, está com a maca já em campo, o carrinho maca já em campo, deve sair então para ser atendido fora de campo, número 6, autor do gol do Galo, Renan Lodi.
0: É, então Lodi acabou de fazer o gol, empatou o jogo para o Galo, vai saindo de maca para ser atendido, preocupa e preocupa muito, hein, Rodrigo Arruda?
3: Pô, Pois é, é um dos pilares dessa equipe do Galo, Renan Lodi. Para mim, o melhor jogador do Galo depois do Coelho nesses últimos tempos. Preocupa e preocupa muito, viu?
0: E ainda mais pensando no jogo da volta. Tressoldi ainda sendo diagnosticado.
3: Também.
0: Depois de uma queda muito feia aqui no Mineirão. O próprio Renan Lodi também. O Atlético empata o jogo, mas agora se preocupa com a saúde dos seus atletas, hein, Rodrigo?
3: Pois é, o Atlético sofrendo muito com lesões no último tempo. Vale lembrar que tem dois zagueiros lesionados, Léo Duarte e Lianco. Agora parece que o Juan Tressoldi, enfim, vai ficar um tempo fora também. Renan Lodi saindo de maca, mas parece que vai voltar, viu, Arlindo?
0: Enquanto isso, vem descendo o Cruzeiro ali com o William. O William tentava por ali. O Gerson, ele tentou um corta-luz ali pro Caio Jorge. O Caio Jorge não entendeu a jogada, Pedro Rocha.
2: Não entendeu a jogada o Caio Jorge, perdeu inclusive na disputa de corpo para o Vitão, a bola ficou tranquilamente com o Everson. O Lodi também já está de volta, segue 1-1.
0: E é o Galo que tem a bola dominada ali com o Everson. O Everson mandou o bicão lá pra frente, vai disputar ali o Fabrício Bruno contra o Alan, ainda melhor para o Fabrício Bruno, que sai jogando, tenta sair jogando ali com o João Marcelo, deixa de lado, a bola é com o Lucas Vidalba, vai ser pressionado pelo Cassier, teve que rifar ali de toda maneira. O Natanael já tomou e já vem o Galo no contragolpe. Natanael escorou com o Coelho, é daí que sai o gol do Galo. Coelho tentou o levantamento, foi travado na hora H pelo Vidalba, ela fica ali ainda com a equipe do Galo, pelo centro de gramado, a bola é com o Castanho, tem muito espaço, o Alan ainda tentava achar o Fred por ali, foi roubado pelo Fabrício Bruno, que já rifou a bola, já mandou ela lá pro campo ofensivo. Matheus Pereira vai tentar disputar, o Castanho já tomou dele, já saiu jogando ali com a Laminda. A Laminda inverteu lá pela direita, a bola é com o Coelho, já passou no meio de três ali, o Coelho tomou dele, o Romero, e vem o Cruzeiro no contragolpe com Matheus Pereira, o herdeiro da 10, escorou, ligou com o Caio Jorge dentro da grande área, perdeu na corrida para Natanael providencial, não bate em Pedro Rocha.
2: Foi esperto, Natanael leu a jogada do Matheus Pereira melhor que o Caio Jorge, se antecipou, colocou para escanteio pelo lado esquerdo do ataque celeste, mais uma vez Matheus Pereira com sua perna esquerda mágica na bola, é escanteio para o Cruzeiro.
0: Matheus Pereira na bola, carregando na sua perna esquerda toda a esperança da nação azul, que canta, que vibra, que vem junto com ele. Pintou o levantamento do Pereira, ela vem abrindo, quem é que sobe? Afasta de lá o Vitor Hugo, voltou com quem narrou e o autor do gol, ele voltou um pouco mais atrás ali com o William. William levanta a cabeça, pode ver o levantamento, não, ele deixou de lado ali com o João Costa. O 6-7 vem pra cima da marcação ali do Fred, deixou de lado, a bola é com o Vidalba. Vidalba tocou de lado com o João Costa novamente, pintou o levantamento, quem é que sobe? Passou por todo mundo o Castanho, rebateu contra o gol, mas ficou fácil para o Everson fazer a catada em Pedro Rocha.
2: Ficou tranquila para o Everson, Caio Jorge pulou, não chegou, o Castanho tentou isolar, a bola pegou no contrapé, ficou fácil para o Everson, que já recolocou em jogo, segue 1-1.
0: E vem descendo o Atlético agora com Cacierra. Cacierra tentou sair da marcação, não. Melhor que ele, o João Marcelo. João Marcelo fechou a porta pra ele, deixou de lado a bola com o Lucas Vidalba. Lucas Vidalba acelerou o jogo, liga com o Gerson. Gerson toca a bola novamente pelo lado esquerdo de campo, a bola com o Lucas Vidalba. Lucas Vidalba deixou de lado ali com o Lucas Romero. Lucas Romero vem pra cima da marcação ali do Cacierra. Ele deixou de lado, a bola é com o Fabrício Bruno. Fabrício Bruno ligou pela direita de campo, é com o William. William tentava o passe ali para Arroyo. Arroyo interceptou ali o Cacierra, mas o Romero já tomou, deixou com o Matheus Pereira. Pereira para ultrapassagem de João Costa. João Costa achou Caio Jorge. Caio Jorge escorou, deixou com o Romero. Olha a troca de passes envolvente do Cruzeiro. A bola é com o Gerson lá pela esquerda de campo. Ele acionou o Vidalba. Vidalba com o Gerson. Gerson com o Vidalba novamente. O Cruzeiro vai trocando passes pela intermediária. A bola é com o Lucas Romero. Lucas Romero lá pela esquerda de campo. Acionou novamente o Lucas Vidalba. Ele olha para dentro da grande área. Pode vir o levantamento. Não, ele segurou. Deixou o jogo com o Gerson novamente. Vem o João Costa. Deixou de lado com o Gerson. Gerson para Vidalba. Vidalba para Gerson novamente. Na ultrapassagem ele tenta fazer o levantamento. Tomou a frente dele o Natanael, ele fica pedindo um escanteio, tiro de meta para o Flávio Rodrigues, em Pedro Rocha.
2: Essa bola tocou por último no Gerson na disputa com o Coelho, e aí o Natanael fez a parede, tiro de meta, Everson na bola, 34-30, segue 1-1.
0: Segue 1-1 no Mineirão, 35 últimos jogados deste segundo tempo. O Everson vai mandar o bicão aqui pra frente, vai disputar o Cacerra contra o João Marcelo. João Marcelo sobe de cabeça e ganha, mas ficou ainda melhor para o Galo com o Castanho que sai jogando. O Romero tomou dele na boa e vem descendo contra o golpe do Cruzeiro. O Romero pode até bater pro gol, bate Romero! Travado na hora, travado o Lucas Romero, lá de longe resolveu experimentar, ela desvia e sai em escanteio. Pedro Rocha
2: confiante, o Romero depois do gol no Maracanã, ele tentou o chute de direita de média distância, mas a bola bateu na cabeça do Vitão, escanteio pelo lado direito. William na bola, segue 1-1.
0: Vem o levantamento do William pelo lado direito de campo, mas antes, não, porque tem jogador caído.
2: Franco.
0: Tem jogador caído, o que é que houve aí, o Pedro Rocha?
2: O Alan Franco caiu, estava na disputa por espaço aqui com o Fabrício Bruno, com também o Vijalba, agora o Everson chegou segurando, aquele bolinho, jogadores do Atlético empurrando o Vijalba, Flávio Rodrigues de Souza também. Agora, tudo ok dentro da área. A gente sabe que tem muita animosidade entre os jogadores. Agora o Everson e o Vijalba batem boca, se ofendem ali. Agora o Vijalba saiu bravo, o Everson também. Mas o William vem para a cobrança de escanteio para o Cruzeiro.
0: Vem a cobrança do camisa de número 12, William na cobrança. Com a perna direita ele toma a distância, espera a autorização de Flávio Rodrigues de Souza. Pintou o levantamento do William, que é que sobe, passa por todo mundo. Aí ficou rebatida dentro da grande área, o João Costa ganhou, deixou com o William, mas não valia mais nada. Já havia sido assinalada uma falta ali em cima do jogador do Atlético. Quem que era aí, Pedro Rocha?
2: Era o Natanael. O Flávio Rodrigues de Souza deu uma carga excessiva do João Costa em cima do jogador do Atlético na disputa pelo espaço. Falta pro Galo, Everson na cobrança, segue 1-1.
0: Segue 1-1 no Mineirão. O Rodrigo Arruda, o placar acho que evidentemente é melhor para o Atlético, né? O Galo, você acha que tem que continuar nessa mesma postura ou tem que adotar um ritmo mais defensivo para segurar esse jogo?
3: Olindo, eu acho que o Atlético está fazendo aquilo que é o papel dele, defender e sair para o ataque na hora que precisa. Foi assim que encontrou o gol de Renan Lodi. Eu acredito que o Cruzeiro tem que ir para frente para tentar buscar o resultado favorável e fazer valer o mando de campo aqui no Mineirão. Mas o jogo virou trocação pura, virou pox puro, viu, Arlindo?
0: É, tô contigo nessa, viu, Rodrigo? É trocação pura nesse momento. E vem descendo agora o Cruzeiro pelo centro de gramado com o Romero. Foi interceptado, mas o Arroio conseguiu consertar. Mandou
2: Matheus Henrique, vem aí.
0: Já já tem Matheus Henrique no Cruzeiro. Já já Matheus Henrique, o homem da camisa número 7, vem aí. Enquanto isso, o xará dele, Matheus Pereira, vem puxando contra o Gomes Celeste. Deixou de lado com o Lucas Vidiaba, passou no meio de três. Tentou limpar ali o Fred, também teve que ligar pela esquerda de campo. Vidiaba tentava achar por ali o João Costa. Passou dele, Caio Jardim vai tentar brigar. Acabou sendo roubado pelo Vitor Hugo. Em sequência, o Vidalba recebeu falta e já cobrou rápido o Cruzeiro. Com o Matheus Pereira, ligou com o Arroio. O Arroio bateu direto pro gol, travado pelo Vitor Hugo. Ainda ficou ali com o Arroio. O Arroio deixou de lado, a bola é com o Lucas Vidalba. Vidalba ali girou o jogo lá pela direita de campo, a bola é com o Gerson. Gerson escorou, deixou com Pereira. Pereira pra Gerson, Pereira ficou no chão pedindo falta. O Gerson mandou um lançamento lá pra dentro da grande área, tentando achar a velocidade ali do Caio Jardim. Foi interceptado pelo Renan Lodi, mas tirou esquisito, escorregou o Lodi, olha o Cruzeiro, afasta de lá de toda maneira. O Alaminda providencial para o Galo, e já mandou o bicão aqui pra frente. O Everson vai disputar o Cacerra contra o João Marcelo na velocidade, ele vai ganhar, sai do gol, o Otávio de toda maneira para fazer o passe aqui pela direita de campo. Olha com o William, William com o Romero. Romero acelerou o jogo lá pela esquerda de campo. O Arroio tá livre, livre, se deixar daí ele até bate pro gol. Arroio ameaçou, deixou de lado ali com o Matheus Pereira. Pereira para Arroio, Arroio para Pereira novamente lá pela esquerda de campo.
2: Izer também vem aí.
0: João Costa vem pra cima da marcação ali do Natanael, deixou de lado com Pereira. Pereira acionou o Romero. Romero vem pra cima da marcação do Alaminda. A bola é pela direita de campo com Gerson. Gerson acionou o Pereira. Pereira gingou pra cima do Alan Franco, acelerou, deixou de lado, a bola é ali com o Fagner. Fagner segurou, é o William na verdade. O William deixou com o Gerson, Gerson para o William novamente. O William achou o Pereira ali pela direita de campo. O Cruzeiro vai trocando passes no campo ofensivo, agora é Fabrício Bruno. Fabrício Bruno para Kenny Arroyo. Arroyo já fez um golaço, ele consegue fazer o passe pela esquerda de campo. A bola é com Vijalba, Vijalba ligou um pouco mais atrás, a bola é com João Costa. João Costa vem pra cima da marcação, ele pedala, passa, vai por cima da bola, deixou de lado com Vijalba. Vijalba ligou com Arroyo novamente.
4: Arroyo procurando a melhor opção, ele voltou a bola um pouco mais atrás, a bola é com o Romero, Romero girou o jogo, a bola é pela direita de campo, agora é com o Fabrício Bruno acelerou, ligou com o William aqui pela direita de campo, pode pintar o levantamento dentro da grande área, ela vai sobrar com o Vidjaba, tenta brigar de cabeça, Castanho afasta de lá, o Franco complementa, mas o Fabrício Bruno já ganha novamente para o Cruzeiro, que vem descendo agora, como o Romero tentava por ali achar o Caio Jorge, foi interceptado pela zaga do Galo, mas o Cruzeiro já tomou de novo, só da Cruzeiro neste momento, vem descendo agora com o Lucas Romero saiu da marcação, tentou o passe lá pela esquerda, digamos, o Fred de carrinho quase tomou, mas o Gerson conseguiu recuperá-la, deixou ali com o Arroyo lá pela esquerda, digamos, ligou com o Lucas Vidjaba, vem pra cima da marcação do Natanael, deixou de lado com o Arroyo novamente, Arroyo girou, driblou na contramão aqui pela direita de campo, ele manda uma porrada pro Fabrício Bruno, mas ele consegue se virar, consegue dominar, o Arroyo vai lá e pede desculpa, Fabrício Bruno dominou a bola, tem que acelerar o jogo, Cruzeiro, o Atlético vai se defendendo, 1-1 é muito interessante para o Galo decidir na Arena MRV, e vem descendo agora o Cruzeiro com Vidjaba com João Marcelo gira o jogo, a bola pela direita de campo, agora com o Fabrício Bruno novamente, ele vem avançando, ultrapassa a linha de gramado, agora quer o direito de campo com William tenta o passe de efeito ali, acabou sendo interceptado pelo Renan Lodge no meio do caminho, mas vai sair em lateral, mas antes vamos ter alterações do lado do Cruzeiro, hein, Pedro Rocha?
2: E do Atlético também. Primeiro, as do Cruzeiro, sai o Gerson com a 8, entra o Matheus Henrique com a 7, sai também o Caio Jorge com a 19 e entra o Neyzer Villarreal com a 22. No Atlético está saindo o Cacierra com a 9 para a entrada do 39, o Cissé, e vai entrar também o Thiago Borbas com a 18, Thiago Borbas, centroavante, e está saindo justamente o Fred com a número 7. Então, todas as alterações já processadas aqui no Mineirão.
4: Tá certo, então saiu Fred, entrou o Cissé, saiu o Cacierra, entrou o Borbas, saiu o Gerson, entrou o Matheus Henrique, saiu o Caio Jorge, entrou o Neyzer Villarreal. Já eu quero sua opinião, viu, Rodrigo? Porque antes tem ataque do Cruzeiro pela direita de campo, a bola é com o Arroyo, o autor do gol cruzeirense até o momento, Arroyo pedalou, levantando dentro da grande área, na disputa, ficou ainda com o Villarreal, ele costurou, trouxe pra perna esquerda, afasta de lá, zaga do Galo de toda maneira, o Rodrigo, e as mexidas aí, tanto de Arthur Jorge quanto de Eduardo Domingues.
3: O Arthur Jorge tentando trazer mais fôlego pro Cruzeiro, trocando um volante por outro, Gerson pro Matheus Henrique, e no ataque trocando um centroavante pelo outro, Caio Jorge no lugar do Neyzer. Já no Atlético, ele tira o Cacierra e coloca o Cissé, mas na verdade o Cissé vai ser volante no lugar do Fred, e o Borbas, que entrou no lugar do Fred, vai ser centroavante no lugar do Cacierra.
4: É, e o Barba Domingues segue muito, muito agitado na beira do campo. Ô Calmão, o que você tá vendo aí, hein?
1: Pois é, lindo. O técnico atleticano aqui na beirada de campo, muito, muito agitado com o jogo que vem fazendo o Atlético. Muito, muito, muito, muito gesticulando ali com as mãos, cobrando do time. Bem agitado ali o treinador atleticano.
4: E é o Cruzeiro que tem a bola dominada agora no campo defensivo ali com o Fabrício Bruno. Ele tocou de lado, deixou com o Matheus Henrique para João Marcelo, acelerou o jogo, a bola é com o Lucas Romero. No meio de dois, ele passou, o Romero achou o Villarreal, escorou, deixou de lado com o Pereira, o passe ficou ruim, mas o Pereira consertou, deixou de lado com o William para Pereira novamente. É daí que sai o segundo gol do Cruzeiro, Matheus Pereira ligou de lado, deixou com o João Costa vem para cima na marcação, ligou com o Fabrício Bruno para MH lá para o lado esquerdo de campo, ligou com Kenny Arroyo, pedal. Alô, xingou para cima da marcação, traz da esquerda para a direita, agora sim novamente para a esquerda, pintou o levantamento do Arroyo, Renan Lodge gelado, ele só recua de peito ali pro Everson, tava nervoso Lodge, hein, Calmon?
1: Nada, Lodge ali dominou de peito, prontinho pro Everson, só fazer a catada, só segurar a bola, gelado, lateral atleticano.
4: E já tem mexida no Cruzeiro. Daqui a
2: Bruno Rodrigues.
4: Bruno Rodrigues no Cruzeiro. O camisa número 9 já postado ali para entrar, hein? Com 44 deste segundo tempo. Já tem Bruno Rodrigues no Cruzeiro.
2: É o público.
4: Agora. Oi.
2: Saiu o público, Arlindo. 59.225 torcedores para uma renda de R$4.917.351. E a alteração no Cruzeiro vai sair o Arroyo para a entrada do Bruno Rodrigues.
4: Ele vai tirar o Arroyo para colocar o Bruno Rodrigues. Sai o 99 e entra para 9. Daqui a pouco o Pedro confirma pra gente, porque a placa ainda não subiu, mas é isso mesmo, 99 já tá montadinho ali na placa de substituição. Agora é o Cruzeiro quem tenta de toda maneira fazer o segundo gol e levar uma vantagem para a NMRV. Fabrício Bruno levantou para dentro da grande área, passou por todo mundo, vai sair em lateral. Agora sim sendo confirmada a alteração do Cruzeiro, hein, Pedro Rocha?
2: Pois é, vamos lá então agora, até dar uma acelerada o Kenny Arroyo, 99, para sair para a entrada do 9, Bruno Rodrigues. E também vamos ter agora os acréscimos aqui no Mineirão. Mais 6 minutos, então vamos a 51.
4: Rodrigo Arruda, Bruno Rodrigues é o homem para mudar o jogo para o Cruzeiro?
3: Não, Bruno Rodrigues não é o nome para mudar o jogo do Cruzeiro, ele deve muito, fica devendo muito. Eu colocaria o Lúcio Rodrigues, viu, Arledo, para ser sincero. Bruno Rodrigues ainda tem uma grande desconfiança da torcida, não entrega dentro de campo, viu? A verdade é essa, não tem aquela qualidade que o Cruzeiro precisa para decidir um jogo desse tamanho. Pode calar minha boca, é verdade.
4: É, e pode calar a boca do nosso comentarista agora, quem sabe no levantamento que vai vir dentro da grande área. Matheus Pereira vem na cobrança de escanteio, carregando na sua perna esquerda toda a esperança da nação azul. Pintou o levantamento do Pereira, afasta de lá de toda maneira o Coelho. Ela vinha na cabeça do Bruno Rodrigues, viu? Romero girou o jogo lá pelo lado esquerdo de campo. A bola é com o Matheus Henrique para a ultrapassagem do Lucas Vidalba. Acaba tentando evitar a saída, conseguiu, deixou de lado com o João Costa. Não valia mais nada, estava impedido o Lucas Vidalba. Foi bem aí na sua frente, hein, Pedro Rocha?
2: Pois é, o Bruno Rafael Pires viu adiantado o Lucas Vidalba. Ele até deu o carrinho para tentar pegar a bola, mas é impedimento a ser cobrado pelo Galo. E agora o Everson conversa com o nosso estimado Flávio Rodrigues de Souza. Agora tá ganhando tempo o goleiro do Atlético. E já vejo o Preciado aí, né, Giovana, para entrar.
1: É isso mesmo, camisa 23 do Galo aí, pronto para entrar pelo time do Atlético.
4: E o Everson vai fazer a cobrança do impedimento. Não tem pressa nenhuma para fazer a cobrança. Mandou o bicão lá para frente, vai disputar ali o Barbas contra o Romero. Barbas ganha, deixou de lado como Natanael. Natanael passou no meio de três, grandes lance. Deixou com o Coelho. Coelho invadiu a grande área, pintou o levantamento. Passa por todo mundo, foi muito forte. O levantamento do Coelho, direto para a lateral. Ei, Giovani, é ele mesmo que vai sair, hein?
1: Coelho ia passando por um, por dois, fazendo bonito, mas na hora de caprichar no cruzamento, acabou fazendo forte demais. E vem substituição aí no Atlético, saindo ele mesmo, o Coelho com a 28, entrando o Preciado com a 23.
4: Sai o Coelho, entra o Preciado. Elas por elas, ô Rodrigo?
3: Elas por elas, porque como o Natanael está em campo, que é o lateral de ofício, lateral direito, o Preciado entra como ponta o papel que o Coelho estava fazendo.
4: E vem descendo o Galo pelo centro de gramado ali com o Cicê achou o Alaminda primeiro que ele, o Lucas Romero, para mandar um bico de toda maneira para a lateral. E o Rodrigo, não te perguntei também sobre os acréscimos, os 6 estão justos aí?
3: Arlindo, então, no segundo tempo até que a bola rolou, viu, Arlindo? Diferente do primeiro.
4: E vem descendo o Atlético agora pelo lado esquerdo de campo ali com o Lade, tentava fazer o passe para o Barbas, foi interceptado no meio do caminho ali pelo Fabrício Bruno. Ela vai sair em lateral para o Galo fazer a cobrança. O Galo vai jogando com a vantagem do empate fora de casa. Renan Lade levantou dentro da grande área, Alaminda girou ali em cima do William primeiro que ele, o Romero consegue tirar e já mandar lá para o campo ofensivo, vai disputar o Neisser, ganhou, ficou ali com o João Costa, ele devolveu a bola para a equipe do Atlético, na lado direito de campo, vem descendo agora Natanael. Natanael achou a velocidade do Preciado. Preciado para Cicê. Cicê vem para cima da marcação do Matheus Henrique. Ele tentou o levantamento dentro da grande área, foi afastado pelo João Marcelo. Vai sair em lateral para a equipe do Galo fazer a cobrança. Com Preciado, ele invadiu a grande área, deixou com Barbas. Barba para Cicê. Olha o gol do Galo brincando para fora. Pra fora, finalização do Cicê, quase que o Galo vira o jogo, hein, Calmon?
1: Cicê recebeu a bola dentro da grande área, driblou o zagueiro, mas na hora de finalizar o chute saiu muito fraquinho, fácil pra defesa do Cruzeiro.
4: E vem descendo agora o Cruzeiro lá pela esquerda de campo. A bola é com o Mateuzinho. Mateuzinho para João Marcelo. João Marcelo girou o jogo pela direita. A bola é com o Lucas Romero. Lucas Romero acionou ali pela direita de campo. É, Bruno Rodrigues pedalou, passou bem por cima da bola, ganhou da marcação. Pode vir o levantamento dentro da grande área. Não, ele segurou, ligou com Pereira. Pereira deixou a bola de lado. É ali com João Marcelo. João Marcelo vem pra cima da marcação. Ele deixou de lado. A bola é ali com o Matheus Henrique. Matheus Henrique tenta fazer o levantamento, não, deixou de lado com o Romero, pode até bater pelo gol. Romero tomou distância, vem o levantamento, afasta de lá a zaga do Galo, ainda ficou com o Cruzeiro, com o João Marcelo. João Marcelo deixou de lado com o Mateuzinho. Mateuzinho vem pra cima da marcação, deixou de lado com o Matheus Pereira, passou da marcação do Alaminda. Alaminda apelou, fez a falta, é falta para o Cruzeiro em Pedro Rocha.
2: Falta pelo lado esquerdo do ataque, na verdade era o Cissé, segurou o Matheus Pereira quando dá 10 do Cruzeiro. E armando o passe, pode ser a última chegada celeste. Vem a bateria aérea do Cruzeiro. Tem bola aérea na área do Galo.
4: Vem bola levantada na área do Atlético. Talvez pode ser o último lance do jogo. Matheus Pereira é quem tem a bola do desempate nos pés. Matheus Pereira levantou. O Everson saiu mal. Ficou com o William, ele bateu pra fora! Pra fora, pra fora, pra fora. Finalização do William. Sem goleiro, ele não acertou um gol, Pedro Rocha.
2: Um chute perigoso que passou à esquerda no alto do gol do Everson. Everson que estava caído justamente porque teve um choque com Bruno Rodrigues. Agora o goleiro do Atlético já se levantou. Foi em cheio no camisa 9 celeste. O Bruno Rodrigues está apagado. E aí agora entra o departamento médico celeste. Preocupa o Bruno Rodrigues, viu? No último lance do jogo, essa chegada com o Everson, tá caído aí o Bruno Rodrigues, até o Everson também preocupado, Bruno Rodrigues até ameaçando ali, não esboçaram uma reação, agora sim começa a reagir, começa a mexer os dedos, ainda bem que já acordou, mas preocupa, viu?
4: É, preocupa realmente a situação do Bruno Rodrigues, a queda muito feia, ele segue caído no chão. Vai ter que sair do jogo, muito provavelmente. Cruzeiro já fez as suas 5 alterações. Então, se o Bruno Rodrigues não tiver condições, vai jogar esse restante finalzinho de jogo, né? O jogo já vai se caminhando para o apito final com um a menos. E aí, hein, Rodrigo Arruda?
3: Pois é, Arlindo. O Bruno Rodrigues teve um choque forte ali com o Everson. Levou a pior. Está se levantando. Vamos ver se consegue permanecer nesse finalzinho de jogo. Eu acredito que o árbitro vai acabar o jogo assim que o Everson bater na bola, viu, Arlindo?
4: Também tô contigo nessa, viu? Acho que vai ter tempo só pro tiro de meta do Everson ser cobrado e o Flávio Rodrigues vai terminar o jogo. Bruno Rodrigues vai saindo de campo muito mal, hein, Pedro Rocha, Bruno Rodrigues aí.
2: Pois é, tá um pouco grogue ainda, agora sendo auxiliado pelos profissionais do departamento médico do Cruzeiro. O Everson então vai pra cobrança de tiro de meta e aí depois deve vir o apito final.
4: Everson vai cobrar o tiro de meta, dito e feito, termina o jogo no Mineirão. Apita pela última vez do jogo no Mineirão, o Flávio Rodrigues de Souza. Termina o primeiro confronto das quartas de final da Copa do Brasil, o Superclássico Mineiro, aqui no Mineirão. Termina tudo igual, um para o Cruzeiro, que abriu o placar com um golaço de Ken Arroyo. Um para o Atlético, que descontou com o Renan Lodi. Ficou tudo para a volta, ficou tudo para a Arena MRV. O Galo sai com um empate, jogando fora de casa. O Galo vai decidir em casa, o Cruzeiro vai tentar contra o Atlético lá na Arena MRV. Pedro Rocha, o Cruzeiro até tentou, mas não conseguiu sair com a vitória.
2: Conseguiu, Gabriel Arlindo. E aí agora precisa voltar a vencer na Arena MRV. A gente se lembra que venceu no jogo de ida. Tudo bom, Zenilton? Amigo nosso aqui, o Zenilton não perde um Primeiras Esportivas. Zenilton, fala aqui na Inconfidência.
5: Um abração para todos, eu nem sei o que eu vou falar.
2: Um abraço para você, Zenilton. Então, só para concluir, Cruzeiro agora tem antes do Atlético, jogo terça-feira que vem, às 9 da noite, justamente o Vasco da Gama no Rio de Janeiro, às 9h20, horário diferente, porque é o jogo da TV Record e começa o horário eleitoral gratuito nessa próxima sexta-feira. Agora então, vamos ver como será esse Cruzeiro e Atlético na Arena MRV. Lembrando que o time do Cruzeiro, então, vai nessa desvantagem, entre aspas, precisa vencer na arena. Tem time para isso? Tem, já venceu várias vezes, mas realmente agora o Atlético tem um pouco de vantagem nessa situação por decidir em casa na Arena MRV. Lembrando que se passar, as semifinais serão no mês de novembro. Gabriel Arlindo, eu me despeço, agradeço a você, a nossa Giovanna Calmon, também ao Rodrigo Arruda, ao Reinaldo Andrade e a toda a audiência da Rádio Inconfidência. Fiquem com Deus.
0: Valeu, Pedro Rocha, obrigado pela sua participação na nossa transmissão, abrilhantando as reportagens cruzeirenses da Rádio Inconfidência. E do outro lado, o Galo sai com moral, hein? A torcida do Galo incendeia, faz festa demais do Mineirão, Calmon.
1: A torcida do Galo tá fazendo uma festa muito bonita aqui no Mineirão, viu, Arlindo? Comemorando aí essa vantagem, né? Podemos chamar assim, de levar o jogo empatado para a Arena MRV. Mas antes da decisão, o Galo tem mais um compromisso. Também na Arena, no sábado, dia 29, às 18h30, o Galo encara o Vitória pelo Brasileirão. Na terça-feira, dia 1º, às 21h, tem o jogo da volta contra o Cruzeiro. E no sábado, dia 5, o Atlético viaja até São Paulo para enfrentar o São Paulo também pelo Brasileirão, às 18h30. Arlindo.
0: Valeu, Giovana. Obrigado pela sua participação nas reportagens atleticanas da Rádio Inconfidência, abrilhantando as reportagens do Galo. Fique com Deus, Giovana. E agora, a voz final da nossa transmissão é dele, Rodrigo Arruda. Suas impressões finais. Gostaria também que você elegesse o melhor em campo deste duelo. E como que fica aí o jogo da volta agora, hein, Rodrigo?
3: Pois é, Arlindo, vamos lá. É um primeiro tempo muito ruim entre as duas equipes, um jogo muito truncado, um jogo muito faltoso. Era o que se esperava mesmo. No primeiro tempo, o Atlético foi melhor. O Atlético chegou mais perto de abrir o placar. Já no segundo tempo, não. O segundo tempo foi de domínio do Cruzeiro. O Cruzeiro conseguiu sair à frente com um golaço do Arroio, mais um golaço. E depois, logo em seguida, o Cruzeiro não conseguiu manter a calma. E num lance de descuido entre Fagner e Fabrício Bruno, o Renan Lodi conseguiu sair sozinho dentro da grande área do Cruzeiro para chutar quase sem ângulo para empatar para o Galo, para fazer 1-1 aqui no Gigante da Pampulha. Agora tudo será decidido no Gigante da Califórnia, na próxima terça-feira, às 9h. Claro, um excelente resultado para o Galo, que sai daqui do Mineirão com um empate. Agora o Cruzeiro precisa jogar lá na arena. Pela vitória simples de 1-0, o Cruzeiro consegue se classificar. E serve também para o lado do Galo. Com uma vitória simples, ele consegue se classificar. Mas se caso terminar no empate, novamente, seja de qualquer placar, a partida, a decisão irá para os pênaltis. Agora eu coloco, mais uma vez, que não tem favorito. Sendo o jogo na Arena MRV, eu coloco que não tem favorito. Porque, como aqui no Mineirão, é um clássico. Então, aqui saiu 1-1. Lá também eu aponto que não tem favorito. Claro, o cenário é melhor para o Galo, que vai jogar com o apoio da sua torcida. Mas, mais uma vez, eu não coloco favorito para se classificar para as quartas, para as semifinais da Copa do Brasil. Bom, melhor em campo para mim foi o jogador do Cruzeiro, foi Lucas Romero. Lucas Romero, para mim, o principal jogador da partida. Muito obrigado, Gabriel Arlindo. Obrigado, Pedro Rocha, Giovanna Calmon. E claro, Reinaldo Rei, o rei dos pratos. E claro, a ele que faz a gente sempre estar presente aqui, levando a emoção do futebol para o público mineiro e brasileiro. Papai do céu, muito obrigado, Jesus Cristo. Até sábado no Atlético Vitória, direto da Arena MRV. Eu fui! We'll be right back.
0: Valeu, Rodrigo Arruda, obrigado pela sua participação na transmissão da Rádio Inconfidência, brilhantando os comentários do AM 880. Ficou tudo pra volta, hein? Ficou tudo pra volta na terça-feira que vem. Você acompanha o desfecho dessa história que será contada por Guilherme Reis. Eu vou ficando por aqui hoje. Valeu, Pedrão, valeu, Giovana, valeu, Rodrigo, valeu, Reinaldo Andrade, valeu, Juju Moura, também lá no comando da Nave Mãe. Vamos nos despedindo da nossa transmissão por aqui. Uma boa noite pra você. Eu agradeço também a sua audiência no AM 880. Aquele grande abraço e eu fui!
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5: Sucessos nacionais e internacionais na sua noite. Este é o Seleção Inconfidência M. Agora o destaque é Milton Nascimento.

0: Do Nascimento, Cio da Terra, canção do Milton.
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0: Volta com o Seleção, destacando para você agora Maria Creuza.

0: MPB 4, Mordaça, de Paulo César Pinheiro e Eduardo Godin. Jair Rodrigues, Eu Sonhei Que Tu Estavas Tão Linda. Maria Creuza, Tortura de Amor, de Valdir Soriano.
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0: A gente vai para mais um bloco musical aqui na Inconfidência M. Claro, como sempre, música boa aqui na Seleção. Agora, a presença de Antônio Marcos.

0: Você foi o Lionel Richie com You Are, também Jane com o Agnaldo Raiol, Amigos para Sempre, Newton César, A Namorada que Sonhei, Antônio Marcos, Última Canção.
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0: Bom, e o último bloco dessa noite começa com Paulinho Nogueira.

0: Ciro Aguiar, crítica, João Só, menina da ladeira, e Paulinho Nogueira, menina. Bom, é assim que a gente encerra então mais uma edição do Seleção em Confidência M, que esteve com você nesta noite de terça-feira. Eu, Márcio Rony, me despeço. A programação musical foi da Lúcia Carneiro. Os trabalhos técnicos, sempre delas, afiadíssimas, a Juliana Moura e a Ronilda Mendes. Valeu pela sintonia. Na sequência tem Valesca Falso e tem Memória Nacional até às 5 da manhã. Uma ótima madrugada, fique bem, se cuide, e eu te espero amanhã à noite aqui no Gigante do Ar. Até lá.
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0: Meia-noite. 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Olá, seja bem-vindo, bem-vinda. Já está no ar mais uma edição do Memória Nacional. Este programa que vai ao ar aqui na rede Inconfidência de Rádio, AM 880 FM 100,9. Estamos no ar todos os dias da semana, de meia-noite às 5, tocando para você clássicos da música popular brasileira contemporânea. Eu sou Valesca Falsi, a programação é da Lúcia Carneiro. Trabalhos técnicos de Agnaldo Silva e Washington Bittencourt. Na mesa de som, Zé Carlos Figueiredo. E vamos para a nossa primeira seleção musical de hoje, que abre com Legião Urbana.

0: Jota Quest Dias Melhores, de Rogério Flauzino, Dulce Quental, Terra de Gigantes, Legião Urbana, Pais e Filhos.
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0: Seguimos agora com Gonzaguinha.

0: Marina Machado, Casa Aberta, de Flávio Henrique e Chico Amaral. Tunai sobrou pra mim, música do Tunai. Jane Duboc, Chama da Paixão, de Cildo Bianchi e Thomas Hott. Gonzaguinha, Espere por Mim, Morena, música do Gonzaguinha.
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0: Obrigada pela sua audiência. Quem chega agora é o Fagner com Canteiros.

0: Esse foi o grupo Boca Livre, Quem Tem a Viola, de Zé Renato, Juca Filho, Cláudio Nutti e Chico Chaves. Milton Nascimento nos Bailes da Vida, música dele e do Fernando Brant. Maria Bethânia Mel, de Caetano Veloso e o Ali Salomão. Fagner Canteiros, música dele e da Cecília Meirelles.
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0: Uma ótima madrugada para você, chegando Marisa Monte, Balança Pema.

0: Pinheiro, Ame, música de Paulinho da Viola e Elton Medeiros. Moraes Moreira, Lá Vem o Brasil, Descendo a Ladeira, parceria dele do Pepeu Gomes. Seu Jorge, Carolina, música do Seu Jorge, Marisa Monte, Balança Pema, música do Jorge Benjor. Vamos para o intervalo e eu volto já.
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0: Meia-noite e 58.
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0: Uma ótima madrugada para você, muito obrigada pela sua audiência. Este é o programa Memória Nacional, transmitido aqui pela AM880, FM 100,9, da rede Inconfidência de Rádio. Vamos ouvir Guilherme Arantes com Fã Número 1.

0: Léo Jaime, Kid Abelha, Fórmula do Amor, música do Léo Jaime e do Leone. Vinícius Cantuária na canção. Skank, Siderado de Samuel Rosa e Chico Amaral. Guilherme Arantes, fã número 1, música do Guilherme Arantes.
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0: Olá, seja bem-vindo, bem-vinda a mais uma edição do programa Memória Nacional. Agora vamos de frenéticas com A Felicidade Bate à Sua Porta.

0: Ed Mota, Solução, a música do Ed Mota e do Bombom. Tim Maia, Descobridor dos Sete Mares, a música do Gilson e do Michel. Eduardo Duzek cantou Folia no Matagal, dele do Luiz Carlos Góes. E Frenéticas, A Felicidade Bate à Sua Porta, música do Gonzaguinha.
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0: 1h29.
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0: Obrigada pela sua audiência. Agora Rita Lee canta com o grupo Tutti Frutti.

0: 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Cinema 2, Não Me Iluda, música do Fábio Fonseca, Kiko Zambian, Que Rolam as Pedras, Paralamas do Sucesso, Cuide Bem do Seu Amor, música do Herbert Viana. A primeira foi Rita Lee e Tutti Frutti com Menino Bonito, música da Rita Lee.
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0: Mais uma sequência para você, agora a gente abre com o Rei Roberto Carlos.

0: Papas na Língua, eu sei. Teve também Ruban cantando Cinderela, Biafra com Água Ardente, Roberto Carlos, Dele e do Erasmo, De Tanto Amor.
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0: 1h58.
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0: Uma ótima madrugada para você. Este é o programa Memória Nacional, no ar todos os dias da semana de meia-noite às 5, tocando clássicos da música popular brasileira contemporânea. Agora, Cláudio Nutti, também do grupo Boca Livre, ele canta pra gente levezinho.
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0: Roupa Nova, Canção de Verão, de Luiz Guedes e Thomas Hot. Beto Guedes, Quando Te Vi. O Terço, Criaturas da Noite, de Flávio Venturini e Luiz Carlos Sá. Zizi Posse, Caminhos do Sol, de Herman Torres e Salgado Maranhão. A primeira foi o Claudio Nucci, com um Levezinho.
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0: E vamos seguir com a Simone, Um Desejo Só Não Basta.

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0: Lô Borges e Toninho Horta, Manuel Aldaz, a música do Toninho e do Fernando Brant. Djavan, Si. Simone cantou Um Desejo Só Não Basta, de Francisco Casaverde e Fausto Nilo.
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1: Obrigada pela sua companhia aqui no Memória Nacional. Marcos Valle, agora com Cobaia.
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0: Essa foi Naozete cantando Na Batucada da Vida, de Ari Barroso e Luiz Peixoto. Os Cariocas Só Tinha de Ser Com Você, de Tom Jobim e Luiz de Oliveira. Paula Morelenbaum, Brigas Nunca Mais, de Tom Jobim e Vinícius de Moraes. A primeira foi o Marcos Valle, dele e do Paulo Sérgio Valle, Cobaia.
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0: A próxima sequência abre com Zélia Duncan, Lá Vou Eu.

0: O grupo mineiro Pato Fu convida Diet, música do John. Lulu Santos, dele do Nelson Motta, De Repente, Califórnia. Cazuza, dele Nilo Romero e Jorge Israel, Solidão Que Nada. A primeira foi Zélia Duncan, cantando aí um clássico de Rita Lee e Luiz Sérgio, Lá Vou Eu.
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0: E 58.
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0: Obrigada pela sua audiência. Memória Nacional no ar pela M880 FM 100,9. Também na internet no inconfidencia.com.br. Vamos juntos até às 5 da madrugada. Agora chega Chico Buarque cantando com Gilberto Gil.

0: Caetano Veloso, Podres Poderes, Sandra de Sá, Olhos Coloridos, Chico Buarque, Gilberto Gil, Bate-Cum.
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0: E vamos seguir com o grupo Novos Baianos com Qualquer 2 mil réis.

0: Jorge Benjor cantou Rita Jeep. Luiz Melodia, Divina Criatura, dele de Papa Kid. Orlandivo, Boogie Woogie na Favela, de Dennis Brian. E Novos Baianos, Com Qualquer, R$2.000, de Moraes Moreira, Pepeu e Galvão.
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0: Chico César agora numa gravação ao vivo, cantando Mulher e Eu Sei.
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0: Cleiton e Cledir, deu pra ti. Rita Benedito, Pensar em Você, de Chico César. Zé Cabaleiro, Comigo. E Chico César, Mulher, Eu Sei.
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0: Mais uma sequência especialíssima para você que está ligado aqui no Memória Nacional. Beth Carvalho canta Pedaço.

0: João Nogueira, Eu Não Falo Gringo, dele, do Ney Lopes, Clara Nunes e Gexá, de Dil Pacheco. Paulinho da Viola, Pode Guardar as Panelas. Bete Carvalho, Pedaço de Ilusão, de JB, Sombrinha e Jorge Aragão.
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0: Três e 55.
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0: Obrigada pela sua audiência. Agora Marina Lima com Nada por Mim.

0: Adriana Calcanhoto, Esquadros, de Adriana Calcanhoto, Arnaldo Antunes, Socorro. A música dele, da Alice Ruiz. Leone, Criado Mudo, Marina Lima, Nada por Mim, de Herbert Viana e Paula Toller.
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0: Obrigada pela sua audiência aqui no Memória Nacional. Te acompanho até às 5, chegando Toquinho e Vinícius.

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0: Emílio Santiago, Dono da Dor, de Nelson Rufino, Marisa Monte, Lenda das Sereias, de Vicente Matos, Dionel e Arlindo Veloso. Martinho da Vila, Aquarela Brasileira, de Silas de Oliveira. Toquinho e Vinícius, Para Viver um Grande Amor, a música dos dois.
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0: 4:24.
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2: Mais uma sequência para você aqui no Memória Nacional. A gente abre com a Eliana Prince com O Sabor das Marés.

0: Fagner, lembrança de um beijo de Acioli Neto. Marcos Sabino, Reluz. Paulo Diniz, cantou E Agora, José. A música é dele e o poema é do Carlos Drummond de Andrade. Eliana Print, Sabor das Marés, de Dalto e Marcos Sabino.
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0: Agora vamos ouvir o Alceu Valença com Na Primeira Manhã.

0: Elba Ramalho, Bate Coração, música de Cecil. Nando Cordel, Flor de Cheiro, a música dele. Geraldo Azevedo, Sabor Colorido. Alceu Valença foi o primeiro com Na Primeira Manhã. E o programa Memória Nacional de hoje termina aqui. Eu sou Valesca Falsi e agradeço a sua audiência. Programação que você ouviu da Lúcia Carneiro, trabalhos técnicos de Agnaldo Silva e Washington Bittencourt, na mesa de som Zé Carlos Figueiredo. Muito obrigada pela sua companhia. O Memória Nacional vai ao ar todos os dias da semana, de meia-noite às 5, tocando clássicos da música popular brasileira contemporânea, sempre pela rede Inconfidência de rádio, AM 880 e FM 100,9. Obrigada pela sua companhia até aqui, tenha um bom dia e a gente se encontra logo mais à meia-noite.
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1: Cinco horas.
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3: Alô, Brasil! Pela Rede Inconfidência de Rádio, estamos começando mais um Estação Caipira, programa que toca o sertanejo raiz e a música regional. Seleção musical é do Cristiano Batista. Eu sou o Tarcísio Lopes. Eu abraço a todos e a todas que acompanham o Gigante do Ar. A gente começa com Abel e Caim.

0: Nós tivemos aí Índio Cachoeira, Remeleixo, Zé Venâncio e Tião Mineiro, Caboclo Sertanejo, Ditião e Valmir, Rio Pardo e Sousa Filho, Pedra no Sapato de Ademar Braga e Rio Pardo, Majestade Sertanejo, homenagem a Brumadinho e Ramon Alves, Majestade Sertanejo e Leonel, Abel e Caim, Fã Desconhecida, José Fortuna e Tião Carreiro.
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2: 5:14.
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0: Olá, Estação Caipira, esse é o programa bom que toca o sertanejo das antigas e a música regional. Chamamos agora Luizinho e Limeira.

0: Nós tivemos aí Felipe e Falcão. Hoje tem show de bola de Chico Amado e Andrei, Geraldo Violi, Dino Guedes, Rei dos Canoeiros, de Vieira e Zé Carreiro, Torrinha e Canhotinho, Pregões Paulistas de Irvando Luiz e Torrinha, Luizinho e Limeira, Tronco Caído de Arlindo Pinto e Oswaldo Auge.
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0: 5:28.
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0: Estação Caipira, vamos em frente porque atrás vem gente. Chamamos agora Romani Rosseri.

0: Estação Caipira, nós tivemos aí Pena Branca e Chavantinho, Flor do Cafezal, de Luiz Carlos Paraná, Adalto Santos, Saudade de Matão, de Antenógenes Silva, Raul Torres e Jorge Galate, Rolando Boldrin, Eu, a Viola e Deus de Boldrin, Romane Rosseri, Paixão Desenfreada.
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0: Olá, bom dia. Essa é a Inconfidência de Belo Horizonte, o gigante do ar. Então vamos em frente, chamando agora Jackson Antunes e Newton e Nelton.

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0: Gino e Geno, a fazendeira de Goiás, de Gino, Murilo Barroso, voo de trem no busão, de Murilo Barroso e Raimundo Mendes, Aida Viola, João de Barro, de Ted Vieira e Muibucuri, Jackson Antunes e Newton e Nelton, Caipira, Caipira, de João Miranda, Praense.
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0: 5:58.
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0: Olá, essa é a Inconfidência, sim senhor. Bom dia, obrigado pela sua audiência aqui, Estação Caipira. Então vamos agora de Chitãozinho e Chororó, Leandro e Leonardo e Zezé de Camargo e Luciano.

0: Nós tivemos aí Orquestra de Violeiros de Uberlândia, Viola do Cerrado, Encontro de Bandeiras de Chavantinho, Christian Ralph, Hino de Reis de Crioulo, Pedro Paulo e Rafael, O Carro e a Faculdade, de José Fortuna e Paraíso, Chitãozinho e Chororó, Leandro e Leonardo, Zezé de Camargo e Luciano, Romaria e Carlos Bento.
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2: Muito bom dia para você, ouvinte em Confidência. Destaque MG10 no caminho para o centro da capital, com pontos de lentidão para o motorista, desde o bairro Serra Verde até o Hospital Risoleta Neves. Uma informação de ocorrência: só o excesso de veículos na manhã desta quarta-feira. Opção de desvio para o motorista ganhar tempo, passando por vias internas do Serra Verde, como Avenida Salamanca. No sentido inverso, quem deixa a capital a caminho de Lagoa Santa e Confins, MG10 com o trânsito fluindo bem na manhã desta quarta. 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Iago Proença para a Rádio Inconfidência.
3: 6h14.
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0: Estação Caipira, então vamos em frente agora chamando aí Irmãs Galvão e Zé Betinho.

0: Você conferiu João Paulo e Daniel, Rosto Molhado de Ronaldo Adriano, Cacique Pajé, Reino Encantado de Valdemar Reis e Vicente, Renato Teixeira, Amanheceu, Peguei a Viola, de Renato Teixeira, Irmãs Galvão e Zé Betinho, Aquela Flor de Alvarenga.
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2: De volta com você, ouvinte em Confidência. O destaque agora é a Avenida Cardeal Eugênio Pacelli, em Contagem. Tem ponto de lentidão para o motorista na manhã desta quarta-feira, desde a rodovia Fernão Dias, na curva do bairro Bandeirantes, até o encontro com o anel rodoviário. Não há detalhes sobre ocorrências no momento. Quem deixa Betim, a opção de desvio na rodovia Fernão Dias, na altura do Jardim Riacho das Pedras, passando pela Avenida Francisco Firmo de Matos, compensa. No sentido inverso, Cardeal Eugênio Pacelli, com o trânsito fluindo bem em direção a Betim. 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Iago Proença, para a Rádio Inconfidência.
0: 6:30.

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3: 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Chegando aí, Silvério e Barrinha.
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1: chorar. 6:34.

0: Estação Caipira, nesse bloco nós tivemos aí Lourenço e Lorival, Cabelos Pretos, de Zé Bonito, José Russo, Zico e Zeca, Corimbatá de Palmeira e Mariozan, também Vieira e Vieira Júnior, Um Pedaço de Minha Vida de Raul Torres, Silvério e Barrinha, Vida de Tropeiro, declamado pelo Barrinha.
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0: 6:45.
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0: Estação Caipira. Vamos agora para o bloco final do programa de hoje, chamando Irmãs Barbosa.

0: tivemos aí Teodoro Sampaio, Jardineira do Adeus de Goiás, Zé Garoto e Timbaré, Andorinha Noturna de Luiz Cigano e Ferraz, Rei do Vale Tocantins, Paixão Violenta de Rei do Vale Zebala, Mozart e Mozair, Viola Minha Viola de Rosseri e Belinha, Irmãs Barbosa, Goianinho Adorado de Marcito e Zancopé Simões. E aqui termina mais uma Estação Caipira. Obrigado a todos e a todas que estiveram com a gente. Seleção musical foi de Cristiano Batista, apresentação Tarcísio Lopes. Obrigado, com Deus, até amanhã.
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3: No rodoviário, no caminho para o Rio, tem ponto de lentidão para o motorista do Universitário ao São Francisco. Não há detalhes sobre a ocorrência do momento, só o excesso de veículos da manhã desta quarta-feira, opção de desvio para o motorista, passando pela Avenida Cristiano Machado e, na sequência, as Avenidas Bernardo de Vasconcelos e Américo Vespúcio Compensa, para o retorno ao anel rodoviário pela Avenida Carlos Luz. Ainda no caminho para o Rio, subida do Olhos d'Água com um trânsito carregado para o motorista desde o Bom Sucesso, até o entroncamento com a BR-040, que deixa a capital a caminho do Rio, seguir pela região centro-sul de Belo Horizonte e MGC-356 Compensa. 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Iago Proença para a Rádio Inconfidência.
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0: Em Belo Horizonte, são 7 horas. Bom dia, hoje é quarta-feira, dia 26 de agosto de 2026. Eu sou Regina Pala.
1: Bom dia, eu sou Renato Silveira. A temperatura agora em Belo Horizonte é de 18 graus. Confira os destaques de hoje no Jornal da Inconfidência.
0: Avenida Afonso Pena passa a ter faixas exclusivas e preferenciais para ônibus.
1: Mulher é presa em hotel de BH, suspeita de forjar o próprio sequestro.
0: Cruzeiro e Atlético empatam no primeiro confronto das quartas de final da Copa do Brasil.
1: Estas e outras notícias você confere agora no Jornal da Inconfidência.
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0: 7 horas e 1 minuto. A partir desta quarta-feira, trechos da Avenida Afonso Pena passam a ter faixas exclusivas e preferenciais para ônibus. O repórter Rafael Nasta tem as informações ao vivo. Bom dia, Rafael.
3: Oi, Regina, bom dia para você. Um excelente começo de quarta-feira para todos nós, todo mundo que está aí no caminho para o trabalho, que está em casa nos assistindo, nos ouvindo aqui no Jornal da Inconfidência. A gente abre a edição de hoje falando desse assunto muito importante que vai impactar aí a vida do ciclista, do motorista, do pedestre, com essa mudança que passa a valer a partir de hoje lá na Avenida Afonso Pena, que já encontra aí com essa nova configuração de trânsito, né? Os trechos da avenida ganham faixas exclusivas e preferenciais para os ônibus. Essas faixas, elas vão funcionar aí de segunda a sexta, das 6 horas da manhã até as 7h30 da noite. Essa mudança, ela faz parte de um programa da Prefeitura para poder reduzir o tempo de viagem no transporte coletivo para quem usa. A expectativa é aumentar a velocidade dos ônibus, diminuir aí o tempo de espera, que a gente sabe que é arrochado para quem usa o transporte público, e, consequentemente, tornar essa viagem mais rápida para quem depende desse tipo de locomoção aqui na capital. Ao todo, são quase 3 quilômetros de faixa por sentido. No sentido centro-bairro, a faixa exclusiva começa na Rua dos Caetés e segue até a Avenida Getúlio Vargas. Depois, até a Praça Milton Campos, o ônibus tem prioridade em uma faixa preferencial. Já no sentido bairro-centro, a faixa exclusiva fica entre a Avenida Bernardo Monteiro e a Rua dos Caetés. E a faixa preferencial segue da Praça Milton Campos até a Rua Professor Moraes. Essa intervenção também trouxe mudanças aí para os pedestres e para os passageiros. A Prefeitura instalou novos abrigos nos pontos de ônibus, revitalizou a sinalização, melhorou as calçadas e as travessias e implantou novas passagens com semáforos. Essa reorganização da Afonso Pena, pessoal, ela reacende aí uma discussão que mobilizou ciclistas nos últimos meses, que foi a retirada da ciclovia. A estrutura começou a ser desmontada em junho e a Prefeitura justificou a decisão como necessidade de reorganizar esses espaços para poder melhorar a circulação de veículos. Ciclistas e entidades de mobilidade, no entanto, questionaram essa medida e defenderam a permanência da ciclovia. A gente vai estar acompanhando toda essa história, Regina, acompanhando também, é claro, nos nossos jornais e telejornais, o impacto disso na vida do cidadão aqui na capital. A gente volta com você, uma ótima quarta-feira para todos nós.
1: Obrigado, Rafael. Agora são 7 horas e 3 minutos. Mulher é presa em hotel de BH, suspeita de forjar o próprio sequestro para extorquir dinheiro da família. Quem nos conta esse caso é o repórter Leandro Siqueira.
4: Uma mulher de 40 anos foi presa pela Polícia Civil suspeita de forjar o próprio sequestro e tentar extorquir dinheiro da família. De acordo com a polícia, a prisão aconteceu na segunda-feira em um hotel no centro de Belo Horizonte, após investigações realizadas por agentes da Delegacia Especializada Antissequestro. O registro do desaparecimento e suposto sequestro foi feito pela família no domingo. O marido e as irmãs da suposta vítima informaram que receberam mensagens de áudio da mulher pedindo socorro e dizendo que havia sido sequestrada e que os criminosos exigiam R$14 mil para libertá-la. Durante as investigações, a polícia identificou dois números de telefone que estavam sendo usados para enviar as mensagens e diversas contas bancárias para onde o valor do resgate teria que ser enviado. Imagens de câmeras de segurança também ajudaram a polícia a esclarecer o crime, pois a suposta vítima foi filmada em vários locais ao mesmo tempo em que dizia que estava sob o domínio dos criminosos. Durante a prisão, foi apreendido um telefone celular que seria usado para praticar a fraude. A mulher foi autuada em flagrante por estelionato qualificado e falsa comunicação de crime, encaminhada para o sistema prisional. As investigações continuam para identificar possíveis outros envolvidos. Reportagem Leandro Siqueira.
0: Sete horas e cinco minutos. Um avião de pequeno porte caiu na manhã de ontem na zona rural de Mateus Leme, na região metropolitana de Belo Horizonte. A aeronave pegou fogo no ar e foi segurada por um paraquedas que possibilitou a chegada ao solo. O piloto conseguiu se salvar sem ferimentos.
1: Um monomotor, um Cirrus Design SR-22, decolou do aeroporto da Pampulha, com destino a Bom Despacho, na região central do estado. Segundo as autoridades, a aeronave realizava um voo intermunicipal para uma possível manutenção. Poucos minutos depois da decolagem, o avião apresentou uma pane seguida de explosão.
0: O piloto Gustavo Monteiro Couto, de 29 anos, ativou o paraquedas integrado da própria aeronave, possibilitando a aterrissagem. Ele saiu da cabine em segurança e recebeu ajuda de trabalhadores que estavam na região. Gustavo foi encaminhado para o Hospital João 23, em BH, porque inalou fumaça, mas já recebeu alta.
1: A aeronave, de propriedade particular, estava com a documentação em dia e aparece com situação normal no Registro Aeronáutico Brasileiro. Agentes da FAB foram até o local da queda para coletar dados que levem à explicação da causa do acidente.
0: Jornal da Inconfidência, 7 horas e 6 minutos. O Corpo de Bombeiros segue trabalhando no combate a um incêndio em uma loja de roupas na rua Augusto dos Anjos, no bairro Rio Branco, região de Venda Nova, em Belo Horizonte. O fogo começou ontem à tarde e mobilizou 7 viaturas. O grande volume de fumaça no imóvel, que tem térreo e uma extensa área no subsolo, dificultou o trabalho das equipes.
1: Ainda há fumaça saindo da loja. Por segurança, uma sorveteria, um pet shop e outros estabelecimentos próximos precisaram ser esvaziados. A Polícia Militar também atua no isolamento da área e no controle do trânsito. Não há registro de vítimas e as causas do incêndio ainda não foram informadas.
0: Sete horas e sete minutos. A Assembleia Legislativa de Minas e Tribunal Regional Eleitoral renovam parceria para fortalecer a democracia e combater a desinformação nas eleições. Quem nos conta mais é a repórter Nayara Gonçalves.
5: O compromisso é com a informação e com a democracia. A Assembleia Legislativa de Minas e o Tribunal Regional Eleitoral renovaram a parceria que prevê ações conjuntas para orientar os eleitores e enfrentar a desinformação durante o processo eleitoral. A assinatura do segundo aditivo ao termo de cooperação foi realizada no Salão Nobre da Assembleia. O deputado Tadeu Leite, presidente da Assembleia Legislativa, fala sobre a importância do ato.
6: Minas Gerais, acho que são mais de 1.800 candidatos nessas eleições, né? Mais de 16 milhões de mineiros e mineiras aptos a votar. Então, o esforço nosso aqui é para que a gente possa fortalecer a nossa democracia, convidando a todos, obviamente, para que participem das eleições. Cuidado com as fake news, cuidado com a desinformação, e é esse o trabalho que a Assembleia e o TRE vão fazer agora, nesses próximos dias, até o dia da eleição.
5: A parceria existe desde 2022 e já havia sido renovada em 2024 durante as eleições municipais. Para 2026, o TRE definiu 5 eixos de atuação: combate à desinformação, ao crime eleitoral, ao discurso de ódio, à violência política de gênero e ao assédio eleitoral. O desembargador Carlos Henrique Perpétuo, presidente do TRE em Minas Gerais, fala sobre a iniciativa, que faz parte do Programa Permanente de Enfrentamento à Desinformação do Tribunal.
7: O Tribunal constituiu uma comissão especial para cuidar exatamente da propaganda eleitoral na internet. Então, nós temos uma comissão de 3, de 1 desembargador e mais 7 juízes cuidando exclusivamente disso. Então, a partir do momento em que chegam as denúncias, que chegam as informações que apontam uma possível irregularidade, nós apuramos e damos a resposta, quer para tirar essas informações do ar, quer para punir aqueles infratores.
5: A expectativa é ampliar o acesso a informações confiáveis que contribuam para eleições mais transparentes, com respeito ao voto, ao diálogo e à democracia.
1: Agora são 7h10. Um esquema de fraude na concessão de benefícios do INSS foi alvo da Polícia Federal em uma operação realizada ontem em várias cidades de Minas. Os detalhes com o repórter Leandro Siqueira.
4: 24 pessoas foram presas nesta terça-feira suspeitas de participação em um esquema de fraude para obtenção de benefícios sociais, que teria causado mais de R$ 86 bilhões de prejuízo aos cofres do INSS, o Instituto Nacional do Seguro Social. De acordo com a Polícia Federal, uma organização criminosa sediada em Minas Gerais montou o esquema através da falsificação de documentos, como certidões de nascimento, carteiras de identidade, comprovantes de endereço e laudos médicos de pessoas fictícias. Com os dados falsos, eles conseguiram dar entrada e receber o BPC, o Benefício de Prestação Continuada, voltado para idosos e outras pessoas em situação de vulnerabilidade, que recebem um salário mínimo por mês. Foram identificados 457 benefícios fraudados, 240 deles ainda estavam ativos. As fraudes foram descobertas após auditorias e levantamentos da Coordenação Geral de Inteligência da Previdência Social. Com base nas investigações, a Justiça Federal expediu 25 mandados de prisão preventiva, 33 de busca e apreensão e outros 33 mandados de medidas cautelares, como o sequestro de bens e valores de pessoas e empresas suspeitas e bloqueio de contas bancárias. Os mandados foram cumpridos em Ipatinga, Timóteo, Ipaba, Belo Oriente, Engenheiro Caldas e São João da Manteninha, na região do Vale do Rio Doce, no leste de Minas, João Molevade, Santa Bárbara e Matozinhos, na região central do estado, e Ribeirão das Neves, na região metropolitana. No Espírito Santo, foram cumpridos mandados no município de São Gabriel da Palha. Durante a operação, duas pessoas, alvos dos mandados de prisão preventiva, também foram presas em flagrante por posse legal de arma de fogo. Além de armas, foram apreendidos celulares, computadores, documentos, valores em dinheiro, joias, carros, motos e picapes. Os suspeitos presos foram encaminhados para unidades do sistema prisional nas respectivas regiões e podem responder por organização criminosa, estelionato qualificado, falsidade ideológica, uso de documento falso, lavagem de dinheiro, entre outros crimes. As investigações prosseguem. Reportagem Leandro Siqueira.
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0: 7h13, Cruzeiro e Atlético empatam no primeiro jogo das quartas de final da Copa do Brasil. Fred Ângelo, bom dia. O placar desse primeiro confronto foi justo?
8: Bom dia, Regina. Bom dia, Renato.
1: Bom dia.
8: Bom dia a você que nos acompanha. Um excelente dia. É, Regina, o placar foi justo, né? Foi um jogo equilibrado, porém, poderia ter sido bem melhor esse jogo. Se no primeiro tempo as duas equipes fizeram um jogo mais disputado, com poucas chances de gol, o Atlético surpreendeu no primeiro tempo, né, com a escalação de Alan Franco pela direita, né, não se esperava essa escalação. Barba fez essa surpresa para o técnico Arthur Jorge, que por sua vez teve um Cruzeiro no primeiro tempo com maior posse de bola. É, mas foi no segundo tempo que ficamos com as melhores surpresas, né? Foi onde o jogo esquentou mesmo. Teve logo no aos 14 minutos do segundo tempo, o equatoriano Kenny Arroyo fez o primeiro gol, um belo gol, né? Vamos ver daqui a pouco, né?
1: Mais um grande chute, né? De fora da área dessa vez, né?
8: Foi, ele tá com o pé calibrado, né? Como dizem no linguajar do futebol, com o pé bem calibrado o Arroyo, fez um belíssimo gol e o Atlético conseguiu o empate com Renan Lodi. Assim, o Cruzeiro não conseguiu seu êxito, que era sair do Mineirão com um bom resultado. E o Atlético conseguiu a proeza de não levar para a Arena MRV a decisão dessa disputa. Né? E uma festa, né? Estamos vendo ali o gol, vimos agora o gol do Kenny Arroyo, um belíssimo gol para um público de mais de 59 mil torcedores, um grande público, né? Uma arrecadação de R$ 4.917.351 e o gol de Renan Lodi, né? Um gol que alguns dizem que foi falha do goleiro Otávio, outros méritos de Renan Lodi, que fez também um belo chute para vencer o goleiro Celeste.
1: E agora está aberta, né, Fred, a decisão para a próxima terça-feira. Como é que está a expectativa para esse jogo?
8: A expectativa está grande, né? Teremos uma Arena MRV cheia e terça-feira um próximo capítulo desse grande clássico.
1: Também às 9 da noite, né?
8: Também às 9 da noite.
1: Tá certo, Fred. Muito obrigado pela sua participação. Agora são 7h15. A seguir aqui no Jornal da Inconfidência, campanha de incentivo à doação de sangue agora é lei.
0: TikTok recebe multa milionária por falhas no tratamento de dados de adolescentes. A gente já volta.
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1: Previsão do tempo.
2: A quarta-feira será de tempo instável em áreas do centro-sul e oeste de Minas Gerais, com possibilidade de temporais isolados. Onde chover, podem ocorrer rajadas fortes de vento, muitos raios e até granizo. Já no norte e noroeste do estado, o tempo continua quente e seco, com umidade relativa do ar abaixo de 30% entre 10 da manhã e 11 da noite.
3: Em Belo Horizonte, o céu fica claro a parcialmente nublado, com possibilidade de pancadas de chuva, raios isolados e rajadas ocasionais de vento. A temperatura máxima

0: conscientização e iluminação de prédios públicos na cor vermelha.
1: O mês foi escolhido porque 14 de junho é o Dia Mundial do Doador de Sangue e no inverno o número de doações costuma cair por causa da incidência de gripes e resfriados. Para doar sangue, é preciso ter entre 16 e 69 anos, pesar pelo menos 50 quilos e estar em boas condições de saúde.
0: 7h20, notícia importante para os estudantes, o ProUni abre a lista de espera nesta quarta-feira. A reportagem é de Solimar Luz.
2: Começa nesta quarta-feira o período para participar da lista de espera do processo seletivo do segundo semestre de 2026 do ProUni, Programa Universidade para Todos. Esta etapa é dedicada aos estudantes inscritos que não foram pré-selecionados nas chamadas regulares do programa, além daqueles que, por motivo de não formação de turma, foram reprovados. Para participar, o candidato deve registrar a manifestação de interesse no Portal Único de Acesso ao Ensino Superior, no endereço acessounico.mec.gov.br/ProUni. O processo é gratuito e o prazo para adesão termina na quinta-feira, às 11h59 da noite. O resultado da lista de espera será divulgado no dia 1º de setembro. A comprovação será feita na instituição de ensino escolhida pelo estudante e a entrega dos documentos poderá ocorrer de forma online ou presencial, conforme a organização da instituição. A lista de documentos, locais e horários de atendimento deve ser consultada diretamente com a universidade escolhida. Este ano, o ProUni comemora 21 anos de existência, com mais de 3 milhões e 700 mil estudantes beneficiados. Da Rádio Nacional, no Rio de Janeiro, Solimar Luz.
1: Jornal da Inconfidência 722. A Autoridade Nacional de Proteção de Dados multou o TikTok em 153 milhões e 700 mil reais por irregularidades no tratamento de dados pessoais de crianças e adolescentes e por descumprimento de regras da Lei Geral de Proteção de Dados. Segundo a ANPD, a plataforma tratava dados desse público sem uma base legal adequada e não tinha medidas eficazes para impedir o cadastro de menores ou o tratamento de informações no chamado feed sem cadastro.
0: Além da multa, o TikTok terá que eliminar em até 60 dias úteis os dados de adolescentes de 13 a 18 anos cadastrados que não tenham indicado um representante legal. A empresa pode recorrer da decisão em até 10 dias úteis.
1: Em nota, o TikTok afirmou que a segurança de crianças e adolescentes é uma prioridade absoluta e que mantém um diálogo transparente e colaborativo com a ANPD. A plataforma também disse que a decisão se refere a práticas de 2021 e não refletiria as medidas de proteção adotadas posteriormente, nem um plano de conformidade aprovado pela própria ANPD.
0: 7h23. A Justiça reafirmou os direitos das pessoas idosas no transporte interestadual. A decisão reforça regras que garantem benefícios para esse público e determina o cumprimento da legislação pelas empresas de transporte. A reportagem de Osama El Gauri explica quem pode ter acesso ao benefício e como fazer a solicitação.
3: A Justiça Federal em Rondônia reafirmou o direito de idosos de baixa renda de comprarem passagens interestaduais de ônibus pela metade do preço. A decisão vale em todo o país para pessoas com 60 anos ou mais e renda igual ou inferior a 2 salários mínimos, atualmente R$ 3.242. A ação movida pelo Ministério Público Federal questionava a imposição de prazo para os idosos adquirirem as passagens com desconto. Para viagens de até 500 quilômetros de distância, eram exigidas 6 horas de antecedência para compra. Para trajetos maiores, a exigência era de 12 horas de antecedência. Segundo a Justiça Federal em Rondônia, O prazo máximo de

0: Antecedência para compra do bilhete com desconto cria barreira não prevista no Estatuto do Idoso. A ANTT, a Agência Nacional de Transportes Terrestres, diz que, com a decisão, o passageiro pode solicitar o benefício assim que a viagem estiver disponível para venda. A lei brasileira prevê ainda que empresas de transporte rodoviário, ferroviário e aquaviário interestadual devem reservar 2 vagas gratuitas às pessoas idosas. Para obter a passagem gratuita ou desconto, o idoso deve apresentar documento oficial com foto, CPF e comprovante de renda no guichê da companhia. Já as empresas estão obrigadas a informar em seus canais eletrônicos as vagas disponíveis e ocupadas. Caso se recusem a fornecer a gratuidade ou desconto, devem fornecer ao interessado um documento explicando a razão de não cumprir a lei. A pessoa que se sentir prejudicada pode registrar denúncia contra a empresa junto à ANTT, pelo telefone 166, pelo WhatsApp no 61996884306 ou pelo Fale Conosco. Com informações da Agência Brasil, da Rádio Nacional em Brasília, Osama El Ghauri.
1: 7h26. O Canadá anunciou medidas de retaliação às tarifas impostas pelos Estados Unidos. A partir de 8 de setembro, o governo canadense vai aplicar sobretaxas de 15 a 50% sobre produtos americanos, incluindo aço, produtos lácteos, equipamentos agrícolas, papel, eletrônicos e eletrodomésticos.
2: A reação ocorre depois que os Estados Unidos começaram a aplicar novas tarifas sobre produtos canadenses em uma escalada da guerra comercial entre os dois países. O governo canadense também anunciou um pacote de apoio de cerca de US$5,4 bilhões para os setores mais afetados pelas tarifas americanas.
1: O primeiro-ministro Mark Carney afirmou que o Canadá não vai aceitar um acordo comercial com os Estados Unidos a qualquer preço e busca reduzir a dependência econômica do país em relação aos americanos. 7h27, o Jornal da Inconfidência fica por aqui. A apresentação foi de Regina Pala e Renato Silveira.
2: Edição Gustavo Abreu, Marcos Tadeu e Renato Silveira. Na mesa de áudio, Reginaldo Silva.
1: Diretoria de Conteúdo e Programação, Flávia Ivo. Gerência de Jornalismo e Esportes, Rodrigo Balbino.
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1: De hora em hora, o jornalismo também volta com Repórter em Confidência. E na TV, assista a seguir ao programa Opinião Minas, que hoje entrevista Juliana Grilo, diretora da Casa Cor Minas Gerais.
2: Agradecemos a sua audiência. Bom dia.
1: Bom dia.
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1: De volta com você, ouvinte em Confidência. O destaque é a Avenida Cardeal Eugênio Pacelli, no caminho para Betim. Tem informação de ocorrência próxima à Praça Papa João 23. Quem deixa a capital em direção a Betim reduz a velocidade desde a Avenida Amazonas, na Vila Oeste. A opção de desvio para o motorista ganhar tempo passando pela Via Expressa compensa. No sentido inverso, Cardeal Eugênio Pacelli com lentidão para o motorista em direção a Belo Horizonte. Filas que têm início na rodovia Fernão Dias, na altura do bairro Amazonas. Motorista na rodovia Fernão Dias, na altura do Jardim Riacho das Pedras, seguir pela Avenida Francisco Firmo de Matos compensa. As obras da trincheira da Cristiano Machado estão a todo vapor para melhorar o trânsito para todos. 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Iago Proença, para a Rádio em Confidência.
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2: Bom dia, Emerson Rodrigues chegando na sua rádio em Confidência nesta quarta-feira para o nosso flashback A Viagem pelo Tempo. Os trabalhos na mesa de som são de Tânia Alves e hoje na abertura, um som de 1984, Through the Fire com Chaka Khan.

0: Words Get in the Way, pra você aqui na Inconfidência, de 1985, com Gloria Estefan, é o Flashback.
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2: De volta com você, ouvinte em Confidência. Falamos agora do trânsito no vetor norte da capital, MG10 com um trânsito carregado em direção a Belo Horizonte, lentidão desde o trevo de Santa Luzia no bairro Serra Verde. Não há ocorrências no momento, só o excesso de veículos, a opção de desvio para o motorista, passando por vias internas do bairro Serra Verde, como a Avenida Salamanca compensa. No sentido inverso, MG10 com o trânsito fluindo bem em direção a Lagoa Santa e Confins. Na rua ou na estrada, uma coisa não muda. 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Iago Proença para a Rádio Inconfidência.
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0: John Anderson and Vangelis, I Hear You Now, de 1979. É o Flashback em Confidência. Daqui a pouco tem mais.
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2: De volta com você, ouvinte em Confidência. O destaque agora é a Avenida Nossa Senhora do Carmo. No caminho para Savassi tem informação de semáforo com defeito. Próximo ao cruzamento com a Rua Rio Verde. Ponto de atenção para o motorista que reduz a velocidade desde o paredão do Belvedere, que deixa o ponto alto da capital opção de desvio passando pela Avenida Raja Gabalha, compensa. Um outro ponto da capital, Avenida Barão Homem de Melo, com trânsito bem carregado na altura do bairro Havaí, seguindo assim até o Estoril. Opção para o motorista ganhar tempo, passando pela rua Paulo Piedade Campos. No sentido inverso, Barão Homem de Melo com trânsito fluindo bem. 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Iago Proença para a Rádio Inconfidência.
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0: Bernie Lyon, Hell, de 1980, a última de hoje do Flashback. Valeu!
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2: Bom dia! A Prefeitura de Belo Horizonte encerra na sexta-feira o prazo de inscrições para o serviço Família Acolhedora. A iniciativa cadastra famílias para acolher temporariamente crianças e adolescentes afastados do convívio familiar por medida de proteção da justiça. Vale lembrar que o programa não tem finalidade de adoção. O objetivo é oferecer um ambiente familiar seguro enquanto a situação do menor é analisada. Para participar, o responsável deve ter pelo menos 21 anos, morar em Belo Horizonte há no mínimo 2 anos e não ter antecedentes criminais. Todos os residentes na casa devem concordar com o acolhimento. As famílias selecionadas recebem capacitação e acompanhamento técnico. O cadastro deve ser feito pelo portal da Prefeitura, pbh.gov.br. Eclipse lunar parcial poderá ser observado no Brasil nesta quinta-feira. O repórter João Barbosa tem as informações.
3: A noite de quinta-feira próxima vai reservar algo especial para os brasileiros. Será o início de um eclipse lunar quase total, que poderá ser visto em

0: todo o Brasil. O fenômeno ocorre quando a Terra fica entre o Sol e a Lua, projetando uma sombra que cobre total ou parcialmente a superfície lunar. Segundo o Observatório Nacional, localizado na zona norte da cidade do Rio de Janeiro, a sombra projetada pela Terra irá obscurecer cerca de 96,2% da Lua, atingindo seu auge pouco depois da 1 hora da madrugada de sexta-feira. Este evento astronômico irá acontecer quase 2 semanas após o eclipse solar, em que a Lua é que se posiciona entre o nosso planeta e o astro-rei, gerando uma sombra em parte da superfície terrestre. Se naquela ocasião não foi possível observar o fenômeno, agora todo o território nacional poderá vê-lo, tanto diretamente quanto pelo canal oficial do Observatório no YouTube, que fará a transmissão ao vivo. Diferente do eclipse solar, astrônomos explicam que não é preciso utilizar equipamentos especiais para ver o fenômeno diretamente. Vale ressaltar que esta é uma chance imperdível para contemplar um grande evento astronômico no país. Isso porque, segundo o Observatório Nacional, o próximo eclipse dessa magnitude, que irá obscurecer a superfície lunar de forma perceptível e poderá ser visto pelos brasileiros, só deve acontecer no final de junho de 2029. Sob supervisão de Vitória Elizabeth, da Rádio Nacional, no Rio de Janeiro, João Barbosa.
1: A Justiça do Rio de Janeiro decretou pela segunda vez, em menos de um ano, a falência da empresa de telefonia Oi. Os desembargadores foram unânimes ao negar recursos dos bancos credores Bradesco e Itaú e reconheceram que a companhia quebrou. Em novembro de 2025, a falência da Oi já havia sido decretada após o primeiro processo de recuperação judicial, iniciado em dezembro de 2022. A decisão acabou sendo suspensa após os bancos credores terem recorrido. Eles argumentavam que interromper o funcionamento da empresa poderia gerar prejuízos irrecuperáveis. Mesmo assim, a empresa não conseguiu honrar uma dívida estimada em 44 bilhões de reais. Repórter em Confidência, redação Renato Silveira, apresentação Tarcísio Lopes.
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3: De volta com você, ouvinte, em Confidência. O destaque é a BR-040, reta do Califórnia, com trânsito carregado para o motorista, lentidão de Jucincão. Seguindo assim até o acesso ao anel rodoviário, motorista a caminho de Belo Horizonte, opção de desvio, passando pela Avenida Helena de Vasconcelos Costa, compensa. As obras da trincheira da Cristiano Machado estão a todo vapor para melhorar o trânsito para todos. Belo Horizonte, Prefeitura do Povo, aqui o trabalho não para. Iago Proença para a Rádio Inconfidência.
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2: Olá, bom dia, seja bem-vindo, bem-vinda. 9 em ponto, nosso programa está começando. É o Em Boa Companhia. Eu sou Valesca Falsi, apresento aqui o programa durante as férias do Emerson Rodrigues. A produção é do Pedro Henrique Vieira, os trabalhos técnicos aqui na mesa de som é da Tânia Alves, assistente de estúdio Renata Toledo. E anote aí os nossos telefones para você interagir com a gente. É o prefixo 31 aqui de Belo Horizonte. 3254-3441. O nosso WhatsApp para você mandar uma mensagem de texto ou de áudio é o 3198-276-2663. Vou repetir o WhatsApp, é o 3198-276-2663. E hoje temos os nossos quadros de sempre aqui no Em Boa Companhia. Logo mais, mensagem para pensar, tem o Responda Se Puder, também o quadro Aniversariantes do Dia. E ainda aqui no Em Boa Companhia, você confere trilhas inesquecíveis e também quadros como Versão Brasileira, Meio a Meio e O Cantinho do Rei. Então, vamos abrir o nosso programa de hoje com música, Rossini Pinto, com Ford de Bigode.

0: Começamos em boa companhia com o Rossini Pinto, ele cantou Ford de Bigode. Agora são 9:04.
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E agora é hora de ouvir histórias inspiradoras para a gente começar bem o dia. Você é movido a desafios. Os japoneses adoram peixe fresco, porém as águas perto do Japão não produzem muitos peixes há décadas e por isso as empresas de pesca começaram a pesca mais longe do que nunca. Como a viagem de volta levava alguns dias, os peixes já não chegavam tão frescos. E os japoneses não gostavam do gosto desses peixes. Para resolver este problema, instalaram congeladores em seus barcos. Os japoneses, por sua vez, conseguiram notar a diferença entre o peixe fresco e o peixe congelado. Então, as empresas de pesca instalaram tanques de peixe nos navios pesqueiros, para enfim esses peixes. Mas pela falta de espaço fazia com que eles parassem de se debater. Os japoneses então preferiram peixe fresco e não o gosto de peixe apático. A solução foi adicionar um pequeno tubarão em cada tanque. O tubarão come alguns peixes, mas a maioria dos peixes chega muito vivo e fresco no desembarque. Tudo porque os peixes passaram a ser desafiados nos tanques. Assim como os peixes, o homem progride sim, mas se faz necessário um ambiente desafiador.

0: Agora 9:06.
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0: Hora do nosso desafio do dia. A pergunta é a seguinte: uma pessoa que morre de medo de altura, ela tem acrofobia, aerofobia, apifobia ou agorafobia? Dê o seu palpite pelos nossos canais interativos, que é prefixo 31-3254-3441 ou no nosso WhatsApp 98276-2663. No final do programa, tem a resposta para você conferir se você acertou. Agora, 97. E hoje é dia D. Lembrando as datas comemorativas que acontecem no dia de hoje, 26 de agosto, mas no passado. Hoje também é o Dia Internacional da Igualdade da Mulher. É uma data voltada à reflexão sobre a igualdade de direitos e oportunidades entre homens e mulheres. Hoje também é o Dia Mundial do Cachorro. Essa data foi criada para celebrar a amizade entre os humanos e os cães, que é uma das mais antigas e mais fortes relações entre as espécies. O Dia Mundial do Cachorro também é uma forma de conscientizar a população a respeito do bem-estar dos cães, incentivando a adoção responsável e a castração. Para celebrar o nosso melhor amigo, vamos ouvir agora o Tia Anastácia com Love Love.

0: Acabamos de ouvir aí Tia Anastácia com Love Love, lembrando que hoje é o Dia Mundial do Cachorro. Agora são 9h12.
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2: Nosso folclore é transmitido de geração em geração de muitas formas diferentes. Hoje, temos até filmes e séries retratando essas histórias. Mas ouvir contos e costumes diretamente da boca das pessoas continua tendo seu valor. Já procurou saber o que os mais velhos têm a dizer sobre lendas, como a da mula sem cabeça, por exemplo? Você pode se surpreender ao ouvir versões diferentes dessas histórias, recheadas com experiências e interpretações das pessoas. Ao fazer isso, você também terá o privilégio de poder repassar esses conhecimentos.
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13. E agora vamos ouvir o nome das pessoas que estão comemorando seu aniversário, soprando velinhas nesse dia 26 de agosto, inclusive aqueles que já nos deixaram. Dori Caymmi nasceu em 1943. Este é o nome artístico de Dorival Tostes Caymmi, músico, cantor, produtor musical, arranjador e compositor. Ele é filho dos músicos Dorival Caymmi e Estela Mares, e irmão da cantora Nana Caymmi e do flautista, cantor e compositor Danilo Caymmi. Vamos ouvir então ele cantando Alegre Menina.

Acabamos de ouvir aí o aniversariante do dia, Dori Caymmi, Alegre Menina. E tem mais gente comemorando aniversário hoje. Tem Shirley Manson, que nasceu em 1960 e é cantora da banda Garbage. Vamos ouvi-la agora com a música que a banda gravou para a trilha sonora do filme 007, O Mundo Não É o Bastante. Então confira Garbage com The World Is Not Enough.

Acabamos de ouvir o grupo Garbage com The World Is Not Enough. E tem mais aniversariante do dia, Melissa McCartney, que é atriz estadunidense. Ela nasceu em 1970. Tem também Thalia, 1971. Ela é uma cantora e atriz mexicana que nasceu na Cidade do México. Iniciou a carreira desde cedo e já vendeu mais de 25 milhões de discos, sendo uma das artistas latinas mais importantes do mundo, além de ter ganhado destaque fazendo papéis na trilogia das Marias, série de novelas que aqui no Brasil foram exibidas pelo SBT. Então vamos ouvir mais uma aniversariante do dia, Thalia com Maria La del Barrio.

Maria La Del Barrio, ela cantou aí uma música e hoje ela é aniversariante do dia. Vamos seguir com mais aniversariantes, agora Chris Pine, ele nasceu em 1980 também nos Estados Unidos. Macaulay Culkin nasceu em 1980 também nos Estados Unidos e ele ficou conhecido pelo filme Esqueceram de Mim. E ainda o brasileiro Alok, nasceu em 1991, o nome dele completo é Alok Acar Pérez Petrilho. Ele nasceu em Goiânia e é um DJ e produtor musical. Em 2021 ele foi eleito 4º melhor DJ do mundo pela revista britânica DJ Mag. Então vamos conferir agora Alok com Bruno Martini e Ziba.

0: Acabamos de ouvir aí Alok, que é o aniversariante do dia. Ele tocou aí com Bruno Martins e Iba, Never Let Me Go. 9:30 agora, bom dia.
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0: Vamos relembrar fatos marcantes que ocorreram na data de hoje, mas no passado. Em 1907, o mágico Rundini, húngaro naturalizado americano, apresentou pela primeira vez o truque de se livrar de algemas dentro de um tanque cheio de água. Em 1920, a 19ª Constituição foi aprovada nos Estados Unidos. Uma das novidades era o direito de voto das mulheres. Em 1970, milhares de jovens dançaram nus e fumaram maconha durante o festival da ilha de Wight, no sul da Inglaterra, tentando resgatar o movimento hippie. Já em 1978, o cardeal de Veneza, Albino Luciani, foi eleito papa. Foi o João Paulo I, como ele ficou conhecido, e morreu em virtude de um ataque cardíaco 33 dias depois de ter assumido o posto. Já em 1996, o ex-presidente da Coreia do Sul, Chun Doo-hya, foi condenado à morte por tráfico, corrupção e conspiração contra o país. Em 2015, dois jornalistas foram assassinados a tiros durante uma transmissão ao vivo nos Estados Unidos. O suspeito, ex-funcionário da emissora, se matou logo depois do ataque. Em 2017, morreu Wilson das Neves, baterista, cantor e compositor brasileiro. Já em 2021, durante a evacuação do Afeganistão, um atentado suicida no aeroporto internacional de Hamid Karzai matou 13 militares dos Estados Unidos e pelo menos 169 civis afegãos. Agora 9:32.
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3: De volta com você, ouvinte em Confidência, o destaque é Avenida Antônio Carlos, caminho para o centro, com retenção desde o cruzamento com Abraão Caram até o viaduto São Francisco. Motorista deixando a Pampulha, opção de desvio passando pela Avenida Carlos Luz, compensa. No sentido inverso, tanto o Carlos Luz quanto a Avenida Antônio Carlos com fluxo livre. 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Iago Proença para a Rádio Inconfidência. Podemos.

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2: Eu vou agora relembrar aqui a pergunta do dia, não responda se puder. Então vamos lá, uma pessoa que morre de medo de altura, ela tem A, acrofobia, B, aerofobia, C, apifobia ou D, agorafobia. Dê o seu palpite através dos nossos canais, que é o telefone 31-3254-3441, ou mande uma mensagem para o nosso WhatsApp, que é o 92-276-2663. Agora, 934.
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2: Vamos conferir canções que marcaram a história do nosso cinema. Hoje, a nossa sessão de cinema traz um clássico romântico e dramático dos anos 1980, A Força do Destino, lançado em 82. O filme conta a história de Zack Mayo, interpretado por Richard Gere. Ele é um jovem que ingressa na escola de treinamento da Marinha dos Estados Unidos. Lá, ele enfrenta a disciplina rígida do sargento Emil Foley, vivido magistralmente por Louis Grosset Jr., ao mesmo tempo em que ele se apaixona por Paula, vivida por Debra Winger, uma jovem da cidade vizinha. Entre desafios, superações e escolhas difíceis, o filme mistura emoção, romance e a busca pela realização pessoal. A Força do Destino conquistou público e crítica, levando 2 Oscars, incluindo o de melhor ator coadjuvante para Louis Gossett Jr., o primeiro ator negro a vencer nessa categoria. E claro, não dá para falar desse filme sem lembrar de uma trilha sonora marcante, Up Where We Belong, interpretada por Joe Cocker e Jennifer Warnes, que embalou aí o romance e se tornou um dos grandes sucessos musicais do cinema, vencendo o Oscar de melhor canção original. E é essa canção que a gente confere agora.

0: E a gente ouviu aí a canção Up Where We Belong, com Joe Cocker e Jennifer Warnes, que faz parte da trilha do filme A Força do Destino, lançado em 1982. Agora faltando 20 para as 10.
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0: Tá na hora da gente conferir a música que a gente traz metade no original e metade na versão em português, e são mixadas como se fosse uma música só. A de hoje é Jennifer Rush com The Power of Love e Rosanna, O Amor e o Poder.
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0: Acabamos de ouvir aí o Meio a Meio, essa mixagem que traz metade da música original em inglês e metade da versão dela em português. E a de hoje foi Jennifer Rush com The Power of Love, e a versão em português é a Rosana cantando O Amor e o Poder. Agora 9h45, e vamos aqui mandar um abraço para os nossos ouvintes de hoje que já entraram em contato com a gente, começando aqui com o Alexandre de Ribeirão das Neves. Teve também o Mário Lúcio do Pindorama, ele manda aqui a aposta dele no final do programa e eu vou responder se está certo ou não. Recebemos mensagem também do Paulo de São José da Lapa, ele faz também um pedido aqui de música e eu vou repassar para a produção para tocar em breve aqui para você. O Antônio de Vera Cruz de Minas, ele manda mensagem: bom dia, Valesca, Falsi, Pedro, Tânia Alves, Renata Toledo e toda a equipe da Rádio Inconfidência. Ele manda a resposta dele aqui também. Mais uma interação, o Eloísio de Ribeirão das Neves, e ele pede também para fechar com chave de ouro, apresentar um flashback. Vamos ter um flashback hoje ainda. E vamos ouvir agora a mensagem da Célia de Serrano.
1: Bom dia, Valesca. Uma quarta-feira de sol, de saúde, de amor e paz para você com toda a família, Pedro Henrique e Emerson Rodrigues com toda a família, todos os queridos ouvintes e toda essa equipe ao seu lado aí diariamente. Jesus abençoando a cada um de vocês sempre. Beijos. Fiquem com Deus.
0: É isso aí. Agora 9h46, a gente vai ouvir agora mais uma música, trazendo para você Legião Urbana mais uma vez.

0: Ouvimos Legião Urbana, mais uma vez, foi dedicada ao ouvinte aí, Marcilei, lá de Betim. Agora 9h50.
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0: E no nosso quadro que traz tradução simultânea, hoje a gente vai conferir Robbie Williams com Angels, que vai para o Paulo, lá de São José da Lapa. Eu sento.

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0: 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Acabamos de ouvir aí, então, no versão brasileira de hoje, Robbie Williams com Angels. Foi dedicado ao Paulo, lá de São José da Lapa. Agora 9h55.
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2: Bom dia. Nesta terça-feira, o Cruzeiro e o Atlético se enfrentaram pela partida de ida das quartas de final da Copa do Brasil 2026. É um jogo marcado com muitas faltas, o resultado acabou sendo o melhor para o Galo, que conseguiu levar para a Arena MRV um empate neste primeiro clássico. Arroyo foi o responsável pelo gol celeste, que depois da assistência de Matheus Pereira, acertou um belo chute no ângulo sem chances para o goleiro Everson. 10 minutos depois, após triangulação atleticana, Coelho achou Renan Lodi fazendo ultrapassagem e o lateral atleticano marcou o gol de empate, deslocando o goleiro Otávio. O jogo da volta acontece na próxima terça-feira, 9 horas da noite, sob mando do Atlético. E caso permaneça empatado, a partida é decidida nas penalidades. Agora, falando de Série B, o Atlético Goianiense venceu em casa por 3-0 a equipe do Botafogo de Ribeirão Preto e fica 2 pontos da zona de playoffs para o acesso à Série A do Brasileirão 2027. E o Juventude assumiu a liderança do campeonato após vencer de virada a equipe do CRB por 2-1. Com este resultado, ultrapassou a equipe do Criciúma, ficando ainda com 1 ponto de vantagem. Reportagem João Pedro Martins.
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0: Bom dia, uma ótima manhã para você que está ligadinho aí no Em Boa Companhia de hoje. Vamos juntos até às 10h50 e agora é hora do Cantinho do Rei. Vamos ouvir 3 músicas do rei Roberto Carlos, atendendo ao pedido de Highlander, que mora no Barreiro. Vamos lá então.
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0: No Cantinho do Rei de hoje, ouvimos aí três músicas do Rei Roberto Carlos. Um Gato Nel Blu, antes teve Detalhes, que é uma parceria do Roberto e do Erasmo, e a primeira foi Não É Por Mim. Agora são 10h10, hora do Papo Brasa e Cozinha com nosso querido chefe Peninha. Um abraço pro Peninha.
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2: Saudações, turma linda da Inconfidência. Aqui é o Peninha, seu fiel amigo das delícias. Vou falar hoje de uma pasta muito saborosa, uma ótima entradinha para comer com pães, vegetais ou mesmo acompanhando uma

0: dela de uma saladinha. Patê de azeitona. Vamos utilizar 2 copos de azeitonas já sem os caroços. Pode ser a verde ou a preta. Para a verde, gosto da Gordal. E a preta Zapa dá um show. Utilize-as com caroço. Dão um pouquinho de trabalho, mas são muito mais saborosas. Acrescente uma xícara de chá de azeite e de creme de leite. E para temperar, utilize alho frito, suco de limão e queijo parmesão. Uma colher de sopa de cada. E também 1/4 de maço de salsinha com os talos. E para dar aquele gostinho de quero mais, entre com as folhinhas de manjericão e um pouco de calabresa. Agora é só processar até quase completar a moagem das azeitonas. Sirva com fiozinho de azeite por cima. Pasta ou patê de azeitona. Está pronta uma receitinha que com certeza vai entrar pela porta da frente nas suas reuniões e eventos. Me siga lá no meu Instagram, chef.peninha com 2 N's. E baixe o aplicativo da Rádio Inconfidência Oficial para ouvir novamente essa e também minhas outras dicas. Abração, beijo e que tenha um dia abençoado. Delícias e gentileza sempre.
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2: 10h12, agora é hora de interação com os nossos ouvintes. Quero mandar um abraço aqui para Cássia, lá de Santa Cruz, no bairro Contagem, aqui em Minas Gerais, que também mandou mensagem para gente. O Moacir Paixão, de Ouro Branco, também está ligadinho aqui no Em Boa Companhia. Tem também o Francisco Rangel, o Fanquico, lá de João Pessoa. O Brasil, que mora lá em Sorocaba, no interior de São Paulo. A Rose Durval, que é de Durval de Barros, em Iberité, ela manda a seguinte mensagem. Bom dia, Valesca Falsi, bom dia para você, para o Pedro, para todos os ouvintes, tudo de bom. Eu gostei muito de ouvir o Alok hoje, muito obrigada por tocar. Então tá, bom dia para todo mundo, viu? Tudo de bom com Deus. Rosa de Durval, em Birité. Nilson Brant, também do bairro 1º de Maio, está ligado aqui na gente. Ele falou, bom dia, grande família em confidência. Aqui estou na escuta desse maravilhoso programa. E na brincadeira, ele manda aqui a sugestão dele, quer dizer, a hipótese dele para a resposta de hoje. E eu vou falar no final do programa. Mais um ligado aqui com a gente é o Hernon Adjunto, que mora aqui em Belo Horizonte, no bairro Santa Teresa. Vamos ouvir o áudio dele.
3: Muito bom dia, Valesca Falso. Emerson Nogueira está de férias, você está aqui abrilhantando nossas manhãs. Hernon Adjunto, guia de turismo aqui de Belo Horizonte, do bairro Santa Teresa. Estamos aí escutando aí as tradições das músicas e seu talento para com o rádio, para com a gente, tá joia? Um grande abraço, seja muito bem-vinda e traga bastante informações, bastante contatos, que aqui a gente gosta de trocar muito, muitas informações entre os colegas da 880 Gigante do Ar. Um abraço, ótimo dia, quarta-feira linda, já choveu aqui anteontem e vamos nessa.
2: Hernon Teixeira aí do bairro, quer dizer, da cidade de Ubá, em Minas Gerais, um grande abraço para você também e obrigada por acompanhar aqui o nosso programa. Agora são 10h14. Um nome em dois tempos. Hoje no nosso programa aqui que toca duas músicas de um mesmo artista, vamos atender o pedido do Geraldino, lá de João Monlevade. Ele pediu Paulinho da Viola.

Acabamos de ouvir um nome em dois tempos, foi Paulinho da Viola, hoje atendendo o pedido do Geraldinho de João Monlevade. Paulinho da Viola cantou Nervos de Aço, de Lupicínio Rodrigues, e antes Timoneiro, música que ele fez com Hermínio Belo de Carvalho.

0: No Dose Dupla de hoje, tocamos duas músicas que têm a palavra agora no título. Por último aí, Roberta Sá cantou Agora Sim, música do Pedro Luiz, da Roberta Sá e do Carlos Renó. Foi uma gravação aí ao vivo. Antes a gente ouviu a banda Tigres de Bengala. Para quem não reconheceu, um dos vocalistas é o cantor Hit, de Menina Veneno. Ele cantou aí Agora ou Jamais. Agora 10h29.
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2: De volta com você, ouvinte em Confidência. O destaque agora é o anel rodoviário. Tem informação de manutenção na altura do Jardim São José, bloqueando faixa da direita, isso um pouco depois do viaduto sobre a Avenida Pedro II. Lentidão, desde o Engenho Nogueira. Marginal ajuda o motorista a ganhar tempo neste trecho. Já em direção à Vitória, o ponto de lentidão no anel rodoviário vai desde o viaduto sobre Via Expressa até a Praça São Vicente. Neste caso, marginal também ajuda você ao volante. 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Iago Proença, para a Rádio Inconfidência.
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0: Agora 10h31.
6: Conceição.

No Ídolos de Sempre de hoje, vamos homenagear os artistas que já morreram. Hoje, o nosso símbolo é o da música popular brasileira romântica e dono de sucessos que marcaram gerações. Estamos falando do cantor Vando. Para celebrar a memória dele, o ECAD, que é o Escritório Central de Arrecadação e Distribuição, preparou um levantamento especial sobre sua obra, que reúne 245 composições e 402 gravações cadastradas no Banco de Dados da Gestão Coletiva no Brasil. De acordo com os dados, Chora Coração, parceria com Pedro Medeiros, foi a canção mais tocada nos últimos 5 anos entre as músicas de autoria dele. Já a Moça é a mais regravada, com 42 registros identificados. Fogo e Paixão, que se tornou um dos maiores sucessos na voz de Vando, é de autoria da ex-mulher dele, a Rosemarie, por isso não entrou no ranking. Vando morreu no dia 8 de fevereiro de 2012 e, como determina a Lei dos Direitos Autorais brasileira, seus herdeiros receberão rendimentos em direitos autorais de suas músicas tocadas no Brasil por 70 anos após a morte do Vando, ou também de autores parceiros, no caso de canções que ele fez em parceria. Aqui no Ídolos de Sempre vamos homenagear o Vando tocando Fogo e Paixão.

Acabamos de ouvir aí o Vando, ele foi o nosso homenageado de hoje no Ídolos de Sempre. Ele cantou Fogo e Paixão, essa música é da ex-mulher dele, a Rosemarie. Agora são 10h37, temos interação com os ouvintes, eu quero mandar um abraço para o Maurício Corinto. Quer dizer, desculpa, Maurício, que mora em Corinto, aqui em Minas Gerais. A senhora Antônia, lá do Alípio de Melo, tem também o José Carlos, de Paíns, o Eustáquio, de Itabirito, e também o Rafael Eliaquim, que mora em Betim. Ele disse, bom dia, Valesca, aqui é o Rafael Eliaquim, de Betim, obrigada por me atender no quadro Dose Dupla, com o Rit e a Roberta Sá. E tenha uma ótima quarta-feira para você e para os ouvintes. Uma ótima quarta-feira também para você, Rafael Eliaquim. Agora são 10h38. Temos agora o Vale a Pena Ouvir de Novo, que são duas versões diferentes de uma mesma música. Vamos conferir então Quando Chove.

0: Não vale a pena ouvir de novo. Ouvimos aí duas versões diferentes da mesma música, Quando Chove, que ganhou uma versão em português feita pelo Nelson Motta. Ouvimos primeiro com a Patrícia Marques e, na sequência, a Sandy cantando com a cantora italiana Laura Pausini. Agora, 10h45. Vamos
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0: Vamos para a resposta da nossa enquete de hoje. É hora de conferir aqui quem acertou. Então, a pergunta de hoje foi: uma pessoa que morre de medo tem... Quer dizer, uma pessoa que morre de medo de altura, ela tem A, acrofobia; B, aerofobia; G, apigofobia; ou agorofobia. E a resposta certa é a primeira, a letra A, acrofobia. Então, para satisfazer aí a curiosidade, a acrofobia é quem tem medo de altura. O aerofobia é quem tem medo de vento, de engolir ou aspirar substâncias tóxicas. A apifobia vem de medo de abelhas, vem aí da palavra apicultura. E agorafobia é medo de lugares abertos, de estar numa multidão, de lugares públicos ou deixar também um lugar seguro. E vamos aproveitar então que a gente está no Responda Se Puder, com a participação de ouvintes. Vamos fazer mais algumas interações aqui. Vou colocar o áudio da senhora Antônia Guimarães, do Alípio de Melo.
2: Bom dia, Rádio Confidência. Bom dia, apresentadora. Tudo de bom a você. Bom dia aos ouvintes. Bom dia a todos da Inconfidência. Feliz aniversário para os aniversariantes de hoje. Com tudo de bom. Com paz e saúde em nossos corações. Fiquem com Deus, que Ele o proteja, hoje, agora e sempre. Alípio de Melo, Antônia.
0: Agora
2: Bom dia e muito obrigado.
0: Agora vamos ouvir o Gilberto Oliveira.
3: Bom dia. Aqui é o Beto, motorista volante grande. Eu gostaria de pedir a música do Pagode do Piolho, poder tocar para nós aí. Um grande abraço, valeu.
0: E vamos para o Francisco, que fala lá do Ceará.
4: Bom dia, Valesca Falsi, Pedro Henrique, queridos ouvintes, Família e Confidência. Aqui é Francisco, em Barro, Ceará. No quadro O Nome dos Tempos, eu gostaria de ouvir as músicas Moça e Queixa com Caetano Veloso. E no mais, deixar um abraço à sua grande legião de ouvintes. Valeu.
0: Um abraço também para outros ouvintes que participaram do programa de hoje, o Rafael Eliakim, que é de Betim. Tem também o Eustáquio, lá de Itabirito, e o José Carlos, que falou de Pains, aqui também em Minas Gerais. O nosso programa Em Boa Companhia de hoje fica por aqui. Eu sou Valesca Falsi, agradeço a sua audiência. Estou aqui substituindo o Emerson Rodrigues, que já deve estar lá em Salvador, na Bahia, curtindo férias. A produção do programa é do Pedro Henrique Vieira. Na mesa de som aqui, temos os trabalhos técnicos da Tânia Alves. A assistente de estúdio é Renata Toledo. E lembrando, já anota aí para você participar amanhã do nosso programa, prefixo de Belo Horizonte 31-3254-3441. E o nosso WhatsApp 98276-2663. Repetindo, 98276-2663. Então, um ótimo dia para você, uma ótima quarta-feira. Um grande abraço e eu te espero amanhã a partir de 9 da manhã aqui na Rádio Inconfidência AM880, falando diretamente de Belo Horizonte. Um abraço.
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5: Olá, a Câmara Municipal de Belo Horizonte realiza nesta quinta-feira uma audiência pública para discutir os impactos do serviço de patinetes elétricos na capital. O debate ocorre a partir da 1:30 da tarde na Comissão de Mobilidade Urbana. Desde o retorno da operação em 2026, o sistema superou 100 mil usuários cadastrados e 600 mil viagens nas regiões Central, Oeste e Pampulha. Contudo, o aumento de reclamações sobre circulação em calçadas, estacionamento irregular e acidentes acendeu o alerta sobre a segurança de pedestres e usuários. Foram convidados representantes da Prefeitura, da BH Trans e da empresa responsável pelo serviço. A reunião terá transmissão ao vivo pelo canal da Câmara Municipal no YouTube. O presidente do TSE propõe regras para o uso de inteligência artificial nas eleições 2026. Confira com a repórter Priscila Mazzanotti.
6: O ministro André Mendonça, do Tribunal Superior Eleitoral, firmou uma tese sobre o uso de deepfakes durante a campanha eleitoral. A proposta dele é a de que seja considerado deepfake aquele conteúdo que tenha um grau de realismo ou de verossimilhança tão grande que confunde o eleitor, em que ele não consiga dizer que é falso, ou seja, que provoque uma falsa sensação de autenticidade. É preciso ainda, segundo o ministro, diferenciar o que é deepfake, que é proibido pelo TSE, do que é inteligência artificial, que é permitido desde que fique bem claro que se trata de IA, bem explícito, e que não seja usado para prejudicar o candidato ou o eleitor. Se aprovada essa tese, poderá balizar os julgamentos sobre o assunto. Esse entendimento do ministro foi apresentado durante uma decisão que determinou a remoção de um vídeo com imagens do candidato Flávio Bolsonaro do PL. O candidato afirma que as cenas o associando ao ex-banqueiro Daniel Vorcaro eram falsas e produzidas por IA. O TSE está de olho nessa questão de inteligência artificial. Na semana passada mesmo, os ministros se reuniram para tratar do assunto. E nessa terça-feira, o tribunal conversou com influencers e criadores de conteúdo. São perfis que, somados, têm mais de 40 milhões de seguidores. Falaram sobre a urna eletrônica e reafirmaram a segurança e a confiabilidade dela e do nosso processo eleitoral. Da Rádio Nacional em Brasília, Priscila Mazzanotti.
5: Mercado financeiro. A Bolsa de Valores brasileira, a B3, iniciou os negócios do dia em alta de 0,75% no Ibovespa, aos 175.890 pontos. No câmbio, o dólar comercial abriu em alta de 0,10%, cotado a R$ 5,14. O euro é negociado em torno de R$ 6,00. O IBGE divulgou nesta manhã a prévia da inflação de agosto. O IPCA 15 caiu 0,40% e ficou abaixo do resultado de julho, que foi de leve alta de 0,06 ponto percentual. As principais influências vieram da queda de preços da energia elétrica, passagem aérea e alimentos como tomate, batata inglesa, cenoura e café moído. Repórter em Confidência, redação Renato Silveira, apresentação Tarcísio Lopes.
7: De volta com você, ouvinte em Confidência, o destaque agora para estradas, BR-381, no caminho pelo Espírito Santo, com ponto de lentidão, do Jardim Vitória ao Borges, em Sabará. Não há informação sobre ocorrência, só o excesso de veículos, o trecho com pista simples. Opção de desvio, passando pela MGC-262, não compensa, pois a volta é longa e o trecho é bastante sinuoso. No sentido inverso, o trânsito flui com tranquilidade na divisa entre Sabará e Belo Horizonte, na rodovia. 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Iago Proença, para a Rádio Inconfidência.
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9: Muito bom dia, você ligado aqui na nossa Rádio Inconfidência. Mais uma vez eu, Pedro Rocha, estou aqui na substituição do nosso José Augusto Toscano. E evidentemente, não tem outro assunto que seja a avaliação do clássico, a análise desse Cruzeiro 1, Atlético 1, no primeiro tempo que o Atlético conseguiu criar dificuldades para o Cruzeiro, conseguiu impor sua característica de marcação, uma surpresa do Barba Domingues com o Alan Franco pelo lado direito ali, fechando o corredor, boa partida inclusive do equatoriano do Galo, um primeiro tempo muito seguro. O Fred mostrando aqui, veio um jogador de muita personalidade, o Kevin Castanho também, bem na marcação e subindo muito bem. Enfim, o Atlético soube criar dificuldades para o Cruzeiro, mesmo quando o Juan Tresoldi saiu lesionado. Aliás, a gente torce pela pronta recuperação do Juan Tresoldi, e o Vitão mostrou muita personalidade. Cruzeiro, a gente já sabe, é um time que fica incomodado com determinadas características de marcação. No segundo tempo, conseguiu impor seu ritmo, conseguiu melhorar o arroio, tendo muita personalidade, muita felicidade no gol que fez, aliás, um golaço, chamou a responsabilidade para si. Boa assistência do Matheus Pereira também, que teve recurso num lançamento um pouco complicado no início da jogada. E aí o Cruzeiro parecia que ia conseguir fazer um segundo gol, conseguiria até ampliar a vantagem, mas na experiência e na inteligência o Atlético empatou, e aí realmente um jogo equilibrado e um resultado justo, um empate justo. Enfim, um resultado que traz e que traduz também o que foi a partida. Acredito que na Arena MRV o Atlético tenha um leve favoritismo para avançar, porque nos pênaltis tem o Everson, se o jogo ficar empatado, a gente sabe realmente da qualidade do goleiro do Atlético, ele chama a responsabilidade em todos os sentidos, não só nas defesas, mas também na hora de bater o último pênalti, e o Cruzeiro precisa apresentar algo diferente na hora de decidir para avançar. Dito isso, eu queria trazer alguns pontos sobre a polêmica vazia da noite. Para mim, o lance do Caio Jorge com Juan Tresoldi, que inclusive ocasionou e gerou a lesão do jogador do Atlético, para mim é um lance passível de amarelo, não tem a necessidade de toda a polêmica, toda a discussão, um cartão amarelo resolveria. Acho que o Caio Jorge foi imprudente, acho que não foi legal a postura dele no lance, mas é aquela coisa, o amarelo resolveria e era um lance para amarelo. E mais uma vez aí, muita gente fala, ah, mas falar da arbitragem antes, eu não gosto do estilo de jogo do Flávio Rodrigues de Souza, eu acho que ele poderia ter dado amarelo nesse lance, em vários lances do primeiro tempo, quando o Wesley isolou uma bola, faltas duras de jogadores do Atlético, como o Fred, como o Castanho, ele quase perde o controle do jogo, mas isso também é algo normal deste árbitro do Flávio Rodrigues de Souza, enfim, um estilo de arbitragem que eu confesso que eu não gosto. De qualquer forma, ficou tudo para terça-feira que vem. Quanto aos jogos do fim de semana, eu já vou dar a letra agora mesmo, eu pouparia todo mundo, tanto no Cruzeiro como no Atlético, o foco tem que ser na terça-feira, é o jogo mais importante do ano para ambos até então. O Atlético pode avançar ainda na Sul-Americana, pode chegar a uma final de Sul-Americana, e eu acredito que vai chegar, pelo que o time vem apresentando, pela evolução que teve com o Eduardo Barba Domingues, e o Cruzeiro, aí sim o jogo do ano. E a gente sabe, o time do Arthur Jorge já fez grandes partidas fora de casa, até o jogo contra o Flamengo carregou meses de invencibilidade como visitante. Então, tem tudo, tem todo o tempero, tem todo o cenário para ser um grande jogo na Arena MRV. Jogo terça-feira às 9 da noite, terça que vem. Enfim, clássico começa uma semana antes, termina uma semana depois. Dependendo do que acontecer na Arena, vai até o fim do ano essa discussão. Muito obrigado a você que nos acompanhou. Eu volto daqui a pouco no Primeiras Esportivas, aqui na Rádio Inconfidência, o seu gigante do ar, e evidentemente também na tela da Rede Minas. Um abraço.

0: Bom dia, você ligado aqui na Rádio Confidência, na Rede Minas, 11 horas e 5 minutos. Nós pedimos desculpas pelo atraso, viu gente? Eu sou Pedro Rocha e mais um Primeiras Esportivas com Fred Ângelo, Rodrigo Arruda. Vamos falar do clássico de ontem, programa especial pós-clássico, 1-1. E aí, alguém jogou melhor? Vocês gostaram, não gostaram? Estamos esperando suas avaliações no 39-8299-2204. Clássico é aquela coisa. É assunto no dia, é assunto no dia seguinte, é assunto uma semana depois. E dependendo do que acontecer na Arena MRV, vai ser assunto pro resto do ano. Então fica com a gente, porque o Primeiras já está no ar. Então, sem perder tempo, 11 horas e 6 já... Fome de almoço já tá falando. Isso daí que dá, você ficar trabalhando até meia-noite. Bom dia, Rodrigo Arruda. Bom dia, Fred.
1: Bom dia, Rodrigo.
0: Tudo bom
1: dia,
0: com você? Isso
1: Pedro.
0: Que dá, né, Rodrigão? Ficar trabalhando até tarde aí. Você tá bem?
1: Bem, bem.
0: Dormiu bem?
1: Dormi bem.
0: Aí depois... Dormiu 30 minutos, uma hora, duas
1: horas? Não, foi mais.
0: É, você dorme mais, né? Eu que dormi pouco.
1: Foi mais.
0: E você, Fred, gostou do jogo?
2: Olha, um jogo equilibrado. Poderia ter sido melhor, mas bem equilibrado.
0: Perfeito, então já vamos aqui ler algumas participações. Antes de você ler, nosso Max Braga já mandou aqui para mim.
1: Mandou mensagem.
0: Ele tá sempre ligado. Um abraço para você, viu, meu amigo Max? Max errou o palpite ontem. Aliás, quem acertou foi... O João falou 2-2, ninguém acertou o palpite aqui. O nosso Fred Oliveira acertou, falou que ia ser 1-1 no máximo, ele
1: Mentira,
0: acertou.
1: Mentira, no off ele falou que seria 0-0. Não mente não, Fred. Não mente não. Falou comigo a meia hora
0: aqui,
1: atrás...
0: Tá, mas você discute com ele, aí ele fala no meu ponto aqui a discussão, esse que é o problema, não é com você, ele não tá te respondendo. É, mas enfim, foi um bom jogo. Eu gostei. Agora, pipocando, pode ler as primeiras antes da gente ouvir o Barba
1: Domingos? Começar então com o João Batista lá de Montenegro, Rondônia, ele tá mandando aqui... Bom dia, amigos. Estou triste com a covardia do Caio Jorge. Como pode um cara desse dizer que é jogador de futebol e fazer o que fez com o seu companheiro de trabalho? A gente vai repercutir.
0: Vamos falar bastante disso, das falas do Spindel e do Brax.
1: Do Caio Jorge. Quem mandou aqui mensagem pra gente também foi o Ronaldo. Ele mandou aqui, ó. Bom dia a todos. Que clássico bom. Só achei ruim a não expulsão do Caio Jorge. Foi no corpo do zagueiro do Galo. Vamos, Galo. E depois ele completa aqui dizendo que o Vitão entrou muito bem como por ser o primeiro clássico aí no lugar do Juan Tresor.
0: Jogou também, demais o Vitão.
1: Entrou muito bem. Quem mandou mensagem aqui também é o Edgar de Contagem. Ele tá mandando aqui, ó. O Caio Jorge deveria ter sido expulso, pois correu o risco de alerjar ou até mesmo matar o companheiro de profissão. E por que os jogadores vão continuar a fazer esse tipo de agressão e ninguém é punido por conta disso? Muitos jogadores foram prejudicados, exemplo, Guilherme Arana ficou fora de uma Copa do Mundo. E os departamentos médicos aí estão cheios de jogadores com esse tipo de comportamento. Obrigado e um abraço, Edgar, aqui.
0: Obrigado, Edgar.
1: Contagem. O Max mandando bom dia pra gente, bom dia. Quem mandou mensagem aqui também foi a Vilma Lígia, de Ipatinga. Ela mandou aqui, ó, bom dia, equipe do Primeiras Esportivas. Opinião, cada um tem a sua, claro. Ou a minha, como dizem. Mas o que o Caio Jorge fez é mau caratismo explícito em todo o clássico mineiro. Ano passado, ele torceu a mão do jogador do Galo, que já estava lesionado, enfaixado. Cartão amarelo não resolve. Esse tipo de conduta precisa ser banido pelo bem do futebol. É a opinião da Vilma Lígia.
0: Perfeito. Tem muita mensagem. A gente vai falar todas daqui a pouco. A gente vai tentar ler o máximo possível, porque claro, o programa é feito para você, pensando em você. Eu não vou pipocar antes de chamar a sonora do Arthur Jorge, 11:09, aqui na Rede Minas e na Rádio em Confidência. Aliás, esse atraso seria bom no dia do horário eleitoral, que a gente solta todas aquelas inserções e fica o programa direto aí, falando até falar que chega. Mas eu acho, até considerando que foi uma cama de gato, que o Caio Jorge merecia amarelo e não vermelho. Porém, se acontecesse alguma coisa mais grave com o Juan Tresoldi, e até ele já recebeu alta, não deve ser nada grave, não deve jogar contra o Vitória, já não jogaria porque o Atlético deve poupar parte do time, mas não deve jogar por causa da questão do protocolo. Tem aquele protocolo de concussão. Mas eu acredito sim que o Caio Jorge deveria tomar uma suspensão caso o Juan Tresoldi ficasse mais jogos fora. Então, fica esse alerta, esse pedido e essa também sugestão, porque realmente passou do ponto, Caio Jorge. Eu acho que ele foi... Aliás, João, coloca a nota do Juan Tressoldi já, tá no ponto aí, porque o Juan Tressoldi, ele se posicionou nas redes sociais antes, e é bom que o pessoal pauta o programa, a gente gosta disso. Isso. Eu realmente gosto do programa bem dinâmico, porque a gente faz o programa pensando na nossa audiência, mas eu quero saber a opinião de vocês, e aí?
1: Assim, foi uma chegada muito forte. É, eu acredito que esse lance tenha tomado...
0: Leia aí o... Eu vou ler a nota enquanto isso. Obrigado. Tá na tela agora, você tá vendo aí.
1: Tá na rádio.
0: Pra quem tá na rádio, eu vou ler agora, neste momento. A nota diz assim, a diferença é simples. De um lado, quem compete na bola. Do outro, quem procura vantagem na deslealdade. No fim, caráter também entra em campo, esse placar não mente. E o histórico... Aí o Juan Tressoldi se refere ao Caio Jorge como mau caráter também. Graças a Deus fui encaminhado ao hospital, fiz exame, está tudo bem. Obrigado pela preocupação massa, familiares e amigos. Agora era a nossa casa, diante da nossa torcida, muito orgulhoso pela entrega do grupo e pelo resultado e pela festa da massa, como sempre aí. O Juan Tressoldi se posicionou assim que foi liberado do hospital Mater Dei. Durante o jogo, o Atlético já soltou o comunicado. O Paulo Brax, antes de ouvir sua opinião, só para trazer um tempero a mais, falou em maldade do Caio Jorge, disse que não é a primeira vez, nem a segunda, e disse que vai tentar ir no STJD contra o Caio Jorge. O Bruno Spindel repudiou a nota do Atlético, o Bruno Spindel, executivo de futebol do Cruzeiro, disse que é uma pressão na arbitragem e no STJD para o jogo de volta, e citou o exemplo do próprio Bruno Rodrigues, que também saiu hospitalizado. Para quem não se lembra, foi o último no fim do jogo, um lance no fim do jogo, daqui a pouco nós vamos ver as imagens do jogo como um todo. O Bruno Rodrigues foi para uma dividida. Sim. E o Everson acertou ele de cabeça. Aquele lá, realmente o Everson foi no soco ali, a área do Everson, não tem muito o que se marcar naquela situação. Dito isso, Rodrigo Aldo, agora sim sua opinião, 11-12, eu sei que eu falei demais.
1: É, eu acho que o Caio Jorge, ele foi um pouco imprudente, sim, nesse lance, até porque o Juan Tressoldi, ele estava inteiro na bola, ele estava inteiro, o Caio Jorge estava muito atrasado no lance, o Juan Tressoldi iria conseguir pegar a bola e dominar ela, ou até mesmo cabecear igual ele foi na jogada. Acredito que o Caio Jorge chegou atrasado, sim, foi imprudente no lance, poderia ter evitado, para mim era falta para cartão amarelo, com certeza, mas esse lance ele tomou um pouco mais proporção aí, tomou mais proporção, porque o Juan Tressoldi caiu de mau jeito, caiu daquele jeito que todos viram, que foi em cima do pescoço, uma cena muito forte, realmente uma cena muito forte. Mas com certeza, para mim era para cartão amarelo, Caio Jorge poderia ter evitado esse contato com o zagueiro atleticano, mas são lances que acontecem em todos os jogos. Só que esse tomou uma proporção maior por ter... o zagueiro ter caído daquela forma. Eu acredito que por isso tenha tomado uma proporção maior. Mas sim, era para cartão amarelo, porque o Caio Jorge foi imprudente. Ele deveria ter, aí, depois que ele viu que ele não ia conseguir chegar na bola, porque realmente ele não ia, o zagueiro estava todo na bola, a bola ia ser dominada pela equipe do Galo. Então, acredito sim que deveria ter sido para cartão amarelo.
0: Ô Fred, antes de te ouvir, eu também queria a sua análise novamente sobre esse lance, o que você achou?
2: Olha, Pedro, como bem disse o Rodrigo, são lances que você assume durante uma partida, né? E eu acredito que o Caio Jorge chega atrasado num lance em que o Juan já era já o dominante, já estava chegando na bola, ele tá de costa e faz essa cama de gato, né? Ao fazer isso, ele assume o risco da falta, né, de proporcionar a falta. Ele não vê como cai o Juan Tressoldi, né? Então, acho que é mais uma imprudência do que uma maldade nesse lance. Que valeria também para o lance do Everson com o Bruno Rodrigues, né? Os dois estão olhando para a bola, o Everson sai, né, acaba acertando o Bruno Rodrigues, acertando um soco, né? Aí você vai... seria pênalti? Poderia ser ou poderia não ser pênalti, porque acertou o jogador, né? Mas ali é mais uma imprudência, um risco que você assume, do que, propriamente dito, uma maldade. Acredito que o Caio fez esse movimento mais de imprudência do que pela maldade mesmo do lance.
0: Então vamos ler mensagem, claro. 39-8299-2204, a gente já opinou, queremos sua opinião também.
1: Ele, o Fabiano, daqui de Luislândia, tá mandando aqui, ó. Bom dia, amigos. Um abraço. Quero deixar aqui a minha indignação com esse moleque desse Caio Jorge. Espero que a lei do retorno o cobre e muito rápido. Os ânimos estão à flor da pele, viu?
0: Clássico é isso aí, gente. A gente entende.
1: Com certeza. Agora, quem mandou aqui foi o Fábio Neves. Ele tá colocando aqui. Bom dia, amigos da Hora do Almoço.
0: Bom dia,
1: esse
0: meu amigo.
1: Esse juiz do jogo de ontem quase perdeu o controle do jogo. Lembrando que foi um jogo muito bom, mas esse juiz é muito fraco. Um tempo para cada um do time, eu concordo com ponto, vírgula e tudo que o João colocou aqui. Foi um jogo de um tempo para cada equipe e realmente esse juiz é muito fraco para apitar um clássico de Cruzeiro e Atlético.
0: É Fábio, né? Não é João, não.
1: Fábio, isso.
0: É, não tem problema, Fábio. Não. Só um detalhe, Fábio. Aí, não é que a gente
1: Fábio,
0: implica.
1: Valadares.
0: Não é que a gente implica, não é que nós somos chatos, não, mas. É, a gente já sabia que a arbitragem do Flávio Rodrigues de Souza ia ser isso. Para mim não era um árbitro à altura desse jogo e não foi. Ah, já vai implicar com o árbitro. Para mim não era o árbitro ideal para esse jogo. Pode ir mais uma.
1: O Alex mandou aqui, ó. Bom dia, pessoal. Jogo ruim. Cruzeiro ficou devendo e muito. Empate em casa com esse time limitado do Atlético. Não dá para entender o que está acontecendo. Mais uma aqui.
0: Mais uma.
1: Quem mandou foi o Vinícius. Ele mandou aqui, ó. De Nepomuceno. Bom dia, amigos. Domingues está fazendo no Atlético o que fez no Estudiantes. Atlético é um time organizado, mas defensivo, que joga no erro do adversário. Mas no jogo de volta, vai ter que atacar primeiro. E é um cenário que eles não ficam confortáveis. Assim, o Cruzeiro pode ter mais espaço para, na qualidade individual, que é superior ao Atlético, vencer o jogo. É uma opinião muito válida também.
0: Então, perfeito. 11:17, daqui a pouco nós vamos ler mais mensagens. Se bobear, a gente tira um bloco inteiro só para repercutir mensagem, porque tem, mensagem, porque tem muita hoje. Hoje é um programa diferente, a gente sabe se vocês querem participar, a gente quer que você participe também. Então, 39-8299-2204. Vamos ouvir o Arthur Jorge para a gente começar a análise do clássico pelo lado do Cruzeiro.
3: Eu diria que nós, dentro daquilo que foi o nosso jogo, tivemos pela frente um adversário que esteve mais preocupado em defender e em não sofrer. A nós competia-nos ser mais agressivos ofensivamente. Foi um jogo com pouca baliza, onde não houve grande pisar de área. Não aproveitámos toda a energia que veio de fora da nossa torcida, porque tivemos momentos do jogo em que fomos mais pausados, quando o jogo pedia mais aceleração, mais intensidade, mais nervo lá dentro. E é um resultado que acaba por ser, creio, mais favorável para o adversário do que para nós, tendo em conta aquilo que era a ambição de uma e outra equipa, mas estaremos cá e preparados para aquilo que é a segunda mão, porque sabemos que este jogo não ia definir rigorosamente nada em relação à passagem desta eliminatória.
0: Perfeito, 11:18, agora sim nós vamos ver as imagens do clássico para quem está na TV, para quem está no rádio, a gente vai discutindo. Só antes, Rodrigão, tem uma mensagem de cruzeirense para a gente começar a nossa discussão também, se tiver de cruzeirense aí,
1: deixa eu ver.
0: Alguma análise
1: acho.
0: Aí, só para a gente, alguma pergunta, alguma coisa, que eu já vou começar perguntando para o Fred. Ontem a escalação foi com os laterais que a gente antecipou, o Fagner e o Vigalba nas laterais, e aí,
1: quem
0: como
1: aqui, ó.
0: O Osmar... Gostou Osmar, muito do cara a cara ontem.
1: Bom dia, eu não gostei do Cruzeiro. Ontem o Caio Jorge, para mim, tinha que ser expulso. Aqui é o Osmar de Nova Granada.
0: E um abraço para você, Osmar.
1: Mandando que o Otávio é mão de alface.
0: Essa parte eu não concordo, mas o Caio realmente muito aquém. E até um lance que me assustou, o Fred, até para trazer um tempero a mais.
1: Isso.
0: Teve uma hora que o Caio estava perdendo a corrida para o Vitor Hugo, que não é um zagueiro rápido, e o Caio Jorge a gente sabe da questão física dele, e o Vitão ganhando dele na imposição física. Eu achei o Caio muito encaixotado entre os zagueiros do Atlético, o Arroio chamando a responsabilidade, mas aí a gente vai ver as imagens, que para mim foi um jogo realmente, do ponto de vista do Cruzeiro, mais uma vez o time sofrendo na hora de decisão.
2: Olha, Pedro, comentávamos ontem, né, que se o Barba se o Barba fosse esperto, faria o para casa assistindo jogos do Cruzeiro e Flamengo, né? E parece que ele fez isso. Ele surpreendeu, colocou Alan Franco na lateral direita, povoou o meio de campo, assim, ganhou o meio de campo do Cruzeiro, uma marcação individual, principalmente das principais peças cruzeirenses, Bernard em cima de Gerson e o Maicon em cima de Matheus Pereira, como você bem disse, os dois zagueiros encaixotando, Caio Jorge, limitando assim o Cruzeiro, né? Sabendo que os dois pontas, principalmente o Wesley e o Bernard, não produziram um bom jogo, né? Porque também foram bem encaixotados ali, tanto pelo Alan Franco como pelo Renan Lodi, que bateu de frente com o Arroyo a princípio. Depois o Wesley tentou fazer a inversão de jogo, também não conseguiu. Foi um jogo em que o Arthur Jorge precisou de um tempo para pensar, né, o que fazer com essa partida, né? Demorou-se 45 minutos para o Arthur Jorge dar uma outra cara, uma outra roupagem a esse time. No segundo tempo, o Cruzeiro melhorou, né, subiu a marcação, compactou um pouco mais o time, mas ainda assim, quando fez o gol, um belíssimo chute do Arroyo, né, o Arroyo que vem, podemos ver, né, que é um jogador que vem ganhando uma maturidade, né, não só

0: Né, ali é um ponto que você não pode tomar. E o Otávio, eu acho que o Otávio tentou antecipar uma jogada, achando que o Renan ia cruzar, abriu espaço, o Renan, sabiamente, encheu o pé e fez o gol. O Cruzeiro depois não conseguiu, né, produzir mais ataques que pudessem incomodar o Atlético, substituições duvidosas, e o Arthur e o Jorge e a equipe do Cruzeiro sofrem com mais um empate dentro do Mineirão.
1: Agora, o Rodrigão, o Cruzeiro no primeiro tempo teve a lesão do Jonathan Jesus.
2: Sim.
1: Vamos aguardar também o desdobramento. Para você, a defesa do Cruzeiro ontem falhou no gol do Renan Lodi? Você acha que poderia ter um posicionamento melhor? Porque até concordo com o Matheus Pereira que a gente não deve apontar para A, para B no lance do gol, porque foi uma falha coletiva pelo lado direito da defesa do Cruzeiro. Matheus Pereira respondeu isso para o Samuel Venâncio na zona mista ontem. Mas eu acho que é recorrente. O Cruzeiro está tomando muito gol de desatenção. Tomou gol de desatenção contra o Flamengo, 2 gols de desatenção no Maracanã. Tomou esse gol novamente no Mineirão do próprio Flamengo na chegada do Pedro, no jogo de ida da Libertadores, naquele lance do Lucas Paquetá sozinho dentro da área. Ou seja, o que está tendo de desatenção? Está dando uma pane coletiva quando o Cruzeiro é atacado em alguns momentos?
3: É um trabalho que o Arthur Jorge já vem tentando solucionar no Cruzeiro, que são esses problemas defensivos, né? Começou com uma falha do Wesley e depois uma infiltração do Renan Lodi nas costas do Fagner. O Fabrício Bruno não conseguiu acompanhar o jogador do Atlético e com isso ele conseguiu chutar muito bem para o gol. O Otávio não conseguiu aí fechar o ângulo da trave, a bola passou entre a trave e o goleiro, mas eu acho sim que o Cruzeiro vem falhando muito na defesa, muito principalmente aí quando o Cruzeiro faz o primeiro gol, ele não consegue continuar com a pressão e ficar em busca do segundo gol. Eu acredito que o Cruzeiro tá com esse psicológico abalado, não sei porquê, não sei porque o Cruzeiro não consegue manter essa pressão quando sai à frente no placar, mas para mim sim, foi uma falha coletiva, envolveu o Wesley, envolveu o Fabrício Bruno, envolveu o Fagner, envolveu até o próprio Otávio, que para mim é um baita goleiro, mas sim, é uma falha coletiva e não uma falha individual que só o Wesley falhou. O Wesley falhou, o Fagner falhou, o Fabrício Bruno não conseguiu acompanhar a marcação e não conseguiu marcar o Lodi, e para defender o Otávio não conseguiu fechar o gol, o canto da trave, que foi onde a bola passou. Mas o Cruzeiro sim precisa abrir o olho com essas falhas defensivas, porque isso pode custar aí uma classificação do Atlético, uma eliminação do Cruzeiro e o ano do Cruzeiro praticamente acabar no dia 1º de setembro.
1: Eu concordo muito com essa fala do Matheus Pereira, quando perde todo mundo, quando ganha claro, todo mundo. Na vida é assim, se aqui no programa der um problema, eu falar uma bobagem, Rodrigo falar uma bobagem, Fred, der um problema técnico, alguma situação do tipo, é o erro de todo mundo, todos nós, toda a equipe aqui da Rádio Inconfidência e da Rede Minas errou, todo mundo errou, é importante bater nessa tecla. Por que que eu estou dizendo isso? Porque a gente escuta muita gente falando, muitos torcedores do Cruzeiro reclamando, esse elenco não sabe decidir, esse elenco na hora de uma decisão tem problemas, não consegue se impor. Se fosse um jogo de campeonato, teria vencido ontem. Se fosse um jogo valendo pela 13ª rodada no Mineirão, com a presença do torcedor, teria conseguido um resultado melhor. E fica esse sentimento, Fred, para muitos torcedores do Cruzeiro, e para nós da imprensa também, nós também temos um pouco esse ponto de vista, que o Cruzeiro tem um excelente elenco. Para mim, eu já bati muito nessa tecla, já falei isso várias vezes, dos mortais, o Cruzeiro tem um dos melhores elencos, pegando nome a nome, tem opções, tá certo que tem jogadores lesionados, mas tem um bom elenco, tem muitos jogadores lesionados, jogadores importantes inclusive, mas fica faltando esse algo a mais. O que que é esse algo a mais? É diretoria, é elenco, é comissão técnica? O que que é esse algo a mais que o Cruzeiro é um leão, muitas vezes, num campeonato de pontos corridos, e conseguiu uma recuperação impressionante, isso tem que ser enaltecido, mas na hora do brasileiro é uma coisa, na hora das Copas, falta aquele tato, aquele traquejo na hora do mata-mata da decisão.
0: É uma contratação, Pedro, que talvez o Pedro Lourenço, mesmo se vendesse toda a rede BH, não conseguiria contratar, Arthur Jorge também não conseguiria convencer, que vai demorar algum tempo para ele conseguir, que é o tal do equilíbrio. a equipe do Cruzeiro perdeu esse equilíbrio, né? Muito, eu acredito, pela forma de jogar do ano passado para esse ano, perdeu uma peça importante.

0: que se chama Christian, que era um ponto de equilíbrio ali, tanto na sustentação do meio de campo, como ali fechando uma das pontas, tanto quando ele jogava pela esquerda como pela direita, dando a sustentação para a equipe jogar. O Cruzeiro hoje é uma equipe espaçada, né, que mesmo se fosse uma seleção, né, com os melhores jogadores à disposição, tomaria muitos gols ainda assim, porque dá muito espaço para o adversário, apesar de conseguir fazer uma pressão muito alta e bem feita. Hoje o Cruzeiro faz essa pressão, não consegue exercer uma força ofensiva o suficiente para igualar, né, os gols sofridos que toma. Então, assim, o Arthur precisa, de forma urgente, encontrar esse equilíbrio. Não adianta você ser um técnico com uma ideia ofensiva e ter uma defesa que, muito vazada, que é o caso do Cruzeiro, né? Então, esse equilíbrio é o que falta a essa equipe do Cruzeiro, principalmente em jogos de Copa.
1: Perfeito. 11h28, a gente vai ler mais mensagens. Só antes, chegou uma mensagem no meu WhatsApp pessoal aqui de um grande amigo meu, o Augusto, lá do Padre Eustáquio, um grande amigo meu. Ele mandou aqui para mim o seguinte: o Cruzeiro ontem teve 59.225 torcedores. Ele é meio supersticioso, esse amigo meu. Ele falou: não, se fosse com 25, 30 mil, o Cruzeiro ganhava. O problema é a galera que vai só na boa. Esse amigo meu, ele é meio ranzinza, coitado.
2: Mas tem esses que vão só em...
1: E ele tava falando: ah, porque a atmosfera é outra. Ele tem uma superstição que ele tava no estádio. Ele falou: viu alguém de chapéu, já pousou, ele acha que não vai dar certo. Esse amigo meu é muito supersticioso, eu racho de rir dele, mas enfim. Ô Augusto, isso daí é superstição, viu? Superstição às vezes funciona, mas nem sempre. Então, você tem um minuto e meio para ler mensagens. Pra vou ler contar mensagens de relógio, porque o Fred está me cobrando aqui já para chamar o intervalo.
2: O Walter mandou para cá: bom dia, o Caio Jorge é um grande covarde, tinha que ter sido expulso. Quem mandou aqui também foi o Antonino Alberto Miranda. Ele mandou: bom dia, Pedro Rocha, Fred Ângelo, Rodrigo Arruda e toda a equipe do Primeiras Esportivas. Errei o palpite, 2x2 do jogo de ontem. Vou continuar tentando, bom trabalho.
1: Obrigado, meu amigo.
2: A
1: obrigado.
2: Todos. Quem mandou aqui também foi o Mohamed, ele mandou aqui, ó: saudações, bancada incrível. O goleiro Everson do Galo, entre aspas, mão de alface, vive falhando. Duas vezes contra o Remo, ontem tomou um gol de longe, saltou catando borboletas, banco para ele. Não tem título da Libertadores, não disputou o Copa do Mundo e jamais superará o ex-goleiro Vitor, só quando o euro valer um real. Um abraço aí para o Mohamed, lá de Aquidauana.
1: Ô Mohamed, eu tô querendo esse dia que o euro valer um real, a gente ia lá em Ibiza, né, na costa italiana, na Sardenha, seria bem legal.
0: E um detalhe, né? Assim, méritos para o Arroyo, né? Não,
1: méritos do Arroyo.
0: Não falha do Everson, méritos do Arroyo, que acertou um belíssimo chute. Ah,
1: pode ler mais
2: uma.
1: Uma
2: curva impressionante. Quem mandou aqui agora foi o Saulo Peixoto, ele mandou aqui, ó: bom dia, jogo bem equilibrado, mas mesmo com o VAR, temos que ficar atentos com a arbitragem. Sobre o Caio Jorge, até páginas de torcidas de outros times estão falando da maldade que ele fez. Uma vergonha até para o time do Cruzeiro. Lance completamente desproporcional. Não vi imprudência do Caio Jorge. Foi maldade mesmo. Não houve disputa de bola e sim ele foi no corpo. Sobre o lance do Everson, ali foi uma disputa de bola, acredito eu que tenha sido uma disputa de bola também.
1: O João tá no meu ponto que falando que a gente tem que chamar um intervalo, até porque o programa começou um pouquinho mais tarde, a gente pede desculpas novamente. 11h30 a gente vai pro intervalo e daqui a pouco vamos trazer um pouco da análise do Atlético, as escolhas táticas do Barba e muito mais, mas você continua mandando mensagem 319-299-2204, a gente vai no pé e volta no outro.
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0: 11h34, de volta com primeira, só trazendo uma atualização, o Cruzeiro acabou de tuitar,
1: gostou do tuitar?
0: No X, acabou de escrever no X aqui que é uma notícia triste, o Bruno Rodrigues passou por exames no Hospital Horizonte que diagnosticaram uma fratura no osso zigomático direito, ou seja, aqui a maçã do rosto, para explicar para você, e também uma fratura na costela. As lesões aconteceram após o trauma sofrido nos minutos finais do clássico dessa terça-feira. O tratamento indiciado para o caso é conservador e o atleta iniciará nos próximos dias o período de recuperação no Departamento de Saúde e Performance na Toca da Raposa 2. Está aí, então, a atualização do Bruno Rodrigues para a gente arrematar o assunto Cruzeiro e passar para o outro lado da Lagoa, para o Atlético. Com isso, o Lúcio Rodrigues vai ter que ganhar mais minutos, né?
2: Ah, com certeza. Com certeza, eu acho que o Lúcio vai ter mais minutos aí, vai ganhar mais minutos. O Arthur Jorge que até respondeu na entrevista coletiva ontem dele, pós-jogo, por que o Lúcio não vem tendo chance. E ele disse que é porque as opções que ele tem no banco, o Lúcio Rodrigues, ele prefere os que estão entrando do que o Lúcio Rodrigues. Então, eu acredito agora que o Lúcio vai entrar mais nos jogos. Os minutos que entraram nos últimos jogos, fez um bom jogo, um bom jogo, não comprometeu, ajudou muito, deu até uma assistência para o gol do Wanderson contra o Corinthians. Então acredito que agora o Lúcio vai entrar. E ontem lá na tribuna de imprensa, muita gente pedindo o Lúcio Rodrigues, muita gente querendo ver o Lúcio em campo.
0: Só um detalhe, essa pergunta que você falou foi do nosso amigo Lucas Brandão, que hoje está na Jovem Pan News. Aliás, um abraço a ele, ao Lucas Silveira, os dois já trabalharam aqui conosco. Um abraço aos dois, ao pessoal da Jovem Pan News, estavam lá ontem também, que é uma rádio nova, a gente tem que citar. Enfim, o Lucas Silveira, o Lucas Brandão fez essa pergunta aí sobre o Lúcio Rodrigues.
2: Não ter chance.
0: 319-8299-204. Hoje tá pipocando. Eu vou te dar um minuto pra você ler mensagem agora.
2: O Campos do bairro Itatiaia aqui de BH mandou: o Caio Jorge tinha que ser expulso. Cartão vermelho seria o correto. Quem mandou mensagem aqui também foi o Márcio Torresmo, lá de Arcos. Bom dia, turma. Se o juiz não deu nada e o VAR não chamou, então não foi nada no lance do Caio Jorge.
0: Ele deu falta, na verdade. Foi falta. Foi a primeira falta do jogo, inclusive.
2: Isso. Quem mandou agora aqui é o Leandro, do Tropical. Ele mandou que tá ligadinho na nossa programação. Mandou um abraço para todos. E mandou aqui, ó: clássico não tem favoritismo. Mas após o empate de ontem, quem chega mais forte para os duelos do final de semana no Brasileirão? E eventualmente ambos, infelizmente, perdendo quem chega mais forte e confiante para o segundo jogo da Copa do Brasil. É uma pergunta que ele faz aqui para a gente. E depois...
0: eu acho que o Atlético...
2: se olhar direito aí, o lance do Caio Jorge vai direto no corpo do Juan. Ele não está de costas e não vai para disputar...
0: amarelo.
2: Não vai para disputar a bola, e sim na maldade contra o jogador do Galo. Ele mandou aqui que o nosso amigo foi meio equivocado no comentário. Pode mandar aqui.
0: Vocês podem discutir.
2: Foi o Fred?
0: É pelo seguinte, eu concordo que ele foi imprudente, que ele não foi... Nem imprudente o termo, que ele não foi correto naquele lance. Ele foi no jogador, porque ele já tinha perdido. Mas cama de gato, o problema é a forma como o Tressoldi cai. E a assessoria do Atlético acabou de atualizar também. Hoje está break news em cima de break news. Estou me sentindo na CNN aqui. Daqui a pouco, pelo amor de Deus. Obrigado, as assessorias. Estou brincando aqui.
2: Voltou a participar aqui, olha, ele mandando. Me tira uma dúvida. Os gols foram falha dos goleiros?
0: Não. Acho que não.
3: Acho que o do Atlético, o gol do Cruzeiro, o Everson não falhou. Foi um belíssimo chute do Arroio, mas a bola do Otávio era defensável e ali o goleiro tinha que estar mais atento.
0: Perfeito.
2: Não chegou a ser uma falha grotesca do Otávio.
3: Isso.
2: Mas se for julgar qual teve mais falha ali, foi o do Otávio.
3: Do
2: Everson. A bola fez uma curva que realmente...
0: E agora só um detalhe, porque o Everson até chega a tocar na bola. Agora sim, o comunicado da assessoria do Atlético, eu tô brincando, eu já adoro fazer breaking news. É bom trazer notícia em tempo real para vocês, porque o programa também é informativo aqui. A assessoria de imprensa do Atlético, aliás, parabenizando pelo bom trabalho, as duas assessorias, tanto do Cruzeiro como do Atlético. Depois do clássico de ontem, o zagueiro Juan realizou exames de imagem que não apontaram nenhuma lesão estrutural na coluna ou no crânio e recebeu recebeu alta hospitalar após avaliação neurológica. O jogador seguirá o protocolo de concussão da CBF, ou seja, não joga contra o Vitória, já não jogaria, provavelmente, e permanecerá sob acompanhamento do departamento médico durante todo o período de observação. Ou seja, nada grave, e aí eu reforço, foi errado Caio Jorge, não deveria ter ido no jogador, era para amarelo, graças a Deus não foi nada grave com Juan Tressoldi, e aí acho que até que pelo contexto é bem provável que ele jogue o clássico da volta.
2: Eu também acredito que ele possa jogar.
3: E aí fica a pergunta para a nossa audiência, né? De um lado, o jogador, graças a Deus, não teve nada, não teve nenhuma lesão. Do outro, uma fratura na face e uma costela quebrada. Quem foi na maldade?
0: Perfeito. Fica a pergunta do Fred. 11h40, para você mandar mensagem respondendo a pergunta do Fred, 319-8299-2204, nós vamos ver na TV e ouvir também, claro, e ouvir apenas na Rádio Inconfidência, Eduardo Domingues, o Barba. Ele vai falar um pouco sobre o Vitão, sobre como o Atlético se portou, sobre as escolhas táticas, porque eu achei que, taticamente, ontem, ele foi muito bem. Vamos conferir.
1: Sí, en relación a lo que aconteceu con la salida de Juan, yo estoy muy contento con Vitão, que fez un gran juego, era muy difícil entrar en ritmo, en una partida muy complicada, muy difícil, disputada. Mas acreditamos no trabalho do dia a dia dele. Ele se preparou muito, está se preparando todos os dias, acredita o que faz, tem a qualidade mais que interessante. É um garoto que está crescendo muito. Está sendo acompanhado por os companheiros que acreditam em ele. Então isso é muito importante para nós. Sim, e eu acho que foi um jogo muito equilibrado. O segundo tempo eles melhoraram um pouco mais, pressionaram um pouco mais forte, encontraram um golaço. Mas também nós tivemos nossas oportunidades e também fizemos um golaço. E a série é equilibrada. Então temos que descansar, trabalhar e preparar o jogo que vem.
0: Perfeito aí, estava esperando o nosso Rodrigo Aldo. Nós vamos trazer um pouco a análise do Atlético. Você vai ler 4 mensagens agora, porque, gente, está chegando tanta mensagem pipocando, hoje, está pipocando. Tá, pode ler aí algumas.
2: Agora quem mandou é o Fábio Vinícius. Ele mandou aqui: bom dia, o programa é muito bom.
0: Obrigado.
2: A imparcialidade é a receita para o bom jornalista. O clássico foi equilibrado, mas o lance com o Caio Jorge e Tressoldi foi covardia. Caio Jorge me lembrou o Felipe Melo, violento e desleal. Mas semana que vem o Galo, estará mais preparado e vai classificar. Agora quem mandou aqui também foi novamente o Carlos Vinícius, ele mandou completando: se o Otávio falhou no gol, o Everson também errou, porque a bola do Arroio nem foi tão no ângulo assim e a bola foi de muito longe.
0: O Arroio viu ele adiantado, por isso o Arroio teve boa percepção do lance.
2: Agora o Flavilense está mandando aqui, ó: bom dia, não sou cruzeirense nem atleticano, só vi os lances e ouvi sim pela Inconfidência. Pelo que eu vi, acho que o Galo jogou mais recuado. Quanto ao lance do Caio Jorge, para mim foi acidente de trabalho. E o do Everson, acredito que foi pênalti. Uma coisa eu falo, todos os times, sem exceção, não chutam a gol. Tem um ou outro que arrisca, como o Lucas Silva. É verdade.
0: É verdade. E o Arroio acertando um belo chute. Pode ler mais uma aí, mais duas.
2: Agora quem mandou aqui foi o Antônio Marcos da Silva. Ele mandou aqui, ó: bom dia, Pedro Rocha e equipe. Antônio Marcos de Nova Lima. Fred jogou bem. Tem lance no jogo que tem que ser revisado pelo VAR.
0: Perfeito. Então, já que a gente vai falar de Fred, saiu a escalação do Atlético 11h44. Na hora que saiu a escalação, às 8 da noite ontem, Alan Franco, Castanho no meio, Fred titular. Eu pergunto a vocês, na hora bateu uma surpresa, mas quando o time jogou, baita estratégia do Barba. O Franco jogando como terceiro zagueiro, a linha de três funcionou bem contra o Cruzeiro no Mineirão, é algo que precisa ser dito, não só nesse jogo, naquele 3-1 também. E outra coisa, o meio de campo, o Castanho, tinha hora que ele saía bem para o jogo, ele ganhou vários duelos no meio de campo, é importante a gente citar, aguentou jogar os 90 minutos. O Fred, numa posição ora mais adiantado, ora mais colado no Gerson, anulou o Gerson. O Maicon ficou colado no Matheus Pereira, e o Matheus Pereira teve um pouco mais de liberdade quando o Maicon saiu. A hora que ele começou a funcionar um pouco melhor foi quando o Maicon não aguentou. Tá certo que o Matheus Pereira foi muito bem na assistência pro gol. Teve um amigo meu que falou, não, o Matheus Pereira não jogou bem. Eu achei que o Matheus Pereira jogou bem, tanto que no SofaScore ele tá com nota muito boa. Mas enfim, aí fica a discussão. E tem um detalhe também. Acho que o que faltou pro Atlético foi um pouco mais de qualidade ofensiva, e realmente o Casierra, eu gosto, eu acho um jogador, ele não é centroavante, é importante bater nessa tecla. Quem falou que ele não era centroavante, ele não é mesmo. Mas outra coisa, a gente vai ver as imagens aí novamente, mas o Atlético precisava de um centroavante, porque o funcionamento do time melhorou muito taticamente com o Barba. Eu deixo para vocês.
2: É, o Barba conseguiu achar o Atlético, né? Achar o esquema tático ideal, e realmente ele surpreendeu ao escalar Alan Franco pelo lado direito. Eu imaginava assim que ele seria esse terceiro zagueiro quando saiu a escalação. O Castanho e o Fred fizeram um excelente jogo no primeiro tempo, tanto ambos os jogadores. O Fred caiu um pouco de rendimento na segunda etapa, o Castanho não. O Castanho continuou jogando bem. Já o Casierra, ele ajudou muito defensivamente, mas ofensivamente ele deixa muito a desejar ainda. O Atlético precisa de gols. Para ganhar jogo, precisa de gols, e o Casierra não é esse jogador que vem fazendo gols. Tanto é que a estrela dos últimos jogos vem sendo o Coelho. Ontem foi o Renan Lodge que conseguiu um belo gol. Mas eu acredito que o Atlético sim precisa de um 9 matador, que não é esse estilo do Casierra. Infelizmente, ele ajuda mais na parte defensiva, que para o esquema tático do Barba Domingues está valendo, porque o Barba Domingues gosta muito de defender, então tá valendo, mas eu acredito que o Atlético precisa aí de, quando for atacar, quando for fazer uma pressão para cima de algum time, em algum jogo específico, ter esse 9 matador.
3: Olha, o Barba fez uma leitura muito boa do Cruzeiro, né? Ele precisava de ganhar esse meio de campo, povoar esse meio de campo, então ele começa, né, com 4-5-1 e depois vai alternando para um 3-6-1, né? Sempre deixando uma marcação individual em cima do meio de campo do Cruzeiro, não deixando o meio de campo do Cruzeiro sair jogando de forma com uma liberdade muito grande. Primeiro Bernard em cima do Romero e o Maicon em cima do Matheus Pereira, tendo o Fred encaixotando ali, ora pegando o Gerson, ora pegando aquele que descia pelo seu lado, ponta, seja o Wesley, seja o Arroyo. Então, ficou muito difícil para o Cruzeiro conseguir concatenar suas jogadas, montar suas jogadas, construir. Boa ideia do Barba, que também, como bem disse o Rodrigo e o Pedro, faltou o Atlético uma força ofensiva, mas acredito que nem tanto por causa do Casierra, porque o Casierra tem um plano tático muito interessante, porque é um jogador que tem que fazer essa parede, segurar a defesa adversária para os jogadores do meio de campo chegarem e assim, junto com ele, construir uma jogada ofensiva. Então o Atlético não tem esse jogador, tanto que quando o Thiago Borras joga como ele entrou ontem, ou como o Renier, não consegue fazer essa função, e fica muito ali entre Bernard e Renan Lodge e Coelho fazendo esse tipo de jogada. O Coelho ficou em cima do Vidalba, né, não tentando ali fechar esse caminho do Vidalba para ele conseguir subir, e o Renan batendo muito de frente com o Fagner. Então, o Barba conseguiu neutralizar o Cruzeiro, mas faltou força ofensiva. Se o Barba, essa era a ideia de levar o jogo, a decisão para a Arena MRV, ele conseguiu com êxito e com louvor essa tática.
0: Aí eu pergunto a vocês, muitos atleticanos e também cruzeirenses comentaram comigo, comentaram com vocês também, eu acredito, que o Atlético tem essa qualidade defensiva, mas na hora que precisa propor jogo é um problema. A gente se lembra, por exemplo, contra o Juventude na Copa do Brasil. esse Atlético vai precisar propor o jogo. Isso pode deixar o confronto mais equilibrado na arena, justamente essa dificuldade de proposição que o Atlético tem?
2: É, pode deixar o jogo mais aberto, né? Pode deixar o confronto mais aberto, até porque eu acredito que o Atlético vai sim ir para cima do Cruzeiro, precisa do resultado, tanto o Cruzeiro também precisa, então o Cruzeiro também vai para cima do Atlético, então o jogo vai ser mais aberto. Eu acredito que não tem nada decidido ainda, vão ser decididos nos 90 minutos lá na Arena MRV e quem sabe nos pênaltis também, porque é uma partida que tem grandes chances de ser decidida aí no nos pênaltis, uma classificação que pode ser decidida nos pênaltis, então acredito que vai ser um jogo mais emocionante do que foi até mesmo o primeiro tempo de ontem.
0: Antes de perguntar uma coisa, Fred, eu quero só que eu, no meu roteiro aqui, eu preparei uma polêmica.
3: Sim.
0: Não polêmica. É tão vazia, mas é uma discussão interessante.
3: É sempre bom.
0: O Renan Lodi, em entrevista ao Sport TV ontem, falou que o Cruzeiro jogando... Eu vou ler literalmente o que ele disse, porque teve gente também jogando além, eu não acho que foi além. Cruzeiro jogando no seu estádio, com apoio da torcida, vamos reconhecer que é um grande adversário. Tem muitos jogadores com qualidade técnica, mas muitas vezes a qualidade não é o suficiente. Tem que ter garra e espírito. E aí?
3: E aí o Renan Lodi deu uma opinião, né? Alguns podem aceitar ou não, mas o Cruzeiro é uma equipe muito técnica, né? Apesar de ter jogadores aguerridos, né? Como bem falamos, temos falado esses dias, né? Como o Vidalba, como o Romero, como outros jogadores, o Cruzeiro é uma equipe muito técnica. Então, talvez passe uma ideia de uma equipe que só prioriza a parte técnica e não outros elementos importantes dentro de uma partida. Mas acredito que foi uma opinião do Renan, né? Uma pitada de provocação, mas não acredito que seja isso tudo, não.
2: Eu acredito que falta um pouquinho, sim, de garra nessa equipe do Cruzeiro. Não conseguem segurar o resultado e quando tomam o gol de empate, no exemplo de ontem, abala muito, não consegue ir em busca do segundo gol. Então acredito que falta assim, um pouco de garra, um pouco de espírito de decisão nessa equipe do Cruzeiro. Só que agora o Renan Lodi jogou um pouco da pressão para o lado do Atlético também, né? Ele tem que chegar lá na Arena MRV e tem que jogar com essa garra e com essa disposição que ele falou.
0: Volta para a gente aqui, Fred, por favor, só para a gente poder discutir uma coisa rapidinho. Nossos colegas do GE pegaram... É curtinho, mas porque agora a gente só vai ler mensagem e repercutir as mensagens agora em diante até o fim do programa, viu? Hoje tem muita mesmo. Dudu cumprimentando o Pedrinho, Pedrinho cumprimentando o Dudu. Vocês acham polêmica vazia? Vocês acham beleza? O Pedrinho é uma pessoa muito gentil, muito educada. Teve gente criticando. Eu acho que é uma coisa vazia de ficar se discutindo. Trabalhou com ele, beleza, cumprimentou, tchau. Agora, a gente entende o torcedor também ficar bronco, porque é pela forma que o Dudu saiu do Cruzeiro, né?
3: Pelos profissionais que foram, tanto o Pedro, né, como eu, o Dudu, sempre se trataram muito bem, foram corretos, né? O Dudu colocou sua posição que não aceitaria o banco de reservas, Pedrinho liberou, então você pode ir para onde você quiser. E não vejo nada de mal, não. Acho que é uma cordialidade entre duas pessoas civilizadas.
2: Acredito que essa discussão não vai chegar a lugar nenhum também não, Pedro, até porque o Pedrinho é uma pessoa muito simples, muito educada, e ali era de se esperar, assim, dele cumprimentar o Dudu. O que não pode é ficar fazendo declarações de amor pro jogador, mas cumprimentar ele igual eles cumprimentaram ali, eu acho que... Enfim.
0: Perfeito, agora vamos pras mensagens, tem muita hoje.
2: Tem. Agora... Quem mandou aqui novamente, deixa eu ver aqui o nome dele, foi o Alex. Ele mandou aqui, ó: vamos parar de mimimi. Foi uma queda feia e perigosa. Graças a Deus não houve danos graves aí ao jogador do Galo. Mas Caio Jorge não entrou na maldade, foi um lance de jogo. Quem mandou agora foi, deixa eu ver o nome dele aqui, foi o Luco. De Raposos, ele mandou aqui, ó: bom dia para vocês do programa. Com relação ao lance do jogador do Cruzeiro, não foi imprudência, e sim uma entrada maldosa, pois nos jogos anteriores de Cruzeiro e Galo, principalmente nas finais do Campeonato Mineiro, o mesmo jogador deu cotovelada e entrada criminosa no mesmo zagueiro do Galo. Abraços, excelente programa da hora do almoço.
0: Pode ler mais.
2: Quem mandou completando aqui também foi o Osmar Maia. Ele mandou aqui, ó: Caio Jorge é jogador de uma temporada. Só Matheus Pereira, mais uma pipocada aí. Quem mandou também pra gente aqui, mensagem, foi o Júnior César dos Santos, de João Molevade. Ele mandou: bom dia, por que vocês não batem na tecla de que o Everson não pega uma bola quando é de longa distância? Podem olhar o retrospecto dele. Sou atleticano, mas não gosto dele. É só chutar de longe que passa.
0: Ninguém é perfeito, viu, amigo? Por isso, mas o Everson é um bom goleiro. E, assim, o Otávio, no jogo aéreo, o Cruzeiro tem sofrido, o Everson tem questão de chute de média distância. Então, todo mundo tem um ponto fraco e um ponto forte. Pode ler mais, Rodrigão.
2: Agora, o Amarildo de Betim, ele mandou aqui que o Caio Jorge deveria ter saído preso dessa partida de ontem.
0: Pode ler mais.
2: O Humberto de Nepomuceno também mandou aqui, ó: sou atleticano, futebol brasileiro tá uma vergonha, meu Deus do céu.
0: Mas
2: o Paulo mandou aqui, ó: boa tarde, sou o Paulo de Contagem. Sou o pessoal que está falando sobre Caio Jorge e está comparando com o Felipe Melo, por que que eles não comparam com o Léo e não com o violento do Lianco também?
0: Mas
2: agora o André de Santa Mônica mandou aqui, ó: bom dia, terça-feira o Galo vai ganhar o clássico, 2-0, dois gols do Fred e o Rodrigues vai bancar o churrasco.
0: Sabe, o Rodrigues tá pagando o churrasco aí, não pode ler mais. Pode ler mais, pode ir até o fim do programa, tô falando.
2: Vamos ver aqui, o Campos do Itatiaia mandou completando: conheço o Cruzeiro há mais de 72 anos e o Cruzeiro jogava futebol arte. Esse tal de Caio Jorge não é jogador para o Cruzeiro. Moleque e mau caráter. Foi o que ele mandou aqui. Agora quem mandou aqui é o Rogério Fagundes. Ele mandou: olá pessoal, bom dia. Comunidade de Macaúbas, zona rural, cidade aí de Miguel Calmon da Bahia.
0: Calmon.
2: Vi o jogo ontem, acho que a rivalidade desses clássicos está abusando demais em lances pesados. Eu também concordo com ele, viu? Acho que a galera está errando um pouco a mão desses clássicos.
0: A gente tem mais um minuto, viu? Pode ir.
2: Quem mandou aqui agora foi o José Olímpio. Ele mandou: bom dia, meus amigos. Eu não sou atleticano nem cruzeirense, mas o Caio Jorge tinha que ter sido expulso. Um abraço para vocês. Melhor programa esportivo
0: lá de na
2: hora do almoço. Aqui também quem está mandando é o PP de Betim. Ele mandou aqui, ó: o Galo precisa de um camisa 10 clássico, pois a bola não chega com qualidade na frente. Também acredito que precisa desse camisa 10 clássico.
0: Uhum. Pode ler mais uma pra gente acabar?
4: O interessante das mensagens é que todo mundo faz referência ao Caio Jorge, não só pelo lance de ontem, mas também pelos outros lances dos outros, quer dizer, dos outros clássicos, né? Então, o Caio Jorge é mais um reincidente, né, do que propriamente pelo lance de ontem.
2: Quem mandou esse reincidente foi o Hudson de Contagem. Ele mandou aqui que uma entrada daquela que o Caio é reincidente apertou a mão machucada do jogador do Galo no clássico anterior e não tem caráter e nem um amarelo ontem. Absurdo. Pergunta se o VAR estava dormindo. Vamos
0: uma ver. Última, só tem
2: as duas últimas aqui, Pedro Rocha.
0: Dá tempo,
2: bom
0: João?
2: Dia. É o Jefferson do bairro Ouro Preto. Esse Matheus Pereira
0: acelera.
2: É um pipoqueiro. Todo jogo decisivo, ele amarela. E também quem mandou foi o...
0: Só registra.
2: Então, foi o Saulo Peixoto, mandou que o comentarista aqui está completamente errado. Um teve disputa de bola, ele mandou que a gente não leu, mas eu já li
0: sim. Já leu essa sim, ele leu sim. Foi quando o Fred falou. Dito isso, 11h57, a gente agradece. Hoje foi um sucesso de mensagens. Eu não imaginava que a gente ia ter tanto carinho de vocês. Muito obrigado pela audiência. Rodrigão, muito obrigado.
2: Muito obrigado.
0: Fred, muito obrigado. Obrigado a você de casa, do rádio, do carro, do táxi, do Uber, onde você estiver. Obrigado pela audiência. Uma excelente quarta-feira. Você fica agora na sequência com o Jornal Minas, primeira edição, com a minha amiga Andresa Brito. Um abraço, fiquem com Deus. Uma excelente quarta-feira e até amanhã. Tchau.
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6: Bom dia para você, ouvinte Inconfidência. Vamos falar do anel rodoviário no caminho para o Rio de Janeiro. Uma manutenção é realizada agora na faixa da direita, perto do bairro Dom Bosco. A pista principal está com lentidão, a marginal te ajuda muito. No caminho para Vitória, a rodovia está livre. Outro ponto de atenção é perto da Avenida Amazonas, Avenida Cardeal Eugênio Pacelli, no sentido BH, está parcialmente interditada, reflexo de dois caminhões parados na via. Lentidão lá em Contagem, desde a nova trincheira na rodovia Fernão Dias. horas. Vindo para Belo Horizonte, você que chega ao Cidade Industrial, pegar o desvio pela Davi Sarnoff e na sequência Tereza Cristina, inclusive na cadeia Eugênio Pacelli, é ponto de atenção para você que segue pelo Anel. 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Josiele Lemos para a Rádio Inconfidência.
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0: muito boa tarde para você. Agora, 12:02. Jornal Minas, primeira edição no ar, pela Rede Minas e também pela Rádio Inconfidência. Hoje é quarta-feira, dia 26 de agosto. Eu sou Andresa Brito e te faço companhia na edição de hoje. Agora, eu te convido a conferir comigo o que é destaque em nosso estado. Bombeiros seguem no combate a incêndio em loja de móveis na região de Venda Nova, em Belo Horizonte. Avenida Afonso Pena passa a ter faixas exclusivas e preferenciais para ônibus na capital. Exposibran 2026 reúne 80 mil pessoas em BH e coloca minerais críticos no centro do debate. Os cuidados com o risco de queimaduras. Minas Gerais registrou quase 1000 casos no primeiro semestre deste ano. E eclipse lunar poderá ser visto de um museu aqui na capital.
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0: bombeiro segue trabalhando no combate a um incêndio em uma loja de móveis no bairro Rio Branco, na região de Venda Nova, em Belo Horizonte. O fogo começou ontem à tarde e mobilizou 7 viaturas. O grande volume de fumaça no imóvel, que tem térreo e uma extensa área no subsolo, dificultou o trabalho das equipes. A reportagem é de Nayara Gonçalves.
1: Cerca de 45 militares trabalham ininterruptamente na ocorrência. Mais de 3 mil litros de água já foram utilizados no combate às chamas desde o começo da tarde desta terça-feira.
2: Nesse momento nós temos 3 viaturas de autobomba aqui no local, uma viatura de grande quantidade de água, que é a nossa autojamanta, né, AJ, e nós vamos manter todo o efetivo, o mesmo efetivo que manteve no início do incêndio, nós vamos manter até o final.
1: As chamas estão concentradas no subsolo do estabelecimento, onde havia grande quantidade de materiais armazenados. O foco do incêndio está confinado, mas a temperatura chega a cerca de 300 graus e a fumaça se espalhou pelo imóvel e também pela região. Nós podemos ver que ainda aqui atrás de mim existe a fumaça, né, saindo. Essa fumaça, ela sai do chão. Esse subsolo está tão quente que ela sobe pelas frestas que existem no chão. A Defesa Civil vai ser acionada, na verdade já foi acionada, mas aguarda o término do trabalho dos militares. Segundo o tenente Wanderson Nascimento, do Corpo de Bombeiros, não há previsão para que os trabalhos sejam finalizados.
2: Nós não sabemos ainda a quantidade de material combustível. Nós estamos adotando uma técnica de tentar aliviar um pouco o calor ali dentro para que a gente possa adentrar e realizar o combate.
1: A Avenida Augusto dos Anjos permanece isolada e os estabelecimentos comerciais vizinhos estão fechados. Terezinha Brandão mora em frente às lojas atingidas e disse que o susto foi muito grande.
3: Eu fiquei muito assustada com a situação de ontem. 2 horas da tarde, menina, mas o que foi uma coisa horrorosa. Eu nunca vi uma coisa dessa, sabe? Porque foi muito difícil. O pessoal aí teve que tirar um bocado das coisas e eu fiquei muito preocupada, que eu pedi até pedido.
0: É uma situação difícil, né? Agora, 12h06, um incêndio em uma vegetação no bairro Garças, na região da Pampulha, aqui em Belo Horizonte, assustou moradores da região. Segundo o Corpo de Bombeiros, as chamas queimaram por volta de 3 hectares da área. Cerca de 2 mil litros de água foram utilizados no combate. Patrícia Moreira, que mora em frente à área de mata, nos mandou vídeos que registram o incêndio. Neles é possível ver a altura das chamas. A Patrícia nos contou que micos, corujas e outros animais habitam o local. Ela segue agora preocupada com a vida desses animais. E a partir de hoje, trechos da Avenida Afonso Pena passam a ter faixas exclusivas e preferenciais para os ônibus. A intenção é proporcionar viagens mais rápidas, também reduzir o tempo de espera dos passageiros nos pontos. O repórter Rafael Nasta tem as informações e chega agora ao vivo para contar tudo para a gente. Rafael, uma ótima tarde para você. As mudanças já estão valendo?
4: Boa tarde para você, uma boa tarde para todo mundo que nos acompanha aqui na Rede Minas. Estamos aqui no hipercentro de Belo Horizonte, próximo à Praça 7, próximo ao Parque Municipal, aqui na Avenida Afonso Pena, onde essas medidas já começaram a valer a partir de hoje. A gente vai mostrar agora imagens que você vai acompanhar comigo, porque pode me questionar se essas faixas elas já existiam ou não. Elas realmente já estavam aqui, eram destinadas aos pontos de ônibus, mas o que acontece agora é que elas se tornam exclusivas para o ponto de ônibus. A gente vai mostrar agora para vocês aí. As faixas elas vão funcionar de segunda a sexta, das 6 da manhã até as 7h30 da noite. A mudança ela faz parte de um programa da Prefeitura para poder reduzir o tempo de viagem no transporte coletivo. A expectativa é aumentar a velocidade dos ônibus, diminuir o tempo de espera nos pontos e, consequentemente, tornar a viagem mais rápida para quem depende aí do transporte público. Nós preparamos uma arte que o pessoal de casa vai acompanhar com a gente agora, porque ao todo são quase 3 quilômetros tipos de faixas por sentido. No sentido centro-bairro, a faixa exclusiva começa na Rua dos Caetés e segue até a Avenida Getúlio Vargas. Depois, até a Praça Milton Campos, o ônibus tem prioridade de uma faixa preferencial. No sentido bairro-centro, a faixa exclusiva fica entre a Avenida Bernardo Monteiro e a Rua dos Caetés. Já a faixa preferencial, ela segue da Praça Milton Campos até a Rua Professor Moraes. Essa intervenção, pessoal, ela traz também mudanças aí para os passageiros, para os pedestres, para todo mundo. A prefeitura já instalou aí novos abrigos para que os pontos de ônibus estejam protegidos e o cidadão também tenha tranquilidade, proteja aí do sol, da chuva, e melhorou também a sinalização e as calçadas. Essa reorganização da Avenida Afonso Pena, ela também traz aí uma discussão que mobilizou os ciclistas nos últimos meses, a retirada da ciclovia, né? A estrutura ela começou a ser desmontada em junho, a prefeitura justificou essa decisão com a necessidade de reorganizar o espaço e melhorar a circulação dos veículos, ciclistas e entidades de mobilidade. No entanto, questionaram essa medida e defenderam a permanência da ciclovia. Bom, você de casa acompanha aqui então com a gente agora imagens ao vivo da Avenida Afonso Pena. Trânsito para o horário, agora passa aí do meio-dia, horário de almoço, horário que as pessoas estão se deslocando para pegar o turno da tarde no trabalho, estão se deslocando para o almoço. Trânsito por aqui é bem tranquilo e a gente vai seguir acompanhando essas novas medidas para ver o que vai trazer de impacto aí para a população, para quem usa o transporte público, que é o que a gente espera mesmo pelo preço da passagem, né? Um transporte mais justo, mais rápido e mais acessível para todo mundo. Andresa, a gente volta com você. Uma ótima tarde.
0: Uma ótima tarde para você também, Rafael. Vamos torcer para que essas mudanças sejam benéficas para todo mundo. Agora, 12h10, o piloto do ultraleve que caiu em uma área de mata na região de Serra Azul, zona rural de Mateus Leme, na Grande BH, já recebeu alta médica. Um homem de 29 anos foi transferido para o Hospital João 23, em Belo Horizonte, e deixou a unidade após ser avaliado. O acidente ocorreu depois que a aeronave apresentou uma pane durante o voo e teve um princípio de incêndio. O piloto acionou o sistema de paraquedas da própria aeronave e conseguiu fazer um pouso de emergência. Ele era o único ocupante do ultraleve e foi retirado em segurança por populares. Agora, as circunstâncias que provocaram a pane e a queda serão investigadas. E para esclarecer o uso desse equipamento utilizado pelo piloto durante a pane na aeronave e que possibilitou esse pouso de emergência, nossa equipe conversou com Kerley Oliveira, que é professor dos cursos de aviação da PUC Minas e traz mais detalhes para a gente. Vamos acompanhar.
5: O uso do paraquedas chamou atenção no caso, mas gerou dúvidas sobre o funcionamento. Para esclarecer isso, nossa equipe de reportagem entrou em contato com o professor dos cursos de aviação da PUC Minas, Kerley Oliveira, que comentou como o equipamento é ativado.
6: Ele fica ali, né, na parte de cima da aeronave, e o acionamento é feito pelo piloto no painel. Ali, quando o piloto julga uma situação de emergência, ele vai lá e aciona o paraquedas, que vai minimizar, né, o impacto da aeronave com o solo.
5: Kerley ainda reforçou a importância do equipamento para o caso, mas ressalta que seu uso não se aplica a todos os casos.
6: É um equipamento muito interessante, mas quando você tem o projeto da aeronave, são feitas várias análises de risco em relação a equipamentos que devem ter ou não na aeronave, né? E aí o fabricante é que chega nas conclusões: olha, desse equipamento aqui vai ajudar mais ou vai atrapalhar, né? A gente pode ter paraquedas em todas as aeronaves? Não, né? Tem aeronave muito grande, peso muito complicado, o tipo de operação, a altitude que a aeronave opera, velocidade, então tudo isso tem que ser levado em conta, né?
5: A aeronave de propriedade particular estava com a documentação em dia e aparece com situação normal no Registro Aeronáutico Brasileiro. Ela também tinha o certificado de verificação de aeronavegabilidade válido até 23 de setembro de 2026 e não havia nenhuma restrição registrada. Agentes da FAB foram até o local da queda para coletar dados que levem à explicação da causa do acidente.
0: Agora vamos para o intervalo? A seguir, setor da mineração em debate no Estado. BH é palco da Exposibran. Já já eu te conto todos os detalhes. Agora, quem nos acompanha pela Rede Minas vê imagens ao vivo do trânsito na Avenida Afonso Pena. Um trânsito bastante tranquilo nos dois sentidos, sentido bairro e sentido centro. Daqui a pouco eu volto trazendo previsão do tempo e muito mais. Agora, meio-dia e 14 minutos, voltamos já já.
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0: De volta ao vivo com o Jornal Minas, pela Rede Minas e também pela Rádio Inconfidência, agora meio-dia e 16 minutos. E Belo Horizonte recebe até amanhã o Congresso Brasileiro de Mineração Exposibran. O evento ocorre em momento relevante para a indústria mineral do estado, principalmente pelo avanço das tecnologias que exigem o uso das chamadas terras raras. A reportagem é de Sulimar Silva.
10: A programação da Exposibran está ocorrendo em um cenário no qual os minerais críticos e estratégicos ganharam espaço nas agendas econômica e geopolítica das principais potências mundiais. Cobre, lítio, terras raras, níquel, grafite e outros minerais são considerados essenciais para a transição energética, a eletrificação, o desenvolvimento tecnológico e a segurança das cadeias globais de suprimentos. O tema é destaque nesta abertura, com debates sobre mineração e geopolítica e as novas configurações do mercado internacional de minerais. Os representantes do setor produtivo e do governo discutiram os impactos das transformações sobre países produtores e consumidores, além das oportunidades para o Brasil ampliar sua participação nesse cenário. Pablo Cesário, diretor-presidente do IBRAM, fala dos pontos positivos desta exposição, que é a maior de todos os tempos.
11: A gente deve receber nesses dias mais de 90 mil pessoas. Na verdade, tudo isso é sinal e resultado de uma nova forma de ver a mineração. A mineração tem sido reenquadrada e vista naquilo que é da melhor forma de ver, que é, ela será necessária para a transição energética. Não haverá energia limpa se não houver mineração.
10: Pablo também destaca que a mineração atual tem o compromisso social de transformar as comunidades do entorno de suas operações, aliado ao sólido compromisso no fomento da economia local.
11: O desafio que nós temos aqui como mineração, mas principalmente como país, é como a gente assume o protagonismo e garante o que é fundamental, que é como a gente cria prosperidade para as pessoas daqui. E esse é o grande desafio que a gente precisa como país enfrentar, e a pergunta que a gente tem que fazer, como mais dessa riqueza fica aqui criando novas atividades, por exemplo, na área de engenharia, na área de pesquisa, desenvolvimento de projetos, no beneficiamento, na industrialização.
0: Isso aí. E cerca de 12 mil estudantes devem passar pela edição 2026 da Exposibran. Entre as novidades estão um trem cenográfico e uma caixa de areia com realidade aumentada, que projeta relevos, bacias e cursos d'água em tempo real. Você confere agora na reportagem de Rafael Nasta.
12: A Laura passou a manhã conhecendo um pouco mais sobre a mineração. Ela prestou atenção em tudo.
13: Além de ser muito interativa com os alunos, eu também achei que ensina bastante. E é muito bom, tipo, para todas as escolas e para todas as idades. Porque eu gostei bastante.
12: Este espaço da Universidade Federal de Minas Gerais mostra aos alunos a matéria-prima da mineração. Com as mãos, eles sentem o peso, densidade e até a textura do minério.
14: E a proposta dessa ação, da experimentação, também é trazer um pouco de laboratório, onde a gente trouxe uma lupa de bancada, onde a gente apresenta a brandauíta, que é um micromineral, que é onde eles conseguem ter uma percepção micro, né, desses minerais, que à primeira vista parecem sim, minerais simples, mas quando eles têm essa oportunidade do micro, eles percebem que o mundo é muito mais detalhado do que essa primeira visada que a gente tem.
12: Dados recentes divulgados pelo Instituto Brasileiro de Mineração mostram que o faturamento do setor alcançou quase 300 bilhões de reais só no ano passado, um crescimento de mais de 10% em relação a 2024. Nos próximos dias, milhares de estudantes de escolas públicas e outros visitantes devem passar aqui na exposição. Estandes interativos, tecnologia e também uma rede de negócios devem impulsionar o mercado.
15: A gente vai ver duas coisas. A primeira delas é quais são as principais tecnologias que estão chegando no mercado. Cada empresa aqui disputa a melhor solução para fazer a melhor mineração. E quem está participando do Congresso vai discutir, vai perceber debates sobre geopolítica. Qual é o nosso papel, por exemplo, nas cadeias globais de valor? Quais são as políticas públicas que a gente precisa criar?
12: E para a geração que vem aí, o futuro desperta interesse.
16: Já é a segunda vez, já gostei muito, está muito legal, gostei muito da experiência.
0: A Exposibran termina amanhã, quinta-feira, às 8 da noite, no Expo Minas.

0: E agora você confere as agendas dos principais candidatos ao governo de Minas.
1: Calil atende jornalistas em Belo Horizonte. Cleitinho Azevedo e Flávio Rosquer não divulgaram agenda. Gabriel Azevedo participa de sabatina na capital. Matheus Simões se encontra com empresários do setor de comércio e serviços às 7:30 da noite em Varginha. Patrus Ananias faz caminhada pelo bairro Taquaril em Santa Luzia às 4 horas da tarde.
0: Agora 12:22 e hoje o TRE de Minas Gerais realiza a reunião de instalação da Comissão de Auditoria da Votação Eletrônica.

0: Também foram convidados representantes de entidades fiscalizadoras do processo eleitoral, como as forças de segurança, outros tribunais, partidos políticos e federações. Os detalhes você confere na nossa segunda edição, às 18h30. E a Casa Cor 2026 é o tema de hoje do programa Opinião Minas. Esse que é o maior evento do setor na América Latina. E quem vem trazer os detalhes para a gente é Samuel Guimarães.
1: Boa tarde, Andresa. Seja bem-vindo
0: ao Jornal Minas. A gente quer saber tudo de Casa Cor. Conta para
1: a
0: gente.
1: Pois então, gente, a Casa Cor foi hoje o tema do nosso Opinião Minas, mas o nosso olhar foi além aí da arquitetura e do design. A gente analisou junto com a Juliana Grillo, que é a diretora-geral do evento, os aspectos econômicos que vem aí com essa grande obra, né? E ela nos contou também o tipo de experiência que a gente vai encontrar quando for passear. Olha só. 56 profissionais em 42 ambientes. O que que a gente vai ver lá?
2: Para quem foi ano passado, eu te garanto que você vai entrar na casa e vai se perder. Assim, completamente diferente. Completamente diferente. Né? É, a proposta de percurso está muito diferente e os projetos muito diferentes. Sabe? Isso é um recadinho para quem, já foi ano passado, não vou não. Falei, olha, não tem nada a ver com uma edição com a outra edição. Assim como a gente fez as três edições no Parque do Palácio, né, que foram completamente diferentes, essa aqui também. E para quem não foi ainda, a Casa Cor é uma mostra de arquitetura e design de interiores, mas ela é um espaço que você encontra ali a gastronomia de uma maneira muito bem pensada. Então, nós temos, por exemplo, a Agnes, que a gente fez uma homenagem para a Agnes Farkas Vogue, né? de todo o trabalho da vida dela. O restaurante se chama Agnes, inclusive. Ela vai estar ali lançando tudo o que foi importante na vida dela ao longo desses 30 anos de trabalho. Né? Um outro restaurante que é o Rivo, que é maravilhoso, que abriu esse ano, mas não está entrando como restaurante, perdão, ele está entrando como bar. Né? E um café que é o Cria, que eles têm uma fazenda, eles produzem, ele faz toda da produção, do plantio até o cafezinho que você vai tomar. Então, são experiências que a Casa Cor proporciona ao cliente visitante, né? E que, às vezes, você não tem essa oportunidade fora da Casa Cor, em termos de gastronomia.
0: E olha só, aproveita porque eu quero spoiler, aproveitar que você está aqui, conta pra gente qual que é o destaque do Opinião Minas de amanhã.
1: Andresa, amanhã eu vou mostrar que Belo Horizonte vai virar a capital do esporte em setembro com mais uma edição do grande evento Bop Games, simplesmente o maior festival multiesportivo da América Latina. Eles estão inclusive lutando pelo título no Guinness Book. E o Bop vai reunir aí em torno de 30 mil atletas, 42 modalidades na Esplanada do Mineirão. Eu fico pensando, Andresa, a economia gerada por um evento desse.
0: Muito, né? Né? Aqui, e me conta uma coisa, quem ficou curioso e quer acompanhar, como é que acompanha Opinião Minas?
1: Gente, Opinião Minas, 7 horas da manhã, reprise 7 horas da noite, porque agora a gente está aí com o horário eleitoral, mudou tudo, né, Andresa? É 7 da manhã, inédito, representação às 7 da noite, e eu te convido para assistir.
0: Não vou perder não, pode deixar.
1: Obrigado, meu
0: querida.
1: Muito
0: obrigada, até amanhã.
1: Prazer, tchau.
0: Tchau, tchau. Bom, e agora, vamos para o intervalo? Não vamos para o intervalo, não. O Diário Oficial da União publicou nesta terça-feira a lei da campanha Junho Vermelho, de incentivo à doação de sangue, tornando oficial uma mobilização que já vem acontecendo no Brasil desde 2015. A lei prevê a criação e a divulgação de material didático, impresso ou digital, eventos públicos de conscientização e iluminação de prédios públicos na cor vermelha. O mês foi escolhido porque 14 de junho é o Dia Mundial do Doador de Sangue e no inverno o número de doações infelizmente costuma cair por causa das incidências de gripes e resfriados. Para doar sangue é preciso ter entre 16 e 69 anos, pesar pelo menos 50 quilos e estar em boas condições de saúde. E agora sim o intervalo, daqui a pouquinho a gente volta e eu trago para você os detalhes porque Minas Gerais registra quase 1000 casos de queimaduras no primeiro semestre do ano. Já já eu te conto o que você deve fazer e o que não.

0: fazer nesses casos. Agora eu me despeço dos ouvintes da Rádio Inconfidência, que agora acompanham a Revista da Tarde com Débora Rajão. Agora, exatamente 12:27 em BH, 27 graus. Agora a gente vê imagens do céu de Belo Horizonte, um céu com pouquíssimas nuvens. Daqui a pouco a gente volta com previsão do tempo e mais detalhes para você. Agora, 12:28, voltamos já já.
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2: Boa tarde para você que dirige com a Rádio Inconfidência. Na Avenida Amazonas já tem trânsito bem pesado no sentido Contagem, chegando ao bairro Gameleira, mais uma vez reflexo de um evento que ocorre no Expo Minas. A BH Trans realiza operação especial de trânsito e vejo que a fila já começa próximo ao viaduto da Silva Lobo, passando ali pelo bairro Nova Suíça. Neste momento, você deixando o centro de BH rumo à Contagem, caminho também para a região oeste, a Tereza Cristina é a melhor opção. 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Diego Costa para a Rádio Inconfidência.
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1: Olá, uma ótima tarde. Está no ar pela rede Inconfidência de Rádio, Revista da Tarde, o seu programa de variedades. Bem-vindo você que nos ouve pela M880, gigante do ar, pela FM 100,9, a brasileiríssima, e pelas ondas curtas de 6.010 e 15.190 kHz. Eu, Débora Rajão, agradeço a sua audiência e vamos juntinhos até as 14h com muita música e informação para você nesta quarta-feira, 26 de agosto. Nos trabalhos técnicos, Juliana Moura, assistência de estúdios é da Renato Toledo, programação musical do Wilson De Luca, a produção executiva do Vladimir Penido e da Maria Eduarda. Hoje também teremos aqui em as colunas Papo Brás e Cozinha e Ativa Beleza. Tudo isso e muito mais agora no Revista da Tarde, que está só começando. Fique ligado. E a gente começa então com o encontro de Gal Costa e Marília Mendonça.

0: Amo Você, música de autoria dele. Antes você ouviu Barão Vermelho, Beth Balanço, de Cazuza e Frejá. Nanda Garcia, Benzinho, dela, Alexandre Castilho e Rogéria de Fátima. Abrindo Revista da Tarde de hoje, o encontro de Gal Costa e Marília Mendonça, Cuidando de Longe, música da Marília Mendonça. Agora é 12:47 e você vai conferir a coluna Papo, Brás e Cozinha.
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2: Saudações, turma linda da Inconfidência. Aqui é o Peninha, seu fiel amigo das delícias. Vou falar hoje de uma pasta muito saborosa. Uma ótima entradinha para comer com pães, vegetais ou mesmo acompanhando uma bela de uma saladinha. Patê de azeitona. Vamos utilizar 2 copos de azeitonas já sem os caroços. Pode ser a verde ou a preta. Para a verde, gosto da Gordal. E a preta Zapa dá um show. Utilize-as com caroço. Dão um pouquinho de trabalho, mas são muito mais saborosas. Acrescente uma xícara de chá, de azeite e de creme de leite. E para temperar, utilize alho frito, suco de limão e queijo parmesão. Uma colher de sopa de cada. E também 1/4 de maço de salsinha com os talos. E para dar aquele gostinho de quero mais, entre com as folhinhas de manjericão e um pouco de calabresa. Agora é só processar até quase completar a moagem das azeitonas. Sirva com um fiozinho de azeite por cima. Pasta ou patê de azeitona. Está pronta uma receitinha que com certeza vai entrar pela porta da frente nas suas reuniões e eventos. Me siga lá no meu Instagram, chef.peninha com 2 N's. E baixe o aplicativo da Rádio Inconfidência Oficial para ouvir novamente essa e também minhas outras dicas. Abração, beijo e que tenha um dia abençoado. Delícias e gentileza sempre.
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0: 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E agora é 12:49, seja muito bem-vindo aqui à nossa Revista da Tarde, obrigada pela sintonia. E você confere agora Nando Reis e Marisa Monte.

Você acabou de ouvir Heróis da Resistência, Esse Outro Mundo de Leone, antes Saulo Fernandes, Sublime, de autoria dele, abrindo o bloco Nando Reis e Marisa Monte, Pra Você, Guardei o Amor, a música do Nando Reis. 1 hora e 2 minutos, você confere agora, Repórter em Confidência.

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1: Boa tarde. Nesta quarta-feira acontecem mais dois confrontos das quartas de final da Copa do Brasil 2026. 9:30 da noite, Palmeiras e Santos se enfrentam no Nubank Park pelo jogo de ida e a grande dúvida é se Neymar jogará esta partida devido ao gramado do estádio do Palmeiras ser sintético. Problema este que já foi impedimento para o atacante santista jogar devido suas condições físicas. No mesmo horário, Vasco e Vitória fazem outro confronto em São Januário, sob mando da equipe do Vasco. Apesar das duas equipes perderem suas últimas partidas pelo Campeonato Brasileiro, as equipes prometem entregar um jogo intenso neste mata-mata. Agora falando de Sul-Americana, River Plate recebe a equipe do Santa Fé da Colômbia, 9:30 da noite no Estádio Monumental. Jogo da volta da Sul-Americana após o empate em 0-0 na casa do Santa Fé. A equipe que passar por este confronto encara a equipe do Vasco pelas oitavas de final, que se classificou em cima do Olímpia do Paraguai. Reportagem João Pedro Martins.
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2: E eu atualizo agora para você, ouvinte em Confidência, a situação da Avenida Cardeal Gênio Pacelli no sentido BH, com pista liberada embaixo do viaduto ali do anel rodoviário. Mais cedo tinha carreta com defeito que deixou o trânsito bem complicado no limite entre BH e Contagem. Agora vejo que não há dificuldades para o motorista passando pela Avenida Cardeal Eugênio Pacelli no sentido BH, também na saída de Belo Horizonte. 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Diego Costa para a Rádio Inconfidência.
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6: Estamos de volta, eu, Débora Rajão, agradeço muito você que está ligadinho comigo aqui em sua Revista da Tarde. Vamos juntinhos até as 2, com muita música bacana aqui para você, também informação. E agora a gente vai tocar Caetano Veloso, Trem das Cores.

0: Você conferiu Daniela Mercury Beat, Lamento de Márcio Melo, Beca Perré e Gabriel Gont, Contigo, a composição do Léo Guimarães. A primeira, Caetano Veloso, Trem das Cores, de autoria dele. 1h16, você confere agora a coluna Ativa Beleza.
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2: Olá, ouvintes da Rádio Confidência e Brasileiríssimo. Hoje é dia do nosso quadro Ativa Beleza comigo, Ivan Cândido, especialista em cabelos, o projetista capilar. Lembre-se, a minha arte ativa a sua beleza. A dica de hoje está imperdível. Posso dizer que é uma utilidade pública. Você já ouviu falar em Formol? É sério, proibido pela Anvisa e Vigilância Sanitária. Só que é um tratamento, é um procedimento que foi criado aqui no Brasil. É nosso. É nosso. Criado no Rio de Janeiro e ganhou o mundo. Da mesma forma que nós temos aí nossa feijoada, nosso acarajé, nosso pão de queijo, não é verdade? O nosso queijo especial, o nosso samba, o funk. Aí veio a progressiva que explodiu. Aí criaram outros produtos através dessas progressivas de Formol. Ficou no auge aí. E até hoje tem muitos profissionais que não abrem mão desse produto e nem dona de casa. Tem muitas pessoas que não abrem mão desse produto. Usa, proibido, mas usa. Olha só, para você identificar se tem ou não, se foi batizado ou não, que eles colocam muito cheiro no produto e você não sente, não sabe, abre o produto, deixa o cheiro sair um pouquinho e passa próximo dos seus olhos. Os seus olhos vão conseguir identificar se tem ou não Formol naquele produto, porque ele vai dar uma ardência e às vezes sai até uma lágrima nos seus olhos. Quer dizer, tem Formol, beleza, gente? Tudo bem? Dessa forma você não vai ser pega de surpresa e a sua saúde vai agradecer e muito. Se você perdeu alguma coisa aqui, é só acessar o Instagram, IvanCandBH, Ativa Beleza 1, e convidar vocês para assistir o nosso podcast de hoje, que está imperdível. E você pode acessar o nosso canal Ativa Beleza no YouTube. Olha só, quarta-feira, com o diretor do Instituto Ana Hickman, que veio diretamente de São Paulo para participar dessa entrevista. A Rinelli, que vai falar sobre gestão, vai estar top de linha no podcast para você que é profissional da beleza. E o presidente José Laércio, que vai falar o que pode e o que não pode na área da beleza. Que maravilha, hein? E eu, Ivan Cândido, campeão internacional de corte e cor de cabelo. Aguardo por vocês. Fiquem ligados que semana que vem eu volto aqui na Rádio Confidência. Beijo, tchau.
0: 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Estamos de volta. Obrigada pela sua companhia aqui no Revista da Tarde. Chegando agora informação cultural para você. Olha só, gente, no domingo, dia 30, o Parque Jacques Cousteau, que fica lá no bairro Betânia, vai receber a primeira edição do Quintal de Histórias e Brincares, de 9 da manhã até o meio-dia. A programação conta com intérprete de Libras e classificação livre. A proposta é transformar o parque em um espaço de convivência, leitura, brincadeira e contato com a natureza para crianças e adultos. Amanhã reúne música para bebês, mediação de leitura, brincadeiras, cirandas, troca de livros e a biblioteca itinerante Biblioteca de Fora. Entre os destaques estão a vivência musical Toca Bebê às 9 horas, primeiras leituras às 10 e o espetáculo Menina Nuvem, uma aventura sem Wi-Fi às 11 horas. O Parque Jacques Cousteau fica na Avenida Augusto José dos Santos, 366, no Betânia. A entrada é gratuita. E agora, 1h19, chegando Zélia Duncan.

Zé Ramalho, Beira Mar, música de autoria dele. Antes você ouviu Ana Gabriela e Ana Vitória no Escuro, da Ana Gabriela. A primeira, Zélia Duncan, Catedral, de Tanita Ticaran, que é uma versão em português da Zélia Duncan e Christian Oyans. Agora 1:30, vamos para o intervalo e voltamos já.

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4: Vem aí a 7ª edição do Elas Festival. O evento, que já faz parte do calendário cultural da cidade, traz um recorte na produção de arte e cultura feita por mulheres e pela comunidade LGBTQIAPN+, de Minas Gerais e de outros estados do Brasil. Ana Linares, produtora e uma das idealizadoras do Elas, fala mais sobre a programação.
5: O Elas é um festival multilinguagens feito por mulheres para todas as pessoas. Em 2026, a temática que escolhemos para o festival é Solte Suas Feras. A gente traz mostra de curtas com curadoria da Tamira Abreu, mostra de artes visuais com curadoria da Angelina Camelo, da Mini Galeria, mostra de fotografia com curadoria das Las Palosas, por Paloma Alves e Zaira Magalhães, e feira de economia criativa com curadoria da Dani Lages. Essa feirinha aqui, ó, se prepara para sair cheia de sacolinha. Além de tudo isso, ainda temos a parte gastronômica, que tem curadoria da Carol, do Espaço Yanã. Na música, quem abre o festival é a DJ Felins. O primeiro show é do Sonora Samba, que traz uma mulherada incrível aqui de BH. Na sequência tem o trio Mana Flor, com um forrozinho para aquecer os corações. Para fechar a noite do festival, com chavinha de ouro, o destaque da nossa programação é a Juliana Linhares, que vem lançar o disco novo, que é um grande sucesso de crítica. Vem com a gente soltar suas feras e dançar até cansar o cansaço. Perde não, boba.
4: Obrigado, Ana. O Elas Festival é sábado, dia 29 de agosto, na Funarte. Os ingressos estão à venda a preços populares pela Simpla. Pessoas 60+ não pagam, mas precisam retirar o ingresso gratuito pela plataforma para garantir a entrada. Na portaria do evento, serão arrecadados absorventes e itens de higiene pessoal para doação a projetos sociais. Eu sou o Pedro Henrique Vieira e essa foi mais uma edição do Plug. Nos trabalhos técnicos, Washington Bittencourt.
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6: Estamos de volta, obrigada pela sua companhia aqui no Revista da Tarde, seja muito bem-vindo. E olha, temos aqui uma informação aqui para você. O Teatro Sesi Minas recebe no sábado, agora 29 de agosto, às 8 da noite, o espetáculo Travessia, da Companhia Café com Dança. A apresentação mistura tango, bolero, samba, zouk e lindy hop em uma viagem musical inspirada no universo dos Beatles. Com mais de 10 anos de trajetória em BH e direção de Welbert Mello, a companhia conta a história de um garoto que, ao assistir a um casal dançando na televisão, é transportado para o universo de música, dança e imaginação. A montagem aborda temas como autoconhecimento, liberdade e transformação, em referência à icônica faixa de pedestres de Abbey Road. Os ingressos estão à venda pela Simpla. O Teatro Sesi Minas fica na Rua Álvares Maciel, 59, no Santa Efigênia. E agora a gente traz música para você, Titãs.

Da Menina Baiana, composição dele, Doral, Quero Descobrir, de autoria do Doral. Antes, Armandinho, Desenho de Deus, de autoria dele, parceria com Esdras Costa. A primeira, Titãs, Enquanto Houver Sol, música de Sérgio Brito. E agora, 1h49, e termina aqui o Revista da Tarde desta quarta-feira, 26 de agosto. Eu, Débora Rajão, agradeço muito você que ficou ligado comigo. Agradeço ainda a nossa operadora de áudio responsável pelos trabalhos técnicos, que é a Juliana Moura. O nosso programador musical, que é o Wilson de Lucas. A Renata Toledo, assistente de estúdios. E os produtores executivos Vladimir Penido e Maria Eduarda. Você vai ficar agora com o Repórter em Confidência e depois tem o Bazar Maravilha na comunicação do Tuti Maravilha. Eu volto com você amanhã a partir das 11, trazendo o melhor da MPB, e meio-dia e 30 em rede com Revista da Tarde. Para a gente encerrar o programa de hoje, eu ofereço para você que ficou ligado comigo, Biquíni Cavadão, Vento Ventania, que é uma composição do próprio grupo. Um beijo grande, tudo de bom, até amanhã, tchau!

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2: Olá, quem tem algum familiar desaparecido pode coletar o DNA de graça para ajudar nas buscas e ampliar as possibilidades de identificação e localização. Vai até sexta-feira, dia 28 de agosto, a mobilização nacional, que utiliza o método de cruzamento de perfis genéticos. A coleta de DNA deve ser feita preferencialmente por familiares de primeiro grau, na seguinte ordem: pai e mãe biológicos, filhos biológicos e o outro genitor da pessoa desaparecida, e irmãos biológicos. Para realizar a coleta de DNA, os parentes devem comparecer a um dos 342 postos disponíveis em todo o país e apresentar um documento de identidade, além das informações do boletim de ocorrência do desaparecimento. Quem já fez a doação de DNA anteriormente não precisa repetir o procedimento. Não é necessário colher sangue para a coleta do material genético. O perito utiliza um cotonete na parte interna da bochecha para a amostra. Mais informações sobre os postos de coleta de DNA você confere no site do Ministério da Justiça. O endereço é gov.br/MJ. Investigação avança em caso de conselheira tutelar encontrada morta no sul de Minas. Os detalhes com o repórter Leandro Siqueira.
3: A Polícia Civil investiga um possível caso de feminicídio de uma conselheira tutelar de Jacuí, no sul de Minas Gerais. Um policial militar de 42 anos é o principal suspeito do crime. O corpo de Marina Colucci de Jesus, uma mulher trans de 34 anos, foi encontrado na terça-feira enterrada em uma área rural do município, próximo aos limites com Fortaleza de Minas. Ela estava desaparecida desde a última sexta-feira. De acordo com a Polícia Civil, durante as investigações, o policial militar teria confessado o crime e indicado o local onde o corpo de Marina estava enterrado. Policiais civis e militares participaram das buscas e encontraram o local de difícil acesso. O corpo foi levado para o Instituto Médico Legal de São Sebastião do Paraíso, passou por exames e foi liberado para a família. O enterro foi realizado ainda na terça-feira. As investigações apontam que Marina e o policial teriam se encontrado na sexta-feira, teria havido uma discussão e ela foi atingida por disparos de arma de fogo. O próprio policial teria levado o corpo para o local e enterrado. A motivação da suposta discussão ainda está sendo investigada. O policial militar foi preso em flagrante por ocultação de cadáver. Uma arma de fogo foi apreendida com ele e será periciada. A Polícia Militar informou que acompanha o caso e que foi instaurado um procedimento administrativo para apurar a conduta do militar. A Prefeitura de Jacuí divulgou nota de pesar pela morte de Marina e destacou a atuação dela como conselheira tutelar há muitos anos na cidade, na defesa de crianças e adolescentes e outras pessoas em situação de vulnerabilidade, com grande responsabilidade social e humana. Reportagem Leandro Siqueira.
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1: Vou cantar um pupurri pra você, Flávio. É assim, ó. De repente fico indo à toa sem saber porquê. Quaquaraquaquá, quem riu? Quaquaraquaquá, fui eu. Quero sua risada mais gostosa. Viu? Sobre
2: cê
1: o cap, mesmo tema.
2: Você caprichou, hein? Nossa.
1: Eu podia participar do fino da bossa. Ou, então, ou do grosso da bossa.
2: Não podia? Daquele programa lá que tinha de novos talentos, como é que chama? The Voice, né?
1: The Voice. É. Nossa, ia ficar famoso, não ia?
2: Talvez.
1: Não ia?
2: Talvez.
1: Todo mundo que apareceu no The Voice ficou famoso uma semana.
2: Nem todo mundo, né?
1: Não, em uma semana só, né? Porque a gente não ouve falar mais de ninguém, né? Você lembra? Mas se eu fosse, você ia falar em mim até hoje, né? Ia falar, ele tem um pupurri lindo sobre o tema sorriso.
2: Sorriso.
1: Ou riso.
2: Porque hoje é dia do riso? Alguma
1: não,
2: coisa assim?
1: Não, mas eu criei.
2: Deu vontade.
1: Acordei hoje inspirado.
2: Inspirado, sim.
1: É. Sensitivo.
2: Expirado.
1: Expirado. É. Já tá no ar, tem. Oh, meu Deus do céu, já tá no ar. Opa, eba. Tá mesmo? Tá no ar? Eba. Começando a hora do recreio do Rádio Mineiro, dia 26 de agosto de 2026, quarta-feira, meio da semana, signo de Virgem, e sexta-feira agora é lua cheia. Au! Eba. Hoje lua crescente, tá? É sexta-feira. Vai ser bom, fim de semana promete. Estamos falando de Belo Horizonte, capital de Minas Gerais, Brasil, América do Sul. Estamos no sudeste do Brasil, planeta Terra. E a temperatura agora, aonde estamos vivendo o inverno, final do inverno já, e é de 27 graus. Fique no sol, vai para 30, 33. Tantos graus de quente que está a cidade. E boa tarde para todo mundo e para o mundo todo. No programa de hoje vai ter uma salada bem temperada de acústicos. Vai ter também o trombone de Leonardo Brasilino. Brasa, um beijo. Vai ter também disco que saiu do forno. Tudo isso e outras iguarias até as 4 horas da tarde. Meu nome é Tuti Maravilha, mas você pode me chamar hoje, até a meia-noite, de Zé dos Lábios de Mel. Ai, que lindo. Zé dos Lábios de Mel. Aguarde e saberás o porquê. E boa tarde agora para o nosso produtor, Flávio Henrique Silveira. Boa tarde.
2: Boa tarde, Vossa Excelência. Boa tarde. É, Juju Tentem e equipe, Tentem, ia falar Zelu,
1: Juliana Moura.
2: É a força do hábito, né?
1: Nossa, Tentem.
2: E boa tarde aos nossos ouvintes, especialmente, né?
1: Buenas. O Flávio Henrique, apresentando ele gosta de fazer o barulho de fogo, que é quando ele amassa
2: o papel. Se fosse
1: sonoplastia.
2: Se fosse uns 40 anos mais velho, eu ia gostar de ser sonoplasta.
1: E o rádio, antigamente, as novelas. Cara, outro dia eu vi um filminho, não sei quem fez. E quando foi feito, na época de Rádio Nacional, né, que tinha novelas, rádio novela, e era impressionante, o sonoplasta ficava do lado dos atores, dos microfones.
2: E cheio dos objetos ali com ele, né? Eu ia me divertir de ser sonoplasta, ia mesmo, ia ser legal.
1: Eu ia achar também bacana, ia sabia? Bacana. Faz barulho de fogo, barulho de avião, né? E eles faziam perfeitamente, né?
2: Sim.
1: E tudo ao vivo. Isso que era genial.
2: É.
1: Época de ouro do rádio, né?
2: Só não podia confundir, né? Às vezes era fogo, o sonoplasta colocava barulho de água, né? Isso devia acontecer também, né? Tinha que estar bem concentrado. Né?
1: Agora, gente, apresentando o Flávio Henrique, sabem que além de produtor, de pagar esse pecado na vida dele, ser produtor do Bazar Maravilha, ele sabe um pouco de tudo e às vezes tudo de muito, entendeu? Por exemplo, ele vai contar pra gente agora, que eu fiquei sabendo que ele sabe. Flávio Henrique, fiquei sabendo que você sabe qual é o nome do nosso pão de sal, pãozinho que a gente come diariamente em outros estados brasileiros. Você não sabe?
2: É mesmo? Ele tem vários nomes, né?
1: Tem vários nomes no Brasil.
2: Deve ser pra Para disfarçar de
1: Por exemplo, no Pará, como é que chama o pãozinho que a gente chama aqui em Minas, pãozinho de sal? Como é que chama?
2: Serasa, devia estar com o nome no
1: Serasa. Aqui a gente chama também de pão francês.
2: Devia estar com o nome no Serasa, né? Por isso que tem vários nomes assim para disfarçar, né? Para não ter cobrança. No Pará, como é que chama
1: pãozinho? No Pará, como é que chama pão de sal no
2: pão
1: Pará?
2: Pão de sal, bisnaga.
1: Não.
2: Não.
1: Pão careca.
2: Pão careca?
1: Pão careca. Lá no Pará, em Belém, Belém, do Tucupi. No Rio de Janeiro, como é que chama?
2: É, tem outro nome, é?
1: Tem outro nome.
2: Nossa, pior que eu não faço nem...
1: E é o mesmo daqui, pão francês, pão francês também.
2: Ah, então você tá me zoando, então.
1: Francês, Minas e Rio de Janeiro. Em Santa Catarina...
2: Em Santa Catarina...
1: Como é que eles chamam o pão de sal?
2: Pão de sal...
1: Também, pão d'água.
2: Pão d'água.
1: Pão d'água.
2: Não, é, hoje tá muito difícil, né? Não dá nem pra chutar.
1: E na Bahia? Na Bahia é o quê?
2: Esse você já sabia, né? Você já sabia, né?
1: Imagina, não, você sabia, não. Que sabe tudo, eu não sei.
2: Não, mas
1: nada.
2: Você que morou na Bahia?
1: Eu só sinto.
2: Você?
1: Eu não sei. E faço pupurri de sorriso.
2: Não, mas você que morava na Bahia, você sabia.
1: Não, claro, na Bahia eu sei.
2: Não sei, não. Também não sei, não.
1: Na Bahia, Salvador, sul da Bahia, é o mesmo daqui, pão
2: também,
1: de sal.
2: Também.
1: Pão de sal, tá? Em Sergipe.
2: Você não sei. Mas claro que não sei.
1: Pão Jacó.
2: Pode poupar tempo aí.
1: Jacó.
2: Jacó.
1: Pão Jacó.
2: Pão Jacó.
1: É. Isso em Sergipe, tá? Em São Paulo.
2: Em São Paulo, bisnaga.
1: Não.
2: Não. Também não sei.
1: Filão.
2: Não.
1: Filão. Filão. Em São Paulo, o pão de sal. E na Paraíba.
2: Também não.
1: Também não sabe, não?
2: Não.
1: Pão aguado.
2: Pão aguado.
1: Pão aguado. Pra fechar, Rio Grande do Sul, esse você sabe.
2: Esse eu sei.
1: Esse você sabe, claro. Claro que sabe.
2: Claro.
1: Tem certeza absoluta. Você e Juliana Moura, os dois, ah lá, a cara sabe, dela, sabemos, sabe tranquilamente.
2: Sabemos
1: como
2: tudo.
1: Como é que lá no Rio Grande do Sul eles chamam o pão de sal?
2: Menor ideia também.
1: Cacetinho.
2: Cacetinho.
1: É demais, é demais. Cara, vivendo e aprendendo. Como é que você está vivo até hoje?
2: Vivendo
1: sem saber?
2: E aprendendo. Se eu for em algum desses lugares aí, eu vou me lembrar de como pedir um pão de sal na pousada, no hotel, alguma coisa assim.
1: É, para não fazer feio, entendeu?
2: Uhum.
1: Aí você pede já do jeito que eles chamam em cada estado aí brasileiro. E Flávio Henrique, ontem pesquei do nada frases de um poeta. Já até falei com ele, não sei se vai lembrar. Eu lancei ele aqui, na verdade, ninguém conhecia. Eu descobri ele e lancei aqui no Bazar. Ele é paulista, do interior de São Paulo. Ele é de Taubaté, Taubaté. E eu acabei falando com ele, porque eu comecei a pegar os poemas dele, adorei. Falei com ele um dia, falei que eu tinha um programa de rádio. Ele falou, vou te ouvir e tal. O nome dele é Bruno Fontes. Lembra dele? Lembra não?
2: Claro que não.
1: Não. E nasceu em Taubaté, foi para São Paulo, estudou em São Paulo jornalismo. E na adolescência dele, ele tocou numa banda, uma banda musical lá em Taubaté, chamada Soul Stripper. E a banda durou 9 anos, cara. E ele, nessa época, já fez uma letra de música, que a canção ficou famosa lá em Taubaté. Qual o melhor programa de rádio lá no meu bairro?
2: Qual
1: melhor
2: bairro?
1: Programa
2: no
1: de
2: seu
1: rádio
2: bairro?
1: No meu bairro?
2: É você, né? Não?
1: Claro. É senão, passar maravilha.
2: Senão você joga claro. Uma bomba lá no bairro, né?
1: Mas voltando à história do Bruno Fontes, ele fez uma canção para essa banda que ele tocava, fez um sucesso a canção dele, e o nome da canção, olha que ótimo título, Não Trocaria Um Sorvete de Flocos Por Você. Boa. Gostei. Aí em 2013, o Bruno Fontes resolveu cair na escrita. Largou a banda e é uma paixão que ele herdou do avô dele. O avô dele era escritor, que é o Saavedra Fontes. E o Bruno já tem até hoje 5 livros lançados, com os títulos As Menores Histórias de Amor do Mundo. O segundo livro, O Amor Vem Depois. Terceiro livro, O Que Eu Faço com a Saudade. Quarto livro, O Dono do Tempo. E o mais recente, Eu Todo Dia Por Enquanto. 2 pontos. Um quase diário. São os livros dele. E aí eu pesquei algumas frases dos livros geniais que eu gostei. Olha o que ele disse, abre aspas. Por medo, deixei de fazer tantas coisas e por coragem, fiz tanta burrice. Por isso, agora eu sou assim, confuso. Falou e disse.
2: É boa.
1: Sincero, né? Falou e disse, gostei muito. Outra dele, abre aspas. Tava indo te esquecer e te convidei. Isso é bem a minha cara.
2: Bacana também.
1: E para fechar, abre aspas, quando eu gosto, presta atenção, quando eu gosto, eu volto. Quando eu gosto muito, eu fico.
2: Eu fico.
1: Boa, bom também. Demais, é, é bom demais. O nome dele é Bruno Fontes, gente finíssima, paulista do interior de São Paulo, Taubaté, mas hoje ele vive em Sampa, vive em São Paulo. Salve, salve o poeta Bruno Fontes. E hoje Flávio Henrique vai nos representando no aniversário da cidade de Ipu.
2: Ipu.
1: Ipu. Com o Ipu.
2: Ipu.
1: Ipu. Fica
2: Ipu.
1: Onde?
2: Ipu. Fica ali na região metropolitana de Itu, ali pertinho,
1: exatamente,
2: São Paulo.
1: Exatamente errado.
2: Então fica na Bahia.
1: Exatamente.
2: Então fica errado. No Rio Grande do Sul.
1: Exatamente erradíssimo. Ceará.
2: Ceará.
1: Ceará. 186 anos de fundação hoje, tá? Fica a 257 quilômetros de Fortaleza, capita do Ceará. Tem 41 mil habitantes. E olha que interessante, a cidade é citada no romance do José de Alencar, Iracema, que tem aquela índia nativa que se banhava na bica e tinha, era a virgem dos lábios de mel.
2: Lembra? Por isso que é o seu Zé, o
1: é,
2: Zé
1: hoje lábios, eu sou lábios de mel. Tá me entendendo? Entendeu? E interessante isso, né? A cidade é citada no livro do Iracema, de José de Alencar. E o nome Ipu vem do tupi antigo. Flávio Henrique, agora vamos ouvir a aula dele. Tem, presta atenção, a aula maravilhosa. Aula magna.
2: Aula magna, né?
1: É.
2: Eu sei que é o professor, eu sou
1: magna.
2: Aluno. Eu sou aluno.
1: Aula magna.
2: Magna.
1: Fala aí.
2: Não, você que é o professor,
1: não,
2: eu sou aluno.
1: Você que sabe o significado das palavras em tupi guarani, em tupi antigo. Então, Ipu significa o que mesmo?
2: De primeira, água que nasce da fonte serena do mundo.
1: O ouvinte ontem escreveu essa frase inteira aqui.
2: Não é, né?
1: Não é.
2: Mas tem alguma coisa com água aí, que tem i, não?
1: Não posso responder nada.
2: Então é isso,
1: não
2: tem
1: respondo.
2: Água.
1: Chama meu advogado.
2: Fica no Ceará?
1: Fica no Ceará.
2: Rio Seco.
1: Rio
2: Seco.
1: Ele tá chegando perto, gente.
2: É mesmo?
1: Não,
2: é, não,
1: não. Não é isso.
2: Não, mas é alguma coisa com rio, né? Rio. Rio Seco. Rio, rio das águas perenes.
1: Da água perene,
2: rio das águas intermitentes.
1: Não, senhor.
2: Não. É. Rio Verde.
1: Não.
2: Rio Azul.
1: Não.
2: Rio Vermelho.
1: Não. Vamos deixar primeiro claro para os ouvintes que o I no tupi antigo. É, que é Y, na verdade, deles, significa rio.
2: Rio, isso.
1: Isso você já ensinou pra gente, eu aprendi, professor.
2: Isso, é, isso é verdade.
1: E o pu significa o quê?
2: Pu. Pu. Rio, rio pu.
1: Rio pu.
2: Rio pu.
1: Rio.
2: Rio.
1: Rio.
2: Rio calmo.
1: Não.
2: Não. Rio profundo.
1: Não.
2: Rio nervoso.
1: Não.
2: Rio estressado.
1: Barulhento.
2: Barulhento.
1: É barulho, pu.
2: Pu.
1: Pu. É, barulho.
2: Não ia chegar nessa não, mas cheguei mais ou menos perto.
1: Bateu na trave, tá? É, e Flávio Henrique, a principal atração turística da cidade de Ipu, no Ceará, é a Bica do Ipu. É uma queda d'água maravilhosa do rio Ipuçaba, de 130 metros de altura, cara, a queda de água. Eu acho até que o José de Alencar se inspirou lá, né, nessa bica, para falar que Iracema, né, tomava os banhos nas bicas lá na água, a virgem dos lábios de mel, né, banhava na bica, entendeu? E aí quem nasce em Ipu é o que mesmo?
2: Ipuense.
1: Ipuense, exatamente. Parabéns para a cidade de Ipu, que fica no Ceará. Parabéns. Aniversariando hoje. 14 horas, 13 minutinhos. O que temos aí para os ouvintes, Flávio?
2: Hoje nós temos ingressos para a série Arte e Cordas da Orquestra SESI Minas. Está celebrando, eles fizeram esse concerto há um tempo, voltaram com ele, em edição única, celebrando os 80 anos da baixinha, né, de Elis Regina.
1: Eba.
2: Com regência do maestro, né, da Orquestra SESI Minas, o Felipe Magalhães. E no concerto tem as vozes, né, da jovem cantora Manuela Mares e da Mariana Nunes.
1: Eles soltaram o Zé Lu.
2: É, Zé Lu.
1: Zé Lu tá solto agora.
2: Isso.
1: É indulto, como é que chama isso?
2: Indulto, é.
1: Indulto.
2: Tem a participação do irmão da Mariana, né, o grande violonista, arranjador, produtor musical, Thiago Nunes. E é tudo isso quinta-feira, tá? Mais conhecida como Amanhã.
1: Amanhã.
2: 8h30 da noite, Teatro SESI Minas, Rua Padre Marinho, 60, Santa Efigênia.
1: Bacana demais. Primeiro que o repertório da baixinha, que ela gravou. Segundo, Mariana Nunes
2: isso.
1: Canta muito, Thiago toca muito. né? Galera e, bacana.
2: Isso, temos ingressos também para a festa Ronk BH, os ingressos estão esgotados. Ronk, H-O-N-K, isso. Uhum. É uma festa que recebe fanfarras do Brasil todo, né? Para quem não se lembra, fanfarra é aquela banda com percussão e sopro somente, né? Não tem instrumento de harmonia, é só o sopro e a percussão. Bandas militares usam muito esse formato, blocos de carnaval, nós temos aqui vários que têm esse formato. Enfim, estão vindo fanfarras de São Paulo, do Rio de Janeiro, de outras cidades, vão fazer um festival de sexta a domingo aqui em BH, vão participar inclusive dentro da Virada Cultural de BH, que é nessa sexta, e tem essa festa rolando no sábado, a partir das 9 da noite, com várias dessas fanfarras lá na Autêntica, Rua Álvares Maciel 312, em Baixo Santa Efigênia. Como eu disse, os ingressos estão esgotados, a última chance de você ir é aqui no Bazar, ou uma das últimas, né?
1: Eba.
2: E também temos ingressos pro Elas Festival, a programação acontece inteirinha no próximo sábado, a partir das 2 da tarde até as 9 lá na Funarte, e aí teremos várias mostras, né? Desde as 2 mostras de curtas, de fotografia, de economia criativa, de artes visuais, e também os shows. Às 4 da tarde tem o Sonora Samba, que é uma roda de samba de mulheres aqui de Belo Horizonte. Às 6 tem o show do Trio Manaflor, que é um trio de São Paulo, né? Tem uma mineira integrante, mas elas moram em São Paulo, um trio de forró. E às 8 horas, fechando, a Juliana Linhares, a cantora potiguar, lançou aí, segundo a crítica, Potiguar, melhores,
1: do Amazonas.
2: Um dos melhores discos do Rio Grande do Norte. Ela lançou um dos melhores discos desse ano aí na música brasileira, vem fazer o show desse novo trabalho, encerrando aí a programação do Elas Festival, que, como eu disse, acontece no sábado, a partir das 2 da tarde na Funarte, Rua Januária 68, no centro. Os ingressos te dão direito a aproveitar todas as atividades, tá? Então, você que for participar da Pesquisa Maravilha, já indique qual é o brinde da sua preferência, tá
1: Beleza.
2: Bom?
1: Beleza, hoje é perguntinha e eu quero resposta sincera. Flávio Henrique é o primeiro a responder, e você que vai responder pelo nosso zap pode escolher também o ingresso que quer, tá? Pode citar, quero tal ingresso, e coloque o nome completo, por favor. Flávio Henrique, pensando aí no título do livro do Bruno Fontes, o paulista, que tem um livro, é o primeiro, segundo ou terceiro dele, deixa eu ver aqui, é o terceiro. Terceiro livro que ele lançou, com o título O Que Eu Faço, perguntando, O Que Eu Faço com a Saudade? E aí pensei nisso, cara, o que você faz com a saudade? Eu, por exemplo, assim, se ela é boa, eu tento revivê-la, se ela é ruim, eu viro a página e segue o baile, entendeu? Quer dizer, a minha atitude é essa. Mas o que você faz com a sua saudade? Você tenta vivê-la, você apaga, cada um tem um jeito, você...
2: Eu vou no correio, compro uma caixinha e mando pro Sedex, entendeu? Porque eu gosto muito daquela frase da música do Wilson Batista, meu tempo é hoje, né? Eu não gosto, assim, lógico que todo mundo sente saudade uma hora ou outra. Alguém fala assim, nunca sinto saudade. Não, você sente saudade de um tempo, de uma pessoa, do emprego, do lugar que você morou. Isso acontece, mas se você ficar remoendo muito aquilo, causa mais sofrimento. Acho que chega uma hora, é mais sofrimento do que a coisa boa, né? Então, eu prefiro pensar no presente, assim, não sou muito. Então, eu faço isso, eu vou no correio, põe na caixa e embalo e mano, entendeu?
1: Perfeito.
2: Gosto de ficar curtindo muito, saudade que passou, não.
1: E você, ouvinte, responde aí pra nós. A pergunta é essa: o que você faz com a sua saudade? Quando você tem saudade de coisa boa, coisa ruim, como é que você age? Responda aí no nosso zap 982-99-1282. Repetindo, 982-99-1282. Se você estiver fora de BH, coloque 31 na frente, ok? E Flávio Henrique, a foto que eu postei com a camiseta com uma frase engraçada que eu ganhei da minha filhada Maíra, tá fazendo maior sucesso. 13 mil pessoas já viram a foto e gostaram. E eu estou postando agora, peguei fotos antigas de vários intérpretes, vou soltando aí na sequência, que já passaram pelo Bazar, e dizendo, quer ouvir música boa? Quer ouvir a música desse intérprete? Ouça o Bazar Maravilha. Agora, se você quiser ouvir música ruim, pode procurar outro programa, pode mudar de rádio, pronto, falei. Tá entendendo? E eu postei ontem, eu acho, uma foto ótima com uma intérprete que a gente gosta muito. Se você quiser vê-la, Tudo isso eu estou postando no Instagram ou no Facebook. Só vai colocar meu nome, Tuti Maravilha. O Tuti com 3 T's. Combinado? Flávio Henrique, Área Cultural. 14 horas, 19 minutinhos.
2: Lembra, amanhã tem o projeto Piano na Porca, lá na Porca Voadora, que fica na Rua do Ouro, 1709, na Serra, com a cantora e compositora instrumentista Isadora, a partir das 8 da noite, R$15,00. O couvert. Lembrando também que amanhã e depois acontece o especial Noite dos Musicais da Orquestra Filarmônica de Minas Gerais, aqui nossa vizinha, Rua Tenente Brito Melo, 1090, no Barro Preto. Ingressos a partir de R$50, aí dependendo do setor. E nesse concerto eles relembram musicais famosos aí do século XX, né? Trechos, né, de musicais como A Noviça Rebelde, como Evita, como O Mágico de Oz, entre outros. Mais informações, filarmônica.art.br. Pulando agora para o domingo, uma atividade gratuita de 9 da manhã a 1 da tarde na Praça Floriano Peixoto, é o projeto Criançarte, que dessa vez recebe o grupo Atrás do Pano, que é um grupo de teatro aqui de BH, que tem mais de 30 anos de trajetória, sempre aí estimulando o diálogo entre a infância e a cultura popular brasileira. Então, neste domingo, de 9 às 11, o grupo Atrás do Pano vai realizar a oficina Rua de Brincar, com o objetivo aí de convidando crianças e famílias para participarem da confecção de brinquedos e objetos cênicos, fazendo brincadeiras de roda, jogos teatrais, entre outras coisas. E a partir de 11h30, o grupo apresenta o espetáculo Histórias Cantantes, com narração de histórias acompanhadas de músicas e brincadeiras. Então, um programa aí para toda a família, para você levar a sua criança, nesse domingo, de graça, de 9 da manhã a 1 da tarde, na Praça Floriano Peixoto, vulgo Praça de Santa Efigênia. A entrada é franca.
1: Praça gostosa ali, é ótima.
2: Isso.
1: Olha só, mandando recado aqui, nosso ouvinte, ele não colocou só o nome dele, esqueceu. Deixa eu ver se tem aqui em cima. É ela, Viviane Brasileiro. Dizia, boa tarde, Tuti, Flávio Henrique. Minha mãe é fã de vocês. Mande um abraço para ela, Celinha do Barreiro. Não perde o programa um dia. Beleza, valeu, um beijo aí para a mãe da Viviane Brasileiro, e o nome da mãe dela é Celinha, lá no bairro Barreiro. Celinha, obrigado aí pela audiência, um beijo para você, um beijo, Viviane.
2: E um toque para amanhã, de 2 às 5 da tarde, vai acontecer uma edição especial do projeto Visita Vertical, promovendo aí uma visita no edifício do antigo Banco Mineiro da Produção, ali na Praça 7.
1: Praça 7,
2: que hoje virou aquele P7 Criativo, né? Tem vários escritórios lá, está ligado à cultura esse espaço. E esse local foi projetado em 1953 pelo arquiteto Oscar Niemeyer, e se tornou um dos marcos aqui da arquitetura modernista na cidade.
1: E era tão chique a cidade, sabe? Porque o prédio é de esquina, aí o Niemeyer fez a esquina dele um pedacinho só, assim, onde colocaram a marca em bronze do banco. Tinha a marca que era, não sei se era um dragão, uma cobra, uma coisa assim, uma marca, como é que chama isso?
2: Isso depende do dia, você consegue chegar a alguma coisa, do estímulo, né, das condições normais de temperatura e pressão, isso tudo influencia, né?
1: Eu me lembro exatamente, menino, eu achava esse prédio incrível, maravilhoso, e era moderno para a época. Os outros prédios em volta da Praça 7, que estão lá até hoje, é Art Deco, né, é a época do início da capital.
2: Então, quem for fazer essa visita vai aprender um pouquinho da história e das conexões urbanas desse espaço de Belo Horizonte.
1: Programa bom, viu?
2: Isso. Gostei. Vai ser o professor Ulisses Morato que vai conduzir a atividade, o arquiteto, tá? Mas você tem que se inscrever até amanhã de manhã no e-mail, tá? cb.fmc. cb.

0: cheia. Au! Vamos ensaiar uma música pra gente cantar na sexta-feira? Todo mundo? Então vamos começar a ensaiar hoje. Inclusive, nós vamos ouvir essa música em duas versões, tá? Quando ela foi lançada, pelo intérprete que a lançou, e depois como é que fala isso?
1: Um intérprete, o que?
0: Fez uma nova...
1: Uma versão.
0: Versão, exatamente, versão. Flávio Henrique sabe tudo, é minha memória, ele é minha memória.
1: Então você está...
0: Eu esqueço as palavras, ele lembra.
1: Perdido.
0: O que, que você disse mesmo, que é o quê?
1: Não disse que você está perdido.
0: Não, da música.
1: É uma versão.
0: É uma versão.
1: Uma versão.
0: Versão.
1: Não é a versão, é versão.
0: Versão.
1: Isso.
0: Tá bom, já que é lua cheia sexta-feira, eba, eba, eba, nós vamos cantar essa música na sexta-feira. Feira, eu tô me preparando, mandei fazer até roupa.
1: É mesmo?
0: Pra cantar e tirar a roupa também, tá, né? Porque é lua cheia, né? E aí nós vamos ensaiar agora com essa música, a gente vai cantar, então vamos ouvi-la quando ela foi lançada e depois a versão mais recente.
1: Tá. Pode bom. Ser.
0: Falei certo?
1: Sou que manda, né?
0: Não,
1: mesmo se eu tiver falado errado, não vou ter coragem de questionar, não.
0: Zé Lu, solta aí, por favor.

0: Vem, vem, vem, vem, vem. Eu lembro de Ângela Rorô, quando lançou esse álbum, lançando ele aqui em BH, show no Cabaré Mineiro. Eu lembro, cara, maravilhoso. Ouvimos aí, aprendeu a letra? Aprendeu. Nós vamos cantar essa música, todos nós, Zé Lu, Flávio, você que está aí do outro lado do rádio, do microfone. Nós vamos cantar sexta-feira, nós estamos combinando, porque sexta-feira é lua cheia. Tá me entendendo? Exatamente. Nós vamos uivar e vamos cantar. Agora, a letra é genial, né? O cara... E sabe de quem é essa música? É do Nelson Gonçalves, foi a primeira versão que ouvimos aí. É dele, do Adelino Moreira. Fica comigo esta noite. Ele lançou e Ângela fez a versão dela, Ângela Rorô. E a letra é ótima, né? Ele... cantando, né, a pessoa amada, dizendo, fica comigo essa noite e não te arrependerás. Lá fora o frio é o açoite, aqui calor tu terás. Olha só que esperto. E continua ele falar, terás meus beijos de amor, minhas carícias terás. Tudo mentira, né? Fica comigo essa noite e não te arrependerás. Aí ele fala de novo, né? E aí ele continua dizendo, quero em teus braços, querida, adormecer e sonhar. Esquecer que nos deixamos sem nos querermos deixar. E para fechar ele diz, tu ouvirás o que eu digo. Ele já veio com a conversa mole, né, em cima dela. Ele fala, tu ouvirás o que eu digo. Eu ouvirei o que dizes. Que a pessoa vai falar, ele vai ouvir caladinho. Fica comigo essa noite e então seremos felizes. É demais, né, não? Foi um sucesso, cara, na época de ouro do rádio brasileiro. Nelson Gonçalves estourou com essa canção. Vamos agora para um pequeno intervalo e daqui a pouquinho, recadinho, teremos recado da Tamara Mansur falando da edição 2026 do Alaíde Circuito de Música, com show inédito que acontece agora no fim de semana. Vamos saber tudo daqui um minutinho.
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0: Você tá ligado no programa de rádio Bazar Maravilha, que eu criei e apresento há 39 anos, diariamente, de segunda a sexta, de 2 às 4 da tarde. Muito obrigado você pela audiência. E agora vamos receber recadinho bacana, tá? Da Tâmara Massur. Fala, Tâmara!
1: Oi, Tuti! Tudo bem? 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
0: Bacana o recadinho, ela deu o recado certinho, cara. Você podia ser locutora de rádio, tá, Tâmara? E ela, inclusive, é idealizadora desse projeto, a Laide Circuito de Música. E o título do show é a AM/FM. Gostei. Ela vai dar uma passeada aí pelas músicas que são veiculadas pela faixa AM e também pela FM. E é de graça o show. Acontece lá na Lagoa do Nado, no bairro Itapuã, no sábado, a partir das 4 da tarde, 16 horas, e a entrada é gratuita sem a necessidade de retirada de ingressos. Valeu, adorei o recado da Tâmara Massur. Falou, Tâmara, sucesso aí no seu projeto na Lagoa do Nado, sábado às 4 da tarde. Você que mora aí perto da Lagoa do Nado, tá convidadíssimo, tá? Para ir no show. Bazar Maravilha até às 4 da tarde. E agora, uma saladinha, né, Zé Lu? Você tem uma salada boa aí? Salada de acústico, pode ser? Eba, então uma salada de acústico. Olha, o molho é por sua conta. Tem gente que tem molho, tem gente que não tem molho. Já notou? Já notou? Eu sou bom para descobrir quem tem. Eu sou danado. Eu falei, vou lá fazer uma salada, porque aquela pessoa tem molho, entendeu? Porque tem uns que não tem. Sabe, é verdade, é verdade. Tudo bem, o mundo é grande, cabe todo mundo. Mas então você põe o molho que você quiser, tá? Que nós vamos ouvir agora uma salada de acústicos. Pode oferecer, Zé Lu? Ah, não deixa. Ah lá, e tem ciúme gay? Não pode. Você que gosta de salada aí como eu, vai pra você.

0: Foi a nossa saladinha, inclusive Luiz Melodia dizendo, né, que como puro alimento dessa horta. Ouvimos aí Luiz Melodia, Fez Só, dele e do Perinho Santana, e antes ouvimos Cássia Heller, Fez Nós, que é do Tião Carvalho, e todas as gravações no acústico. E abrimos com Kid de Abelha, fizeram da Paula Toller e do Leone, Como Eu Quero, e com participação nessa gravação acústico, participação do Edgar Scandurra, guitarrista, cantor, baterista. O Edgar Scandurra é um dos fundadores, né, da banda de rock Ira, e aí o Kid Abelha o convidou para participar desse acústico. Você está ligado no Bazar Maravilha até as 16h, e a perguntinha de hoje, preste atenção, perguntinha de hoje para você que é nosso ouvinte de ouvido de fino trato é: o que você faz com a sua saudade? Respostas maravilhosas chegando aqui. Por exemplo, chegando aqui o Jardel Cardoso, dizendo: Tuti, Flávio e equipe Bazar, caramba, no meu caso, a saudade é um misto de boas lembranças e dor, mas acho que é normal. É o Jardel Cardoso. Falou, Jardel, disse tudo. Chegando aqui o Wellington Silva: não tenho muita saudade, não. Prefiro focar no presente e deixar lembranças ruins para trás. Já lembranças boas que podem me dar saudade, eu lembro e deixo passar, pois foi, já passou, mas já passou. É o Wellington Silva Elécio. Falou, Wellington, obrigado aí pela participação. Marília Otilian: boa tarde, Tuti, Flávio, todo mundo do Bazar. A saudade boa eu simplesmente curto, a ruim eu mando embora. É Marília Otília dos Santos. Falou, Marília. Chegando mais um aqui, boa tarde a todos. Sou a Rúbia Lúcia Pereira. O que faço com as saudades? Às vezes curto aquele apertinho de saudade do meu filho, que está há 7 anos nos Estados Unidos. Às vezes ligo e pergunto: tem mãe não? Ou então, tá vivo? É bem mãe mesmo, né? Ligando pro filho que mora fora, no exterior, ela fala com ele: tem mãe mais não? Tipo assim, você não liga pra mim não? Ou então, tá vivo? Já foi, ela continua aqui escrevendo, já foi muito difícil, agora, opa, pulou, já foi muito difícil, agora consigo quase curtir a saudade. Olha, não consigo escolher, como não se pode ter tudo, deixo a sorte comandar. Falou, Rúbia Lúcia, obrigado aí pela sua participação, pelo seu depoimento aí, saudade do seu filho, adorei. Chegando aqui o Vanderlei Sebastião de Freitas: boa tarde, Tuti e equipe do Bazar. Eu sou uma pessoa muito nostálgica, e quando aflora esse saudosismo, eu fico com ele aflorando por horas no meu pensamento e tento lembrar das pessoas, do lugar, e às vezes tento conversar com as pessoas que estiveram naquele contexto. Gostaria de concorrer, já está concorrendo. Abraços a todos e todas, Vanderlei Sebastião de Freitas. Delei. Falou, Delei, obrigado aí pela audiência e participação. E agora vamos ouvir uma faixa do novo disco de Zélia Dunca. Zélia está lançando Agudo Grave, produção de Maria Beraldo, e vamos ouvir uma faixa agora.
1: Tirando o selo.

0: Bonito, gostei. Faixa nova aí do novo álbum da Zélia Dunca. Ela acaba de lançar Agudo Grave, é o título do novo álbum, produção da musicista Maria Beraldo. E Zélia fez aí dela e do Alberto Continentino. Querido Alberto, ela fez aí Importante, é o título dessa música. E a letra é ótima, né? Eu gosto quando ela fala, gostei quando ela fala, fico dessa janela olhando as casas e os muros. O tempo atropela tudo, fica na pele, na voz, na fronte, tudo é normal e importante, e nada é como antes. Falou e disse, Zélia Dunca. Agora falando, o tempo atropela tudo, eu me lembrei do Dona Irã Barbosa. Atropelou, chama as clínicas, chama as clínicas aí. Me lembrei. Mas bonita a nova canção de Zélia Dunca, ouvimos aí do álbum Agudo Grave, que Zélia Dunca acabou de lançar. Olha, você está sabendo lançar que Belo Horizonte agora tem um selo musical? É o selo Sesc Minas Musical. É uma iniciativa aí do Sistema Fé Comércio, MG, por meio, claro, do Sesc aqui em Minas Gerais. E é um selo maravilhoso para dar força aí para os compositores, intérpretes, bandas. E com um detalhe, você entrando lá no selo, você vai ouvir músicas em primeira mão. Gravações aí de artistas mineiros em primeira mão. 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Vamos agora para um pequeno intervalo e eu volto já, já.
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0: 15 horas no prego.
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0: Você tá ligado no programa de rádio Bazar Maravilha. Esse programa eu criei e apresento há 39 anos. Muito obrigado você pela audiência. E todos os dias, por volta de 15 horas, colocamos no ar duas gravações com dona Elis Regina e oferecemos para aniversariantes. E hoje a aniversariante é uma querida e uma profissional maravilhosa. Hoje é aniversário da atriz Inês Peixoto, do Grupo Galpão. Inês Peixoto, parabéns para você nessa data querida. A Inês, inclusive, está já gravando uma novela nova aí da Globo, que ela participa. Um beijo, Inês Peixoto, galpônica do Grupo Galpão. É aniversário dela hoje. Ligue para ela, mande mensagem, zap. É aniversário dela, Inês Peixoto. Beijo aí para você. Inês, eu inclusive programei hoje um disco maravilhoso da Baixinha. É um disco que ela lançou em 1977, com produção do meu compadre César Camargo Mariano. É aquele disco que ela está barriguda na capa. Ela ali estava esperando Maria Rita, estava grávida de Maria. E a história de Maria, o nascimento, eu já contei isso aqui algumas vezes. Ela fez pelo método Le Boyer, que é um método francês, sem sofrimento, a criança, o tal de nascer sorrindo, e ela teve o parto da Maria nesse método. E aí a mãe não fica sabendo qual é o sexo da criança até no nascer. E aí a minha comadre Doia, a gente estava tomando um cafezinho, cara, olha que cena essa. A gente estava tomando um café na copa, estão lá nós tomando, conversando, de repente Doia vira e fala assim: Elisa acabou de ter a filha, é menina, acabou de nascer, desse do nada. Ela falou assim, eu falei: que é isso, você tá louca? É café que você tá bebendo ou é conhaque, é uísque? Você tá, que é isso? Aí eu liguei, César atendeu e falou: cara, acabou de nascer e é menina. Eu falei: pois é, Doia acabou de falar que teve essa história quando Maria nasceu. Bom, mas eu estou falando isso tudo porque ela, na capa desse disco, vamos ouvir duas faixas agora desse disco, ela está lá com o barrigão e lá dentro estava Maria Rita. E vamos ouvi-la cantar. Esse disco é lindo, tá? É o 15º álbum de carreira dela, foi lançado em 1977, e é um disco que ela lançou músicas maravilhosas nesse disco, né? Ela arrasou nesse disco. Entre elas, Caxangá, Morro Velho é desse disco, Romaria também é desse disco, Sentimental Eu Fico, que eu amo, que é do Renato Teixeira. Mas eu programei duas lindas também desse disco, vamos ouvi-las agora, e ofereço para a aniversariante Inês Peixoto. Solta aí, Zé Lu, com vocês, ela.
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Ela fez aí Transversal do Tempo, que é do João Bosco, é o Dir Blanc, virou inclusive título de um show dela, e antes ela fez Colagem, do Cláudio Lute, é do disco de 1977, produção, arranjos, César Camargo Mariano, a capa, ela barriguda, esperando Maria Rita, e é um disco lindo, lindo, lindo. Para começar, os músicos, né? Natana na guitarra, o Crispim também na guitarra, o Wilson Gomes no baixo maravilhoso, Dudu Portes batera, e a participação no disco de Milton. Milton também participa, tocando violão no Morro Velho, na faixa Morro Velho e Caxangá, faz um vocalize também, e o Ivan também, Ivan Lins, toca piano e faz um vocalize em duas faixas, Qualquer Dia e Cartomante, músicas dele. E também teve a participação do grupo Água, e do Renato Teixeira, violão e vocalize também. O disco é lindo, eu recomendo, é aquele disco, a capa, ela barriguda, ela está numa cadeira de balanço na Cantareira, na varanda da Cantareira, com um barrigão assim, desse tamanho, Maria Rita lá dentro, né, ouvindo tudo, né. E ofereço hoje essas duas gravações maravilhosas desse disco maravilhoso, ofereço para aniversariante, atriz Inês Peixoto, do grupo Galpão. Inês Peixoto, parabéns para você nessa data querida. E agora vamos ouvir o trombone, do Brasa, querido Leonardo Brasilino, e seu trombone maravilhoso. Solta aí, Zé Lu.

Tem um naipe de sopros nessa gravação, maravilhoso, né? Ouvimos aí Leonardo Brasilino, Brasa, um beijo. Eles fizeram aí Fiquei Só na Gafieira, que é dele, do Leonardo Brasilino, do Marcos Flávio Freitas e do Rodrigo Torino. E antes, Leonardo Brasilino, com seu trombone, fez Manda Brasa, do Lucas Teles. Essas duas gravações que ouvimos fazem parte do álbum Trombone Brasilino... Trombone Terra Brasiline. Eu lembro quem deu esse nome para esse disco do Brasilino foi Thiago Delegado. Terra Brasilines é o título. E é o trombone maravilhoso de Leonardo Brasilino. E acompanhando ele aí, também no trombone, o Marcos Flávio, no. É um monte de gente, cara. Fernando Bento, no cavaco, no violão de sete cordas, Rodrigo Torino, no teclados, Fred Natalino, na guitarra, olha a turma, na guitarra, Sammy Eric, no contrabaixo, o Bruno Veloso, na bateria, o Gustavo... A letra é pequenininha aqui, por isso que eu estou demorando, tá? Gustavo Grieco, na percussão, o Fábio Martins, trombone, olha o naipe de sopro, trombone, o Márcio Martins, no trompete, o Juventino Dias, no sax alto, o Tiago Ramos, sax tenor, o Jonas Vitor. E ouvimos antes, eles fizeram aí Manda Brasa, que é do, do Lucas Teles, e no trombone, Leonardo Brasilino, nos teclados, Fred Natalino, na guitarra, Sammy Eric, no contrabaixo, Bruno Veloso, na bateria, Léo Pires, percussão, Fábio Martins. Só músico de categoria, tomou, papudo? Só músico de categoria nesse disco lindo, trombone brasilino, o Terra Brasilines. Falou, Leonardo Brasilino, um beijo aí, um beijo para todos esses músicos maravilhosos. Qual a rádio? Eu quero saber qual a rádio no Brasil que toca Leonardo Brasilino, trombonista maravilhoso, numa tarde de quarta-feira. Qual a rádio? Qual? Qual o programa? Rádio em Confidência, Bazar Maravilha. Obrigado você pela audiência. E hoje a perguntinha de hoje é a seguinte: o que é que você faz com a sua saudade? É, eu quero saber isso. O que você faz com a sua saudade? Responde aí no nosso zap 982-99-1282. Chegando aqui a Dani Libânio, dizendo: estou adorando mandar mensagens para você no rádio, kkk. Eu faço com a saudade o que digo aos meus pacientes de musicoterapia para fazerem. Agradeço por ter do que ter saudade. Agradeço por ter do que ter saudade. Falou e disse, Dani Libânio. Obrigado aí pela audiência. Chegando aqui, textão, é o Paulo Emílio, dizendo: o que faço com a saudade? Ô, saudade, só lembrança boa, minha infância em Guidoval, minhas muito namoradas daquela cidadezinha querida, me nostalgiam, meu passado, presente e futuro. Sou Paulo Emílio Simões, de Guidoval. Falou, Paulo Emílio, obrigado aí pela participação. Chegando aqui, pulou, apareceu o Margarido. Tuti, no meu caso, a saudade vira letra de música. É o Ricardo Pinheiro. Olha que ótimo, Ricardo. É o Ricardo que mora perto, que tem cachoeira perto onde ele mora. Não é ele que respondeu outro dia? Acho que sim. É, Ricardo, obrigado. Ricardo Coelho Pinheiro. Então, a saudade para ele é material para fazer música. Valeu. Chegando aqui mais um. Tuti, Aline Luciana Dias e Meireles de Miranda. Sou a Taurina, o famoso.

0: O signo de touro, que adora uma comida, é aquilo que fica no, saudade é aquilo que fica no coração e que traz lembranças muito boas e carinhosas. É a Aline Luciana Dias. Falou, Aline, obrigado aí pela participação. Chegando mais uma aqui, quem será? Ângela Sampaio. Tuti, boa tarde. Eu tenho saudades das coisas boas que vivi com meus filhos. Tem uma frase que gosto muito: a saudade é o amor que fica. Beijos a todos, principalmente para você, Ângela Sampaio. Obrigado, Ângela, beijão aí pra você. E é isso mesmo, né? A saudade é aquela coisa gostosa que fica, e é amor, né? Quando é gostoso, tem amor envolvido, com certeza, Ângela Sampaio. São 15 horas 30 minutinhos. Vamos para o intervalo e voltamos com mais um recadinho. Daqui um minutinho.
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0: E olha que bacana, que toque legal. Vai acontecer no Teatro do SESI Minas, sexta-feira agora, artistas amapaenses, do Amapá. Eles estão com o espetáculo Cancioneiros do Meio do Mundo, a Ponte Cultural do Amapá, e são três: o Amadeu Cavalcante, o Osmar Júnior e o Zé Miguel. E eles estão fazendo uma turnê pelo Brasil, vão rodar aí pelo Brasil 7 cidades. A estreia aconteceu dia 1º de agosto agora, lá em Santana, no Amapá, e Belo Horizonte é a segunda parada da turnê, no Teatro SESI Minas. Então tem recadinho do Amadeu Cavalcante, vamos ouvi-lo agora.
6: Olá, Tuti Maravilha e ouvintes da Rádio Inconfidência. Eu sou Amadeu Cavalcante, cantor e compositor aqui do extremo norte do Brasil. Junto com meus parceiros Zé Miguel e Osmar Júnior, estaremos aí em BH, Belo Horizonte, nesta sexta-feira, às 20 horas, no Centro Cultural Unimed BH Minas, com o show Cancioneiros do Meio do Mundo. Iremos mostrar um pouco da cultura da Amazônia e aqui do extremo norte do Brasil, aqui do Amapá, né? Vamos fazer uma viagem musical pela Amazônia, né? Olha só, a entrada é franca, mas você pode contribuir com 1 quilo de alimento não perecível, que será doado para a instituição de caridade do lugar. Então, aguardamos todos vocês, legal? Um grande abraço. Tuti Maravilha.
0: Obrigado, obrigadíssimo, Amadeu Cavalcante. Olha, os artistas amapaenses, o Amadeu Cavalcante, o Osmar Júnior e o Zé Miguel, se apresentam agora, sexta-feira, dia 28, no Teatro do Minas Tênis Clube, com entrada gratuita, mediante a doação voluntária de 1 quilo de alimento não perecível. E você pode retirar o ingresso também pelo Simpla, com y.com.br. A estreia do espetáculo aconteceu lá no Amapá e agora Belo Horizonte é a segunda cidade da turnê. Eles vão rodar 7 cidades aí do Brasil, vão rodar com esse espetáculo e chegando aqui em Belo Horizonte sexta-feira agora. Todos convidadíssimos. Valeu, Amadeu Cavalcante, a música do Amapá. Eba, eba, eba. Quem quer? Quem quer, levanta o dedo. Quem quer ingressos para o Elas Festival? Show com Sonora Banda, Trio Mana Flor e a cantora Juliana Linhares. É sábado, às 14h, a partir das 14h, na Funarte, Rua Januária, 68. Tenho 2 ingressos. Se você quer, mande seu nome completo agora para o nosso zap e diga: eu quero ingressos para o Elas Festival, ok? O nosso zap é 98299-1282. Repetindo, 98299-1282. Enquanto isso, vamos ouvir 3 faixas de um disco que saiu do forno. É o novo disco do Lenine, com o título Eita. Um disco com letras fortes e cheias, cheias de esperança. É o trabalho do Lenine, né? Como sempre, maravilhoso. E preste atenção nas letras. Com vocês, disco novo do Lenine.

Boa tarde, eu tenho, o que eu não tenho é motivo, motivo que ele fala com o U, né? Motivo. Ouvimos aí três faixas do novo álbum do Lenine. Ele acaba de lançar Eita, e é um disco maravilhoso com produção, inclusive, do filhote dele, do Bruno Jorge, e com letras maravilhosas, fortes, e aquele lance do Lenine, né? Cheio de esperança, né? Ele fez aí Motivo, dele, do Carlos Pousada, aí no acordeão aí, o mestrinho. E tem Suzano também, Marcos Suzano, no pandeiro, nessa gravação. E antes, ele fez Aos Domingos, também no acordeão mestrinho, e o filho dele, o Bruno, faz a produção do disco, toca tímpanos na gravação de Aos Domingos. E a primeira que ouvimos, Confia em Mim, que é dele, do Lenine e do Dudu Falcão. Mas a maravilha até às 16h, e chegou a hora de ouvir faixas de um álbum que tem o título de Canções Guardadas nas Dobras do Tempo. E é um disco de Deia Trancoso e Regina Machado, com participações de Luísa Brina, Naozete, Consuelo de Paula, Pedro Moraes, Letícia Bertelli, Sônia Guimarães. E eu programei as faixas com a participação de Naozete e de Pedro Moraes. Então vamos ouvir essas duas faixas do álbum Canções Guardadas nas Dobras do Tempo. Solta aí, Zé Lu, por favor.

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0: Pedro Moraes, arrasando aí, fez aí o Fio de Ariadne, que é da Deia Trancoso. E antes ouvimos na Ozete, também da Deia, Neijing, é o título da canção. E essas duas gravações fazem parte do álbum Canções Guardadas nas Dobras do Tempo, que é um álbum da Deia Trancoso, da Regina Machado, com participações maravilhosas. Mas a maravilha está no ar até as quatro. Esqueci de comentar com vocês, vocês viram aí cenas dos Jogos Mundiais de Humanoides que aconteceu em Pequim? Eu vi ontem e fiquei impressionado. Robôs correndo, fazendo exercício, fazendo como é que fala? Correndo, esporte, como se fosse corredores, jogando também, teve um lá fazendo gol e comemorando igual o Paulinho, lembra o Paulinho do Galo? Que agora não está no Galo, está no Fluminense, eu acho, né? E fazendo a pose dele, comemorando o gol, tudo robôs, andando, correndo igual gente, tá? Impressionante, cara. Que mundo é esse? Que mundo é esse? E a perguntinha de hoje, voltando ao mundo real, é o que você faz com a sua saudade? Chegando aqui respondendo pra gente sobre a pergunta, o que faço com as minhas saudades? No ano de 2025, decidi iniciar um processo de escrita, onde resgatei muitas saudades e as transformei em um livro autobiográfico. É a Dani Gonzaga. Falou, Dani, que boa ideia. Ela pegou a saudade que ela tinha do passado, lembrando, e transformou num livro. Adorei a história. Chegando o Antonino Alberto, Tucci, hoje você está muito elétrico. Sobre a saudade, ela não faz muito cócega, não. Sou neurodivergente. Misifio. É o nosso querido ouvinte Antonino Alberto Miranda. O Tucci está em 220 volts. Tô mesmo, é a lua cheia, Antonino. Lua cheia, sexta-feira é lua cheia. Eu já tô começando, tá? Não é culpa minha, não, é da lua cheia, tá entendendo? E agora, para fechar as portas do bazar, vamos ouvir gravação nova. Rita Benedito tá lançando o álbum, onde ela convidou o violonista Jaime Allen, que foi violinista, diretor musical de Maria Bethânia durante anos, e gravaram um disco, e gravaram inclusive uma música de Beto Guedes. Vamos ouvir essa faixa agora, Rita Benedito e Jaime Allen no violão.
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0: 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Fechando as portas do bazar. Rita, que foi Rita Ribeiro, agora é Rita Benedito, fez aí o Sal da Terra, do Beto Guedes e Ronaldo Bastos. E é o disco novo dela, com o violonista Jaime Allen. Fechando as portas do bazar. E quem ganhou ingressos hoje para a Orquestra SESI Minas, celebrando 80 anos de Dona Elis Regina, com regência do maestro Felipe Magalhães, e com Manuela Mares, e com Mariana Nunes, e com Tiago Nunes, quinta-feira, amanhã, no Teatro SESI Minas, ganha 2 ingressos, Vanderlei Sebastião de Freitas. Para a festa Ronk BH, sábado, 9 da noite, na Autêntica, Rua Álvares Maciel, 312, Santa Efigênia, vai para o Wellington Silva Elécio. Para o Elas Festival, shows com Sonora Samba, Trio Mana Flor e Juliana Linhares, sábado, a partir das 14h, na Funarte, Rua Januária 68, para Estela Mares Pereira Silva. Alô, alô, Terezinha! Alô, alô, Estela Mares, Wellington Silva, Vanderlei Sebastião, Flávio Henrique vai entrar em contato com cada um através do zap de cada um. Muito obrigado você pela audiência, você que participou também do programa aqui no nosso zap, brigadíssimo. Obrigado a todos que tornam possível nosso trabalho. Fique agora na AM com o programa Delírio e Companhia com Everton Montijo e na FM com o programa Almanac com Cristiano Batista na 100,9 Brasileiríssima. Viva a cultura brasileira, viva a Rádio Confidência. Eu volto amanhã, a partir das 14h. Zé Lu, fecha a porta aí para nós, por favor. Fui!
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3: 4 e 2. 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

0: Boa tarde, Brasil. Boa tarde, boa tarde. Boa quarta-feira. Já é quarta-feira ou é ainda quarta-feira, né? Depende da ótica de cada um, né? Do prisma. Estamos chegando, vamos até os 5 minutos para 5. Na mesa de áudio e programação musical hoje conosco, Juliana Moura. A produção é do Vladimir Penido. Eu sou Everton Contígio. Daqui a pouco, seu Onofre, locutor oficial, seu Zé Aparecido. E as suas mensagens através do WhatsApp 319-8276-2663. Daqui a pouco, porque agora tem a parada de sucessos de todos os tempos.
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Estamos de volta com Delírio e Companhia pela Rádio Inconfidência Belo Horizonte. E você ouviu na parada de sucessos de todos os tempos, Gal Costa, Alguém Me Disse. No Delírio e Companhia, vem chegando o Muxiba.

0: Boa tarde para todos. Deus abençoe, ilumine e proteja a todos, principalmente os velhos. Dona Juliana Moura, tudo bom aí?
1: Tudo bem, seu Nô.
0: E a friagem? Eu já tô tomando é trem quente de noite, ah, viu?
1: Agora tá bom, seu Nô.
0: Agora é os cardos, né?
1: Agora é os cardos.
0: Os cardos, a sopa, as ferroadas também. Então tá bom.
2: Muito bem. Vamos agora com a voz de sapo rouco. Aí eu vejo.

0: Atenção, mulher descobre piercing do nariz perdido dentro do pulmão após tosse crônica.
1: Credo.
0: Credo mesmo, você tá ficando é doido. Boa tarde, meu querido Pompom, como vai? Vou bem, cachorro. Narigudo.
2: Tudo bem, locutor oficial?
0: Tudo bem, hoje é dia de conversar e conversas quentes, não é? Juliana Moura, como vai você? Tudo bacana?
3: Estou bem, locutor. E você?
0: Estou bem. Hoje mais feliz ainda. Na quarta intensificam-se as conversas, não é?
2: Beleza. Vamos lá, locutor oficial, com as mensagens do WhatsApp. Já tem aí? Seu Zé Aparecido já se encontra. Aí, ó.
4: Opa, opa. Sou Edson.
2: Ô, seu Zé, fala aí.
4: O senhor tá bom?
2: Tudo bem.
4: Eu também tô bom. Dona Juliana, como é que vai?
3: Tô bem, só Zé. E o senhor?
4: Que bom. Já foi lá essa semana?
3: Fui segunda-feira.
4: Só corta o cabelo toda segunda?
3: Toda segunda.
4: Só já tem carteirinha, né?
3: Tem um cartão VIP.
4: Eu vou falar que quando der assim uns 10 vezes cortou o cabelo, ganhou de graça, né?
3: Sim.
2: Muito bem. Só Zé, tá tudo beleza?
4: Tudo bom, só Elis. Eu tô roucozinho hoje, só. Aí, ó, roucozinho.
0: Boa tarde, amigo. Saudações a todos. Everton, abração, amigo. Sua bênção, seu Onofre. Deus abençoa. Locutor, seu Zé e aos demais da equipe de programação. Deus abençoe a todos. Cláudio, de Passa Bem, curtindo esse programa que é só alegria. Saúde e paz a todos. Abraço a Juliana Moura.
3: Abraço.
2: Nosso amigo Cláudio, lá de Passa Bem, nos ouve já há muitos e muitos anos.
4: Deus de Rio, sim.
0: Boa tarde a todos desse maravilhoso programa, principalmente ao nosso grande amigo José Aparecido. Edson Carvalho, do bairro Jardim Colonial, em Ribeirão das Neves. É hoje escutando o programa direto de Fortaleza, Ceará. Olha que beleza. Um abraço para você, Edson Carvalho. Ele mandou a foto aqui da praia maravilhosa com aquelas palmeiras.
3: Que chique.
0: É, e eu aqui, né, só com saudade da praia. Uns 3 anos, viu, Juliano, que eu não vou ao bar.
2: Não vai aonde?
0: Ao bar, né? Eu amo o cumbuco, tá escrito aqui na foto.
2: Muito legal. Um abraço, Edson Carvalho. Tudo de bom pra você. Boa estada aí em Fortaleza.
4: This is the Rio Sing. Rio Sing, né, Edson?
2: Isso. Essa é Lisa Stansfield. Ela deu uma sumida, essa mulher.
4: Boa tarde. É, mozgão bacana, só. Essa música não tem uma pessoa que fica parado. Quando toca, todo mundo vai pra pista de dança. Das moças lá, quando tem essa música, vira um alvoroço, né?
2: Não sei, nunca fui lá, o senhor que vai, ué.
4: É, não é, boba. As mulheres ficam tudo dançando, os homens olhando.
2: Certo.
0: Boa tarde, Everton Gontijo. Estou aqui ouvindo o melhor programa de rádio da Terra. Fácil.
2: Que beleza, hein, seu Zé? É, seu Zé, ainda bem que o senhor não canta pra viver, né? Senão tava fincado, né?
0: Boa tarde, Everton Gontijo. Estou aqui em Cabo Frio com um Cardoso de Betim ligado no programa. Qual o nome daquele que fazia parte do programa e falava das loucuras com carros da década de 70?
2: Duma Laveia, grande Duma Laveia.
0: Aqui é o Washington, em Cabo Frio.
2: Um abraço, Washington. Tudo de bom pra você. Abraço, abraço. Não, seu Zé, dá um tempo.
0: Boa tarde, Everton Godinho. Sua bênção, seu Anof. Saudações celestes a todos. Fábio Moreira de Arcos, Minas Gerais, ouvindo nos 49 metros das ondas curtas.
2: Ele mandou aqui outro rádio, ó. Outro dia era outro rádio, né, Fábio? Era aquele amarelo bonito, né? Agora já tem um outro mais mais recente, né? Mais atual. Mas pra ouvir rádio, o bacana é aquele antigão, né? Os melhores são aqueles. Bom, eu tô numa luta aqui procurando um óculos, mas vai dar pra achar agora. Vamos ver o que temos mais aqui. Esse senhor Zé Aparecido é o melhor de todos. Desculpa ter mandado outra mensagem, o Edson Carvalho. Tá valendo, Edson Carvalho. Um abraço pra você.
4: Edson Carvalho, um abraço. You can dance. Precisa atenção. And then forever. Só eu falei com o senhor, toda música fala forever, né?
2: Fala, quase todas as músicas, seu Zé. Boa tarde, turma do Delírio. Onde fica? Passa bem, Everton. José Maria Canarinho. Quando sair de casa, vou levar o radinho. Pelo celular não dá, não. É pertinho aqui, né, Cláudio? Cláudio de Passa Bem, conta aí pro Zé Maria. Parece que é perto de Itabira, é isso, Cláudio? Conta pro Zé Maria Canarinho aí. Que milagre, Zé Maria sabe tudo, todos os lugares.
4: É. Aí outra música, ó.
2: É, outra música, sempre tem outra música, só Zé.
4: Oi?
2: Deixa eu ver aqui.
1: Contadores de histórias.
5: Ô, Veronoff.
6: Que é, Pepe?
5: Como é que é aquela história do cachorro, do urso? Que negócio é esse?
6: Ah, sô, mas esse trem foi... Eu não gosto nem de lembrar, que eu já sinto uma ferroada na boca, sabe? Só eu fico numa giriza quando eu lembro desse trem. Com uma vez, eu arrumei uma mocinha nova, sabe?
5: Sim.
6: Uma moça nova, prumada mesmo, nova, trem bacana mesmo. Que, e ela topou namorar com eu, sabe? Ela era uma gracinha mesmo. E aí eu foi aquela lenga-lenga e tal. Quando é um dia com muito custo, o povo dela viajou. Ela era empregada, sabe?
5: Sim.
6: Trabalhava pros outros. E eu fui dormir lá na casa dela. Ela tinha um quartinho lá no fundo da casa dos patrão. E eu fui dormir lá no quartinho. Quando ela chegou, pé por pé, o filho do aégua do cachorro lá, mordeu meu calcanhar. E aí, depois, quando ela moitou lá, só, aí aconteceu, né? As coisas lá. É, bobo, porque aquela quadra tá forte ainda. Quando é fé de manhã, eu acordei com uma barulhada, só. Aliás, foi uns latidos, uns rosnados. Era o cachorro dessa mocinha, sabe? Ela tinha um cachorrinho. Aqueles magricelos, parece um rato. Só me deu vontade de tacar nele o pé quando eu escutei aquela barulhada. Aí eu esfreguei os olhos, eu não tinha tempo de lavar a cara. Foi assim que eu pude ver o que que estava acontecendo, Pepe. Você não há de ver que ela era a mocinha. Essa, né, que eu dormi lá.
5: Sim.
6: Ela estava tentando tirar da boca do miserável do cachorro um trem lá qualquer. Aí eu falei, opa, deixa o cachorro ficar com esse osso em paz, gente, vamos deitar outra vez, deixa o cachorro com esse osso na boca. Aí ela virou e falou, ô, nobre, eu deixo sim, só que você vai ficar sem dente. Uai, eu falei, uai, mas por que ficar sem dente, o cachorro tá mexendo com o osso? Não, isso não é osso não, isso é a sua dentadura, tá na boca dele. Sou, mas eu senti a boca murcha naquela hora, o trem, eu não tinha dente, mas tava rangendo na minha boca. Era a gengiba que tava sentindo falta da dentadura, sabe? E é, o pé da égua do cachorro, ele tinha pegado minha dentadura, que eu tinha deixado debaixo da cama escondida, que a moça não sabia, só. Dentro de um copo d'água. Quando é fé, esse cachorro freveu pra rua com essa dentadura. E eu saí pra outra banda correndo, ó. Nunca mais eu vi essa mulher. Nunca mais.
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0: Boa tarde, delirados. Everton, deixa o seu Zé cantar. Faz-me lembrar Vicente Celestino.
2: Ó, oh, não fala isso que a alma dele vem aí, hein? O senhor conheceu o Vicente Celestino, seu Zé?
4: Oi? Quem que é Celestino?
2: Vicente Celestino. Uma das maiores vozes.
4: É, que ele cantava o ébrio, né? Tornei-me um ébrio na bebida, busco a esquecer aquela ingrata que me amava.
2: Já chega.
4: Senão eu vou chorar.
2: É, e nós também, né? Deixa eu ver aqui. O que é isso aqui, gente? Zé Maria. Tô testando sua memória. Você lembrou, paz. Parabéns. Ah, Zé Maria, achei que você não sabia mesmo onde é que ficava Passa Bem. Então, beleza.
4: Suzana, a Sebes odeio.
2: Quê?
4: É.
2: Crazy over you. Louco por você.
4: Pra mim?
2: Não, para a letra da música, seu Zé.
4: Ah, bom. Achei que o senhor tava virando. Me deixa pra lá.
0: Zé Aparecido, a champanhe já baixou o preço?
4: Nada, Bonel, uns 30 e tantos ainda.
0: Vai descer hoje, seu Zé?
4: Eu vou, eu e licutor.
0: Abraços, moçada, e também a Juliana Moura. É, conhece o Ligadão lá no Nova Sintra, Juliana?
7: Conheço.
0: É, aposto que é coisa de comer, a boteco, não é?
2: Negócio de sanduíche, Juliana?
7: É.
2: Um abraço, Ricardo, lá no Barreiro, seu Zé no Nova Sintra, vizinho da Juliana Moura.
4: Que isso aqui?
2: Vamos fechar isso aí, seu Zé. Até fiquei rouco também, seu Zé.
0: Um abraço pro maior Moshiba do mundo, é o Alexandre Reis, de BH, e um abraço para a sempre competente Juliana Moura. Alexandre Reis.
2: É, eu começo a ler a notícia, depois você entra, né, Lutor?
0: Não, é eu que deveria ler todas, não é?
2: Deixa eu ver isso aqui. Já pode apagar essa.
4: Suzana, Suzana, a Cervis no veio.
7: Essa é pra você, Lutor.
4: É o quê? Ah, não dá vontade de chorar, boba. Eu fico triste. É ele.
8: Nasci artista. Fui cantor.
4: Hã?
8: Ainda pequeno, levaram-me para uma escola de canto.
4: Que?
8: O meu nome, pouco a pouco, foi crescendo, crescendo, até chegar aos píncaros da glória.
4: Píncaros da glória.
8: Durante a minha trajetória...
4: Enquanto isso ele está conversando, eu vou falar um tranquilo, viu, Dona Juliana?
0: Olá, Everton, daqui a pouco vou tomar um vinho e comer um queijo curado. Abraço a todos, é o Mauro de Casa Branca Brumadinho.
2: Oh, aí é bom, hein? Que chique, hein? Um queijo com um vinho sempre é aquela degustação, né?
0: Boa tarde, Everton. Aqui é o seu ouvinte preto. Acompanho desde a época da Brasileiríssima. Parabéns pelo seu trabalho, irmão. Adoro o seu Zé Aparecido. Sou o cadeirante e esse programa é uma grande companhia para quem vive só. Muito obrigado por existir.

0: música Shine On. É o Eric D, vocal de Jeffrey Osborne. Bom, deixa eu passar por uma outra aqui. Tá quase na hora do comercial já, né? Boa tarde. Também tá escrevendo ainda. Deixa eu ver essa aqui.
1: Boa tarde, Everton, Vladimir, Juliana, seu Zé Aparecido, seu Onofre, locutor oficial. Abraço a todos, ótimo programa. Deus abençoe a todos. Locutor oficial, estou pensando em procurar um advogado. Vou processar vocês. O quê? Esse programa é altamente viciante. Não consigo parar de ouvir. Acho que vou ganhar uma grana. Roberto de Brumadinho.
2: Você pode ganhar, mas de nós não temos dinheiro. Roberto. Um abraço pra você, Deus abençoa.
0: A gente vai pro intervalo comercial rapidinho, né, Juliana? E voltamos.

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1: Muito boa tarde para você, ouvinte em Confidência. O destaque é a Avenida Cardeal Eugênio Pacelli. Trânsito intenso no caminho para Belo Horizonte. Motoristas em velocidade reduzida desde o bairro Industrial. Motorista deixando Betinha, caminho de Belo Horizonte. Seguir pela Via Expressa é a melhor escolha. Já você na rodovia Fernão Dias, na altura do Jardim Riacho das Pedras, seguir pela Avenida Francisco Firmo de Matos compensa. 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

0: Muito bem, ô Ângela Biabada, do bairro Cabargos, um beijo especial, maravilhoso para você, viu, Biabada? É isso aí, menino gordo. Eu vivo esse momento lindo.
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0: São tantas avenidas.
1: O que é avenida?
2: Menino gordo.
1: 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Canta, cachorro.
0: Eu não sei a letra, Sanão.
1: Histórias que eu contei aqui. E os detalhes.
0: E falando nisso, o show do Roberto teve bacana, viu, Sanão? Falando de Jerusalém.
1: Eu assisti.
0: Eu também assisti todinho, viu?
1: Ah, que maravilha. Eu quero ver um show do seu Roberto Carlos. Mas é sentado, assim.
3: Quem sabe o senhor vai a um cruzeiro, seu nome?
1: Não, quero ir no show.
3: Pois é. O show no navio, seu nome. Show do Roberto Carlos no navio.
1: Olha. É capaz de me dar. Também já sofri, mas não canso de amar.
0: O importante é que emoções eu vivi.
1: Ah, menino, você não sabe nada, que você é. Você não viveu nada, menino.
0: 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São tantas emoções.
1: Ui!

0: volta pela Rádio Inconfidência, Belo Horizonte, com Delírio e Companhia, o som de Barbra Streisand e Barry Gibb. O Preto tinha mandado mensagem, perguntei de onde ele estava, né? É do bairro Nazaré, aqui em Belo Horizonte. Falou, Preto, um abraço para você, tudo de bom. Não cheguei a ouvir o programa com o Menino Gordo. Muito legal vocês colocarem essas recordações. Que bom, e vamos fazer isso sempre. Um abraço, viu, Valdeci Cunha, em Formiga. Tudo de bom. Temos aí o menino Gordo sempre, né? Boa tarde, delirantes e ouvintes. Um abraço, Everton, locutor oficial. Juliana, seu Zé Aparecido, a benção, seu Onofre. Muito bom estar nessa vibe. Mande alô a Cristiane. Bom final de dia. Irisnaldo está esquecendo de botar seu nome aí embaixo, né, Irisnaldo? Ainda bem que eu vejo aqui em cima, ó. Tá mandando alô pra patroa, né? Que é a Cristiane. Beleza, tudo de bom então. Vamos nós, Rádio Inconfidência. Everton, boa tarde. Quando eu escuto a música Rua Ramalhete, do Tavito, imagino a época do Clube da Esquina, com Lu Borges, 14 Bis e outros. Marcelo do Nacional. Ah, essa música é maravilhosa, né, Marcelo? É um hino, né? Grande Tavito, vinha muito aqui na rádio também. E sempre tive vontade de conversar com ele, mas a timidez sempre me impediu. Um abraço para você, Marcelo, do bairro Nacional. O Donizete, de Bela Vista, de Minas, está mandando aqui. Boa tarde, senhores. Boa tarde, Donizete. Um abraço para você. Tudo de bom. O que mais temos aqui?
1: Essa música...
2: O que tem? Tudo é... A hora que vai tocar a música, você fala isso. Oi, Everton, boa tarde. Grande abraço. Acorda, seu Zé Aparecido. Diz que o programa já começou. Denison, de Betim.
0: Falou, Denison. Denison tá de folga, de férias, né, aliás. Tudo de bom pra você. Mais mensagem, olá Everton e equipe, boa tarde, tudo de bom pra vocês. E mandou aqui uma foto de um equipamento de som. Ah, tá ouvindo a gente, um aparelho Aiva. Beleza. Mas quem é você? Ah, João Bosco de Nova Lima. Também não botou o nome, mas lá em cima a gente... De algumas pessoas a gente consegue visualizar, né? E outras pessoas não. Então, por isso que a gente pede pra se identificar. Certo? Beleza, vamos adiante aqui com o nosso Delírio e Companhia?
1: Vamos. É. Hoje eu estarei lá, viu, Juliana?
3: Vai?
1: Eu vou lá.
3: Já fui, já.
1: Só já foi mais cedo, né?
3: Segunda.
1: Ah, é a segunda-feira. Como é que está o movimento?
3: Grande.
0: Difícil, hein?
2: Boa tarde, Everton Gotinho, é o Antônio Barcos de Nova Lima. Abraço para Juju na mesa de áudio.
3: Abraços.
2: Para o grupo Os Ouvintes do Pascoal, poeta em Nova Lima, Nilcilene e seu marido Cícero. Esse rádio é nosso, muito bom, até pra roça.
3: Deixa eu olhar o radinho.
0: Ah. É daquele que você me deu um, é, Antônio Marcos? É bom mesmo, viu? Um abraço pra você. Muito bem. Delírio e Companhia, pela Rádio Inconfidência, Belo Horizonte. João Bosco mandou aqui mais uma foto do rádio lá. É um aparelho de som, né? 3 em 1, CD, deck, rádio. Deixa eu ver aqui. João Bosco novamente. Falou, João Bosco. Seu Zé Aparecido encontrou o irmão? Não encontrou. Não. Quem mandou essa? Foi o Pablo.
1: Meu irmão Geraldo, ele desapareceu pra nunca mais. Nunca mais, só Edson.
3: Ele deve ter ido embora porque pra ficar livre de você, que é aborrecido. Aborrecido pra caramba, então ele foi embora, né?
4: Contadores de histórias.
5: Lá em Paraguaçu, antigamente, quando era uma cidadezinha pequenininha, a gente ainda chamava Carmo dos Tocos. Era Carmo dos Tocos chamava Paraguaçu. Toco. É, porque tinha muito toco, sabe? Mas lá não tinha fábrica de caixão, não, sabe? E eles precisavam de caixão quando morria alguém lá. Eles iam lá em Arfenas buscar caixão.
6: Credo.
5: E tinha um Tonhão lá que tinha um Fordinho, bom. Ele foi lá um dia buscar o caixão e veio vindo pra estrada, assim. Tinha um pretinho que trabalhava lá, bom. Tinha apelido de Jabuticaba. Ele era tão pretinho que até brilhava só. E ele era banguela, rapaz. Ele era feinho, rapaz. Ele ria na ponta esquerda e ponta direita e um embaixo. E assim, ele lidava com a enxada nos pés de café. Teve um dia que matou uma cascavel bitela lá, que contou pra nós. E ele vinha vindo pela estrada com a enxada assim. O Tonhão viu ele e falou assim: aquele é o Jabuticaba. Aí parou, deu carona pra ele. E pegou, subiu no caminhão assim. E começou a cair uma chuvinha, bom. E ele já tava meio constipado. Aí começou a cair uma chuvinha, ele falou assim: rapaz, já tô constipado, eu com o corpo quente da lida, né? Aí se eu tomar essa chuva, eu vou pegar uma pneumonia. Aí começou a engrossar a chuva, ele foi abrir o caixão assim, rapaz, o caixão cochoadinho, novinho. Ele falou: o defunto que me desculpe, vai ter que ser aqui. Que? Pegou e entrou dentro do caixão, só o nome.
6: Moçoma, que homem corajoso,
5: já vou mas pra esconder da chuva, Bob. Se ele tomasse chuva, ele ia morrer. Aí pegou e escondeu dentro do caixão. Bom, tava muito cansado da lida, colchão cochoadinho, ele pegou, dormiu, agarrou no sono.
6: Dentro do caixão.
5: Sim. Aí passou mais pra frente, assim, tinha um casar pedindo carona, o Tonhão parou, mais pra frente subiu uma mulher com as duas crianças, mais pra frente mais uns dois caboclos, e aqui foi pegando gente pra estrada. E a turma de ruim, assim, o caixão no meio da carroceria, todo mundo longe do caixão. Aí, rapaz, quando chegou perto de Paraguaçu, eles faziam uns montinhos de terra, assim, funciona pra reduzir velocidade, sabe como é? Esse trem de quebra-mola hoje é daquele tipo. Aí, rapaz, quando chegou perto de Paraguaçu, que passou naquele morrinho, deu um baque no caminhão, o Jabuticaba acordou, só, dentro do caixão, pegou, abriu a tampa, assim, falou assim: a chuva passou, moçada. Mas não ficou um na carroceria.
7: Ô, Onofre, tem jeito de você tocar uma música chonada pra mim, rapaz? Eu tô com um sentimento numa fundura, sua.

0: Fala, menino gordo, boa tarde.
1: Everton, boa tarde, beleza?
0: Tudo bacana.
1: Tranquilo, boa tarde ao Vladimir Penido, nosso produtor, e a você, ouvindo sempre o Delírio e Companhia. Vamos aos aniversariantes?
0: Uhum.
1: Aniversário do cantor e ator Fiuk, 1990, ok?
0: Muito bem, menino gordo, só você nesse país não sabe quem é o Fiuk, né?
1: O Fiuk...
0: Você não sabe quem é.
1: Refresque a minha memória.
2: Refresque a minha memória.
3: Refresque a minha memória.
0: Por favor. Vou refrescar sua memória uma obra. Se você não sabe quem é, é muito difícil. O Brasil inteiro conhece o moleque. Se bem que ele não canta muito bem, né? Mas é ator e é filho de um dos maiores cantores, compositores e atores do país, menino gordo. Ele é simplesmente o filho do Fábio Júnior.
1: Ah, certo.
0: É muito difícil,
1: tá,
0: menino
1: Fábio Júnior. Tá certo.
0: Ô, papai do céu. É difícil.
1: Refresque a minha memória.
3: Você é aborrecido demais.
4: Boa tarde, Everton, e todo o pessoal esquentando aqui. Os rádios da coleção, ouvindo Delírio e Companhia, Valmir Braga, em Santo Antônio do Bonte, Minas Gerais.
0: Ah, Valmir, tinha mandado um outro rádio ontem, né? Deixa eu ver, ele fez um videozinho aqui, mostrando os rádios da coleção. Não, por enquanto só um aqui, meu. Tem mais? Não, no vídeo acho que só tem esse aqui. Words.

0: bem, tudo bem. Acertou tudo aí, Sozé.
1: Tá fazendo aula de inglês?
2: Eu faço, boba, de vez em quando na internet, sabe? No celular também tem um papagaizinho que ele fica falando e você responde ele, sabe? Em inglês, né?
0: Zé Aparecido, pelo amor de Deus, já é a terceira ou quarta vez que eu vejo essa mensagem, vou ter que apagá-la aqui. Tá perguntando sobre o seu Zé Aparecido, já encontrou o irmão?
2: Não, ele já foi embora, meu irmão, sabe? Meu irmão sumiu.
3: Já apareceu de novo a mesma mensagem aqui do Valmir Braga. Esse troço aqui é louco, parece fantasma.
2: Don't come easy. Vamos embora de uma vez? Tá demorando demais. Hoje o programa tá ruim demais.
0: Sozé.
1: Que isso, Sozé?
2: É, não, tá demorando demais a passar.
3: Vai embora o senhor, então, ué. Deixa eu ver essa mensagem aqui, ó. Até amanhã, turma, se Deus quiser. Mas também não assinou. Aí fica difícil, né? Claudinei, é você, né? Ele que tá falando aqui, até amanhã. Falou, Claudinei, até amanhã.
2: Parece um sinal. Ah, tinha um caboclo que ele tinha. Será que eu posso contar aqui, seu Edson?
3: Ah, não sei, como é que eu vou saber?
2: Tinha um caboclo que ele casou, bobo, e ele casou com uma mulher bacana demais, sabe? Aí a mulher ficou grávida, né? Barriga crescendo e tal. Aí quando tava perto da ganhar a menina, ela foi no doutor. O doutor olhou, fez o exame, falou: mas você não tem nada aqui não, é na barriga.
1: Credo.
2: É, ué, só tem vento.
4: O quê?
2: Ah, isso. A mulher zangou com esse homem, separou dele, né, galera? Aí eles começaram a chamar ele de saco de vento, sabe? Passava os meninos, saco de vento. Um dia eles acharam um homem esparramado lá pro chão, com a cara toda machucada. Aí a polícia freveu em cima dele, falou: que é isso aí? Ele falou: não, enquanto tá chamando de saco de vento, tá tudo bom. Agora pedir pra encher pneu de bicicleta e também não, né?
3: É, Sossé, muito bem. Essa foi difícil demais, hein?
2: Don't camises. Camise é o que, só é?
3: Camise é come easy, é vem fácil. Don't camise, é, as palavras não vêm fácil. O cara tá querendo se declarar pra mulher. Ah, mas aí ele não consegue as palavras. Ele é tímido, né? E não consegue as palavras certas pra fazer a declaração. Entendeu? Então não é camisa, não. É don't camise.
2: Ah, bom. Don't camise, né?
3: Isso.
2: O que que significa?
3: Eu já falei pro senhor agora, Sozé. Dante Camisa, não vem fácil. Words Dante Camisa. As palavras não vêm fácil. Pra ele poder falar pra mulher que tá apaixonado. Já dançou essa aí, Sozé?
2: Já demais. Vamos embora, não tô aguentando esse programa hoje não. Tchau, Dona Juliana.
1: Tchau, Sozé, vai com
3: Deus. É
1: duro,
3: hein? Vamos embora todo mundo então. Muito obrigado, Juliana Moura.
1: Alô, abraço, turma.
3: Na mesa de áudio e programação musical.
1: Quer ir lá embaixo, por isso que tá querendo.
3: É, até a semana que vem, Juliana, se Deus quiser.
1: Até semana que vem.
3: Muito obrigado, Brasil, pela audiência. Obrigado a todos e até amanhã, se Deus quiser, às 4 da tarde. Daqui a pouco tem Tessa Gonçalves com a Hora do Fazendeiro.

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2: De volta com você, ouvinte em Confidência. O destaque é Avenida Amazonas, no sentido Contagem. Tem pontos de atenção para você ao volante. De acordo com a BH Trans, equipes implantaram contrafluxo na via, próximo ao cruzamento com a rua Conde Pereira Carneiro, com o objetivo de melhorar a fluidez no trânsito. Tem informação também de fluxo interditado na rua Cid Rabelo Horta com a Avenida Amazonas em função desta alteração. Ponto de atenção para você ao volante que transita por este trecho. Opção para o motorista ganhar tempo, passando por vias internas de bairros compensa. 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Iago Proença, para a Rádio Inconfidência.
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0: 6:30 da noite desta quarta-feira, 26 de agosto de 2026. Junto com a gente, ela, Juliana Moura, está por aqui nos trabalhos técnicos e Gabriel Basílio na assistência do estúdio e na produção. São 5:01, seja muito mais que bem-vinda e bem-vindo e confira os nossos destaques.
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0: Estudo aponta que falta de mão de obra é o principal desafio para produtores rurais. E comissão do Senado analisa plano de ações para zerar desmatamento. Estas e outras notícias e muito mais aqui no nosso Hora do Fazendeiro, o mais antigo do rádio brasileiro e um dos mais antigos do mundo, que você confere também pelo site inconfidencia.com.br ou aplicativo Rádio Inconfidência Oficial. E hoje, daqui a pouquinho, daqui um tiquinho, tem entrevista com o Christian Guimarães e também com o pai dele, o Dirceu, aliás, Magalhães. Christian e Dirceu Magalhães estarão por aqui, pai e filho, tocando um pouco de moda de viola e também falando sobre a carreira deles. E também hoje a gente vai parabenizar agora, né, os aniversariantes do dia. Parabéns, parabéns, muita saúde, muitas felicidades, prosperidade. Deus abençoe e proteja sempre. E tem um aniversariante especial. Ele fez aniversário dia 19 e só hoje eu fiquei sabendo. Nosso querido, maravilhoso jornalista responsável pela edição da Hora do Fazendeiro, pelas edições, é o Gustavo Abreu. Parabéns, parabéns, Gustavo. Novo ciclo repleto de muitas emoções, muita saúde, muitas alegrias e vitórias. E hoje quem está em festa é Campo Grande, a capital do Mato Grosso do Sul. É conhecida como Cidade Morena, devido ao seu solo avermelhado. Campo Grande destaca-se pelo planejamento urbano, arborizado e alta qualidade de vida. A capital sul-mato-grossense pulsa ao ritmo do agronegócio, sendo um dos principais polos econômicos e de desenvolvimento da região centro-oeste. Sua cultura rica e miscigenada une influências indígenas, paraguaias e de imigrantes, famosos pela culinária do chipa e do sobá. O município serve como principal portão de entrada para turistas do mundo inteiro que buscam explorar as belezas do Pantanal e de Bonito. Uma terra acolhedora que preserva a tranquilidade de província, mas cresce em ritmo acelerado, com um olhar voltado para o futuro. Parabéns a todos os campograndenses. E também hoje é dia, sabe do quê? Do catequista. Parabéns, catequistas. E também dia mundial do cachorro. Você tem um cachorrinho aí? Cachorro é sempre bom, não é mesmo? Eu tenho um, o meu se chama Benzinho e já tem um monte de apelido, depois eu conto mais pra você, porque são 5:04 e é hora da gente começar a nossa programação musical. Começamos muito bem com Flor do Cafezal, Cascatinha e Inhana.

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0: Você ouviu Mão de Ferro com Léo Canhoto e Robertinho. Teve também Praião e Prainha, Canarinho Prisioneiro, Silvério e Barrinha, Berrante do Chico Mineiro, composta pelo Silvério. E a primeira de hoje foi Flor do Cafezal com Cascatinha e Ana, composta pelo Luiz Carlos Paraná em 1967. Agora são 5 horas 18 minutos.
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0: E hoje, ainda neste mês dos pais, vamos conhecer uma história que traduz a essência do sertanejo raiz. Uma história de família, de amor pela viola e de muita estrada. Christian Magalhães e seu pai Dirceu Magalhães estão juntos na música desde 2015. O que começou dentro de casa ainda na infância de Christian transformou-se em uma verdadeira parceria profissional, com shows, rádio, televisão e muitos encontros com o público. Mais de 10 anos depois, pai e filho seguem juntos, mantendo viva a tradição da música sertaneja e mostrando que quando a música une gerações, ela também preserva histórias, valores e raízes. Boa tarde, Christian e Dirceu. Sejam muito bem-vindos. Prazer em recebê-los aqui na Rádio Inconfidência, no nosso Hora do Fazendeiro.
2: Boa tarde, Tessia. Boa tarde. Eu sou o Christian, viu, gente? Boa tarde para vocês, aos ouvintes da Rádio Inconfidência. É uma honra, um prazer pra gente fazer parte do programa Hora do Fazendeiro.
3: E aí, gente, boa tarde. Boa tarde do Dirceu Magalhães. Para mim é um momento muito especial poder fazer parte da história do rádio, né? E hoje a gente está no gigante do ar.
2: Exatamente.
3: Que bacana, que momento especial para nós.
0: Estamos muito felizes por vocês estarem aqui. E eu estava conversando com o Dirceu anteriormente. Ele falou que ouvia a minha mamãe, Tina Gonçalves, na época do Delmário, não é
3: Sim,
0: isso?
3: Depois a gente. Ela fez muitos programas também que a gente ouvia, né? Inclusive a Hora do Fazendeiro mesmo, eu ouvi muito, muito. A sua mãe.
0: Que maravilha. É. Ficou aqui 54 anos dedicados à Rádio Inconfidência. Uma vida, né? Eu quase nasci aqui dentro da rádio. Então,
2: e levando a bandeira do sertanejo também, né?
0: Isso, do muito sertanejo. Importante. Muito importante.
3: Ela estava grávida de você trabalhando aqui.
0: Isso, já trabalhava aqui na Rádio Inconfidência.
3: Olha que bacana,
0: hein? E aí disse ela que estava grávida, apresentando o programa. Eu comecei a mexer dentro da barriga, já estava na hora, ela saiu correndo, foi lá na maternidade e é perigoso ter voltado depois.
3: Que bacana.
0: Então é uma história assim de amor, acredito que de vocês também, ao rádio, que une, né, gerações. Sim. Inclusive, conta pra gente, você tem uma rádio lá em Taquaraçu de Minas.
3: Sim, nós temos a Novo Tempo FM, né, de Taquaraçu de Minas, e nós temos lá uma grande audiência também na região, né, de Taquaraçu de Minas. E o rádio, ele encanta a gente demais, né? A gente faz aquilo que a gente mais ama. A gente tem o privilégio, né?
2: E a nossa rádio mesmo?
3: De viver daquilo que a gente gosta.
2: Sim. Isso é muito bom. E a rádio mesmo sendo local, é uma rádio que a gente faz com muito carinho lá, focada também no sertanejo. Então,
3: no sertanejo.
2: É uma bandeira que a gente carrega na música e também no trabalho, né?
0: Que maravilha. E a gente estava brincando aqui que não vale ouvir a Rádio Novo Tempo durante a Hora do Fazendeiro. É só depois, hein? Isso. É só antes, aliás, porque é o programa do Christian.
2: É, o meu programa é o que da parte da tarde lá. Começa às 2 da tarde e termina às 5.
0: Com sertanejão.
2: Então, todo sertanejão, focado no sertanejo raiz mesmo, modão raiz, barreirito. Pessoal aí.
0: Qual que é a frequência?
2: 87,9.
0: Olha só, gente, que maravilha. Vamos ouvir o Christian.
3: www.radionovotempo.com.br.
0: Isso. Muito bom. Christian, você começou a tocar viola, conta aqui pra gente, com apenas 9 ou 10 anos, né? Influenciado
2: Sim,
0: pelo seu
2: novinho.
0: Pai. O que você lembra dessa época? Qual que foi a importância, né, do Dirceu, do seu pai, para despertar em você esse amor pelo sertanejo raiz?
2: Eu vou falar com você a verdade. Quando eu era novinho, né, antes até de eu pensar em mexer com música, do meu pai me ensinar a tocar, eu já vi ele tocando e sempre gostei muito de música. Sempre, sempre. Quando eu era, assim, bebezinho, eles contam, né? Que eu ficava no berço e eles colocavam música de Christian Ralph pra me escutar na televisão. Então já é um negócio que vem, assim, de muito tempo.
0: De berço.
2: A paixão mesmo pelo sertanejo. Realmente de berço. E aí, quando eu fui tomando um certo tamanhozinho, eu já comecei a cantar na festinha de escola, gostava de cantar, mas não tocava ainda. E meu pai sempre tocou violão, sempre tocou viola. Aí ele me deu uma viola. Isso tem uns 10 anos atrás, uns 12 anos atrás.
3: Com 6 anos de idade, né? A primeira violinha foi comprada aqui no Mercado Central, aquelas de...
2: Uma viola, uma Rosine, né? Pequenininha.
3: Madeira. É. E aí ele já tocava naquela violinha e brincava mais com a viola.
2: Isso, e depois ele me deu uma Rosine pequenininha e eu comecei a treinar nela. Primeira música que eu aprendi foi a Xalana na época. Aí comecei a tomar gosto, aprendi outras modas. Quando eu fui ver, já tinha um repertório já montado. A gente falou, não, por que a gente não começa a apresentar? Né? Aí começou.
0: Aí veio, graças a Deus não parou mais.
2: Deu início.
3: Aí veio o primeiro convite, né?
2: Que foi exatamente.
3: Participar de um programa de televisão do padre Alessandro Campos na TV Aparecida.
0: Nossa, isso. Programa maravilhoso, que eu adoro.
3: Ele estava na época com 10 anos, né?
2: Foi.
3: 10 anos. E aí deslanchou.
2: Depois dessa participação lá também.
0: Vocês não pararam mais.
3: Teve muito convite para show. Né? Só que nesse tempo aí eu já tive que entrar com ele. Por causa da vara da infância e juventude.
0: Ah, sim.
3: Ele
0: menor.
3: A gente procurou saber tudo direitinho para fazer tudo dentro da lei, né? Para não configurar trabalho infantil, né?
2: Sim.
3: E aí eu entrei com ele porque eu era o responsável o tempo todo por ele, o tempo que ele estava...
0: E aí vocês não se separaram mais.
3: A cantar, só que depois que ele ficou grandão, ele não quer que eu largue mais.
2: Não tem
0: que
2: como,
0: maravilha,
2: não.
0: Que
2: não
0: coisa
2: como.
0: Maravilhosa.
2: Acostumou a cantar com a segunda voz, não tem jeito.
0: Ai,
2: tem
0: pai e filho, é uma coisa linda de se ver,
3: nós já
0: de
3: fizemos
0: se ouvir.
3: Um monte de música junto.
0: Olha. Ô, Dirceu, e você? Como que começou esse seu amor pelo sertanejo raiz? Foi com seus pais também?
3: Acontece, eu venho de uma família de músico. Né? O meu pai tocava piston. Em banda de música. Nós somos

0: Não, o meu era vermelhinho.
1: Vermelhinho, tinha vermelho olha também. Só.
0: Aí eu ouvia a Rádio Record de São Paulo, com o Linha Sertaneja Classe A. Você sabe, foi um dos programas muito famosos, né?
1: Uhum.
0: E depois eles passaram para a Rádio Capital de São Paulo, que a Record passou para os evangélicos, né? E eu fui crescendo ali, ouvindo.
1: Ouvindo sertanejo.
0: Porque, eu gostava, porque cada dia da semana ia um artista, né? Naquele programa, participar. Então era muito bacana. E eu fui pegando gosto e decorando aquelas músicas, tudo, né?
2: E pegando tudo de ouvido, detalhe, é pra você ver.
1: De ouvido. Você estuda música, Christian?
2: Estudo.
1: Pra falar nisso?
2: Estudo.
0: E aí depois dessa época, aí a gente teve... Eu comecei a cantar com um irmão meu... e nós tivemos uma banda, né, de baile, de forró sertanejo, muitos anos, né, viajando para tudo enquanto é lado, tocando viola e cantando, né, fazendo baile, né?
1: A família tradicional baile,
0: tocando
1: sertaneja.
0: Em festa agropecuária, essas coisas, né? Vivi muitos anos assim. E aí depois que eu casei, né, aí também tive outra banda, não parei com música, mas aí depois de um certo tempo... Que veio o Christian e tal, aí a gente deu uma parada. Né?
1: A música tá entranhada mesmo, não tem jeito.
0: Mas todo morava. Aí eu passei a morar na roça e todo dia à noite eu pegava na viola e ele lá pequenininho vendo.
2: Aí que começou, né?
1: Aí começou, tá, tudo
2: aí ele
1: começou.
2: Parou da música, teve que voltar pro conta minha.
0: Da mulher, mas eu gostava. aí foi, né? A gente já começamos. Né?
1: Essa caminhada em 2015, né? Vocês passaram por rádios, programas de televisão, sim, festas, eventos, muitos shows. Qual foi o momento dessa trajetória que mais marcou vocês dois? E o que vocês guardam com carinho até hoje?
2: São muitos, né? São muitos. Um dos principais foi a gravação do nosso DVD. A gente fez um DVD...
0: Em 2016,
2: a gente gravou um DVD.
0: Encontro de Gerações.
1: Olha, belo nome.
2: E foi só viola e violão, né? A gravação do DVD.
1: E a gente
2: bem
1: consegue acessar esse DVD no YouTube?
0: Depois vou te dar um de presente.
1: Oba, eu quero.
2: Esse aí não foi parar no YouTube, não. Na verdade,
0: não,
2: né?
0: Não, porque na época...
2: A gente não tinha, né? Essa...
1: de repente, quem sabe objetivo. Agora, né?
2: Física, depois a gente época, né? Tem plano de... Mas enfim, a gente... essa gravação do DVD foi uma, mas eu acredito que... Toda vez que a gente vai fazer um show novo...
0: É muito especial,
2: É especial, né? De certa forma.
1: Mas teve algum momento engraçado que vocês não esquecem nunca? Algum momento engraçado, alguma coisa assim que marcou? Que aconteceu, aquele dia que tinha tudo pra dar errado, mas deu tudo certo.
2: Ah, tem uns casos de uns lugares que a gente foi tocar muito longe, né? Nossa senhora, teve uma vez que a gente foi pegar pra fazer
0: Nós fizemos um Réveillon.
2: Não
0: fala a cidade, não, senão nós estamos
1: aqui em Minas?
2: Nós fomos fazer um Réveillon.
1: Melhor não.
2: No interior de... pode falar o nome da cidade? No interior de Santa Bárbara. Aí, rapaz do céu, a gente... Andava na estrada de terra.
0: De Alvinópolis.
2: Perto de Barreto de Alvinópolis. Aí a gente pegou um trajeto danado de estrada de terra. Não chegava. Aí quando conseguiu chegar, a gente fez o show, beleza.
1: Foi antes da meia-noite, pelo menos, né?
2: Foi. Tava programado pra encerrar meia-noite e pouco.
0: Ficar, né? Foi o contrato.
2: Que era muito longe, né?
0: Hospedagem.
2: A gente ia ficar lá. Ah, meu amigo, na hora que acabou o show. Tinha na base de uns 10.
0: Na porta do hotel.
2: Uns 10 carros de som.
1: Olha só.
2: Não era nem hotel, né? Vamos falar a verdade. A gente ia ficar na casa
0: Na casa paroquial.
2: Na casa paroquial lá.
1: Ah, inesquecível esses
2: momentos. A gente ia ficar na casa paroquial lá. E, rapaz, os caras botaram 10 carros de som empareado lá. Não tinha polícia no lugar, porque era interior demais, né? Eu acho que se chamasse a polícia ali, era 2 horas pra chegar uma viatura. Aí a gente teve que viajar de madrugada. Chegamos em casa. 5:30 da manhã, dia 1º de janeiro.
1: Inesquecível, ainda mais esse Réveillon, assim,
0: e chuva,
1: né?
0: Que deu
2: passando embaixo de uma chuva, menino.
1: E agora conta pra mim, pra gente poder encerrar, que eu tô doida pra poder ouvir o som de vocês. É, depois de mais de uma década de parceria, quais são os sonhos de vocês para o futuro? O que significa pra pai e filho continuar levando ao público a viola, o canto e a tradição do verdadeiro sertanejo raiz?
2: Eu acredito que, falando, né, voltado do que eu penso a respeito da nossa carreira,

0: Eu tenho planos, né, do ano que vem, por exemplo, a gente já começar a fazer a gravação de algum projeto. Eu tenho muita vontade de gravar um projeto acústico, porque eu tenho algumas composições minhas.
1: Ah, isso, sabe? Que eu queria saber, vocês têm composições
0: também. Temos. Tem muita música boa que a gente não gravou ainda, sabe? E eu tenho muita vontade, ano que vem, eu dar início nessa gravação de um projeto acústico com o meu pai, né? Fazer um negócio bem bacana. E crescendo na música, mas falando a verdade mesmo, né? Dentro do que a gente vem fazendo, eu acredito que a gente tá conseguindo entregar um trabalho de muita qualidade.
2: Tá uma carreira muito gostosa, né?
0: Tá uma carreira, de certa forma, consolidada, né? Em evento particular, a gente toca bastante. Então, é um sucesso, assim... Dentro do
1: parabéns,
0: da nossa,
1: parabéns,
0: da nossa região, né?
1: Isso mesmo. Ó, parabéns para vocês. Muito sucesso. Que Deus abençoe cada vez mais. Muito obrigada de coração por vocês terem vindo aqui. Eu gostaria demais de conversar muito mais, mas a gente tem que ir pro comercial. Mas antes, eu quero ouvir vocês tocando, por favor. E deixem seus contatos, por gentileza. Como que a gente faz para encontrar o Dirceu e o Christian Magalhães.
0: Quem tiver interesse em contratar um show nosso pro seu evento, entre em contato com a gente. Você pode seguir a gente no Instagram também, né? C Magalhães Cantor é o nosso Instagram. E o telefone de contato é o 31 99779-8229. Tá bom? Maravilha. Você vai entrar em contato, a gente passa o orçamento certinho. Mas o nosso show é sertanejão raiz mesmo. Vamos fazer um pedacinho numa moda aqui?
2: Bora.
0: Dá tempo?
1: Muito obrigada, então. Dá, sim, com certeza. Agora, não, vocês podem tocar, por favor.
0: Vamos lá.
1: E depois a gente vai pro comercial e volta com mais Hora do Fazendeiro pra você.
0: E já antes de fazer a moda, agradecendo a oportunidade, né, de estar aqui. Uma honra pra gente, uma alegria muito grande. Obrigado, viu, Tess?
2: Prazer.
1: Uma alegria nossa.
2: Conhecer você e saber da sua história também.
1: Sempre muito bem-vindos, viu?
2: Que emoção, viu?
1: Muito obrigada. Bacana. Um abraço pra Norma, que tá aqui, gente, filmando a gente.
0: Isso,
1: a Norma,
0: minha mãe,
1: que é a mãe do Christian, né? Esposa do Dirceu. Um abraço aí pra todos de Taquaraçu de Minas também. E não se esqueçam, Rádio Novo Tempo.
0: Isso.

0: coração. Estamos emocionados aqui, emocionados. Muito obrigada mais uma vez, viu?
1: Dirceu
0: Magalhães
1: demais.
0: E Cristian Magalhães.
1: Valeu, obrigado, Tess.
0: Ó, quero vocês aqui de novo. Sempre bem-vindos
1: conta
0: na Hora do
1: gente.
0: Fazendeiro.
1: Valeu.
0: Contem conosco também.
1: Obrigado, gente, valeu.
0: Agora são 5 horas 37 minutos. Agora sim, vamos para um breve comercial e já já a gente tá de volta.
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4: Valeu, rodoviário, tem informação de caminhão com pane mecânica, bloqueando faixa da direita um pouco antes do trevo do Madre Gertrudes no caminho para Vitória. Lentidão desde o trevo do Betânia. Opção de desvio para o motorista ganhar tempo, passando pela rua Úrsula Paulino ou Avenida Tereza Cristina. Um pouco antes ainda no caminho para Vitória, descida do Olhos d'Água com trânsito carregado para o motorista, filas desde a entrada do bairro Buritis, seguindo assim até a BR-040, na altura do Mutuca. Opção de desvio para o motorista a caminho da capital na BR-040, próximo ao Trevo do Pilar, passando pelo MGC 356 e Avenida Raja Gabalha. 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Iago Proença, para a Rádio Inconfidência.
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0: Isso aí, você ouviu Saudade de Minha Terra, de Goiá e Belmonte, com Milionário José Rico, 5h43.
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0: A falta de trabalhadores é hoje o principal desafio para 44,5% dos produtores rurais brasileiros, segundo o levantamento da CNA, em parceria com o CPEA. A dificuldade de contratação já afeta diretamente a produção. Quase 49% relatam atrasos nas operações e 48% adiaram ou desistiram de planos de expansão. Outros efeitos citados são aumento dos custos, antecipação de investimentos em mecanização e redução da produção. O estudo mostra ainda que 94,8% dos produtores enfrentam algum tipo de dificuldade para contratar e 84,3% trabalham com menos gente do que o necessário. Para lidar com o problema, a mecanização e a adoção de tecnologias aparecem entre as principais alternativas. Mesmo com a escassez de trabalhadores, a produtividade por hora trabalhada no agro cresceu 515% entre 1995 e 2025. É um desafio e tanto, não só no agro, mas para todo lugar, todo mundo reclamando da mão de obra. 5 horas 44 minutos, 5h44. Vamos ver quem está participando aqui do nosso Hora do Fazendeiro, para a gente poder mandar aquele abraço. Quem tirou um tempinho aí para poder mandar mensagem para a gente foi o Amate de Campinas, mandando aquele abraço para todos do trecho. Também o Sargento Pedro, lá do Novo Progresso. Boa tarde, amiga. Deus abençoe todos vocês em confidência, passando para avisar que estou ligado. É isso aí, Sargento Pedro. Estava muito sumido. Vou mandar um abraço também para o Sargento Vanderlei Gonzaga. Um grande abraço também para a Dalva, família Gonzaga, lá em Pará de Minas, Recanto das Araras. Vamos que vamos. JJ do Pindorama, é o Jossano, também está por aqui, mandando aquele abraço para Maria, Dona Maria e os irmãos Hernani, Alessandro e Nelma, que estão no bairro JK. Nó, que turma bonita, sejam bem-vindos à Hora do Fazendeiro, muito obrigada. Romário de Betim Tintim, Venilton, que é o Bambu, Deus continue abençoando vocês, a família, todos os ouvintes. Também um abraço para o poeta de Nova Lima, boa tarde, poeta. Falou que a voz doce do rádio brasileiro, comandando com simpatia, muito obrigada pelo elogio. Tudo de bom para você, para todos os nova limenses. Ele falou, ó, nosso programa favorito com músicas que nos fazem bem. E agora, para nossa alegria, tem aos domingos também. Até rimou, hein? Ele é um poeta, é isso aí. Ficamos sempre na escuta, aguardando o dia inteiro para sermos contemplados com a Hora do Fazendeiro. Brilhou demais, muito obrigada. Quem mais está por aqui? Zé Benedito de Angra dos Reis, programa predileto que ele falou que ama de coração, adora música sertaneja de raiz. Fico muito feliz, que bom estar aqui com a gente. Mais uma vez, Eloy Herrera Arruda, do Frei Eustáquio, também está por aqui. Ele que é nosso ouvinte do Túnel do Tempo. Muito obrigada. Cássia do Santa Cruz, em Contagem, aquele abraço. E para você também, bora participar. O nosso WhatsApp é o 319-8276-2663. Telefone fixo 31-3254-3441. Quem ainda não fez pedido musical, a hora é agora. Domingo, tem Hora do Fazendeiro de 7 às 9 da manhã com a seleção dos ouvintes. Então, cadê sua música? 5 horas 47 minutos, vamos ouvir O Sol Nasceu Pra Todos, Cleuton e Karen.

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1: O sol nasceu para todos, Cleuton e Karen. Agora são 5h51.
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1: Quem está na região da Mantiqueira tem programação especial nesta semana. A Expo Virgínia 2026 começou no último fim de semana e segue até domingo em Virgínia, no sul de Minas. O evento chega à 44ª edição e reúne exposição de gado, desfile de cavaleiros, gastronomia, artesanato e comércio, além de atrações musicais. A Expo Virgínia é uma das tradicionais festas do município e reúne produtores rurais, moradores e visitantes durante toda a programação. Bora todo mundo para Virgínia. 5h52, vamos ouvir Zezé de Camargo e Luciano para Não Pensar em Você.

Tá aí pra vocês, Zezé de Camargo e Luciano, pra não pensar em você. 5 horas 54 minutos, vamos pra aquele intervalo comercial. Tem notícias sobre o trânsito em Belo Horizonte, Ave Maria. E a gente volta com mais Hora do Fazendeiro pra você depois às 6 da noite. Fique ainda com Amor de Primavera, de Paulo e Paulino. Até já!

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1: De volta com você, ouvinte em Confidência. O destaque: o anel rodoviário no caminho para Vitória tem retenção desde o trevo da BR-040 até o Betânia. Opção de desvio para o motorista ganhar tempo, passando pela rua Úrsula Paulino, Avenida Tereza Cristina, compensa. Já no sentido inverso, lentidão desde o São Francisco até o viaduto sobre a Avenida Pedro II, opção de desvio para o motorista ganhar tempo, passando por vias internas do Ouro Preto, Castelo e Alípio de Melo, retornando ao anel rodoviário pela Avenida Presidente Tancredo Neves. 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Iago Proença para a Rádio Inconfidência.
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2: Seis horas, seis minutos, boa noite, que alegria estar aqui mais uma vez com você no nosso Hora do Fazendeiro. Seguimos juntos, comigo, Tessia Gonçalves, Eliezer Ferreira e Gabriel Basílio até às 6:30. Mais música chegando por aqui, tem gente também participando, deixa eu ver se já chegou mais alguém por aqui. Ah, Elizabeth, do Novo Riacho em Contagem. Ela falou que teve que ir no Barreiro e sabe o que ela lembrou? Da turma do Barreiro, que são ouvintes mais famosos da rádio Inconfidência, Highlander e companheiros. Programa Hora do Fazendeiro cada vez melhor. Muito obrigada, Elizabeth. É, são inesquecíveis. Um abraço aí, Highlander, turma do Barreiro. Muito obrigada pela audiência. Para você também que tá por aí, bora participar. São 6:07, bora também ouvir música. Agora, A Majestade e o Sabiá, com James e Danilo.

0: quarta-feira animada aqui no nosso Hora do Fazendeiro com Divino e Donizete, Boiadeiro Errante de Ted Vieira. E você ouviu também a Majestade e o Sabiá. Roberta Miranda compôs e quem cantou, James e Danilo. 6:14.
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0: Comissão do Senado analisa plano de ações para zerar desmatamento. César Mendes traz mais informações.
2: O projeto em análise na Comissão de Constituição e Justiça inclui na Política Nacional sobre Mudança do Clima os mapas do caminho brasileiro para uma economia de baixo carbono e para o desmatamento zero. Autor da proposta, o senador Beto Faro, do PT do Pará, afirma que a medida transforma em política de Estado iniciativas apresentadas pelo Brasil na COP30, em Belém, mas que não chegaram a ser incorporadas formalmente aos textos finais. O climatologista Carlos Nobre alertou que, além de estimular a economia de baixo carbono e zerar o desmatamento, é fundamental empreender ações de restauração florestal em grande escala.
3: 4 biomas brasileiros estão na beira do ponto do retorno: Amazônia, Cerrado, Pantanal e Caatinga. Então nós temos que zerar todo o desmatamento e a degradação de todos esses biomas e, para evitar atingir o ponto do retorno, nós temos que fazer grande escala de restauração florestal. Então, é essencial realmente que o Brasil vá nessa linha desses mapas do caminho.
2: O mapa do caminho vai permitir um planejamento de longo prazo para o Brasil reduzir as emissões de gases e combater o desmatamento, alinhado com os compromissos internacionais assumidos no Acordo de Paris. Além de ser votada na CCJ, a proposta será analisada nas comissões de Assuntos Econômicos e de Meio Ambiente. Da Rádio Senado, César Mendes.
0: Obrigada, César Mendes. Quem está aqui com a gente também no Hora do Fazendeiro é o Cesário, de Uruaçu, Goiás. Está ouvindo a gente pelo aplicativo Rádios Net. Um abraço para você também. Tudo de bom, muito obrigada. E aqui com a gente mandou uma foto do cachorrinho. Que coisa mais fofa. Que lindeza. Ó, falou assim, a outra... Peraí, parará, cadê? O nosso se chama Maguila, Paulo e Neide de Caxambu. Alô, Paulo, Neide, muito obrigada pela participação, um abraço para vocês e também para o Maguila. Lindo de viver. 6:16, vamos ouvir eles, Zalico e Zalinho por aqui, brincando com a viola.

0: Tá aí pra você, Brincando com a Viola, Zalico e Zalinho. Um abraço pra vocês dois e também pra querida Eva. 6:19.
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0: Preços do arroz em casca avançaram no Rio Grande do Sul, melhorando a relação entre as cotações e os custos de produção. No entanto, segundo o CPEA, as margens calculadas para julho ainda ficaram abaixo das registradas no mesmo período do ano passado. De acordo com o Centro de Pesquisas, a baixa disponibilidade de matéria-prima e a necessidade de recomposição de estoques pelo setor industrial têm sustentado as cotações no mercado spot, ou seja, à vista. A valorização, contudo, não aumentou a disposição dos produtores para negociar, enquanto as indústrias encontram dificuldades para repassar as altas da matéria-prima ao arroz beneficiado. Neste contexto, as negociações seguem pontuais, sobretudo diante da diferença entre os valores pretendidos por vendedores e os ofertados por compradores. Segundo pesquisadores do CPEA, outro fator determinante foram as chuvas, que dificultaram o transporte do cereal em algumas regiões e passaram a gerar preocupações com o preparo do solo para a safra 2026-27. Agora você confere os principais indicadores do agronegócio para o estado de Minas Gerais, com dados atualizados no mercado pecuário. O bezerro teve queda no dia e a cabeça é cotada a R$ 3.212,30. Já o boi gordo registrou alta diária. É alta diária com arroba negociada a R$ 343,35. Passando para a avicultura e suinocultura na região de Minas Gerais,

chegando a R$ 2,83 o litro. São 6h22, 6h22. Vamos ouvir Nós Enverga, Mas Não Quebra, Gino e

0: Gino e Geno, no Hora do Fazendeiro, nós enverga mais no Quebra, de Tião Pereira e Afonso Mendes, 6h24.
1: Previsão do tempo.
0: Quinta-feira será de tempo instável em boa parte de Minas Gerais. No Rio Doce, no Mucuri, o céu fica parcialmente nublado a nublado, com pancadas de chuva e trovoadas isoladas. A mesma condição deve ocorrer na Zona da Mata, Campo das Vertentes, região metropolitana e central mineira. No Triângulo Mineiro e Alto Paranaíba, oeste e sul e sudoeste, o céu fica parcialmente nublado a claro, com possibilidade de chuva isolada. Nas demais regiões, céu claro a parcialmente nublado, também com chance de chuva isolada. As temperaturas ficam estáveis em Minas Gerais, com mínima de 10 graus e máxima de 37 graus. Em Belo Horizonte, a previsão é de céu parcialmente nublado, com pancadas de chuva e trovoadas isoladas. A máxima fica em 26 graus, com mínima de 16 graus e tendência de declínio na temperatura. Preparem os casacos. Agora são 6 horas 25 minutos. Vamos ficando por aqui, mandando um abraço pro Ítalo e a Gabi de Santa Luzia.

Correia e presidência Ike Aslovic. 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Muito obrigada pela sua audiência e companhia. Fique com Deus. Ótima noite. Fique também ainda com um pouquinho de solo de viola. Morro dos Bois com Marcos Violeiro. 6h26 e até amanhã.

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2: De volta com você, ouvinte em Confidência. O destaque agora é a rodovia Fernão Dias, no caminho para a capital, com ponto de lentidão para o motorista, desde o Jardim Piemonte Sul até o bairro Industrial. Reflexo de ocorrência, ainda sem detalhes, quem deixa Betim, opção de desvio, seguindo pela via expressa, compensa. No sentido inverso, rodovia Fernão Dias, com o trânsito fluindo bem em sua extensão no caminho para Betim. 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Iago Proença para a Rádio Inconfidência.

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1: Olá, boa noite. Bombeiros trabalham há mais de 24 horas em um incêndio na região de Venda Nova. Mulheres vítimas de violência agora têm à disposição serviço de telemedicina exclusivo. Tribunal Regional Eleitoral realiza testes e auditoria nas urnas eletrônicas. Na entrevista de estúdio, vamos falar sobre o aumento de casos de tuberculose em Minas. E Poços de Caldas sede etapa estadual paralímpica dos Jogos Escolares de Minas Gerais. O Jornal Minas está no ar.

0: Após mais de 24 horas, o Corpo de Bombeiros segue trabalhando no rescaldo de um incêndio em uma loja de imóveis, no bairro Rio Branco, região de Venda Nova, em Belo Horizonte. O fogo começou ontem à tarde e mobilizou 10 viaturas. O grande volume de fumaça no imóvel, que tem térreo e uma extensa área no subsolo, dificulta o trabalho das equipes. A Naira Gonçalves mostra como estão os trabalhos neste momento.
1: Cerca de 45 militares trabalham ininterruptamente na

0: ocorrência. Mais de 3 mil litros de água já foram utilizados no combate às chamas desde o começo da tarde desta terça-feira.
1: Nesse momento, nós temos 3 viaturas de autobomba aqui no local, uma viatura de grande quantidade de água, que é a nossa autojamanta, né, a Jota, e nós temos, vamos manter todo o efetivo, os mesmos efetivos que manteve no início do incêndio, nós vamos manter até o final.
0: As chamas estão concentradas no subsolo do estabelecimento, onde havia grande quantidade de materiais armazenados. O foco do incêndio está confinado, mas a temperatura chega a cerca de 300 graus e a fumaça se espalhou pelo imóvel e também pela região. Nós podemos ver que ainda aqui atrás de mim existe a fumaça, né, saindo. Essa fumaça, ela sai do chão. Esse subsolo está tão quente que ela sobe pelas frestas que existem no chão. A Defesa Civil vai ser acionada, na verdade já foi acionada, mas aguarda o término do trabalho dos militares. Segundo o tenente Wanderson Nascimento, do Corpo de Bombeiros, não há previsão para que os trabalhos sejam finalizados.
1: Nós não sabemos ainda a quantidade de material combustível. Nós estamos adotando uma técnica de tentar aliviar um pouco o calor ali dentro para que a gente possa adentrar e realizar o combate.
0: A Avenida Augusto dos Anjos permanece isolada e os estabelecimentos comerciais vizinhos estão fechados. Terezinha Brandão mora em frente às lojas atingidas e disse que o susto foi muito grande.
2: Eu fiquei muito assustada com a situação de ontem. 2 horas da tarde, menina, mas aqui foi uma coisa horrorosa. Eu nunca vi uma coisa dessa, sabe? Porque foi muito difícil. O pessoal aí teve que tirar um bocado das coisas e eu fiquei muito preocupada. Eu pedi até pedidos.
3: E a Defesa Civil de Belo Horizonte ainda aguarda a conclusão do rescaldo e a liberação da área pelos bombeiros. Em seguida, uma equipe fará a vistoria de riscos e danos. Bom, e enquanto os candidatos fazem a campanha eleitoral, o Tribunal Regional Eleitoral realiza testes e auditoria nas urnas eletrônicas para atestar ao cidadão a segurança do sistema de votação brasileiro. Agora à tarde, aqui na capital, foi instalada a Comissão de Auditoria da Votação Eletrônica. O Marcos Machado conta para nós.

0: Daqui a pouco a gente volta com esse VT sobre as eleições, sobre a auditoria que o TRE vai fazer nas urnas eletrônicas. Bom, uma mulher de 26 anos foi morta a tiros na tarde dessa quarta-feira no bairro Independência, na região do Barreiro, em Belo Horizonte. O suspeito, que seria ex-namorado da vítima, conseguiu fugir. A polícia militar está na região fazendo um cerco para capturar o homem, que segue foragido. A vítima já tinha medida protetiva contra o homem. A perícia da polícia esteve no local para fazer os primeiros trabalhos de investigação e o corpo da vítima foi levado para o IML. Bom, agora nós vamos realmente ver o VT sobre a auditoria das urnas eletrônicas. O Marcos Machado conta para nós.
1: A segurança do voto eletrônico será acompanhada de perto por uma comissão formada especialmente para as eleições 2026. A Comissão de Auditoria da Votação Eletrônica foi instalada nesta quarta-feira pelo Tribunal Regional Eleitoral de Minas Gerais. O presidente da comissão, desembargador Nicolau Lupenhais Neto, comenta sobre essa etapa do processo eleitoral.
2: Quando realizarmos todo esse processo eleitoral e quando o Tribunal Regional Eleitoral anunciar os eleitos, que o eleitor brasileiro, especialmente no nosso caso o eleitor mineiro, ele tenha a convicção de que aqueles que ali foram declarados eleitos realmente o foram sem nenhuma dúvida.
1: Ao todo, 43 urnas eletrônicas serão submetidas aos procedimentos de auditoria. São três tipos de testes: o de integridade com biometria e o de autenticidade dos sistemas eleitorais. A escolha das urnas acontece em audiência pública na véspera de cada turno da eleição. Elas podem ser sorteadas ou indicadas pelas entidades fiscalizadoras.
3: Das 43 urnas que serão auditadas em Minas Gerais, 30 vão passar pelo teste de integridade, 3 pelo teste de integridade com biometria e outras 10 pelo teste de autenticidade dos sistemas eleitorais. No caso do teste de integridade, as urnas serão retiradas de seus locais de origem, lacradas e levadas para Belo Horizonte. Já o teste com biometria será realizado em 3 urnas em um local de votação definido pela CAVE.
4: As urnas vêm para Belo Horizonte e nós fazemos uma votação simulada aqui durante o dia de domingo. Na verdade, nós fazemos as duas votações, né? Primeiro fazemos em papel e depois passamos do papel para a urna eletrônica. E o objetivo é conferir a integridade dos sistemas que estão funcionando na urna, confluindo lá a eleição eletrônica com a de papel. As duas têm que dar o mesmo resultado.
0: E os motoristas que pretendem adesivar o carro com propaganda eleitoral ou utilizar o veículo em atividades de campanha devem ficar atentos. Veja na reportagem da TV Ceará, emissora da Rede Nacional de Comunicação Pública, o que pode acontecer nesses casos.
5: Campanha nas ruas, o clima de eleição já começou. O eleitor mais participativo faz questão de adesivar o carro, mas é importante ficar atento. O que muito motorista não sabe é que o seu carro particular, aquele que você faz uso para transporte de familiares ou viagens pessoais, pode perder o seguro, viu? Se for utilizado com adesivo de candidatos e também em carreatas nesse período eleitoral. Segundo a Federação Nacional de Seguros Gerais, a utilização do veículo em carreatas, comícios, transporte de materiais de campanha ou equipes de candidatos altera o perfil de risco informado no momento da contratação do seguro.
6: Se você faz um adesivo simples no fundo, no para-brisa traseiro do seu carro, e é só demonstração de apoio a um determinado candidato, você não perde a caracterização da contratação, você não perde cobertura. Mas, se você usa o seu carro para ir para uma carreata, bota um adesivo ostensivo e leva folhetos, panfletos, seja lá o que for, e participa de uma ou outra atividade, você pode estar correndo o risco de ato de vandalismo. Nesse momento, você perde 100% da cobertura do seu carro. Se tiver algum dano causado ao seu carro num ato como esse, você não terá cobertura e o prejuízo vai ficar para você, consumidor.
5: Além disso, profissionais como motoristas de aplicativo, por exemplo, que usam o veículo para transporte de passageiros, não podem utilizar adesivos de candidatos. E a própria população pode denunciar situações de irregularidades.
7: São permitidos em carros particulares ou carros de partidos políticos, né? Adesivos de 0,5 metro quadrado, mas eles não são permitidos em bens públicos e, no caso, os carros de aplicativo funcionam como permissionários.
5: Qual é a penalidade de caso de descumprimento ou mesmo de alguma denúncia nesse tipo?
7: Uma possível apreensão do veículo e multas de R$ 2 a R$ 8 mil.
0: A carteira digital de trânsito passa a informar os motoristas sobre as cobranças do sistema FreeFlow e facilita o pagamento das tarifas. A novidade permite consultar os débitos e realizar a quitação de forma mais prática, ajudando a evitar atrasos, multas e outras pendências relacionadas às multas.
8: Motorista há mais de 20 anos, Paulo utiliza o sistema de cobrança automática para pagar pedágio.
9: Ah, é bem prático, acho melhor sim. Nosso tempo é escasso, né? Então, quanto mais assim, a gente entende como uma comodidade, né? Isso aí, né? Então, você vai ganhando tempo, né?
8: Muitas dessas cobranças são feitas pelo sistema FreeFlow, o pedágio eletrônico sem cancela que provoca dúvidas em muitos motoristas.
10: FreeFlow não sei como funciona, não.
8: As dúvidas com relação ao pagamento do FreeFlow fizeram milhões de motoristas serem multados por falta de pagamento do pedágio. Diante do número de reclamações, o Ministério dos Transportes cancelou mais de 1 milhão e 300 mil multas e deu nova regularização ao sistema. A partir de agora, sempre que o condutor passar por uma rodovia federal ou estadual com sistema FreeFlow, uma notificação será enviada pelo aplicativo da carteira digital de habilitação, informando qual a concessionária responsável e como esse pagamento poderá ser feito.
11: Para a gente resolver o problema dos pagamentos, eu acho que isso é um ponto que ainda a gente precisa aperfeiçoar. A gente tem estimulado as concessionárias a buscar a solução através de uma autorregulação, a gente não avançou tanto nisso.
8: Segundo a norma do Conselho Nacional de Trânsito, motoristas com débitos terão até o dia 16 de novembro para pagar as tarifas devidas sem correção. Depois desse prazo, será aplicada a multa para esse tipo de infração, que é de R$ 195,05 e 5 pontos na CNH.
12: Hoje, nessa questão do FreeFlow, né, vai facilitar a vida de muita gente, tem informação em tempo real de que passou por um pórtico. Às vezes, existe a obrigação do local ser sinalizado antes da passagem do pedágio, mas também ele receber esse alerta ajuda a evitar alterações que a pessoa poderia ter evitado. Então, é uma tecnologia que vem somar bastante. O único ponto que eu vejo como negativo em relação a ter toda a tecnologia no celular, de meio digital, são que as pessoas mais idosas, né? A gente tem um tratamento público com muitas pessoas de idade e elas têm muita dificuldade em aderir a essas novas tecnologias, entender o funcionamento, às vezes chega a ser complexo para elas, e a população brasileira está envelhecendo.
0: A partir de agora, mulheres vítimas de violência e em situação de vulnerabilidade poderão receber atendimento remoto e gratuito em saúde mental por meio do aplicativo Meu SUS Digital. O serviço já está disponível em todo o país e realizará até 100 mil teleatendimentos por mês. O repórter Guilherme Reis tem mais informações sobre esse projeto ao vivo. Boa noite, Guilherme. Explica para nós, então, como esse projeto vai funcionar.
13: Como você bem disse, Paulo, vai funcionar de forma totalmente gratuita e online, tá bom? Uma boa noite para você, para quem acompanha o Jornal Minas, segunda edição, e também na Rádio Inconfidência, na Rede Minas. Pois bem, o SUS, por meio do aplicativo Meu SUS, vai disponibilizar até 100 mil teleatendimentos para as mulheres que foram vítimas de violência doméstica ou violência sexual. Além disso, também, mães atípicas ou outras parentes que também cuidam de pessoas com deficiência terão o direito a esse tipo de atendimento. E o atendimento, ele é bem fácil. Segundo o Ministério da Saúde, o objetivo é oferecer acolhimento psicológico para quem muitas vezes enfrenta sobrecarga emocional e dificuldade para buscar. Pois bem, a mulher interessada, ela precisa fazer um cadastro e a equipe faz um primeiro contato até 24 horas depois, e aí ela já pode agendar a sua consulta. Serão ofertadas até 10 sessões de atendimento psicológico, caso seja julgado necessário uma nova sessão, novas sessões, uma nova rodada de sessões de atendimento, aí sim poderá. Pois bem, como é que vai funcionar a consulta no SUS? O serviço está disponível em todo o país, por meio do aplicativo SUS Digital, e faz parte de uma estratégia do governo para ampliar o acesso à saúde. A brasileira pode ir no mini apps, selecionar a opção Acolhe Mais, Mais. Agora tem especialistas em saúde mental para mulheres. E aí o aplicativo vai direcionar a usuária para a plataforma da Agência Brasileira de Acesso Apoio à Gestão do SUS, o AGSUS. Nessa etapa, vai ser necessário fazer um cadastro e indicar o motivo da procura pelo serviço. Uma vez indicado tudo isso, como eu bem disse, vai mais 24 horas para o cadastro ser efetivado e assim uma equipe do SUS vai entrar em contato com a mulher que está interessada e aí ter o atendimento social. Tá certo, Paulo? Volto com você.
0: Um serviço fundamental, Guilherme. Muito obrigado pelas suas informações. E a seguir, na entrevista de estúdio, vamos falar sobre o aumento dos casos de tuberculose em Minas. E Poços de Caldas sedia etapa estadual paralímpica dos Jogos Escolares de Minas Gerais. Nós já voltamos.
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0: O Diário Oficial da União publicou nesta terça-feira a lei da campanha Junho Vermelho, de incentivo à doação de sangue, tornando oficial uma mobilização que já vem acontecendo no Brasil desde 2015. A lei prevê a criação e a divulgação de material didático impresso ou digital, eventos públicos de conscientização e iluminação de prédios públicos na cor vermelha. O mês foi escolhido porque o dia 14 de junho é o Dia Mundial do Doador de Sangue e no inverno, o número de doações costuma cair por causa da incidência de gripes e resfriados. Para doar sangue, é preciso ter entre 16 e 69 anos, pesar pelo menos 50 quilos e estar em boas condições de saúde. E vamos continuar falando de saúde, porque Minas Gerais voltou a ultrapassar a marca de 5 mil casos de tuberculose por ano, patamar que não era visto desde 2008. Hoje, a doença tem cura, mas o diagnóstico tardio e a interrupção do tratamento favorecem a transmissão e aumentam o risco de complicações para o paciente. Atualmente, cerca de 10 milhões de pessoas adoecem por tuberculose no mundo, levando mais de 1 milhão de pessoas a óbito. Para entendermos como essa doença atua no corpo e como tratá-la, vamos conversar com o pneumologista Raul Maluf, da Santa Casa de BH. Seja muito bem-vindo, doutor Raul.
17: Obrigado.
0: Por que que Minas Gerais está tendo esse tanto de casos? É uma epidemia? É um surto? É uma tendência? O que está acontecendo em Minas Gerais?
17: Perfeito. A tuberculose, ela é uma doença que a gente convive já há muitos anos. Sim. É uma doença que ela é disseminada pela humanidade. Então, ela sempre aparece de vez em quando para dar um susto na gente. O que a gente está vendo agora, vai ser difícil de eu te falar se é uma epidemia, se é um surto ou se é só um aumento de casos, porque vai depender da quantidade de casos prévios que a gente tinha, o que nós estávamos esperando entre os anos de 2022 e 2024 e se essa tendência se mantém. Uma epidemia, a gente precisaria ter um número de aumento de casos em determinado tempo que seria acima dessa linha do que a gente chama de endemia. Então, acredito que realmente aumentaram os casos, mas a gente vai precisar um pouquinho de tempo para entender se essa é uma nova tendência ou se é um surto, se é uma epidemia mesmo que começou e vai acabar.
0: Sim, de qualquer maneira, é um sinal de alerta, né? 5 mil casos por ano aqui em Minas Gerais, um número que há muito tempo a gente não via. Tuberculose, que é uma doença antiga, né? A gente tem lidado com ela há muito tempo, né?
17: Perfeito. A gente tem sinais assim, de tuberculose até em múmias do Antigo Egito, do Peru. Então, uma doença que talvez acompanhe a humanidade desde a sua criação. A gente tem muita dificuldade de lidar com ela. Ela é principalmente causada assim, por uma micobactéria. É uma bactéria que ela se entra dentro da célula da pessoa e ela pode ficar dormente lá por vários anos. Então, a pessoa pode manifestar essa doença tardiamente na vida ou em outros momentos da vida.
0: Eu já aproveito e pergunto, então, como é que é o contágio dessa doença e quais são os primeiros sinais, os primeiros sintomas?
17: Perfeito. A tuberculose, talvez as poucas pessoas saibam disso, mas a maioria das pessoas no Brasil tem contato direto com ela e você provavelmente já foi infectado pela tuberculose quando você era criança.
0: É mesmo?
17: É. A gente tem essa infecção primária, que é nas pessoas geralmente saudáveis, no contexto geral, e isso pode ficar dormente dentro da pessoa. Algumas pessoas podem desenvolver doenças, isso geralmente são crianças, mas a maioria fica bem, não tem nenhum problema. O que acontece é que muitas vezes você tem um contato secundário por muita exposição a essa micobactéria em um outro momento de vida. Às vezes as pessoas que estão ali em um ambiente muito fechado, dividindo um ambiente muito pequeno com uma pessoa infectada. O que também pode acontecer é que você tem uma baixa de imunidade, ou por desnutrição, ou por alguma doença, ou por um câncer, ou por algum tratamento que você esteja fazendo. Isso acaba reativando aquela tuberculose que estava ali.
0: E aí, quais são os sintomas, né? Qual que é o primeiro sinal que a gente deve se preocupar? Se não me engano, qual que é o primeiro sinal que a gente deve se preocupar? Se não me engano, uma tosse prolongada, já tem que procurar o senhor, né?
17: Ótimo. O que acontece? A tosse é um sintoma cardinal que a gente tem para tuberculose e não é uma tosse daquela da tipo do gripe, que você aparece uma semana, tem uma tosse que vai melhorando e de repente desaparece. É uma tosse persistente. Muitas vezes a gente descreve ela aí por cima de 3 semanas. Claro que em alguns casos isso pode durar menos tempo e vem com outros sinais de alarme. Essa tosse, ela muitas vezes vem acompanhada aí de uma perda de peso, de uma tosse que vem com sangue dentro desse escarro, dessa tosse produtiva e febre. A gente tem uma descrição muito típica da tuberculose, da febre que acontece logo que a pessoa acorda e não

0: durante, por exemplo, outras épocas do dia, que seria, por exemplo, uma pneumonia ou numa gripe. Então, esses pacientes que a gente saiba que tem aumento de risco por causa de baixa imunidade ou contato direto com pessoas com tuberculose, sempre que tiverem esses sintomas, tem que procurar um atendimento para serem identificados e investigados.
1: E se demorar para procurar atendimento, o que acontece?
0: Não acontece muitas coisas boas. Acontece que você vai para Santa Casa para ser atendido, internado,
1: sim,
0: né?
1: É.
0: Então, o que a tuberculose causa? Ela cria ali um tipo de ninho dentro do pulmão. É um tipo de abscesso que a gente fala, que é uma cavitação. É um ninho em que ela vai continuar se reproduzindo ali e ela vai destruindo aos poucos esse pulmão e se alastrando. Muitas vezes o paciente ele pode ter até uma morte ou uma sequela grave por causa dessa destruição progressiva do pulmão. Isso acontece em cerca de semanas, meses e pode ser fatal. Assim como você pode ter sequelas aí que perduram a vida toda, que você tem que continuar o atendimento acompanhando na pneumologia.
1: Tá certo. Nós conversamos então com o pneumologista Raul Maluf, da Santa Casa de BH. Uma última pergunta, bem rapidinho. Vacinação, é importante? Tem vacina para isso?
0: Perfeito. Excelente lembrete. A vacina que a gente tem para tuberculose é uma vacina que vai prevenir todo mundo de ter a tuberculose, mas ela previne as formas graves. É a BCG, aquela que a gente fica com a marquinha aqui, né? Às vezes as pessoas têm duas, outras têm uma, mas todo mundo deveria ter uma.
1: Uhum.
0: É uma vacina necessária para que a gente evite casos mais graves e doenças mais alastradas da tuberculose, que seriam no cérebro, ou nos rins e em outros lugares. Todo mundo devia fazer essa vacina.
1: Tá certo. Muito obrigado pela sua participação mais
0: obrigado.
1: Uma vez. Poços de Caldas, no sul do estado, sedia pelo segundo ano consecutivo a etapa estadual paralímpica dos Jogos Escolares de Minas Gerais. Cerca de 700 estudantes atletas de 90 escolas mineiras disputam 7 modalidades diferentes. Veja na reportagem da nossa parceira, a TV Poços.
2: A programação acontece até 28 de agosto, reunindo estudantes atletas de 90 escolas e instituições, representando diversos municípios de Minas Gerais, em uma programação que valoriza o esporte, a inclusão, a superação e cidadania.
3: Então nós estamos nos Jogos Escolares de Minas Gerais, na etapa PCD, que pela segunda vez acontece aqui na cidade de Poços de Caldas. Então neste ano nós temos aqui aproximadamente 700 estudantes atletas, pessoas com deficiência que participam dessa etapa estadual paralímpica do GENG. E aqui a gente está reunindo estudantes de 59 cidades, 90 escolas, instituições, para esse momento não só de competição, mas também de fortalecimento de vínculos, de amizade, de superação, de desenvolvimento da autonomia.
2: Ao todo, 7 modalidades paralímpicas fazem parte desta etapa, entre elas o goalball. As disputas acontecem em diferentes locais de Poços de Caldas. A etapa estadual também contribui para o desenvolvimento e a identificação de novos talentos do esporte paralímpico. Para o coordenador do CIDEP, a competição amplia as oportunidades para jovens atletas e fortalece a participação esportiva de estudantes com deficiência.
4: Posso dizer que nós do CIDEP, né, somos poucas equipes do nosso estado que já participamos de todas as edições do GENG, que é o Jogos Escolares de Minas Gerais. Nós estamos aqui hoje pela 16ª vez participando desses jogos e hoje podemos prestigiar para esse jogo maravilhoso que aconteceu e ficou o placar de 6-6. Nossos meninos, nós estamos com um novo ciclo, são meninos muito novos, mas a gente já pode ver muito talento na quadra. O que eu acredito, que nós acreditamos muito, é que nessas vivências e experiências possam trazer novos ciclos para nossa equipe, para as nossas equipes principais, que é isso que a gente almeja sempre. Mas, independente de resultado, a gente fica muito feliz, porque isso aqui é o futuro do goalball, né? Eu queria destacar até que nós temos atletas que estão na Série A do Brasileiro de Goalball nessa semana, que está acontecendo no GENG aqui, mas em São Paulo está acontecendo na Série A do Brasileiro.
1: E o Jornal Minas, segunda edição, termina aqui. Boa noite e até amanhã.
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6: 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De volta com você, ouvinte em Confidência, Avenida Nossa Senhora do Carmo com lentidão no caminho para Savassi, desde o Trevo do Belvedere até o bairro Sion. Opção de desvio para o motorista deixando o ponto alto da capital pela Raja Gabale, vias internas do São Bento, compensa. No sentido inverso, Nossa Senhora do Carmo com um trânsito movimentado próximo ao São Pedro, mas vale a pena o motorista insistir. 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Iago Proença, para a Rádio Inconfidência.
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1: Olá, boa noite.
2: Boa noite para você que nos acompanha em todo o país.
1: Quarta-feira, 26 de agosto de 2026.
2: Vamos aos destaques do dia.
1: Defesa de crianças, adolescentes e mulheres no ambiente digital.
2: Discord é acionado na justiça por falhas na proteção de menores.
1: Ação civil pública foi apresentada pela Advocacia Geral da União. Graziele Bezerra.
3: A ação civil pública cobra que a plataforma Discord adote medidas efetivas para a proteção de crianças, adolescentes e mulheres no ambiente digital.
2: O combate a crimes cibernéticos e as ameaças no ambiente digital contam com o apoio do CyberLab, Laboratório de Operações Cibernéticas.
1: Quem conversou com a gente sobre o assunto foi o coordenador, delegado Alessandro Barreto.
4: O CyberLab está ajudando as polícias estaduais a identificar a pessoa se achava acima de qualquer suspeita e se escondia por detrás de conexões de internet.
2: Atenção, diretores e professores de escolas públicas.
1: Está na hora de escolher os livros didáticos que serão utilizados em sala de aula a partir do ano que vem. Thaís de Araújo.
5: A seleção deve ser feita com a participação da equipe escolar, levando em consideração a proposta pedagógica, as características e as necessidades da comunidade.
2: Hoje, na apresentação da Voz do Brasil, eu, Luciana Vasconcelos e Luciano Seixas.
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2: A arrecadação do governo federal chegou a 289 bilhões e 300 milhões de reais no mês de julho.
1: Um aumento de quase 9% em relação a julho de 2025.
2: O mês foi marcado pelo desempenho favorável de setores como indústria, serviços e arrecadação de impostos.
6: Na comparação com julho do ano passado, o resultado representa crescimento real de quase 9%, já descontada a inflação. Entre os fatores que contribuíram para o resultado estão o aumento da arrecadação da Previdência Social e o crescimento das receitas com PIS e COFINS associado ao aumento das vendas. Destaca Claudemir Malaquias, chefe do Centro de Estudos Tributários e Aduaneiros da Receita Federal.
7: Os fatores que contribuíram para o resultado do mês de julho, na comparação com o mês, mesmo período do ano passado, foram os seguintes. O desempenho da indústria, um crescimento de 1,05%. A venda de bens, um crescimento de 4,93%. A venda de serviços, um crescimento de 2%. A massa salarial teve um crescimento nominal de 10,19% em relação ao ano passado. E o valor em dólar das importações, um crescimento de 12,16%.
6: O desempenho também é positivo no acumulado do ano. De janeiro a julho, a arrecadação chegou a 1 trilhão 876 bilhões de reais. Em valores corrigidos pela inflação, o crescimento foi de quase 7% em relação ao mesmo período de 2025. Reportagem Pablo Mundim.
1: O Índice Nacional de Preços ao Consumidor Amplo 15, o IPCA 15, considerado uma prévia da inflação oficial do país, ficou em menos 0,4% no mês de agosto.
2: Contribuíram para o resultado os setores de habitação, com queda de 1,41% nos preços, transportes com redução de menos 1% e alimentos e bebidas com queda de 0,57%.
1: No setor habitação, o destaque foi para a redução no valor da conta de luz. E nos transportes, a queda no preço da gasolina.
2: Já no setor de alimentos e bebidas, os destaques ficaram por conta do tomate, batata inglesa, cenoura e café moído, que ficaram mais baratos no período.
1: Crianças e adolescentes estão no centro de uma ação civil pública contra a plataforma de comunicação Discord.
2: O motivo são possíveis falhas na proteção desse público, que teriam resultado em crimes e situações de violência.
1: A ação prevê obrigações para que a empresa aprimore mecanismos de prevenção e proteção.
3: A ação civil pública cobra que a plataforma Discord adote medidas efetivas para a proteção de crianças, adolescentes e mulheres no ambiente digital. Voltada inicialmente para as comunidades de games, hoje a ferramenta é usada por públicos variados e permite o compartilhamento de textos, arquivos de voz e vídeo e transmissões de modo público ou privado. Porém, segundo o governo, tem apresentado falhas na segurança e mecanismos de proteção a menores, como explica o advogado-geral da União, Jorge Messias.
8: Não há, por parte da plataforma, a adoção de requisitos mínimos estabelecidos na legislação brasileira, em especial no ECA digital, e a ausência dessa rede de proteção tem levado a situações de ordem absolutamente criminal, envolvendo crianças, adolescentes, mulheres e animais. Tentamos, por duas semanas, construir um termo de ajustamento de conduta. A empresa, num primeiro momento, demonstrou o interesse de assumir compromissos significativos com o Estado brasileiro, mas, infelizmente, recusou a assinatura do termo no último momento.
3: O fato mais grave e recente envolvendo a plataforma foi a morte de uma adolescente de 13 anos no Mato Grosso do Sul, que tirou a própria vida durante uma transmissão ao vivo pelo Discord. O secretário nacional de Direitos Digitais, Vitor Fernandes, diz que a plataforma demorou a agir, mesmo quando foi notificada.
9: Essa live durou mais de 2 horas, ela começa por volta de 2h20 da manhã, 4h15 da manhã, já completando quase 2 horas, esse servidor foi derrubado. As contas dos investigados envolvidos só foram banidas da plataforma 24 horas do ocorrido.
3: O ministro da Justiça e Segurança Pública, Wellington César Lima e Silva, lembrou que as plataformas digitais devem se adequar ao país.
10: É uma resposta que busca fazer valer que qualquer plataforma nacional ou estrangeira não venha a descuidar dos limites impostos pela lei.
3: A ação pede que a plataforma reforce os mecanismos de controle parental, amplie a cooperação com autoridades brasileiras e implante sistemas que identifiquem situações de riscos para menores. É exigida ainda a criação de mecanismos específicos de detecção e moderação de conteúdos com práticas de maus tratos, violência, mutilação e crueldade contra animais. A plataforma tem até 15 dias para se adequar, sob pena diária de R$500 mil. Também é pedida a condenação da empresa em R$500 milhões por dano moral coletivo, valor que poderá ser revertido ao Fundo de Defesa de Direitos Difusos. Reportagem Graziele Bezerra.
2: Crianças e adolescentes devem ser orientados sobre os riscos existentes na internet e estimulados a conversar com adultos de confiança sempre que sentirem desconfortáveis durante interações online.
1: Caso alguém solicite sigilo sobre conversas, fotos ou qualquer outro conteúdo, o fato deve ser comunicado imediatamente aos pais ou responsáveis.
2: São orientações do delegado Alessandro Barreto, coordenador do CyberLab, o laboratório de operações cibernéticas ligado ao Ministério da Justiça e Segurança Pública.
1: Em entrevista à Voz do Brasil, o delegado falou comigo e com a Mariana Jungmann sobre a atuação do CyberLab no combate a crimes cibernéticos e ameaças no ambiente digital. Vamos ouvir.
11: Delegado Alessandro Barreto, bem-vindo à Voz do Brasil, um prazer ter o senhor conosco aqui. Vamos falar então sobre o CyberLab, o trabalho de inteligência que ficou concentrado nele a partir da sua criação. Explica para o nosso ouvinte que trabalho é esse.
12: Bom, bom estar aqui com vocês, obrigado pelo convite. Bom, o que o CyberLab faz? O CyberLab é uma unidade da Secretaria Nacional de Segurança Pública, e ele é um laboratório de operações cibernéticas. A pessoa acha que é até um super laboratório, estilo Matrix, mas não, nós temos lá policiais capacitados, a grande parte do time são de meninas cybergirls, então assim, são as meninas que fazem um trabalho espetacular nessa área, e essa unidade ela apoia as polícias estaduais trazendo informação qualificada para ajudar em diversos contextos, como, por exemplo, no enfrentamento a fraudes eletrônicas, em ameaças contra escolas. Então, se tem esse trabalho qualificado, que ajuda certamente a salvar vidas e a evitar tragédias.
1: Quais são os crimes mais identificados pelo laboratório e, nesse contexto, o que tem chamado mais atenção?
12: Bom, o que a gente tem visto aí nos últimos anos e principalmente pós-pandemia, a migração do crime do espaço físico para o espaço virtual. Então a gente tem visto um aumento considerável de crimes, de principalmente envolvendo fraudes e golpes online, como invasão de conta de WhatsApp, de redes sociais, falsa central. A gente tem visto isso muito. Nós temos visto também vários problemas, principalmente o extremismo digital, crimes de ódio. Eu fico indignado como policial e principalmente como cidadão. Muita misoginia, um ódio contra mulheres e meninas que dá nojo, que dá asco dessas pessoas. Então a gente tem visto muito esse contexto também. E de maneira geral, a gente tem visto o crime migrar da rua para a internet. E nesse contexto o CyberLab está ajudando as polícias estaduais a identificar pessoas que se achavam, a pessoa se achava acima de qualquer suspeita e se escondia por detrás de conexões de internet.
11: Bom, o senhor mencionou crimes como fraudes, né, estelionatos e tal. Esses a gente já imagina quem são as pessoas por trás, são os bandidos comuns, vamos dizer assim. Mas o senhor mencionou também crimes de ódio, crimes de misoginia. Quem são as pessoas por trás desses crimes e qual é o perfil dos criminosos e das vítimas, delegado?
12: Isso, bom, o perfil das vítimas, boa parte, principalmente relacionada a crimes de ódio, a gente encontra de mulheres, meninas, entendeu? Às vezes até meninas novas, adolescentes. E o criminoso, o que a gente tem visto antigamente, que eu falo, há pouquíssimos anos, porque muda muito rápido na internet, a gente via maiores aliciando menores para cometer delitos. Hoje a gente já está vendo menores aliciando menores para cometer delitos. Quando se fala de internet, de uma maneira geral, quando vai se tratar de vítimas de fraudes, antes falava que o pessoal idoso, pessoal com a idade um pouco mais avançada, estava mais suscetível para isso. Hoje, todo mundo ele pode ser vítima de um golpe. Crimes de ódio, a gente tem visto muitos adolescentes, até crianças com 11, 12 anos fazendo parte de grupos, e isso tem chamado muita atenção, que nós precisamos reforçar o trabalho para identificar ainda mais rápido, e principalmente aqueles que estão por trás do processo de radicalização dos menores.
11: Sim, porque uma criança de 11 anos, ela não chega ao ponto de praticar um crime de ódio na internet sozinha, eu suponho, né?
12: A gente tem visto pessoas desvirtuar redes e serviços que são utilizados. Então, assim, qual é o nosso papel? Identificar essas pessoas. Então, elas utilizam mídias sociais de uma maneira geral, utilizam plataforma para encontrar esses garotos e radicalizar. Então, nosso papel é antecipar cada vez mais, identificar esses grupos e evitar que crianças de 11 anos sejam atraídas para um caminho terrível como esse.
1: A partir do monitoramento, o CyberLab dá um alerta e colabora para o desencadeamento de operações importantes de combate ao crime nesses ambientes digitais. Quais são as operações dessas que contaram com a colaboração do laboratório? Que operações o senhor destacaria, por exemplo?
12: Tem algumas, principalmente a proteção de crianças e adolescentes. Eu vejo pessoas falando, salvamos tantas vidas. Para mim é impossível mensurar isso. Eu só tenho certeza que tragédias foram evitadas, meninas que estavam sendo abusadas online foram libertadas. Aí essas operações, elas nos orgulham muito em fazer parte de um time e a gente trazer ter resultados como estamos salvando vidas. Isso é muito gratificante para mim.
11: Delegado, o senhor mencionou, né, que é um trabalho conjunto com as polícias civis dos estados. Se alguém quiser fazer um alerta para o CyberLab, fazer uma denúncia, como é que essa pessoa pode proceder? De repente, um pai, uma mãe que identificou ali com seus filhos uma situação desse tipo? Enfim, pessoas que queiram fazer algum tipo de alerta para o CyberLab, como é que pode proceder?
12: Eu recomendo que procurem no teu estado canais de denúncia online, a própria delegacia mais próxima, que quando chegar a informação qualificada, a gente está conversando com as polícias e consegue desencadear essas grandes operações. E um ponto relevante que você falou é o pai e a mãe. Que a gente tem visto? O pai e a mãe deixa o filho passar 10, 12, 15 horas na internet, não acompanha, e a internet tem muita gente má por trás das conexões. E a criança ou adolescente, ela dá sinais. E o pai e a mãe, eles conseguem entender e trazer essas informações para a polícia. Então, quanto mais informação, quanto mais dados chegar, mais pessoas vão ser identificadas e vão ser responsabilizadas, até porque tem-se aquela impressão que a internet é algo que você fez algo lá e fica impune, não vai ocorrer nada. Muito pelo contrário, tá? As polícias estão cada vez mais preparadas para identificar essas pessoas e responsabilizá-las.
1: Muito bem, nós conversamos com o delegado Alessandro Barreto, coordenador do Laboratório de Operações Cibernéticas, CyberLab. Muito obrigado, delegado, pela entrevista à Voz do Brasil.
12: Eu que agradeço.
2: O Ministério das Relações Exteriores emitiu nota de pesar pelas vítimas dos deslizamentos e inundações que atingiram

0: o Nepal e o Tibete após o terremoto desta quarta-feira.
1: Equipes de resgate continuam as buscas por sobreviventes.
0: Até o momento, não há registros de brasileiros entre as vítimas.
1: A Embaixada do Brasil em Katmandu, no Nepal, e em Pequim, acompanham com atenção os desdobramentos da situação.
0: Em caso de assistência consular, o telefone do plantão geral do Itamaraty é 61, código de Brasília, 98260-0610.
1: Está aberto o período de escolha dos livros do Programa Nacional do Livro e do Material Didático, o PNLD, que serão usados por alunos do primeiro ao quinto ano do ensino fundamental no período de 2027 a 2030.
0: O prazo vai até 8 de setembro e a seleção deve ser feita de forma coletiva por professores e gestores. Confira na reportagem.
2: O período de seleção dos livros didáticos que serão utilizados por estudantes e professores do primeiro ao quinto ano do ensino fundamental já está aberto. As escolas públicas têm até 8 de setembro para selecionar os materiais que serão utilizados no triênio 2027-2030. A seleção deve ser feita com a participação da equipe escolar, levando em consideração a proposta pedagógica, as características e as necessidades da comunidade. O programa conta com 3 categorias, como explica a coordenadora-geral de materiais didáticos da Secretaria de Educação Básica do Ministério da Educação, Jaqueline dos Santos Melo.
3: Na categoria 1, as obras são voltadas para estudantes e professores do primeiro e do segundo ano, com foco na alfabetização. Na categoria 2, as obras são voltadas para o terceiro, quarto e quinto ano, com foco no desenvolvimento do letramento e da escrita. Nesse ano, nós temos novidades como o livro regionalizado de história e geografia, a obra de produção de texto e livros voltados para a educação digital e midiática. A categoria 3, ela é optativa para as redes e a seleção dela é para obras de língua espanhola e língua inglesa.
2: Antes de registrar a decisão, professores e gestores devem consultar o Guia Digital do Programa Nacional do Livro e do Material Didático PNLD, que reúne informações sobre as obras aprovadas, como resenhas, metodologias, organização dos conteúdos e orientações para a escolha. Depois, a seleção precisa ser formalizada em ata e registrada no sistema PNLD Gestão, com acesso pela conta gov.br. O preenchimento da ata sozinho não conclui o processo. Após o registro, a ata e o comprovante de escolha devem ficar disponíveis em local visível na escola. Em caso de dúvidas ou problemas no acesso, as escolas podem entrar em contato com o FNDE pelo e-mail livrodidático@fnde.gov.br. Reportagem Thaís de Araújo.
1: Instituições públicas do ensino superior e tecnológico que adotam práticas de prevenção e enfrentamento à violência de gênero vão ser reconhecidas com o selo de ambiente acadêmico seguro.
0: A iniciativa do Ministério da Educação vai conceder o título nas categorias ouro, prata e bronze.
1: Podem aderir ao programa instituições federais que atendam aos requisitos do MEC.
0: A diretora de desenvolvimento acadêmico da Secretaria de Educação Superior do Ministério, Lúcia Pelanda, fala sobre a iniciativa.
4: As mulheres já são maioria no ensino superior, então é muito importante criar ambientes cada vez mais seguros e livres de violência. Nesse sentido, o selo é um estímulo para que cada vez mais instituições se juntem a esse movimento de ter instituições verdadeiramente livres de violência.
1: Para mais informações, acesse gov.br/MEC.
0: Estamos no mês da gestante. Nós já falamos aqui sobre a importância de cuidados com a saúde, como tomar vacinas e fazer o pré-natal direitinho para cuidar da mãe e do bebê.
1: Hoje nós vamos falar dos direitos assegurados por lei às gestantes.
0: Estabilidade no emprego, atendimento médico gratuito pelo SUS, prioridade em filas e serviços, intervalo para a amamentação, além da licença maternidade.
1: Está tudo explicado na reportagem de Luciana Colares de Holanda, que ouviremos agora.
5: Maria Selma Pereira é empregada doméstica em Brasília. Grávida de 8 meses, ela espera a bebê para setembro. E junto com a chegada da filha, vem a licença maternidade de 4 meses, garantida pela carteira assinada. Um direito que Selma não teve nas outras 4 gestações, quando trabalhou na informalidade.
6: Vai ser bem melhor, porque vou acordar, cuidar da neném, né? Ficar os 4 meses em casa. Agora, carteira assinada tá bem melhor agora, porque aí quando você ganhar o bebê, você vai receber, né?
5: No Brasil, as gestantes têm direitos fundamentais garantidos por lei, que se estendem até alguns meses após o nascimento da criança. É proibida a dispensa arbitrária ou sem justa causa da empregada gestante, por exemplo, desde a confirmação da gravidez até 5 meses após o parto. Por meio da licença maternidade, fica garantido o afastamento remunerado de 120 dias para trabalhadoras formais, empregadas domésticas e seguradas do INSS. Elas também têm acesso ao salário maternidade, benefício previdenciário que substitui a renda durante esse período, como explica Márcio Lima, coordenador do Programa de Educação Previdenciária do INSS.
7: O valor pago por esse benefício vai variar do salário mínimo, que é R$ 1.621, atualmente, até o teto do INSS, que vai estar no valor de R$ 8.475,55, a depender da categoria da trabalhadora.
5: Entre as garantias previstas na legislação brasileira para gestantes e mães, também está previsto o direito à liberação do trabalho para realizar consultas médicas e exames. E elas podem ser transferidas temporariamente de função quando a saúde exigir. Os direitos podem ser acessados pelo telefone ou pela internet, de acordo com Márcio Lima, do INSS.
7: Os direitos são acessados através da central telefônica 135, que funciona de segunda-feira a sábado, das 7 da manhã até as 22 horas no horário de Brasília, sendo que recebe ligação gratuita ou ainda através do aplicativo Meu INSS.
5: Além dos direitos trabalhistas, as gestantes contam com atendimento prioritário e acompanhante no parto pelo SUS. Após o retorno ao trabalho, a mãe tem direito a 2 intervalos diários de 30 minutos para a amamentação até o bebê completar 6 meses. Reportagem Luciana Colares de Holanda.
0: E essas foram as notícias do governo federal.
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0: Com produção da empresa Brasil de Comunicação.
1: Fique agora com o Minuto do TCU. Em seguida, as notícias do Poder Judiciário e do Congresso Nacional. Boa noite.
0: Boa noite para você e até amanhã.
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9: 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Você vai ouvir agora notícias do Poder Judiciário.
11: Supremo julga a ação sobre o poder de requisição do Ministério Público da União a órgãos da administração pública.
12: Para o STJ, acesso a sistema com dados contábeis não dispensa dever de prestação de contas de bens em condomínio.
11: Justiça determina que o governo federal e o estado de Sergipe implantem serviço especializado em doenças raras.
12: Boa noite, eu sou Arthur Filho.
11: E eu sou Walter Lima.
12: Supremo Tribunal Federal julga ação sobre o poder de requisição do Ministério Público da União a órgãos da administração pública.
11: O julgamento busca definir até onde vai essa prerrogativa do Ministério Público da União e em quais situações ela pode ser exercida, delimitando se a administração pública é obrigada a atender integralmente ao pedido ou se pode recusá-lo.
12: Administrador de bens em condomínio.

0: partilhamento de informações, o administrador deve apresentar as contas de forma especificada e completa.
1: TST manteve condenação em caso de caseiro baleado durante assalto.
2: Empregador terá de pagar indenização por danos morais e materiais. Mila Amaral.
3: Um caseiro levou 3 tiros durante um assalto na fazenda onde ele trabalhava e morava em Cruz Alta, no interior do Rio Grande do Sul. Ele ficou com sequelas e capacidade de trabalho reduzida. O trabalhador entrou na justiça e contou que não foi a primeira vez que a fazenda foi assaltada. E a justiça deu razão a ele. O Tribunal Regional do Trabalho condenou o proprietário a pagar R$30 mil por danos morais e R$70 mil por danos materiais. A fazenda recorreu, dizendo que a culpa era de terceiros, mas a primeira turma do TST manteve a condenação e destacou que o dono sabia dos assaltos anteriores e mesmo assim não tomou nenhuma providência para aumentar a segurança dos trabalhadores. A decisão foi unânime.
1: Justiça Federal determina que União e o Estado de Sergipe implantem serviço de atenção especializada em doenças raras.
2: Decisão atende a pedidos do Ministério Público Federal em ação. Sabrine Menezes.
4: De acordo com o inquérito civil instaurado pelo MPF, Sergipe possui cerca de 120 mil pessoas acometidas por doenças raras. Dessas, aproximadamente 36 mil apenas em Aracaju e a maioria delas crianças. Com a decisão, o Estado e o município devem organizar e pactuar a linha de cuidado da rede de forma imediata e em até 4 meses. Além disso, Sergipe e Aracaju, junto com a União, têm até 8 meses para habilitar e implementar pelo menos um serviço de atenção especializada em doenças raras, além de estruturar a rede de atenção integral para pessoas com doenças raras. Em caso de descumprimento, foi fixada multa de R$5 mil.
1: O Tribunal Superior Eleitoral recebeu um grupo de criadores de conteúdos digitais para uma iniciativa voltada a combater a desinformação sobre as urnas eletrônicas.
2: O encontro se estendeu por toda a tarde dessa terça-feira e foi viabilizado por meio de uma parceria do TSE com a organização Redes Cordiais. Vitor Struck.
5: Juntos, os influenciadores somam 45 milhões de seguidores nas redes sociais. O encontro fez parte da iniciativa Confirma, 30 anos de urna eletrônica, e foi promovido pela organização Redes Cordiais, em parceria com o TSE e com o apoio do YouTube e do TikTok. A programação contou com visitas a espaços importantes do tribunal, como o local onde as urnas ficam armazenadas, o Museu do Voto, e também incluiu uma demonstração detalhada sobre o funcionamento dos equipamentos usados nas eleições. Ao final, os influenciadores participaram de uma roda de conversa com o presidente do TSE, o ministro Cássio Nunes Marques.
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1: A você, uma boa noite.
2: E até amanhã.
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8: Eu sou Paula Groba.
9: E eu sou Humberto Pinheiro.
8: E estes são os destaques de hoje do Jornal do Senado, que começa agora.
9: Governo e Congresso anunciam um acordo para votações prioritárias. Fim da escala 6x1, taxa das blusinhas, terras raras e PEC da segurança pública.
8: Congresso vai analisar 2 medidas provisórias para reduzir impactos das tarifas americanas e alta do petróleo.
9: Projeto cria política nacional para apoiar adolescentes nos anos finais do ensino fundamental.
8: Boa noite.
9: Boa noite.
8: Após encontro com o presidente Lula e o presidente da Câmara dos Deputados, Hugo Mota, o presidente do Senado, Davi Alcolumbre, anunciou as prioridades do Congresso nos próximos dias. Entre os temas citados estão a votação da MP que acaba com a taxa sobre compras internacionais acima de $50. Alcolumbre afirmou que a MP da chamada taxa das blusinhas será votada na próxima semana.
9: Também terão prioridade de votação as propostas de emenda à Constituição, que acaba com a escala 6-1, e a PEC da Segurança Pública, que devem ser analisadas pela Comissão de Constituição e Justiça na semana de esforço concentrado do

0: Congresso a partir da próxima segunda-feira. Mais informações com o repórter Pedro Pincer.
1: O presidente do Senado, Davi Alcolumbre, afirmou que votará na próxima semana a medida provisória que acabou com a chamada taxa das blusinhas, imposto de importação de 20% sobre compras internacionais de até $50. O texto, segundo o senador, será analisado na Câmara e no Senado antes de perder a validade. Caso a votação não ocorra, o imposto voltará a ser cobrado em 9 de setembro. Alcolumbre reafirmou que a medida será pautada no esforço concentrado previsto para ocorrer entre 31 de agosto e 4 de setembro.
2: Nós vamos deliberar e ela virá lei para proteger milhões de brasileiros que usam desse instrumento para adquirir produtos muito baratos e terem qualidade de vida melhor.
1: Alcolumbre também disse que a Comissão de Constituição e Justiça vai analisar na próxima semana as propostas de emenda à Constituição que tratam da segurança pública e do fim da escala 6x1. Davi afirmou estar em contato frequente com o relator da mudança na escala de trabalho, senador Omar Aziz, do PSD do Amazonas.
2: Tenha compreensão da importância da matéria. Me disse que já está construindo um relatório para ser apresentado na próxima quarta-feira na Comissão de Constituição e Justiça.
1: Outra proposta que deve ser pautada na semana que vem é a que cria uma política nacional para os minerais críticos e estratégicos.
3: E o relator da PEC da Segurança Pública, senador Rogério Carvalho, do PT de Sergipe, anunciou que o texto não deve sofrer mudanças no Senado.
0: Já aprovado na Câmara, a proposta está na Comissão de Constituição e Justiça. Repórter Herman Kulitz.
4: O texto altera diversas regras da Constituição para ampliar a atuação da Polícia Federal, endurecer o combate às facções e milícias e reforçar o financiamento do Fundo Nacional de Segurança Pública e do Fundo Penitenciário Nacional, além de aumentar a integração e a cooperação de sistemas e órgãos de segurança pública. Em análise na CCJ, a proposta recebeu diversas emendas, como a do senador Sargento Reginauro, do PSDB do Ceará, que recomendava que os homicídios praticados por organizações criminosas não fossem julgados pelo Tribunal do Júri. Já a emenda do senador Hamilton Mourão, do Republicanos do Rio Grande do Sul, defendia a previsão de um sistema de informação sobre antecedentes criminais. Ambas foram rejeitadas, com o entendimento do relator de que não cabe a implementação dessas mudanças no texto constitucional. Além disso, na opinião do senador, alterar o que já foi aprovado pelos deputados somente atrasaria medidas que precisam ser tomadas contra a criminalidade organizada e iria na contramão da expectativa da sociedade. Porém, as modificações podem ser apresentadas na Comissão de Constituição e Justiça até a discussão final da matéria. O texto ainda precisa ser aprovado em 2 turnos no plenário do Senado. Se passar sem alterações, será promulgado e começa a valer. Havendo qualquer mudança, a matéria deverá retornar para a Câmara dos Deputados.
3: O Congresso também vai analisar 2 medidas provisórias editadas pelo governo federal para tentar reduzir os impactos das tarifas americanas e da alta internacional do petróleo.
0: As 2 medidas provisórias já estão em vigor, mas precisam ser aprovadas por deputados e senadores para continuar valendo. Repórter Patrícia Oliveira.
5: Uma das medidas permite que empresas afetadas pelas novas tarifas impostas pelo governo americano prorroguem por até 1 ano o cumprimento de compromissos de exportação, com a suspensão de tributos. Já a outra medida libera R$ 3 bilhões para subsidiar a produção e a importação de diesel e gasolina, diante dos efeitos dos conflitos no Oriente Médio sobre o preço do petróleo. Para Carlos Pio, professor de Relações Internacionais da UNB, as medidas são importantes neste momento de emergência, mas o país precisa também adotar estratégias a longo prazo.
6: A gente precisa aumentar a produtividade da economia como um todo, é reforçar as qualificações dos trabalhadores e ampliar o comércio com os outros parceiros de qualquer lugar do planeta, em qualquer setor.
5: As 2 medidas provisórias já estão em vigor, mas precisam ser aprovadas por deputados e senadores para continuar valendo.
3: A adolescência é uma fase de muitas transformações e desafios que podem refletir diretamente no desempenho e na permanência dos estudantes na escola. Para apoiar o desenvolvimento dos alunos nessa etapa da vida, um projeto de lei propõe criar a Política Nacional Escola das Adolescências. A proposta é do senador Camilo Santana, do PT do Ceará, ex-ministro da Educação, e está em análise na Comissão de Educação. Pelo texto, a política será voltada aos anos finais do ensino fundamental, do sexto ao nono ano. A ideia é tornar a escola mais atrativa, acolhedora e conectada à realidade dos adolescentes, com estratégias de apoio técnico e financeiro.
0: A medida também busca reduzir as taxas de reprovação e abandono escolar, especialmente no período de transição para o ensino médio. O senador Camilo Santana destaca ainda a importância da educação em tempo integral. Segundo ele, ampliar a permanência de crianças e jovens na escola pode trazer mais benefícios não apenas para a educação, mas também para a segurança.
7: Porque além de dar oportunidade para o nosso jovem passar o dia na escola, fazer as refeições, praticar esporte, é a maior política de prevenção à violência. É você ter a meninada toda na escola nesse país.
3: O Senado também analisa um projeto que cria o programa Escola Sem Partido. De autoria do senador Magno Malta, do PL do Espírito Santo, a proposta altera a Lei de Diretrizes e Bases da Educação para incluir novos princípios e regras para o ensino. O texto prevê a garantia da pluralidade de ideias, da liberdade de crença e da liberdade de consciência. Também proíbe professores de promoverem em sala de aula determinadas concepções ideológicas ou políticas.
0: A proposta está em análise na Comissão de Direitos Humanos, onde é relatada pelo senador Sargento Reginauro, do PSDB do Ceará. Depois, o projeto ainda deve passar pela Comissão de Constituição e Justiça e pela Comissão de Educação.
8: Eleições 2026.
3: As eleições deste ano vão contar com a participação de mais pessoas idosas em relação a 2022.
0: O aumento segue a tendência de envelhecimento populacional apontada pelo IBGE. Repórter Lana Dias.
9: O número de eleitores idosos cresceu cerca de 14% desde as eleições de 2022. Neste ano, 37 milhões e meio poderão votar. Para aqueles entre 60 e 69 anos, o voto é obrigatório, mas acima dos 70 anos, a participação é facultativa. O senador Fernando Dueire, do PSD de Pernambuco, reforçou a importância do voto da terceira idade.
10: A democracia precisa ouvir todas as gerações. Os mais jovens representam o futuro, mas aqueles que são mais experientes carregam uma parte importante da memória e da construção do nosso país.
9: Para a Dorci Antônia de Carvalho, de 83 anos, a participação não deve se limitar ao voto obrigatório.
11: Eu acho que todo mundo que tem mais de 60 anos, 70 anos, devia continuar votando. Eu tenho certeza, temos amigos também que já combinaram, vão votar.
9: O aumento do eleitorado idoso segue a tendência de envelhecimento populacional no Brasil. De acordo com o IBGE, a população com 60 anos ou mais subiu de 11,3% para 16,6% de 2012 a 2025.
0: Com edição de Paula Groba e trabalhos técnicos Eliseu Caires, o Jornal do Senado fica por aqui. Acompanhe agora as notícias da Câmara dos Deputados. Boa noite.
3: Boa noite e até amanhã.
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12: Comissão analisa projetos que reduzem impacto ambiental de plásticos.
13: Deputados aprovam parecer da subcomissão sobre segmento de estética.
12: Parlamentares apresentam medidas de proteção à criança e adolescente.
14: Boa noite. Jefferson Rodrigues, do PSDB de Goiás, propõe novas obrigações para plataformas digitais no combate à exploração sexual de crianças e adolescentes na internet. Ele explica que o texto cria canais de denúncia e respostas rápidas às vítimas e aos órgãos de segurança.
12: Para facilitar a investigação desses crimes, a proposta de Jefferson Rodrigues inclui mecanismos de preservação de registros, metadados e informações de usuários suspeitos. O deputado avalia que a medida amplia a capacidade de identificar os responsáveis e reunir provas no ambiente digital.
14: Está em análise projeto que cria o Programa Nacional Ampara, voltado à prevenção da violência contra crianças, adolescentes e mulheres nas escolas. A proposta de Helena Lima, do PSD de Roraima, prevê formação de profissionais e articulação entre escolas, famílias e segurança pública.
12: O projeto de Helena Lima orienta estudantes sobre como identificar situações de violência e conhecer canais de denúncia e proteção. Para a deputada, a medida busca fortalecer a cultura de paz e o respeito no ambiente escolar.
14: A punição de crimes contra a dignidade sexual praticados com abuso de autoridade é reforçada em projeto apresentado por Samuel Viana, do União de Minas Gerais. A proposta aumenta pela metade a pena por importunação sexual quando o agressor se valer de posição de supervisão sobre a vítima.
12: Samuel Viana aponta que a mudança alcança relações em ambientes educacionais, esportivos, religiosos, culturais e assistenciais, mesmo sem vínculo formal de emprego. O texto também amplia as situações em que a autoridade exercida sobre a vítima pode elevar a pena dos crimes contra a dignidade sexual.
14: Dr. Ismael Alexandrino, do PSD de Goiás, apresentou o projeto que torna crime dar escondido ou à força substância química que reduz a capacidade de reação de alguém, prática conhecida como Boa Noite Cinderela. De acordo com o projeto, o autor poderá ficar preso de 3 a 6 anos.
12: Dr. Ismael Alexandrino alega que o Brasil ainda não possui tipificação penal específica para essa conduta, o que gera impunidade. Para o deputado, o projeto muda isso ao obrigar a coleta imediata de exames, criar um cadastro nacional de ocorrências e a elaboração de campanhas permanentes de prevenção.
8: Justiça.
14: Está em análise projeto de Fábio Choquete, do União de Santa Catarina, que estabelece restrições ao exercício da advocacia por cônjuges, parentes e sócios de magistrados. De acordo com o deputado, a proposta visa ampliar a transparência e evitar conflitos de interesse.
12: O texto de Fábio Choquete permite que partes questionem o patrocínio de causas diante de possíveis vínculos com magistrados. A proposta ainda estabelece sanções, incluindo a exclusão da OAB para advogados que descumprirem as vedações.
8: Saúde.
14: É de autoria de Juarez Costa, do Republicanos de Mato Grosso, o projeto que estabelece diretrizes para o atendimento pelo SUS de mulheres que passam pelo climatério e menopausa. A proposta prevê acompanhamento integral com atuação da atenção primária e acesso a diferentes tratamentos.
12: Juarez Costa ressalta que a matéria prevê também oferta de terapia hormonal pelo SUS quando houver indicação clínica. O deputado acredita que a medida pode reduzir desigualdades no atendimento e ampliar o acesso das mulheres aos cuidados necessários nessa fase da vida.
8: Habitação.
14: Aline Gurgel, do União do Amapá, requer a criação de uma comissão especial para analisar o projeto que trata do financiamento de imóveis urbanos durante situações de emergência sanitária. A proposta suspende as parcelas de financiamentos durante esse período.
12: O projeto também determina que não sejam cobrados juros ou multas durante a suspensão e amplia o prazo para financiamento do Minha Casa Minha Vida. Aline Gurgel lembra que a medida foi apresentada durante a pandemia de Covid-19 para reduzir o impacto da crise sobre as famílias.
8: Esporte.
14: Milton Vieira, do Republicanos de São Paulo, quer garantir imunidade tributária para entidades esportivas sem fins lucrativos. O deputado defende equiparar essas organizações às instituições de educação e assistência social, desde que cumpram os requisitos previstos em lei.
12: A proposta de Milton Vieira abrange entidades certificadas dos movimentos olímpico, paralímpico, clubístico e educacional. Para o deputado, a imunidade pode fortalecer projetos esportivos, ampliar a inclusão social e contribuir para a formação de atletas e cidadãos.
8: Ciência e tecnologia.
14: Rui Falcão, do PT de São Paulo, apresentou relatório favorável ao projeto que amplia o uso de recursos destinados à ciência e tecnologia para financiar iniciativas inovadoras. Ele recomenda aprovação por considerar que a proposta aproxima a pesquisa científica do setor produtivo.
12: Rui Falcão avalia que a medida pode fortalecer empresas de tecnologia e aumentar a competitividade brasileira. O parlamentar afirma que a parceria entre universidades, empresas e governo contribui para a transformação de pesquisa em produtos e serviços para a população.
8: Economia.
14: A Receita Federal anunciou na Câmara mudanças no programa de compras do exterior para evitar a entrada de produtos irregulares. A repórter Silvia Munhato tem mais informações.
15: Ainda este ano, a Receita Federal deve adotar um sistema que vai excluir do seu programa de compras no exterior o Remessa Conforme as plataformas de comércio internacional que permitirem a venda de produtos subfaturados, falsificados ou que apresentem outros tipos de ilegalidades. A fiscalização das encomendas será aprimorada ainda este ano com o uso de inteligência artificial para analisar o conteúdo dos pacotes. Um dos objetivos é evitar a fiscalização apenas quando a encomenda chega no país, porque a quantidade de remessas não para de crescer. Também será minimizado o problema de vazamento de dados dos destinatários, que acabam sendo alvo de golpes. O deputado Júlio Lopes, do PP do Rio de Janeiro, elogiou o trabalho da Receita e afirmou que é preciso tratar a pirataria de forma especializada em todos os órgãos públicos e citou o problema de sementes fabricadas em desacordo com a regulação nacional.
16: Os caminhões de semente transgênica feitas fora das regras e fora das normas são aprisionados e não há conhecimento da Polícia Rodoviária Federal, nem da Polícia Federal, nem de órgão nenhum para fazer a apreensão da mercadoria. Então esses têm sido liberados e são casos gravíssimos porque essas sementes, quando feitas fora de norma, elas podem gerar pragas, gerar deformações nas colheitas brasileiras, enfim, no meio ambiente como um todo. Né?
15: O deputado sugeriu ainda que a Receita cruze dados dos 47 milhões de CPFs que fazem compras no exterior com as suas rendas declaradas. Segundo ele, isso deverá revelar irregularidades. De acordo com a Receita Federal, as encomendas do exterior passaram de cerca de 30 milhões de pacotes em 2019 para mais de 200 milhões em 2023. Para este ano, é esperado uma arrecadação recorde com as encomendas, equivalente a 10% de todo o volume importado pelo país, ou 5 bilhões de reais. Da Rádio Câmara de Brasília, Silvio Minhato.
12: Carlos Chiodini, do MDB de Santa Catarina, defende a transferência para Brasília da sede do órgão responsável por regular e fiscalizar o mercado de valores mobiliários no Brasil. O projeto prevê que a mudança da Comissão de Valores Mobiliários seja feita de forma gradual, em até 4 anos.
14: Para Carlos Chiodini, a transferência aproxima a CVM de outros órgãos federais sediados em Brasília, facilitando a articulação entre as instituições. O projeto também assegura aos servidores da autarquia no Rio de Janeiro a opção de se transferir para Brasília ou de permanecer no estado.
12: Stefano Aguiar, do PSD de Minas Gerais, apoia a criação da Frente Parlamentar em defesa do mutualismo, sistema em que as pessoas se associam para compartilhar custos e oferecer proteção patrimonial umas às outras. A proposta, segundo o deputado, é uma alternativa aos seguros tradicionais.
14: A frente pretende reunir parlamentares, governo, empresas e entidades do setor para acompanhar a regulamentação da proteção patrimonial mutualista. Stefano Aguiar acredita que a iniciativa pode ampliar o acesso dos brasileiros a uma opção de proteção competitiva.
8: Comissões.
12: Comissão de Trabalho aprova relatório da subcomissão sobre o setor de estética. A repórter Maria Neves traz os detalhes da medida proposta.
17: A Comissão de Trabalho da Câmara aprovou o relatório final da subcomissão especial sobre o setor de estética, elaborado pela deputada Soraya Santos, do PL do Rio de Janeiro. Além de um projeto de lei que altera a regulamentação das atividades dos profissionais do setor, a relatora apresentou recomendações aos poderes executivo. Soraya Santos argumenta que as interpretações da legislação vêm dificultando o exercício dos profissionais de estética.
18: Estudante de faculdade de estética, migrando para outras carreiras, para biomedicina ou para medicina, passando dificuldades, por exemplo, com a compra de insumos. Porque se eu não sou reconhecida, não posso comprar. É humilhante eu fazer um curso universitário regulamentado por um órgão público e eu ter que precisar de uma outra pessoa para assinar a compra do material que eu quero trabalhar. Para piorar, a Anvisa e as vigilâncias sanitárias não reconheciam profissão quando a competência delas não é reconhecer. Quem reconhece profissão é a lei e o Congresso aprovou a profissão.
17: Como forma de solucionar interpretações divergentes, a relatora sugere inserir expressamente na lei que os esteticistas são profissionais da área de saúde para todos os efeitos legais. Outro problema detectado pela subcomissão, segundo Soraya Santos, foi a falta de um currículo nacional que padronize a formação de esteticistas e cosmetólogos. Por isso, ela sugere ao Ministério da Educação que elabore diretrizes curriculares específicas para todos os cursos da área, além de criar mecanismos de certificação técnica para profissionais já formados. A proposta também permite a atuação de profissionais formados em outras áreas da saúde, como esteticistas, desde que façam pós-graduação na área ou passem por exame de proficiência. Da Rádio Câmara de Brasília, Maria Neves.
8: Trabalho.
14: Nicolete, do PL de Roraima, apresentou o projeto que permite a servidores públicos atuarem como microempreendedores individuais. A proposta condiciona a atividade à inexistência de conflito de interesses com as funções exercidas no serviço público.
12: Nicolete afirma que a proibição atual pode levar servidores que realizam atividades nas horas de folga à informalidade. Para ele, a mudança estimula a formalização de pequenos negócios e preserva o funcionamento do serviço público por meio de regras definidas por cada ente federativo.
8: Transportes.
14: Danley de Deus Interhalls, do PSD do Rio Grande do Sul, pede a realização de uma audiência para discutir a concessão da BR-285 no trecho entre Passo Fundo e a região de Ijuí. A proposta prevê a participação de representantes do governo, de órgãos de transporte e de prefeitos.
12: Danley de Deus Interhalls argumenta que a concessão pode acelerar investimentos como duplicação de trechos, construção de terceiras faixas e melhoria da sinalização. Ele afirma que as mudanças podem aumentar a segurança na rodovia e fortalecer a logística e a economia da região.
8: Desenvolvimento regional.
14: Júlio César, do PSD do Piauí, defende projeto que isenta permanentemente os consumidores que produzam a própria energia renovável de pagar pelo uso da rede de distribuição. O texto acaba com a cobrança gradual sobre a energia solar excedente devolvida ao sistema.
12: Júlio César entende que a medida corrige uma distorção que é a cobrança pela energia injetada na rede. Segundo o parlamentar, o objetivo é garantir segurança jurídica, democratizar o acesso à energia limpa e incentivar novos investimentos sem sobrecarregar o cidadão.
8: Agricultura.
14: Projeto de Paulo Teixeira, do PT de São Paulo, proíbe a exportação de animais vivos destinados ao abate ou à engorda. Ele explica que a medida busca reduzir o sofrimento dos animais durante transportes de longa distância e reforçar as políticas de proteção e bem-estar animal.
12: Segundo Paulo Teixeira, a proposta também pretende estimular o processamento da produção pecuária no país, contribuindo para a geração de empregos, renda e arrecadação. A proibição não se aplica a animais destinados à reprodução, pesquisa, melhoramento genético ou conservação de espécies.
8: Votação.
14: A Comissão de Desenvolvimento Econômico da Câmara aprovou dois projetos para reduzir o impacto ambiental no uso de plásticos. Uma das propostas prevê a diminuição gradativa dos microplásticos em cosméticos e produtos de higiene pessoal, como informa o repórter Luiz Cláudio Canuto.
19: Dois projetos sobre redução do impacto ambiental do uso de plásticos foram aprovados pela Comissão de Indústria e Comércio da Câmara dos Deputados. Um deles obriga a classificação dos plásticos usados em produtos produzidos no Brasil ou importados, e o outro projeto trata da redução de microplásticos em cosméticos e produtos de higiene pessoal. A proposta que trata da classificação dos plásticos trata também de reciclagem. O texto aprovado foi apresentado pelo relator, deputado Alexandre Lindenmayer, do PT do Rio Grande do Sul, e muda a Política Nacional de Resíduos Sólidos, com metas progressivas de reciclagem das embalagens. Pela versão aprovada, em até 5 anos, 10% das embalagens plásticas devem ser recicladas. O texto prevê ainda incentivos fiscais para indústrias que usem materiais com desempenho ambiental. A proposta foi inspirada em regulamento da União Europeia. Para o relator, Alexandre Lindenmayer, a regulação é necessária para evitar que o Brasil se torne um depósito de materiais banidos em outros países.
20: A poluição plástica não é apenas um problema visual ou ambiental, mas uma emergência de saúde pública. Estudos recentes têm confirmado a presença de polímeros em tecidos cardíacos humanos e na placenta, elevando o risco de doenças crônicas não transmissíveis, como doenças cardiovasculares.
19: O projeto ainda vai ser analisado pelas Comissões de Defesa do Consumidor e de Constituição e Justiça. Já o outro projeto aprovado, sobre redução gradual e eliminação total do uso de microplásticos em cosméticos e produtos de higiene pessoal, foi para a Comissão de Meio Ambiente. A Comissão de Indústria e Comércio seguiu o voto do relator, deputado Marcelo Queiroz, do PSDB do Rio de Janeiro. O texto considera microplásticos as partículas sólidas, sintéticas, insolúveis em água e não biodegradáveis, com dimensões inferiores a 5 milímetros, de origem petroquímica e colocadas intencionalmente em cosméticos e produtos de higiene pessoal com funções esfoliantes, abrasivas, de limpeza ou de alteração de textura. São ingredientes comuns em esfoliantes faciais e corporais, shampoos, cremes dentais e sabonetes. O relatório de Marcelo Queiroz foi lido pelo deputado Alexandre Lindenmaier.
20: Esses microplásticos estão presentes em produtos cosméticos ou de higiene pessoal com funções esfoliantes e abrasivas, por exemplo, ao serem utilizados e descartados, geram um significativo fator de poluição em águas superficiais com grande potencial de risco à saúde humana. Nestes casos, uma das soluções recomendadas é justamente a de que o poder público atue de forma a regulamentar ou mesmo proibir as atividades responsáveis por causar esse dano coletivo.
19: Pela proposta, o cronograma progressivo de redução a ser cumprido por fabricantes, importadores e formuladores é de 30% em até 3 anos, 60% em 5 anos, 90% em 7 anos e a eliminação total em 10 anos. O cronograma pode ser ajustado com justificativa técnica quando não houver insumo alternativo com o mesmo desempenho, risco à segurança do consumidor na substituição ou impactos ambientais adversos do insumo que substituiria. A proposta ainda vai ser analisada pelas Comissões de Meio Ambiente e de Constituição e Justiça. Da Rádio Câmara de Brasília, Luiz Cláudio Canuto.
8: Meio Ambiente.
12: Projeto de delegado Matheus Laiola, do União do Paraná, cria o programa local seguro para animais vítimas de maus tratos. A proposta prevê acolhimento imediato, atendimento veterinário e manutenção dos animais resgatados em ações policiais, fiscalizações ou decisões judiciais.
13: Delegado Matheus Laiola incluiu no texto que o responsável pelos maus tratos deverá arcar com as despesas de resgate e tratamento do animal. O projeto permite que hospitais e clínicas veterinárias, universidades e abrigos possam se credenciar para receber os animais resgatados.
12: A prevenção de maus tratos contra animais é o foco de projeto apresentado por Fábio Macedo, do Podemos do Maranhão. O texto inclui nos currículos escolares conteúdos sobre direitos dos animais, além de ações educativas voltadas ao respeito e à proteção da vida animal.
13: Fábio Macedo também propõe que adolescentes responsáveis por atos de violência contra animais cumpram serviços comunitários, de preferência em entidades de proteção e saúde animal. A proposta ainda institui o 4 de outubro como Dia Nacional da Proteção, Respeito e Empatia com os Animais.
12: Termina agora o Jornal Câmara dos Deputados, produzido pela Rádio Câmara, com trabalhos técnicos de Everson Urani e a apresentação de Márcio Aquiles Sardi e Val Monteiro. Boa noite.
13: Uma boa noite para você. 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

0: de 2026, tudo igual no primeiro clássico das quartas de final da Copa do Brasil. 1-1 para Cruzeiro e Atlético. E teve polêmica, teve reclamação, o clássico que ainda não acabou. Após o jogo, os diretores de Atlético e Cruzeiro se manifestaram sobre a arbitragem. O Cruzeiro acusa o Atlético de estar tentando forçar a arbitragem para o jogo da volta. O Atlético reclama da arbitragem desse jogo e quer punição para Caio Jorge. E aí, torcedor? Você acha que esse clássico chega na terça-feira? Muitas coisas vão acontecer, a bola vai só quando a bola rolar na Arena MRV, é que teremos um novo episódio desse clássico. Quero saber sua opinião, participe conosco, envie sua mensagem pelo WhatsApp 319-8280-6655. 319-8280-6655. Ficou satisfeito com esse resultado, empate em 1-1 no primeiro jogo? Enquanto você escreve, participa conosco, vamos conhecer a nossa bancada, começando com o Cadu Doné. Cadu, boa noite, muito obrigado pela presença. Como um jogo de xadrez, quem foi que se deu melhor, foi mais estrategista nesse primeiro duelo?
1: Grande André, um abraço pra você, um abraço pessoal de casa, grande Elton Novaes,
2: satisfação, satisfação gigantesca.
1: Muito legal estar do seu lado, cara, sou seu fã. Olha, André, achei que o jogo foi dividido, assim, muita divisão mesmo de domínio, né? Um primeiro tempo um pouco mais pro Atlético, segundo tempo um pouco mais pro Cruzeiro, o empate foi justo. Então, em termos, assim, de estratégia num contexto global, eu não acho que dá pra falar em nó tático, em alguém absolutamente dono da situação, superior não. Eu gostei particularmente da forma como o Atlético jogou no primeiro tempo, sabe? A forma como o Barba entrou ali, com muito equilíbrio, sabendo marcar muito bem, fechando muitos espaços, bloqueando o Cruzeiro, mas ao mesmo tempo, pelo menos para o que eu esperava, propondo mais o jogo do que o estereótipo a ele associado fazia a gente pensar, né? Porque muita gente imaginava, e eu me incluo nesse bolo aí, que o Atlético ia jogar estritamente no contragolpe, né? Até porque deu muito certo no último clássico, quando o Atlético não goleou por muito pouco, né? Então, eu gostei particularmente dessa estratégia do Barba, mas acho que não foi o suficiente pra gente dizer que ele passou o trator em cima do Arthur Jorge, que o Atlético mereceu ganhar, porque no segundo tempo o Arthur Jorge deu bem o jogo, soube fazer algumas adaptações e o Cruzeiro cresceu. Então, muita coisa pra gente falar. Eu gostei do clássico, cara. Tem muita gente falando, o jogo foi muito truncado, muito pegado. E foi. Não foi, assim, exatamente, principalmente no primeiro tempo, um jogo tão rico, assim, de lances bonitos, de chances de gol. Mas ainda assim eu gostei. Acho que às vezes um jogo pegado, um jogo muito físico, ele tem o seu lugar, sabe? E ontem ele me agradou, mesmo não sendo tão brilhante, tão, assim, do lado da fantasia do futebol. Mas mesmo assim eu gostei.
0: Conosco nessa noite também, Elton Novaes. Elton, boa noite. Muito obrigado pela presença.
2: Sempre uma alegria estar aqui com vocês para bater papo, ainda mais num dia tão especial, né? Que o pós-clássico é o creme de la creme. Então, sobre todas essas questões que a gente levanta, né? Você falou a respeito do jogo de xadrez e eu acho que o clássico ele passa muito por isso, né? É um jogo de xadrez, é de movimentos estratégicos. E a gente, às vezes, glamoriza muito sobre a beleza do clássico. Eu acho que a beleza do clássico ela pode estar, Cadu, nesses jogos disputados também, nesses jogos intensos, nesses jogos que um adversário tenta amarrar o outro. E ontem a gente viu muito da estratégia do Atlético dar muito certo contra o Cruzeiro, quando você vê peças importantes do Cruzeiro serem anuladas. E enquanto o Atlético, os principais jogadores que entraram muito bem, por exemplo, o Fred, o Maicon, o Franco, que marcou muito bem, que teve movimentos de perseguição individuais. Quando esses caras tiveram fôlego, o Atlético teve uma tranquilidade maior no jogo. Quando esses caras foram perdendo o combustível, foram zerando ali a gasolina no tanque, o Atlético foi tendo mais dificuldade, tendo mais espaços para os jogadores do Cruzeiro criarem. Jogadas como a do Matheus Pereira, que ele pega e coloca o Fagner na cara do gol, o Fagner bate cruzado, faltou um centroavante chegando ali enfiado, ou mesmo o Fagner tem a coragem de bater cruzado, como o Lodi fez no gol do Atlético. Então, o clássico dá isso muito pra gente, né? Então, é um primeiro tempo terminado ontem e tem um segundo tempo na arena. E o bom é que a gente vai ter assunto até a próxima terça-feira. E lá, quando chegar, a gente ainda vai ter, depois do jogo, assunto até pelo menos a sexta-feira. é o gostoso do clássico. Então, às vezes a gente tenta criar muito glamour em cima do clássico, a gente que já está rodado, que já vimos inúmeros clássicos, a gente tem que entender também que na grande maioria dos clássicos que a gente acompanhou, foram jogos assim, truncados, difíceis. Então, é esse o jogo. O jogo é um clássico, você tem que ganhar, é a disputa, é ali que está valendo. Então, você abraça a estratégia que você tem, André, que aí você vai conseguir sair vencedor.
0: É, vamos ver os gols, então, desse clássico, primeiro confronto pelas quartas de final da Copa do Brasil. Bola para Matheus Pereira, que ajeitou para o Arroio e acertou um belo chute para fazer 1-0 para o Cruzeiro. E aí depois o Coelho achou o Lodi nas costas ali da defesa. E aí já tem gente querendo o Otávio.
2: Otávio, pô, brincadeira, né? Só sobre o gol do Cruzeiro, né, que a gente mostrou ali. Quando eu falo sobre esse espaço, você vê o espaço que foi criado ali naquele momento. Era que no primeiro tempo a gente via perseguições no Arroio, perseguições no Matheus Pereira para inibir as principais jogadas. O Matheus Pereira tem a tranquilidade para pegar e fazer um toque rápido, tem espaço para fazer isso. E o Arroio, você vê a área que ele tem de diâmetro no entorno dele para pegar e fazer o arremate, o chute.
0: Nesse então, lance aí, o Lodi deixou o buraco ali, né? O Lodi deixou o buraco.
2: Isso. Porque
0: o Lodi estava mais ou menos marcando o Arroio, o Matheus Pereira passa, o Michael não acompanha. Aí o Lodi fica para ajudar nisso, o Arroio vai embora.
2: Cara, você vê,
0: ele perde a relação.
2: Mas é porque foi um jogo de tanto acompanhamento, de tanta a proximidade, que a gente, eu não imaginava que o Atlético fosse fazer esse tipo de perseguição em jogadores importantes. Você via o Franco, o Franco tinha o lado dele para cuidar, ali do lado direito, anulou o Wesley, conseguiu fazer isso. Ah, o Michael, você vai ser o cão perdigueiro do Matheus Pereira, você vai perseguir. O Lodi, o Arroio tem os movimentos dele. Então, assim, quando a bateria, Cadu, foi acabando, o Atlético não deu conta de fazer aquilo que você destacou no seu primeiro comentário.
1: Não, e você me deu o gancho perfeito, Elton. Acho que é brilhante esse comentário, pelo seguinte. O Maicon, ele ficou muito em cima do Matheus Pereira. E o Matheus Pereira é armador central, né? Como todo mundo sabe, no 4-2-3-1 do Cruzeiro, na linha de três armadores, ele é o cara que fica por trás do centroavante, flutuando ali, mas mais pelo centro. E no primeiro tempo, ele foi muito anulado por ali. Eu achei no segundo, não sei se vocês concordam, e esse gol do Cruzeiro ilustra um pouco isso, apesar de que até outros lances são melhores para mostrar isso que eu vou dizer. O Matheus Pereira começou a cair um pouco mais pro lado, a buscar um pouco mais o lado. E aí ele arrasta o Maicon, né? Aí abre um espaço no meio. Isso. E o Arroio busca esse espaço no meio para chutar e para
2: rematar
1: aparições, né? Então é aquilo que você falou, da estratégia do xadrez, do lado tático do jogo. Eu tenho notado os bons técnicos, mesmo naquelas paradas para reidratação, muitas vezes eles estão mudando os jogos, né, Elton?
2: Verdade.
1: Nos ali 22, 23 minutos de cada tempo.
0: Já diria Ancelotti, né? Que o Brasil perdeu foi na parada técnica.
1: Exatamente. E o Arthur Jorge, como ele é muito competente, muitas vezes eu vejo o Cruzeiro
2: Cadu
1: melhorando.
2: Cadê o gol aí, ó? Olha o espaço.
1: Exatamente. Não, a leitura perfeita que você fez. O Arthur Jorge, como ele é muito competente, muitas vezes eu vejo o Cruzeiro melhorando depois das paradas técnicas. Sim. Como no futebol brasileiro não tem isso, né? Ontem eu achei que aconteceu no segundo tempo. No intervalo, ele leu bem o jogo, a gente pode relativizar, né? Mas aí não entrou, talvez, com alguns gargalos, com alguns problemas que ele poderia já ter previsto. Aí a gente pode discutir, mas pelo menos ver o que está acontecendo, ler o jogo e criar um antídoto, acho que ele soube, por exemplo, com esse movimento. Matheus Pereira, vai mais pro lado, arrasta o Maicon, Arroio, busca o meio quando isso acontecer, mais do que você já faz, né, para a gente buscar um espaço ali, porque o Atlético marcou muito bem no primeiro tempo.
0: E a galera participando aqui, perguntando num lance capital, tá? O Jorge, lá de Contagem. Caio Jorge deveria se pronunciar, pois foi covarde. E como sempre faz as covardias, sai andando e aí começa a falar algumas coisas aqui sobre o Caio Jorge. Tem aqui o Moisés também de Nanuque participando com a gente aqui no meio de campo. O Caio Jorge foi na maldade só para tirar o zagueiro do Atlético, mas ele não contava que o garoto da base desse conta do recado. O Fred mandou a mensagem aqui pra gente. Teve um lance, logo com um minuto, o Caio Jorge, ele vai uma disputa de bola, né? A bola levantada para o Juan Tresoldi, ele poderia disputar a bola. Ele prefere acertar o Juan, né? Como uma cama de gato, como você queira identificar esse lance. O Juan cai, bate a cabeça no chão, cai com a cabeça, aí tem, deixa o jogo, né? Teve que ser substituído por volta ali dos 15 minutos. E aí o Caio Jorge foi muito cobrado por conta desse lance. Ele chegou a pedir desculpas para o Juan Tresoldi após a partida. Os dois têm a mesma assessoria de imprensa. E a assessoria falou que o Caio Jorge mandou mensagem para o Juan pedindo desculpas, mas parece que não foi bem aceita não, tá? Porque o Juan, ele tinha postado nas redes sociais algo criticando a postura do Caio Jorge, o jeito dele, né? E após as desculpas, o texto permaneceu, ou seja, ele não deve ter aceitado. Mas esse lance em si, ô Cadu, Caio Jorge foi na maldade... É do jogo, como é que você vê esse lance?
1: Eu acho que nenhuma coisa nem outra. Ganhou muita proporção esse lance, né? Ótimos debates ao longo do dia nesse sentido. Até acompanhei na Band, pessoal, teve um debate bem bacana lá sobre esse lance. E natural, divergências também, faz parte do debate democrático. Eu respondi nenhuma coisa nem outra, André, porque é o seguinte, ele errou. E para mim errou feio. Ele merecia cartão. A cor eu fico na dúvida, mas no mínimo um amarelo ali ele merecia. Ele foi imprudente, ele foi irresponsável, ele colocou o companheiro em risco, foi atabalhoado. A gente pode dizer vários, recorrer a vários adjetivos, todos eles negativos, para tentar retratar essa conduta do Caio Jorge ali. Mas eu confesso que eu fico inseguro de cravar, não tô na cabeça do cara, de cravar com toda certeza que ele entrou ali com tudo premeditado. Vou machucar o Juan dessa forma, eu quero trazer uma coisa muito grande. Eu, sinceramente, acho até um pouco leviano seguir esse caminho, sabe? Então, acho complicado dizer que foi totalmente na maldade. Agora, passar a mão na cabeça dele também não, porque foi ali correndo um risco muito grande e ficaria nesse meio do caminho. E é difícil, às vezes, a gente ver opiniões nesse sentido, né? Não estou dizendo que a minha opinião é melhor, que é a certa, não, mas é porque parece que há uma ditadura para a gente escolher sempre de forma muito taxativa um dos lados, né? Nossa, ou o cara...
2: Ser incisivo.
1: Ser incisivo. Ou o cara, assim, ele precisa ser expulso por 200 jogos, isso, nunca não. mais jogar. Não. Nossa, é um criminoso. Ou dizer, não foi nada. E não é nenhuma coisa nem outra, cara. Ele errou feio, mas dizer que é maldade, eu acho complicado, eu não me sinto nem confortável, sabe?
2: Porque hoje o Valu foi muito bem lá no programa, lá nos Donos da Bola, na Band.
1: Eu também acho.
2: Quando ele fala da imprudência. Eu acho que cabe... muito bem essa palavra. O Caio Jorge foi imprudente e cometeu um erro. Maldoso, eu não consigo imaginar nem que o Vitor Gabriel foi maldoso no lance com o Peck. Ele foi imprudente e assumiu um risco de quebrar. A mesma coisa do Caio Jorge. Ele assumiu um risco de machucar o coleguinha. E quando a gravidade está pelo pescoço, quando o movimento... E chocou todo mundo. Quando a gente vê aquilo ali, a gente... Pô, uma pessoa que vê aquilo ali e não tem uma sensibilidade, uma empatia com o Juan Tresoldi, ela já perdeu o coração. Ela não tem nada batendo no peito dela.
1: Ela é muito forte, dá até
2: porque
1: uma agonia.
2: Porque é foda, uma assim, agonia. Né? Eu fico repetido ali, de você vendo aquela imagem dele virando o pescoço. Você, caramba, velho, aconteceu algo com ele. E hoje... Saiu também a dublagem, né, do Gustavo Machado, que faz muito bem esse trabalho, e a conversa dele com os colegas e também com o médico do Atlético, o Rodrigo Lasmar. E ele fala assim, eu tô com confusão mental, mas eu quero ficar. Aí o doutor Rodrigo, não, você não pode. O que aconteceu com você tem 15 minutos, mas você não tá entendendo que isso tá acontecendo. Então, assim, o cara tava num universo paralelo, ele não tava sabendo o que tava acontecendo, por causa da pancada. Então é algo muito grave. Algo muito grave, mas eu não consigo imaginar, já disse, repito mais uma vez, foi imprudente, beira o desleal o que foi feito, porque para mim não existiu a disputa de bola, não existe o corpo com corpo pulando para fazer uma disputa. O Caio faz o movimento de dar a ombrada antes do Juan levantar para subir, para dar a cabeçada. Então se fosse uma disputa de dois homens, de dois objetos subindo... Para fazer uma disputa, ok. O Caio não. Ele espera o Juan pular e bate. Então pode ter deslealdade, mas maldade dele. Ah, eu quero fazer isso? Não. Ele quis jogar o colega pro lado.
0: Eu entendo,
2: ali.
0: Mas eu discordo um pouquinho, tá? Eu acho que a partir do momento que o cara. Ele premedita. ele pensa, eu vou segurar, vou esperar o cara subir para trombar com ele, no mínimo eu quero que ele caia. Então, não quero que ele quebre o pescoço, isso. Não quero que ele machuque.
2: Então, aí que tá.
0: Mas eu quero que ele caia, que ele sinta dor,
2: ele
0: alguma coisa.
2: Ele queria jogar o coleguinha lá no banco de reservas.
0: Então, mas para mim, a partir do momento que o cara tem esse pensamento, já é uma maldade.
2: Então, porque você vê o
0: já movimento. É uma maldade então, da, nesse pensamento de, do cara ser, ter esse ardil todo.
2: Ele não foi leal.
0: Com alguém. Pois é, não foi.
2: É falta de lealdade.
0: É, eu acho que ele não quis aquela pancada no pescoço,
2: porque
0: eu não
2: quis.
0: Porque
2: no trabalho, você tem que ser leal com o seu colega. É um exercício de rotina. E quando eu falo que ele é um colega de trabalho, os dois trabalham na mesma função. São jogadores de futebol. A carteira assinada deles é atleta de futebol. Então, isso deveria ter sido cumprido. Ele não foi leal com o colega dele. Mas eu não acho que o Caio Jorge queria. Eu quero machucar esse cara. Isso eu não posso falar.
0: É complicado.
2: Se eu tô falando isso do Vitor Gabriel, que rachou a perna do PEC, eu não posso falar isso do cara.
0: Agora, o Caio Jorge, ele tem se envolvido em algumas polêmicas desse jeito. Ele com o Tressor já se estranhar em alguns jogos.
2: 3 jogos.
0: Ele com o Ivan Román. O Caio Jorge... Você está querendo virar um Lianco? Não corre o risco dele virar um personagem marcado mais por essa parte do vigor? Porque dentro de campo, antes ele fazia, ainda conseguia fazer um golzinho. Mas os últimos 2 clássicos ele já não conseguiu contribuir em quase nada com o Cruzeiro.
1: É, muita coisa para falar aí, né? O debate é realmente estimulante, né? Em algumas oportunidades, né? Nessa briga engarrafada aí que
2: isso,
1: ele tem com o Juan.
2: Com o Juan.
1: Ele tá passando do ponto em vários momentos. Quando ele apertou a mão do coleguinha, né? Até apertou a mão errada. Vocês estavam me confirmando aqui fora do ar.
2: Do Ivan Román.
1: Do Ivan Román. Aí foi, talvez, do ponto de vista moral, ético, o mais crasso dos erros que ele cometeu, porque aí é uma artimanha, tacanha, uma coisa de querer... que tem gente que idealiza isso no futebol raiz. Né, que é uma besteira, uma bobagem, é um antijogo.
2: É antijogo, a palavra, antijogo.
1: Tem que ser totalmente condenado. Então, ele merece muitas críticas nesse sentido comportamental. O paralelo com o Lianco, eu acho que vale até no sentido de que eu considero os dois bem populista, sabe?
2: Uhum.
1: Eles jogam muito pra galera.
2: Muito.
1: Essa coisa de querer. Eu gosto de jogador que sente o clube, que de alguma maneira sente o clássico, mas a gente tem que sentir uma organicidade na ação. E eu sinto ali nos dois uma coisa meio fake, sabe? Meio elaborada assim demais.
2: Cadu, você foi muito bem. Você me deu o gancho pra pegar e dar um exemplo sobre isso. Você falou, essa forçação que foi o Lianco, essa forçação que tem sido o Caio Jorge para pegar e falar assim, eu sou da galera, eu sou do Cruzeiro. Tem um exemplo de um que não precisa se forçar e que é o retrato do que o cruzeirense queria em campo. O Romero.
1: Perfeito.
2: O Romero é naturalmente um cara que veste a camisa.
1: Ótimo paralelo.
2: Que dá o sangue, que morde, que se dedica, que vai até o fim.
0: Entra firme quando precisa, mas entra firme na lealdade.
2: Quando você lembra de um lance desleal do Romero em clássico? E ele já jogou alguns, viu? Alguns. Porque tem passagem pelo Cruzeiro passadas. Você não lembra. E o cara, ele é o retrato do que o cruzeirense quer correndo dentro de campo.
1: Não, perfeito. Eu tava assim, quem que ele vai falar? E aí você falou
2: Romero.
1: Um nome muito bom, concordo plenamente. A gente vê até no confronto com o Flamengo, que foi muito pegado, ele com o sujeito que ele marcou, que foi o Arrascaeta, que era o embate direto ali, primeiro volante contra meia armador da outra equipe, eles se abraçavam o tempo todo. Tudo bem que eles jogaram juntos, são amigos e tal, mas assim, a cortesia, né? A honra ali, a liturgia do cara.
2: Lealdade,
1: né?
2: Pra disputa.
1: No cargo de capitão até.
0: No clássico teve também. O Maicon com o Matheus Pereira durante o jogo todo reclamaram. Acabou o jogo, foi lá se abraçaram aqui.
1: Não, e as entrevistas dos dois, né? As entrevistas dos dois, os dois falando, nossa, respeito demais a outra parte, né? Foi um duelo muito limpo. Então acho que vocês deram bons exemplos.
0: Agora
2: bom tema levantado.
0: Agora o Gilmar levantou uma aqui, ó. O Gilmar falou assim: vocês estão falando do Caio Jorge e do Everson, vocês não vão falar?
2: Vamos.
0: O Everson teve no fim do jogo uma trombada com o Bruno Rodrigues, que caiu também de uma forma feia. Não sei se vocês repararam.
2: Ele
0: caiu com o braço meio travado, sem movimento.
2: Ele sofreu.
0: Ele quebrou, teve uma fratura
2: no
0: osso da face e na costela.
2: É a fala do... Do
1: Everson ou do Bruno Rodrigues?
2: Não. É no lance do Bruno Rodrigues com o Everson. O Bruno Spindel dá uma entrevista depois do jogo que ele coloca um ponto final no negócio, na situação. O nosso jogador está indo para o hospital por causa de um lance de jogo. E o lance é de jogo. É só procurar todas as explicações, porque eu não sou árbitro, mas eu procurei pesquisar nas redes sociais dos principais árbitros do Brasil. Todos deram o mesmo exemplo. O movimento é a física. Os dois estão no movimento
3: de colisão.
2: O Everson, ele vai com o punho e soca a bola. O ombro dele, não tem como ele pegar e impedir. É físico. Não tem como ele impedir. Eu já estou no movimento. Eu vou bater. Não tem como.
3: E teve...
2: É lance de disputa.
3: E quando divulgaram que ele teve uma fratura no rosto, foi do ombro. E na costela, eu falei, deixa eu ver essa costela. Ele bateu no quadril do Everson. Isso. Porque quando o goleiro vai na maldade, ele sobe o joelho.
2: O joelho.
3: Nessa
2: então,
3: hora.
2: Se ele faz,
3: ele vai
2: isso,
3: na disputa.
2: Ele mata. E aí seria pênalti.
3: E o Everson não fez
2: isso. Não, ele não fez isso. Então é um lance. É lance de jogo. E eu estou usando a frase do diretor de futebol, Bruno Spindel, que falou depois do jogo, o nosso jogador está indo para o hospital por causa de um choque de jogo. Tanto é que ninguém busca pênalti ali. O Matheus Pereira chega perto, aí tem também a leitura labial do ótimo Gustavo Machado, que o Everson explica para ele, fala assim, Matheus, como que eu dei um murro dele com o ombro? Eu tenho uma mão no ombro. Então, sim.
1: Não, inclusive, o Everson machucou também no lance, né? Ficou, inicialmente, a leitura para quem estava acompanhando o jogo, comentando o jogo, foi aquele famoso lance em que os dois sentiram.
2: Isso.
1: Aí depois, aquela leitura. Foi pior para o Bruno Rodrigues.
2: Sim.
1: Mas houve uma coisa ali, uma carga também negativa, uma dor momentânea do Everson, porque foi um choque, né?
2: E não é maldade. Você tá ali, mas não é maldade.
3: Tá pegando fogo aqui no nosso WhatsApp também. Ó, você que tá mandando áudio, manda escrito, que é mais fácil. Tá? Vamos pro intervalo, na volta a gente fala um pouquinho mais.
2: Depois sobre tá esse xingando caso. A gente? Vai sair o áudio aí, tira a gente.
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0: 8:25, estamos de volta com Esporte pelo Ar. Eu sigo esperando sua participação pelo WhatsApp 319-8280-6655. Tem aqui o Luiz Carlos participando conosco. Tem o Alexandre de Contagem. Eu vou ler uns nomes rapidinho aqui só para registrar, porque o programa está acabando. Aí, o Dalton, foi o Dalton que te xingou aqui.
1: Beijo, Dalton. Beijo, Dalton.
0: O Dalton mandou aqui mensagens carinhosas para o Elton Novaes, o Júnior lá de João Malevade, a galera acompanhando. A gente falou que dá confusão, mas essa confusão permitiu que surgisse talvez um monstro nesse clássico, hein? O que dizer de Vitão? Putz, o zagueiro Vitão de 18 anos.
2: Ele já tinha ido bem contra o Inter, né? E ontem, num jogo muito mais difícil, circunstâncias muito mais pesadas, mostrou uma plenitude. O cara é completamente centrado, né? Psicologicamente forte, né, Elton? Não sentindo absolutamente nada. Bom na bola aérea.
1: E Cadu, eu acho que é importante assim, a gente ressaltar, ele teve 14 ações com bola no jogo. Entre elas, 9 rebatidas. E quando a gente fala assim, 9 rebatidas num jogo de 90 minutos, para um zagueiro, é alta. Eu lembro que o Dedé, que era o rei das rebatidas, ele teve uma época no Cruzeiro, na Copa do Brasil de 2018 ou 17, eu não vou me recordar qual das duas que ele participou efetivamente, ele tinha uma média de 11 rebatidas, ou seja, toda bola que chegava na área tinha um pé do Dedé chutando ali. Ele teve 9 rebatidas num clássico, a primeira vez que ele joga um clássico dessa dimensão, 60 mil torcedores do Cruzeiro apoiando ali, então tem toda uma pressão, então eu acho que ele deu um ótimo cartão de visita presencial para o torcedor atleticano, né, que viu a primeira oportunidade num grande jogo, foi contra o Internacional, longe de casa. Mas um baita jogo do Vitão, tem que ser muito bem cuidado desse menino, e eu vou destacar aqui a imagem que eu vi da família.

0: estão falando com ele. Não, meu pai já deu entrevista aqui pra você.
1: Que legal.
0: É, então, é muito legal, cara. Muito legal e sinceramente, grata surpresa. Não é que eu achei que ele ia mal, mas eu não achei que ele ia tão bem nesses dois jogos. Ele foi um dos melhores em campo.
2: Muito bem.
0: Um dos melhores
2: em campo. No clássico, na hora que o Juan teve que sair, aí o Vitão foi entrar, eu falei, nossa, se der que algo piso, errado, hein, com esse menino aí, vão queimar esse menino. Na primeira bola que ele foi, que ele afastou, vibrou, eu falei, tá seguro pra caramba. Isso aí tá... Parece que é veterano. Chegou da Europa hoje, tá, veio da Europa, 3 anos de Europa, voltou para reforçar o Atlético, deu muita tranquilidade para esse time do Atlético.
1: Só uma coisinha, mas para não deixar de fazer uma crítica, né, à diretoria do Atlético, que hoje vê o Atlético tendo 2 zagueiros.
0: Ah, isso.
1: O Atlético tem à disposição 2 zagueiros para o jogo contra o Vitória. E ele tem que utilizar esses 2 zagueiros, ele não pode poupar nenhum, porque o Juan Tressoldi está fora por causa do protocolo.
0: De concussão, né?
1: Isso, protocolo de concussão.
2: Vitão e Vitor Hugo.
1: Ele tem que ficar 5 dias, né?
2: Cinco dias, sim. Vitão, Vitor Hugo, Natanael, Alan Franco improvisado, vamos falar sobre isso ao longo dessa semana ainda. Eu tinha muito obrigado por estar conosco nessa noite, valeu demais.
0: Valeu,
2: Cadu.
0: Obrigado.
2: Muito obrigado a você que nos ajudou a fazer o Esporte pelo Ar. Mais Esporte você confere amanhã às 11 da manhã no Primeiras Esportivas. E a gente volta às 8 da noite com o Esporte pelo Ar. Até lá.
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8: Olá, boa noite para você sintonizando a Inconfidência M, o gigante do ar, nesta noite de quarta-feira, 26 de agosto. Começando agora o Flashback, como você sabe, sempre tocando sucessos internacionais. Eu sou Márcio Roney, a programação musical é do Cristiano Batista, trabalhos técnicos de Ronilda Mendes e Eliezer Ferreira. Seja bem-vindo, bem-vinda, um abraço para os ouvintes do Em Boa Companhia, também acompanhando aqui a noite o Flashback. Vamos juntos a partir de agora. A gente começa o programa desta noite com John Denver.

0: Você ouviu Jethro Tull com She Says She Was a Dancer, também The Smashing Pumpkins com Tonight Tonight e abrindo o programa John Denver, Don't Close Your Eyes Tonight.
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0: Música boa na sua noite de quarta-feira, está no ar o Flashback, agora com John Secada.

0: Você ouviu Ice House com No Promises, também Bryan Adams, Heaven e John Secada com Angel. Tem intervalo, mas eu volto daqui a pouquinho.
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0: Muito bom ter você aqui no Gigante do Ar, em Confidência M, comunicação pública de qualidade. O Flashback agora destaca a banda Journey.